0: deles ainda para este ano, como apontou o ministro de Minas e Energia, Alexandre Silveira.
1: Vai sim, nos leilões de curto prazo que são abertos, servir as térmicas do setor elétrico, e os leilões de longo prazo ficaram destinados à indústria de base nacional, que é a indústria da cerâmica, a indústria do vidro. Vai ser o primeiro e fundamental passo para que as nossas infraestruturas sejam melhor utilizadas a favor do Brasil.
0: O gás natural pode ser usado como fonte de energia em casas, comércio e indústrias. Com a mudança, ficará permitida a venda direta do gás natural da União ao mercado, com prioridade à indústria de base, inclusive nos setores químico e siderúrgico. Reportagem Márcia Fernandes.
2: O que pode influenciar na próxima safra brasileira? Clima, custos de produção, mercado internacional e mudanças nos hábitos de consumo estão entre os fatores que entram no radar do setor.
3: Em Brasília, um encontro reuniu especialistas e representantes do agronegócio para discutir os cenários para a safra 2026-2027.
4: Antes da próxima safra chegar ao campo, uma série de variáveis já começa a ser observada. O comportamento do clima, a oferta de fertilizantes, as condições do mercado internacional e até o que o consumidor quer colocar no prato podem interferir nas decisões de quem produz. Em um cenário de mudanças no comércio global, especialistas também acompanham fatores que podem influenciar o fluxo internacional de alimentos. Um espaço fundamental para o agronegócio brasileiro, destaca o ministro da Agricultura e Pecuária, André de Paula.
5: Nós somos importantes do ponto de vista econômico, 38 milhões de brasileiros trabalham com o agro, mas nós temos um papel de enorme relevância do ponto de vista social também.
4: O Outlook Agro Brasil reúne em Brasília representantes do setor público, da iniciativa privada e especialistas para analisar diferentes cenários para o ciclo 2026-2027. A programação inclui debates sobre logística, abastecimento de insumos e gestão dos riscos climáticos. Também entram na discussão os fertilizantes, que têm impacto direto nos custos de produção, as transformações no consumo de alimentos e os desafios do cenário internacional para o setor, explica Laudemir Miller, presidente da Apex Brasil.
6: O aumento de tarifa não ajuda na previsibilidade, inclusive aumenta a incerteza. E o Brasil se coloca justamente num caminho diferente. O Brasil se coloca como um parceiro estável, como um parceiro que negocia.
4: No fim, a discussão volta para quem está no campo. Representantes de setores como proteínas animais, carnes, óleos vegetais, algodão, etanol de milho, cafés especiais e frutas apresentam as expectativas para o comércio internacional. As análises também buscam apoiar o planejamento de produtores, cooperativas e empresas para a próxima safra. A representante do setor privado, Tânia Regina Zanella, diretora executiva da Organização das Cooperativas Brasileiras, defende que todos os segmentos precisam estar unidos na busca de soluções para os desafios do setor.
7: Mas os desafios não são só os de hoje, e sim daqui a 5, 10 anos, como que a gente está pensando e preparando para esse futuro? Qual o norte de gestão de risco para o campo? Qual será a política de diversificação de mercados? Aí todos os nossos embaixadores que estão presentes, parceiros do setor produtivo agro aqui no nosso país, para garantir que tenhamos sempre, cada vez mais, as portas abertas.
4: Mais do que antecipar números, o evento propõe um exercício de entender o que o campo brasileiro pode encontrar pela frente e como o setor pode se preparar para diferentes cenários. Reportagem Pablo Mundim.
2: Após participar do encontro de agronegócio, o ministro do Desenvolvimento, Indústria, Comércio e Serviços, Márcio Elias Rosa, afirmou que o governo brasileiro vai tentar uma nova negociação com os Estados Unidos para diminuir a lista de produtos que foram sobretaxados.
3: Neste mês, os Estados Unidos aplicaram novas tarifas para produtos brasileiros que entram no mercado norte-americano. Essa lista atinge 23% dessas exportações.
8: O que nós vamos discutir a partir do mês de agosto, no momento em que for possível, a ampliação da lista de exceções, a eventual redução de tarifas, a rediscussão do mérito, a discussão muito improvável, mas a rediscussão do mérito, e o Brasil, como volto a dizer, está aberto para negociação.
2: De acordo com o Ministério do Desenvolvimento, Indústria, Comércio e Serviços, cerca de 52,7% das exportações brasileiras para os Estados Unidos não estão alcançadas pelas sobretaxas.
3: Nessa categoria estão, por exemplo, café, carnes, ferro fundido, aeronaves, suco de laranja, frutas, vários produtos químicos e a maior parte das exportações de celulose.
2: Hoje é Dia Nacional e Internacional de Combate ao Tráfico de Seres Humanos. Um crime que envolve falsas ofertas de emprego, promessas de estudo no exterior e oportunidades divulgadas nas redes sociais que podem esconder situações de exploração.
3: Em 2025, o protocolo operativo padrão de atendimento às vítimas brasileiras de tráfico internacional de pessoas do Ministério da Justiça e Segurança Pública identificou 84 vítimas brasileiras.
2: Mas esse é um crime em que há subnotificação, o que indica que o número pode ser muito maior.
3: Mais da metade das pessoas identificadas no ano passado tinham sido levadas ao Camboja, na Ásia, para serem exploradas em centros de golpes virtuais.
2: Esse é um tipo mais recente de destino do tráfico de pessoas. Mas existe também o tráfico para outros tipos de trabalhos forçados, exploração sexual, adoção ilegal de crianças, entre outras modalidades.
3: Os dados sobre raça e cor mostram que pessoas pretas e pardas constituem a maioria das vítimas nas bases que coletam essas informações.
2: Homens costumam ser mais traficados para trabalhos análogos à escravidão e mulheres para exploração sexual.
3: Mais cedo, nós conversamos com a ministra substituta do Ministério dos Direitos Humanos e da Cidadania, Caroline Reis, sobre esse tipo de crime, como denunciar e que precauções podem ser tomadas. Acompanhe. Ministra, seja muito bem-vinda à Voz do Brasil para a gente falar desse tema que é tão sensível, né? Que é o tráfico de pessoas. Eu queria que a senhora começasse falando para a gente quais são as formas mais comuns de tráfico. Para quais finalidades o tráfico de seres humanos é mais comumente utilizado? É trabalho? Prostituição? Quais são os tipos mais comuns?
9: Bom, os tipos mais comuns são para exploração sexual, né, em geral, de mulheres e meninas, também para exploração de trabalho. Então, muitas pessoas são tiradas dos seus locais para ter esse trabalho forçado, sem garantia de dignidade e de direitos, né, trabalhistas nesses locais em que eles são forçados aí. E também para fazer outras questões relacionadas coisas forçadas, né, nesses outros países.
2: Ministra, é muito comum que as vítimas sejam atraídas por um sonho, né? Promessas de conhecer o mundo, de ter um emprego dos sonhos, de receber valores muito vultuosos, né? Quais são os sinais de que algo pode estar errado na proposta?
9: Geralmente, propostas que são muito atrativas e que tenham assim, vantagens muito grandes, sem grandes retornos, elas devem ser tratadas como um risco. Então, as pessoas devem verificar altos pagamentos, poucos direitos que são providos, retornos que sejam muito altos, parte dessas promessas de outras pessoas. Isso indica riscos de tráfico de pessoas.
3: Bom, ministra, a gente conversou mais cedo com a Cíntia Meirelles, que é presidente no Brasil da organização não governamental Êxodos, que é uma organização especializada em tráfico de pessoas. E ela falou sobre a importância das pessoas denunciarem quando elas desconfiarem. Vamos ouvir e aí depois eu sigo com a nossa conversa.
10: Na dúvida, a família tem que denunciar, ainda que não consiga fazer com que a pessoa que está iludida acredite. Denuncie. O segundo ponto é trazer a razão e a lógica. Então, por exemplo, se alguém recebe uma proposta de trabalho e essa empresa está pagando esse passaporte, pergunte se a empresa tem um documento oficial, um contrato assinado. Ao mesmo tempo que essas pessoas são aliciadas pela internet, elas podem utilizar a mesma internet para fazer uma verificação simples. Se essa pessoa existe, se existe um contato dessa empresa, se existe um site dessa empresa, se essa empresa aplicou um visto de trabalho. Porque, assim, outro detalhe: ninguém sai do Brasil para ir trabalhar em outro país sem ter um visto de trabalho em seu passaporte. E sempre canais de denúncia. É muito importante denunciar.
3: Ministra, quais são os canais de denúncia, então, que ela menciona aí, né? Quais são os canais de denúncia disponíveis no Brasil? E para brasileiros que possam estar nessa situação fora do país, também, como eles podem procurar ajuda?
9: O principal canal de denúncia é o Disque 100. O Disque 100 ele é coordenado aqui pela nossa Ouvidoria Nacional dos Direitos Humanos, mas o canal do Disque 100 ele pode ser acessado por várias formas, tanto ligação, como WhatsApp e também pela internet. Então, a pessoa em qualquer lugar do mundo ela pode acessar o Disque 100. Esse serviço ele funciona todos os dias da semana e também 24 horas por dia.
2: Existem outras dicas de autoproteção também para quem está indo viver uma experiência de trabalho no exterior, por exemplo, compartilhar roteiro de viagem com a família, manter cópia de documentos, alguma coisa assim?
9: Sim, o mais importante é a pessoa verificar bem a proposta que está sendo oferecida, desconfiar de propostas que são com muitos benefícios e poucas exigências, né? Em troca, e a pessoa deve manter contato perene, né, constante com a sua família, falando sobre o roteiro da viagem, falando sobre as formas e por onde ela esteja passando, e jamais dar documentos para que fique aos cuidados de um terceiro.
3: E aí, lembrando também que a pessoa pode deixar cópias também dos seus documentos pessoais aqui no Brasil com a sua família, né? Para tentar também ter aí um pouco mais de garantia, né?
9: Isso mesmo. Isso é muito importante. As pessoas que estão aqui no Brasil, familiares, amigos, é muito importante que eles estejam sabendo sobre a viagem, sobre os passos dessa pessoa e também mantenham documentação, mesmo que seja cópia, aqui no país.
3: Agora, ministra, mesmo já estando em situação de exploração, pode demorar para que a pessoa identifique que está numa situação grave, assim, né? Às vezes, ela tem uma dívida, promessas de ganhos futuros, expectativa de que a situação ali ruim é temporária e vai melhorar depois. Tudo isso pode deixar a pessoa um pouco confusa, né? O que ajuda a identificar que se trata de uma situação de tráfico de seres humanos e de exploração?
9: Quando você tem a sua dignidade ali violada, em geral você não consegue sair, ter liberdade para sair, né, do seu local de trabalho. Em geral você é maltratado, as pessoas te tratam mal, podem, né, eventualmente te tratar com termos pejorativos. Qualquer indicação de maus tratos e de cerceamento da sua liberdade de ir e vir é um indicativo de que você está sendo submetido a tráfico de pessoas.
2: A gente está falando até agora de pessoas que são levadas daqui para o exterior e são exploradas lá. Mas existem também redes de tráfico de pessoas que trazem estrangeiros para o Brasil? Quais são as mais comuns e como é que o brasileiro pode desconfiar desse tipo de situação, ministra?
9: Sim, existem também tráfico de pessoas, infelizmente, que acontecem aqui em território brasileiro. Em geral, são pessoas estrangeiras que estão em situação de vulnerabilidade, não tem ali muita informação, tem uma dificuldade com a língua também, de acesso a serviços. Então, essas pessoas têm que buscar ajudas dos órgãos responsáveis. A gente tem aqui a nossa Política Nacional de Enfrentamento ao Tráfico de Pessoas, coordenada pelo Ministério da Justiça, mas em coordenação com vários órgãos do governo federal. Temos também que divulgar, né, os canais de denúncias existentes. E aqui no Disque 100, a gente também tem a opção de atendimento em outras línguas para facilitar o atendimento de migrantes que não falam português. E essas pessoas, principalmente, devem buscar informações e acessar os órgãos que são responsáveis por combater esse tipo de ilícito.
3: Lembrando que o Disque 100, né, a senhora mencionou, ele pode ser feito por ligação telefônica, pela internet. Quando a pessoa vai ligar, é só discar o número 100 de qualquer telefone?
9: Isso, é só discar o número 100 de qualquer telefone ou acessar um número no WhatsApp ou também acessar a internet, coloca Disque 100 que vai aparecer o local que ele pode fazer a denúncia via internet também.
2: Nós conversamos com a ministra substituta dos Direitos Humanos e da Cidadania, Caroline Reis. Muito obrigado, ministra, por sua entrevista aqui à Voz do Brasil.
9: Eu que agradeço. Obrigada.
3: Quem está esperando por uma perícia médica do INSS deve ficar atento.
2: Uma iniciativa da Perícia Médica Federal está antecipando o atendimento em agências de 14 estados.
3: Os detalhes na reportagem de Pedro Sardinha.
11: Atenção, segurados do INSS em todo o país. A Perícia Médica Federal está antecipando atendimentos em 37 agências espalhadas pelo Brasil. A ação contempla municípios de 14 estados: Alagoas, Bahia, Ceará, Goiás, Maranhão, Minas Gerais, Mato Grosso, Pará, Paraíba, Pernambuco, Piauí, Rio Grande do Norte, Rondônia e Tocantins. Quem explica como você pode garantir a sua vaga mais cedo é o diretor do Departamento da Perícia Médica Federal, Álvaro Fagundes.
12: O cidadão, sabendo que vai haver mutirão na sua cidade, ele pode ligar na central 135 e solicitar a antecipação da sua perícia, assim como acessar o aplicativo Meu INSS. Além disso, a própria administração provê essa antecipação em muitos casos, naqueles casos que estão com longa espera, e avisa o requerente da nova data. Então ele tem que ficar atento nas mensagens que eventualmente receba por mensagem de aplicativo ou por SMS.
11: Fique de olho no seu celular e lembre-se, mudar a sua perícia para uma agência mais rápida não altera o local onde você vai receber o pagamento do seu benefício. Não perca tempo. Acesse hoje mesmo o aplicativo Meu INSS ou ligue para o telefone 135. Reportagem Pedro Sardinha.
2: Guardar documentos é também preservar a história e a identidade de um povo.
3: Para incentivar iniciativas que cuidam desse patrimônio, está aberto um edital de apoio a projetos voltados à conservação e ao acesso de acervos documentais em todo o país.
13: Parte da memória do país está guardada em arquivos públicos, privados e comunitários. Nesses locais é feita a conservação, organização e digitalização dos acervos, um trabalho que pode ser financiado pelo edital Brasil Arquivos. A iniciativa vai destinar R$1.400.000 a 20 projetos. Cada um receberá R$70.000. O edital é uma parceria entre o programa ProMemórias, do Instituto Galo da Manhã, e o Arquivo Nacional. Podem participar projetos de preservação, organização, tratamento técnico, digitalização e difusão de acervos documentais. Um dos critérios do edital é regionalizar a seleção. Metade das vagas será distribuída entre as 5 regiões do país, com pelo menos 2 projetos de cada uma. A outra metade será preenchida pela classificação geral, independentemente da região. Nos 2 casos, será respeitada a ordem de classificação. As inscrições são gratuitas e podem ser realizadas até o dia 2 de agosto. Acesse o edital e o formulário de inscrição pelo endereço promemórias.org.br. Reportagem Uriel Ricardo.
2: Está aberta até amanhã a indicação de vagas dos programas de pós-graduação do Brasil que desejam participar do Programa de Desenvolvimento Acadêmico Indígena.
3: A chamada prevê a concessão de até 300 bolsas, sendo 200 de mestrado e 100 de doutorado, para candidatos pertencentes a povos indígenas reconhecidos no território nacional.
2: As instituições interessadas devem informar o número de vagas que pretendem ofertar. A relação de habilitados será divulgada até 13 de agosto.
3: Saiba mais em gov.br/mec.
2: Essas foram as notícias do Governo Federal.
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3: Fique agora com as notícias do Poder Judiciário e do Congresso Nacional. Boa noite.
2: Boa noite, até amanhã.
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16: STF determina que a União apresente novas informações sobre os recursos destinados à Comissão de Valores Mobiliários. Para o STJ, valor de indenização por dano moral decorrente da morte de uma pessoa não deve ser definido apenas pelo parentesco. E Semana Nacional do Sistema Eletrônico de Votação acontece de 3 a 9 de agosto. Boa noite, eu sou Marcela Luiza. O ministro Flávio Dino, do Supremo Tribunal Federal, determinou que a União apresente novas informações sobre os recursos destinados à Comissão de Valores Mobiliários, a CVM. Pablo Lemos.
17: O ministro negou o pedido do Partido Novo para obrigar o governo a reservar, desde já, uma verba mínima para a autarquia no orçamento de 2027. Apesar disso, Flávio Dino reafirmou que os recursos arrecadados com a taxa de fiscalização do mercado de capitais devem ser destinados à CVM, conforme determinação do Supremo. Na decisão, o ministro determinou que o governo informe a previsão de arrecadação da taxa em 2027, quanto pretende destinar à comissão no orçamento e qual o custo necessário para manter as atividades de fiscalização da autarquia. Flávio Dino destacou ainda que o fortalecimento da CVM é importante para combater fraudes e crimes financeiros envolvendo o mercado de capitais.
16: STJ entende que valor de indenização por dano moral no caso de morte deve considerar convivência e dependência emocional ou econômica entre vítima e familiares que pedem a reparação. Fátima Uchoa.
18: Para a quarta turma, é preciso considerar também a convivência efetiva e se havia dependência emocional ou econômica entre a vítima e os familiares que pedem a reparação moral. O julgamento tratou da indenização a familiares de uma criança de um ano que morreu no desastre causado pelo rompimento da barragem da mina Córrego do Feijão em Brumadinho, Minas Gerais, em 2019. O colegiado manteve o direito de avós e tios, mas por considerar o valor desproporcional, o reduziu para R$150 mil a cada avô e para R$25 mil a cada tio. Segundo a relatora ministra Isabel Galotti, os critérios buscam evitar ampliação excessiva do número de beneficiários e fixação de condenações desproporcionais.
16: Vem aí a primeira semana nacional do sistema eletrônico de votação de 3 a 9 de agosto. E os tribunais regionais eleitorais de todo o país já se preparam para o evento. Rimac Souto.
19: Na região sul, por exemplo, vão ter demonstrações sobre o funcionamento e a segurança da urna eletrônica, atividades educativas com estudantes, exposições, votações simuladas, sessão plenária externa e ações de enfrentamento à desinformação. O TRE do Paraná vai promover 137 ações em todo o estado. O de Santa Catarina vai apresentar os procedimentos de preparação da urna eletrônica, as etapas da votação e os mecanismos de segurança e auditoria, entre outras atividades. O TRE do Rio Grande do Sul vai começar a programação com uma demonstração da parte interna da urna eletrônica no plenário do tribunal. Para mais informações sobre a Semana Nacional do Sistema Eletrônico de Votação, é só acessar o site tse.jus.br.
16: Justiça do Trabalho considera que nem sempre é preciso avaliar perícia médica para julgar comportamento de profissional demitido por justa causa. Rocine Gomes.
20: Um bancário da Caixa foi demitido por assédio ao atender uma cliente. Anos antes, ele já havia sido alertado e suspenso pelo comportamento inadequado. Em defesa, alegou que sofria de alcoolismo e tentou apresentar uma perícia médica para provar que não tinha consciência dos atos. Mas a Justiça do Trabalho rejeitou, porque entende que as provas do processo foram suficientes para mostrar que o profissional tinha capacidade de entender o que fazia.
16: Justiça Federal determina que município de Viana, no Maranhão, encerre atividades de lixão clandestino em até 6 meses. A decisão atendeu a um pedido do MPF. Sabrine Menezes.
21: Além disso, a Justiça determinou a apresentação do Plano Municipal de Gestão Integrada de Resíduos Sólidos e de um projeto de aterro sanitário que deve ser regularizado no prazo de 3 meses. O objetivo da decisão é recuperar a área degradada e regularizar a gestão de resíduos sólidos produzidos no município. Em caso de descumprimento da ordem de desativação do lixão, será aplicada uma multa diária de R$5 mil.
16: 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Uma boa noite e até amanhã.
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23: Eu sou Paula Groba.
24: E eu sou Ricardo Nakaoka.
23: E estes são os destaques de hoje do Jornal do Senado, que começa agora.
0: Vítima de violência doméstica e mãe solo podem ter prioridade na reforma agrária.
1: Pix Pensão, nova lei cria transferência automática da pensão alimentícia.
0: Plataforma do Senado para sugestão de projetos registra recorde de participação.
1: Boa noite.
5: Boa noite.
1: O pagamento da pensão alimentícia vai ganhar um novo mecanismo para facilitar o cumprimento das decisões judiciais.
0: Sancionada pelo Executivo, a chamada Lei do Pix Pensão altera o Código de Processo Civil e autoriza a transferência automática do valor devido da conta bancária do devedor para a do beneficiário. A reportagem é de Yasmin Rodrigues.
6: Foi sancionada pelo Executivo a chamada Lei do Pix Pensão, que altera o Código de Processo Civil para permitir que o valor da pensão alimentícia seja debitado automaticamente da conta do devedor e transferido para a do beneficiário. A medida busca dar mais segurança às famílias que dependem desses recursos. A advogada especialista em direito de família, Aline Sacomano, explica como o mecanismo vai funcionar.
7: O chamado Pix Pensão, porque que o mecanismo de pagamento automático da pensão alimentícia por meio do PI, mas sempre mediante uma determinação judicial. A grande novidade é que em vez do pagador da pensão alimentícia realizar a transferência manual, sai automaticamente debitado da conta dele.
6: Caso não haja saldo suficiente na conta indicada, o sistema poderá tornar indisponíveis outros ativos financeiros do devedor até alcançar o valor da dívida. Depois dos prazos previstos em lei, esses recursos poderão ser convertidos em penhora e transferidos ao credor. A proposta foi aprovada pelo Congresso Nacional e recebeu parecer favorável da relatora no Senado, a senadora Ana Paula Lobato, do PSB do Maranhão. Segundo ela, a iniciativa vai fortalecer a proteção de crianças e adolescentes que dependem da pensão alimentícia para custear despesas com vestuário, educação e alimentação, por exemplo.
25: A proposição merece acolhida porque enfrenta problema recorrente nas execuções de alimentos, a necessidade de sucessivas provocações judiciais diante de inadimplementos mensais. Ao permitir a transferência automática da prestação alimentícia, o projeto confere maior efetividade à decisão judicial já proferida.
6: A lei do Pix Pensão vai entrar em vigor um ano após a publicação, em julho de 2027.
1: E mulheres vítimas de violência doméstica e mães que criam os filhos sozinhas podem ter prioridade na distribuição de terras da reforma agrária.
0: O projeto está pronto para ser votado pela Comissão de Agricultura. A reportagem é de Marcela Cunha.
26: A proposta altera a lei da reforma agrária para facilitar a titulação de terras em nome de mulheres trabalhadoras da agricultura familiar. Na distribuição dos lotes, terão prioridade as trabalhadoras rurais responsáveis sozinhas pela família e as vítimas de violência doméstica. Para a senadora Tereza Cristina, do Progressistas de Mato Grosso do Sul, a medida amplia a autonomia econômica das mulheres.
27: Isso dá segurança. Nós temos muito alcoolismo na área rural, né? E às vezes o marido vai embora e deixa a mulher com 4, 5 filhos para criar, quando não quer que ela saia do lote, nos assentamentos. Elas tendo a segurança do título de propriedade da sua terra, para poder buscar crédito e tendo assistência técnica, elas podem fazer a diferença.
26: As regras serão detalhadas em regulamento depois de consulta pública. O projeto também beneficia famílias rurais com pessoas com deficiência. Já aprovado pela Comissão de Direitos Humanos, o projeto tem parecer favorável do relator, senador Wellington Fagundes, do PL de Mato Grosso. E se passar pela Comissão de Agricultura, seguirá para a votação no plenário.
1: A pauta climática avançou no Senado no primeiro semestre.
0: Com a previsão de intensificação do fenômeno El Niño nos próximos meses, projetos voltados ao enfrentamento dos eventos climáticos extremos e a adaptação às mudanças do clima devem ganhar prioridade na retomada dos trabalhos legislativos. Os detalhes com o repórter César Mendes.
28: O El Niño é um fenômeno climático natural que causa o aquecimento das águas do Oceano Pacífico, alterando os ventos e a distribuição das chuvas em várias regiões do planeta. presença, inclusive no Brasil. Este ano, o pico será entre outubro e dezembro, mas fortes ventanias, chuvas torrenciais e um tornado registrado nos últimos dias no país alertam que propostas de enfrentamento das mudanças do clima devem ter prioridade. É o caso do projeto aprovado na Comissão de Assuntos Econômicos e agora em análise na Comissão de Meio Ambiente, que cria o Programa Nacional do Metano Zero, do senador Fernando Dueire, do PSD de Pernambuco.
3: Esse projeto estimula tecnologias e a recuperação energética de resíduos.
28: Na Comissão de Meio Ambiente foram aprovadas a criação das políticas de fomento à agricultura regenerativa, do senador Sérgio Petecão, do PSD do Acre, e de desenvolvimento sustentável da pesca, de Alessandro Vieira, do MDB de Sergipe, além do mapa do caminho brasileiro da transição justa para a economia de baixo carbono, do senador Beto Faro, do PT do Pará, agora em análise na Comissão de Constituição e Justiça.
1: E na retomada dos trabalhos legislativos, o Congresso Nacional terá como prioridade a análise de pelo menos 87 vetos presidenciais que trancam a pauta. Os dispositivos tratam de temas como saúde, educação, economia e segurança pública. Pela Constituição, um veto precisa ser apreciado em até 30 dias após o recebimento. Passado esse prazo, ele passa a impedir a votação de outras matérias em sessão conjunta de deputados e senadores. Para derrubar um veto presidencial, é necessária a maioria absoluta dos votos das duas casas. A última sessão do Congresso para análise de vetos foi realizada em maio.
0: Entre os vetos que aguardam votação, estão trechos do Estatuto do Pantanal e da Lei Geral do Esporte. Também está na pauta o veto integral ao projeto que flexibilizava regras para a contratação de jovens de 18 a 29 anos que nunca tiveram a carteira assinada.
1: A proposta reduzia a alíquota do FGTS e a contribuição previdenciária como incentivo para que empresas contratassem trabalhadores sem experiência. Ao vetar o projeto, o governo argumentou que a medida contrariava a Constituição e o interesse público. Autor da iniciativa, o senador Irajá, do PSD do Tocantins, afirma que a proposta representa uma alternativa para reduzir o número de jovens que não estudam nem trabalham.
4: Os adolescentes, os jovens, que tanto sonham e almejam ter uma profissão, ter a sua independência financeira, hoje não possuem nenhum tipo de perspectiva, porque o próprio mercado de trabalho justifica que esses jovens não têm experiência profissional. Ora, é um dilema. Se ele não tem oportunidade, como é que ele vai ter experiência?
0: Cada vez mais brasileiros têm usado a internet para participar das decisões do Senado. O balanço do primeiro semestre do site E-Cidadania aponta crescimento no uso da plataforma, que permite ao cidadão apresentar ideias para novas leis, manifestar opinião sobre projetos em análise e acompanhar audiências públicas e sabatinas.
1: Entre os assuntos que despertaram maior interesse da população estão propostas relacionadas à educação e sugestões sobre direitos e remuneração de militares. A reportagem é de Yasmin Rodrigues.
6: O programa E-Cidadania registrou mais de 8 mil ideias legislativas enviadas por cidadãos, que receberam mais de 500 mil apoios. Além disso, milhares de pessoas participaram de consultas públicas e de eventos interativos promovidos pelo Senado. Entre os assuntos que despertaram maior interesse da população, estiveram ideias relacionadas à educação e sobre direitos e remuneração de militares. Segundo o coordenador do programa E-Cidadania, Alisson Bruno, a quantidade de apoios registrados já se aproxima de todo o volume alcançado em 2025. Ele ainda destacou que qualquer cidadão pode participar das atividades do Senado, inclusive pessoas surdas ou quem não possui acesso à internet.
5: É importante informar que essa ferramenta é o espaço onde as pessoas participam enviando as suas ideias para virarem projetos de lei. É possível enviar as ideias pela internet, escrevendo as ideias, ou até mesmo gravando um vídeo em Libras e nos enviando o link desse vídeo. E aqueles que não têm acesso à internet podem ligar para o telefone 0800 do Senado.
6: As ferramentas do programa E-Cidadania seguem abertas durante todo o ano. Para participar das atividades, é só acessar o portal em senado.leg.br/e-cidadania ou ligar na ouvidoria do Senado em 0800 061 2211. 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
24: Com edição de Paula Groba e trabalhos técnicos de Eliseu Caires, o Jornal do Senado fica por aqui. Acompanhe agora as notícias da Câmara dos Deputados. Boa noite.
23: Boa noite e até amanhã.
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8: Avança na Câmara a instituição de auxílio financeiro para cuidador familiar.
9: Mulheres com medida protetiva terão benefício em programa habitacional.
10: Projeto reduz tributo para combustível produzido a partir do óleo de dendê.
11: Boa noite. A Câmara está examinando proposta que concede benefícios tributários para o combustível produzido a partir do óleo de dendê. A repórter Silvia Munhato traz mais informações sobre o projeto de lei.
12: A Comissão de Minas e Energia da Câmara aprovou o projeto que reduz a zero as alíquotas de PIS/PASEP e COFINS para o biodiesel fabricado a partir de dendê. O

0: Esse nosso projeto, depois que entrar em vigor, depois da sanção presidencial, é que a gente tem uma maior produção no óleo de DDD do Brasil e que a gente possa também fomentar a indústria de biodiesel.
1: A proposta que elimina a tributação de contribuições sociais sobre a produção de biodiesel a partir do DDD será analisada agora pelas comissões de Finanças e Tributação e de Constituição e Justiça. Da Rádio Câmara de Brasília, Silvia Minhato.
2: Justiça.
3: Projeto que permite ao juiz decretar divórcio de forma imediata, mesmo com disputa sobre bens, foi aprovado pela Câmara e seguiu para análise do Senado. Entenda a mudança com a repórter Sofia Peçanha.
4: A Câmara dos Deputados aprovou o projeto que permite ao juiz decretar o divórcio de forma imediata no início do processo judicial, mesmo que haja disputa por bens ou discordância de uma das partes. A proposta, aprovada pela Comissão de Constituição e Justiça, altera o Código de Processo Civil. Hoje, quando uma pessoa entra na justiça pedindo a separação, o outro cônjuge precisa ser comunicado oficialmente antes da decisão do juiz. Pelo projeto, o magistrado poderá decretar o divórcio logo no início do processo. A outra parte será avisada oficialmente depois e poderá recorrer. Na prática, isso significa que o fim do casamento poderá ser reconhecido mais rapidamente pela justiça, enquanto outras questões do processo, como divisão de bens, pensão ou guarda de filhos, continuam sendo analisadas. Segundo a autora do projeto, a deputada Laura Carneiro, do PSD do Rio de Janeiro, a medida busca tornar mais rápida a dissolução do casamento e evitar conflitos prolongados entre os cônjuges.
5: Porque às vezes o casal continua sem se divorciar, impede que uma nova família seja constituída ou pior, vira uma grande chantagem entre cônjuges que não é saudável, especialmente para as crianças.
4: Segundo especialistas, a mudança acompanha entendimento já adotado pelo Superior Tribunal de Justiça, que admite a decretação do divórcio de forma antecipada em determinadas situações. A especialista em Direito Constitucional, Adriane Folt, explica que hoje a separação do matrimônio depende apenas da vontade de um dos cônjuges.
6: Podendo, então, o divórcio ser decretado de forma direta e imediata, sem a anuência da outra parte, sem a sua concordância.
4: O projeto que permite ao juiz decretar o divórcio de forma imediata no início do processo judicial segue para análise do Senado se não houver recurso para análise no plenário da Câmara. Da Rádio Câmara de Brasília, Sofia Peçanha.
2: Meio Ambiente.
7: Proposta impede punição de dono de imóvel rural com incêndio involuntário. O repórter José Carlos Oliveira nos conta como está a análise do projeto na Câmara.
8: As comissões de Agricultura e de Meio Ambiente da Câmara dos Deputados aprovaram um projeto de lei que isenta de sanção ou embargo o dono de imóvel rural que tenha ocorrido incêndio involuntário. A proposta do deputado Lúcio Moschini, do PL de Rondônia, altera a lei que criou a Política Nacional de Manejo Integrado do Fogo a fim de proteger o proprietário rural nos casos de queimada na vegetação nativa sem intenção nem negligência. Relator na Comissão de Meio Ambiente, o deputado Nilton Tato, do PT de São Paulo, explica a situação em que ocorrerá a isenção de punição ao proprietário rural.
9: Se um proprietário de uma área for atingido por um incêndio que começou numa área vizinha, a legislação pode ter uma interpretação hoje, coloca ele no mesmo grau de responsabilização. Então, o que o deputado Moschini fez, e por isso é meritório o projeto dele, é de deixar muito claro de que aquele proprietário vizinho que foi atingido por um incêndio que não tem a responsabilidade, não venha a ter esta responsabilidade.
8: Nilton Tato fez ajustes pontuais no texto.
9: E o que a gente fez foi deixar mais explícito para que isso não venha causar algum dano, algum prejuízo, porque não é justo que um proprietário assuma dano de um crime que tenha acontecido em outra área e não na dele.
8: Falta apenas a aprovação da Comissão de Constituição e Justiça para a proposta ser encaminhada diretamente para a análise do Senado, sem necessidade de votação no plenário da Câmara. Da Rádio Câmara de Brasília, José Carlos Oliveira.
2: Previdência.
3: Comissão aprova projeto que institui auxílio para cuidador familiar. A repórter Maria Neves tem os detalhes da proposta.
10: A Comissão de Defesa dos Direitos da Pessoa Idosa da Câmara aprovou o projeto do deputado Marcos Tavares, do PDT do Rio de Janeiro, que institui auxílio financeiro de R$ 600 para cuidadores não remunerados de pessoas idosas ou com deficiência. Pelo texto, terá direito ao benefício cuidadores da família que residam na

0: A mesma casa de quem recebe o cuidado. O cuidador familiar também não poderá ter trabalho formal remunerado quem peça o cuidado. Além disso, deve estar com os dados atualizados no Cadastro Único do Governo Federal, o CAD Único, e a renda mensal de cada integrante da família não pode ultrapassar um quarto do salário mínimo. Hoje, esse valor equivale a R$ 425. O relator, deputado Heriberto Medeiros, do PSB de Pernambuco, ressaltou que em 2024 entrou em vigor a Política Nacional de Cuidados prevista em lei. Segundo explica, a norma estabelece diretrizes para profissionalização e apoio a cuidadores, além de reconhecer o cuidado como dimensão fundamental da proteção social. No entanto, a legislação não prevê compensação financeira para situações em que familiares assumem a tarefa de cuidar de um parente de forma integral e permanente. Na opinião do deputado, a remuneração por esse trabalho vai melhorar, inclusive, o bem-estar de idosos e de pessoas com deficiência.
1: Projeto que irá beneficiar, dar atenção àquelas pessoas da família que cuidam dos seus familiares por necessidade. As pessoas idosas, pessoa com deficiência que não tem condições de pagar a um cuidador, esse cuidador da família que está dando essa atenção irá ter o auxílio de R$ 600 para a sua sobrevivência, mas também para cuidar com atenção, com cuidado, com zelo que verdadeiramente merece a pessoa idosa e a pessoa com deficiência.
0: Ainda de acordo com o texto aprovado, o auxílio financeiro ao cuidador não remunerado poderá ser recebido mesmo por quem já conta com outros benefícios de programas de transferência de renda, como Bolsa Família. Entretanto, a soma dos valores recebidos não pode ultrapassar um salário mínimo. Os cuidadores de famílias em que a renda de cada integrante seja maior que um quarto do salário mínimo poderão receber a metade do auxílio financeiro, no valor de R$ 300, por até 24 meses. A proposta que institui o auxílio para o cuidador familiar ainda será analisada pelas comissões de Previdência e Assistência Social, de Finanças e Tributação e de Constituição e Justiça. Da Rádio Câmara de Brasília, Maria Neves.
2: Habitação.
3: Comissão aprova projeto que beneficia mulheres com medidas protetivas no Minha Casa Minha Vida. A repórter é Silvia Munhato.
4: A Comissão de Desenvolvimento Urbano da Câmara aprovou o projeto que altera as regras do programa Minha Casa Minha Vida para beneficiar mulheres sob medida protetiva. Pelo texto, essas mulheres poderão financiar um imóvel pelo programa, mesmo que já possuam outra casa ou tenham recebido subsídios habitacionais anteriormente, condições que normalmente impediriam o acesso ao benefício. A proposta original focava no financiamento de reformas de segurança nas residências atuais das vítimas. O texto aprovado é o relatório da deputada Natália Bonavides, do PT do Rio Grande do Norte, que permite a compra de novas unidades. Segundo ela, a prioridade deve ser a retirada da vítima do local de risco.
5: Aquela situação dessa mulher vai permitir com que ela acesse de forma emergencial as políticas do programa Minha Casa Minha Vida. Isso é muito importante porque a gente está vendo um crescimento da violência contra as mulheres e um crescimento brutal.
4: O projeto que beneficia mulheres sob medida protetiva dentro do Minha Casa Minha Vida será analisado agora pelas comissões de Defesa dos Direitos da Mulher, de Finanças e Tributação e de Constituição e Justiça. Da Rádio Câmara de Brasília, Silvia Munhato.
2: Transportes.
6: Avança na Câmara projeto que permite a substituição das lâmpadas originais dos faróis dos veículos por modelos de LED. A repórter Júlia Lopes tem os detalhes.
7: A Comissão de Viação e Transportes da Câmara aprovou um projeto que permite a substituição das lâmpadas originais dos faróis por modelos de LED, independentemente da idade do veículo. Atualmente, o Conselho Nacional de Trânsito, o CONTRAN, proíbe a troca em carros que não foram projetados para esse tipo de tecnologia. Pelo texto aprovado, a substituição será permitida desde que as lâmpadas tenham certificação do Instituto Nacional de Metrologia, Qualidade e Tecnologia, o Inmetro, e que a instalação siga os padrões de segurança e regulagem definidos pelo próprio CONTRAN. O relator da proposta, deputado Zé Trovão, do PL de Santa Catarina, afirmou que o objetivo é ajudar principalmente proprietários de veículos mais antigos que hoje enfrentam dificuldades para encontrar peças compatíveis. Ele destacou que os benefícios do uso de LED podem trazer mais eficiência, durabilidade e sustentabilidade.
2: Você às vezes está viajando, queima uma lâmpada. Você chega num lugar, não tem lâmpada normal, o cara só tem lâmpada de LED. Você coloca, porque você não pode andar no escuro. Quando a polícia te para, você é multado por isso. E ele pode reter o seu veículo. Então o que nós estamos fazendo hoje é dando clareza a isso. O caminhão, ele pode ser feito a transferência de lâmpadas comuns para lâmpadas de LEDs, que além de ser mais eficaz, inclusive na iluminação, são lâmpadas que consomem menos energia. Então a gente está ajudando em vários sentidos. Primeiro, na sustentabilidade e também na visão do caminhoneiro, que é tão importante no nosso transporte.
7: A proposta que altera as regras atuais do CONTRAN sobre o uso de lâmpadas de LED em veículos segue agora para análise na Comissão de Constituição e Justiça. Da Rádio Câmara de Brasília, Júlia Lopes.
8: Ciência e tecnologia.
3: Projeto amplia recursos de acessibilidade na internet, em transmissões de vídeo e em jogos eletrônicos. A repórter Daniele Lessa nos traz quais as medidas.
9: A Comissão de Ciência, Tecnologia e Inovação da Câmara dos Deputados aprovou o projeto que amplia os recursos de acessibilidade na internet e em jogos eletrônicos para pessoas com deficiência. A proposta é da deputada Maria Rosas, do Republicanos de São Paulo, e altera o Estatuto da Pessoa com Deficiência para garantir mais inclusão no ambiente digital. Entre as medidas previstas, o projeto estabelece que empresas de jogos eletrônicos devem garantir, na medida do possível, o acesso de pessoas com deficiência. O texto aprovado também prevê que transmissões de vídeo pela internet, inclusive videoconferências, ofereçam legendas em tempo real, janela com intérprete de Libras e opção de áudio com audiodescrição. Além disso, serviços de streaming e de distribuição de conteúdos audiovisuais na internet deverão apresentar planos de ação para implantar os requisitos de acessibilidade, com um prazo de adaptação de até 10 anos. O relator na Comissão de Ciência, Tecnologia e Inovação, deputado Davi Soares, do Podemos de São Paulo, destacou o impacto social da medida.
10: Olha, eu creio que não vai ter nenhuma resistência, porque essa pauta é justa. Nós estamos falando aí entre 7,3% a 8,9% da população que tem deficiência, muitos deles deficiência visual. Precisavam fazer esse regulamento até para a indústria ter base legal para poder prover. Certamente vai se tornar uma legislação aí há muito tempo esperada por esse grupo da população.
9: Segundo o relator, a proposta cria uma base legal importante para que empresas e plataformas digitais ampliem a oferta de recursos acessíveis, reduzindo barreiras ainda existentes no ambiente digital. O projeto que amplia recursos de acessibilidade na internet, em transmissões de vídeo e em jogos eletrônicos, será analisado agora pelas comissões de comunicação e de Constituição e Justiça. Da Rádio Câmara de Brasília, Daniele Lessa.
8: Educação.
6: Avança na Câmara a proposta que muda a LDB para exigir das escolas a definição de uma estratégia de prevenção de acidentes e doenças. Confira na reportagem de Luiz Cláudio Canuto.
11: A Comissão de Integração Nacional e Desenvolvimento Regional da Câmara dos Deputados aprovou projeto que exige estratégia nas escolas para prevenção de acidentes e doenças. A proposta altera a LDB, Lei de Diretrizes e Bases da Educação Nacional, que já prevê ações contra as drogas. A relatora na comissão, deputada Socorro Nery, do PP do Acre, manteve as mudanças feitas na Comissão de Educação. A versão original previa a criação nas escolas de comissões internas para prevenção de acidentes, doenças e violência, mas o entendimento foi o de que as escolas devem ter autonomia para tomar as providências que acharem mais oportunas para cumprir suas responsabilidades.
12: Nós observamos que durante a pandemia de Covid-19, a escola passou a ser um espaço muito importante. Não apenas, porque ali também pode se disseminar muito rapidamente vírus, doenças, mas também como um espaço que pode e deve atuar na busca de novos comportamentos, novas atitudes, novos valores. Cuidando devidamente da infraestrutura, dos brinquedos, do parque, da carteira escolar, portanto, olhando para todo o ambiente escolar e fazendo a devida prevenção para evitar acidentes e violências a crianças e adolescentes nesse ambiente.
11: O projeto foi apresentado pelo deputado Bruno Ganem, do Podemos de São Paulo, e ainda vai passar pelas comissões de Finanças e Tributação e de Constituição e Justiça. A proposta, em princípio, não precisa passar pelo plenário. Para virar lei, o projeto deve ser aprovado pela Câmara e pelo Senado. Da Rádio Câmara de Brasília, Luiz Cláudio Canuto.
8: Direitos Humanos.
3: A Comissão de Direitos Humanos da Câmara aprovou projeto que garante o uso de elementos culturais e espirituais em espaços públicos e privados. A repórter é Sofia Peçanha.
13: A Comissão de Direitos Humanos, Minorias e Igualdade Racial da Câmara dos Deputados aprovou o projeto que garante o direito ao uso de elementos culturais e espirituais por povos indígenas, comunidades quilombolas, povos e comunidades tradicionais e grupos de matriz afro-brasileira em espaços públicos e privados de uso coletivo. A proposta, apresentada pela deputada Célia Chacrabá, do PSOL de Minas Gerais, estabelece que itens como cocares, turbantes, tranças, vestes rituais, maracás e outros adornos simbólicos possam ser utilizados sem que isso resulte em restrição de acesso, constrangimento ou qualquer forma de discriminação. Durante a votação na comissão, a autora evidenciou a necessidade de proteger a diversidade cultural brasileira.
14: Mas dizer que a nossa identidade é a nossa principal vestimenta, as pessoas compram calça, tiram calça, compram paletó de todas as cores, isso não muda a estética das pessoas. Ao mesmo tempo, isso é uma pressão monocultural. A nossa cultura na fotografia é expressão, porque as pessoas, por muitas vezes, a gente tem medo quando a gente perde uma identidade no aeroporto, quando perde uma identidade no Iricamim. Eu tenho medo mesmo é de perder a nossa identidade ancestral, porque esse sim é o nosso principal documento.
13: O projeto reforça direitos já previstos na Constituição, como a liberdade de crença, a livre expressão cultural e a dignidade da pessoa humana, além de responder a casos de discriminação. Em seu parecer, o relator, o deputado Rimonte, do PT do Rio de Janeiro, afirmou que a proposição contribui para o fortalecimento da proteção jurídica dessas manifestações, ao explicitar garantias e induzir mudanças institucionais necessárias à prevenção de violações de direitos. A deputada Duda Salabert, do PSOL de Minas Gerais, concordou com o parecer do relator e acrescentou que o projeto garante o direito de existir no espaço público.
15: A cidade é um espaço de disputa simbólica, disputa cultural e disputa humanitária. Então, se os indígenas não podem ocupar os espaços com suas vestimentas, com a sua tradição, a cidade está dizendo que os indígenas não podem ocupar aquele espaço. Então, é um projeto sobre democracia, é um projeto sobre o direito à cidade.
13: O texto proíbe a discriminação em locais como aeroportos, escolas, hospitais, repartições públicas e estabelecimentos comerciais, além de prever que órgãos públicos e empresas prestadoras de serviços adotem medidas de capacitação de seus agentes para promover o respeito à diversidade cultural e étnica. O projeto vai ser analisado ainda pelas comissões da Amazônia e dos Povos Originários e Tradicionais e de Constituição e Justiça. Em princípio, não precisa passar pelo plenário. Para virar lei, a proposta precisa ser aprovada pela Câmara e pelo Senado. Da Rádio Câmara de Brasília, Sofia Peçanha.
6: 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Boa noite.
3: A Voz do Brasil volta amanhã. Boa noite para você.
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3: Dois corpos foram encontrados com marcas de tiros no bairro do Anil, em Jacarepaguá, zona sudoeste do Rio. As vítimas ainda não tiveram as identidades confirmadas. O crime aconteceu na Avenida Otávio Malta. Até o momento, não há informações sobre suspeitos ou prisões relacionadas ao crime. O caso segue sob investigação da Delegacia de Homicídios da capital. A Justiça Federal do Rio negou um recurso apresentado pela companhia Caminho Aéreo Pão de Açúcar, que pedia a suspensão da decisão que proibiu a construção de uma tirolesa no ponto turístico. O despacho foi assinado hoje pelo desembargador Luiz Norton Baptista de Matos, do Tribunal Regional Federal da 2ª Região. As obras foram novamente paralisadas em março deste ano e seguem paradas desde então. Uma chuva de meteoros poderá ser observada na madrugada desta sexta-feira, com pico previsto entre 1h30 e 2 horas da manhã. Segundo a Agência Espacial Brasileira, o fenômeno pode atingir até 25 meteoros por hora em condições favoráveis. Apesar da lua cheia reduzir a visibilidade dos meteoros mais fracos, a chuva poderá ser vista a olho nu, sem necessidade de telescópios. A recomendação é procurar um local escuro, longe da iluminação das cidades, para acompanhar o espetáculo no céu. No Departamento de Jornalismo, Fernanda Paredes.
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2: A partir de agora a sua noite fica muito melhor. Aqui pela Rádio 93 FM, também pela Rádio RVI FM. É o Gerando Vencedores, um programa da IGV, do meu amigão Pastor Valdir Brasil, de quem eu trago um grande abraço e já vou anunciando que tem mensagem, tem palavra impactante, rema com o Pastor Valdir Brasil daqui a pouquinho, já já. Por isso não mude de estação, não saia desta emissora, porque até o final algo muito bom de Deus vai acontecer até o final dessa programação e você vai sair daqui muito melhor mesmo, depois que você ouvir a palavra e receber a oração da fé que eu vou fazer de mãos dadas com você pelo rádio. Espera aí, mas antes tem música bonita chegando aqui na nossa programação. Eu quero oferecer pra você essa linda canção com Raquel Oliver, Sempre Foi Deus.

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1: Que a paz de Cristo invada o teu coração.
2: Amém.
1: Quero compartilhar com você, não desista, pois Deus não desistiu de você. Amém?
2: Amém.
1: Abra comigo a sua Bíblia, segundo livro dos Reis, capítulo 5, versos 2 e 3. E saíram tropas da Síria, da terra de Israel, e levaram presa uma menina que ficou ao serviço da mulher de Naamã. E disse esta a sua senhora: antes o meu senhor estivesse diante do profeta que está em Samaria, ele o restauraria da sua lepra. Essa história muito conhecida, de um general famoso, de um cara top, um homem que ostentava muitas comendas, muitas medalhas, um general do exército da Síria chamado Naamã. Israel tinha perdido a batalha, eles invadiram e trouxeram de Samaria uma menina, e essa menina estava a serviço do general Naamã e a sua esposa. A Bíblia não fala o nome dessa menina, a Bíblia não fala como ela vivia dentro da casa do general, mas a Bíblia nos faz entender que era verdadeiramente uma menina crente, uma menina que aprendeu em casa quem era o Deus de Israel, uma menina que, levada cativa, não levou revolta no seu coração, não levou mágoa, não levou angústia no seu coração, mas se propôs ser bênção por onde passava. Eu me lembro de uma conversa entre quatro paredes, uma pessoa que eu conheço, que servia num batalhão de polícia, ele falava assim: rapaz, esse coronel que tá lá no batalhão, o cara é tão ruim que o pessoal do rancho tira onda com a cara dele. Os caras passam um cuspe no prato que ele vai comer. Tem a cadeira dele, ele senta com os oficiais. Se soubesse qual seria a comida só dele, os caras falaram que ia cuspir no feijão. Mas como o feijão serve aos outros oficiais, então eles passam um cuspe no prato que está de frente da mesa dele. Porque o cara é ruim, o cara é perverso. Essa menina era diferente. Embora levada cativa, mas ela não fazia mal para aquela família, muito pelo contrário, ela abençoava a família de Naamã. Cuidado, porque Deus quer fazer coisas grandes através da tua vida. Cuidado para você não perder a oportunidade. Cuidado para você não deixar escapar uma grande oportunidade de ser boca de Deus, de ser profeta, de ser profetisa na vida de alguém. A Bíblia não fala que essa menina estava lá xingando esse Naamã, esse cara é safado, não. A Bíblia diz que, muito pelo contrário, quando ela viu uma situação que Naamã precisava de solução, ela se propôs ajudar. Naamã, embora sendo general, embora sendo o maior, o campeão da Síria, mas debaixo daquela fachada tinha lepra. Pessoas que escondem, pessoas que camuflam. Você olha por trás de uma maquiagem e a gente triste, por trás de uma maquiagem a gente que chora. A maquiagem estampa sorriso, estampa alegria, um semblante bonito, né? Puxa o lábio assim para parecer que tá sorrindo, coloca um rímelzinho no olho para parecer que tá alegre, mas quando chega em casa e passa o demaquilante e olha no espelho, é alguém abatido, é alguém triste, é alguém cheio de ressentimentos, cheio de ódio. Mas eu quero declarar algo para você: Deus hoje vai mudar a história na vida de pessoas. Deus hoje vai colocar um sorriso nos seus lábios. Deus hoje vai trazer alegria de verdade para você. Naamã, debaixo daquela capa, lepra, leproso pela lei, deveria viver longe da sociedade, deveria viver isolado. Aquele homem escondia, ele era general, mas era um cara que trazia lepra por baixo da roupa. Essa menina que estava na casa da mãe, ela disse: eu posso abençoar essa família, eu posso ser boca de Deus nesse lugar. E ela chama a madame e diz: madame, ah, se o meu senhor estivesse lá em Samaria, ah, se ele conhecesse um profeta que mora lá em Samaria, ele se tornaria restaurado. E a mulher gostou da conversa da menina. Aquela menina era a voz profética naquela casa. Ah, meu irmão, eu não sei como está a tua casa, eu não sei o momento que você está vivendo, mas eu quero liberar uma palavra profética. Há esperança na sua casa, ainda que haja lepra, ainda que haja ódio, ainda que haja falência, ainda que haja tristeza, ainda que haja morte, eu quero declarar, há esperança na tua casa. E hoje eu profetizo, Deus vai virar esse quadro, Deus vai mudar essa situação. Eu profetizo um milagre sobre a tua vida, sobre a tua família, sobre os teus negócios, sobre os teus empreendimentos. Eu declaro vida, eu profetizo alegria no nome de Jesus, o nosso Senhor. Quando a esposa de Naamã fala, Naamã, sabe que a menininha disse, Naamã? Ela falou que tem saída para você, que existe esperança, que existe mudança, Naamã. Naamã correu pro rei da Síria e disse, meu chefe, acabei de receber uma notícia, a menina que mora lá em casa nos contou um segredo. Lá em Samaria tem um profeta e ele pode me restaurar, ele pode me curar. E o rei imediatamente fez uma carta para o rei de Israel dizendo, tão logo receba essa carta, libera cura sobre o meu general. E quando o rei recebe a carta, arranca os cabelos, fica preocupado, dizendo, tá vendo aí, vocês são testemunhas, o rei da Síria quer brigar outra vez com a gente, ele já levou pessoas nossas, ele já destruiu a cidade e agora ele está nos ameaçando. Quem sou eu não sou Deus para curar ninguém. Ah, meu irmão, mas quando você não sabe o que fazer, Deus vai usar um profeta e trará a solução. Talvez você chegou aqui preocupado, talvez você recebeu uma notícia, algo que você não consegue fazer. Eu tenho uma palavra de Deus para você. Deus está me usando para dizer: não desista, pois Deus não desistiu de você. Não pare, não retroceda, porque tem esperança na tua casa. A Bíblia diz que o rei de Israel rasgou as suas vestes. Ou seja, ele falou, eu não quero ser rei, arranca as vestes reais, se torna alguém comum. Ah, mas o Deus que nós servimos, saiba disso, você que parou agora para assistir esse programa de televisão, você que está ouvindo pela Rádio 93, saiba de uma coisa, existe um Deus que está interessado em virar esse quadro. Enquanto o rei estava frito, o profeta estava recebendo a mensagem de Deus. Lindo, é um profeta a serviço de alguém. O profeta procura o rei de rei, por que você está angustiado? Por que você está aí todo rasgado, tristonho? Olha, rei, eu sirvo a um Deus que é Senhor no céu, que tem todo o poder no céu, mas que tem todo o poder na terra e tem todo o poder embaixo da terra também. Eu quero falar com você que essa situação que te preocupa, que rouba o teu sono, que tira a tua alegria, Deus já sabe como resolver. Tem saída, tem esperança. Não desista de Deus, não desista da verdade. Deus vai mudar essa situação. Aleluia, aleluia, aleluia. E o profeta fala pro rei, rei, manda ele vir pra minha casa, porque quando chegar aqui já tem a palavra rema. E aí lá vai Naamã com seus cavalos, com a sua carruagem, cheio de presentes, levando prata, levando vestes, levando dinheiro. Quando ele chega em frente à casa do profeta, o profeta simplesmente manda um recado. Diga para ele se banhar 7 vezes no Rio Jordão e ele vai ficar curado e a pele será purificada. Naamã só queria cura. Ah, meu irmão, mas profeta de Deus sempre tem mais para você. Eu libero sobre a sua vida que ainda esta semana, pastor, você está sendo muito audacioso, mas o Espírito de Deus ministrou no meu coração. Eu vou liberar para você essa semana ainda. Dentro dessa semana, Deus vai resolver uma causa que parecia impossível. Deus vai te surpreender. Tem mais de Deus para você. Meu Deus. Bíblia diz que, ouvindo Eliseu, vírgula, homem de Deus. Você é homem de Deus. Você é a mulher de Deus. Quando o homem de Deus ouviu, ele liberou a palavra. Loucura, doideira, como é que é? Banhar-se 7 vezes no Rio Jordão. A notícia foi tão absurda que o próprio Naamã, quando ouviu aquilo, ficou irado. Que história é essa? Eu penso que o cara vai estender o tapete vermelho, botar bandinha, tchu-tchu-tchu, pra tocar pra mim. Ele manda eu ir tomar banho. Meu irmão, pra quem é orgulhoso, Deus manda ir tomar banho mesmo. Se você tá cheio de orgulho, vai tomar banho. O cara ficou irado. Quem é esse profeta? Qual é a dele? Pensei que o cara ia vir aqui me abraçar, ajoelhar aqui, bater continência, até o serviço, general. Você pode ser general lá no quartel, cara. Lá no quartel você pode ser general, pode ser o que for. Aqui você é servo de Deus. Aqui você tem que obedecer, porque se você não obedecer, Deus não faz milagre. Desobediente perde vida, perde família, perde reinado. Olha a história de Saul. Aqui Deus te chamou para você ser servo. Grande aqui é Deus, poderoso aqui é Deus, o dono da igreja é o Senhor, ele sim é grande, poderoso, é El Shaddai, é o Senhor da igreja, ele sim, a ele toda honra, toda glória, todo louvor e toda adoração, mas somente a ele. Aleluia. Eu acho que Naamã pensou assim, vou dar uma carteirada na cara desse profeta. Olha lá, com quem você está falando? Perto da minha casa, falou para os amigos dele, não tem águas melhores? E aí Naamã começa a reclamar. Eu louvo a Deus, porque quem tem amigo tem tudo. Cuidado com quem você anda. Quem está à sua volta? Quem anda com você? É gente que não quer ver o teu bem? Ou gente que te ama de verdade? Cuidado, tem muita gente andando com você com interesse. Interesse porque era o general, mas tinha um amigo que falou, não, general, que isso? Olha só, o senhor trouxe aqui um monte de ouro, prata, um monte de coisa para dar para ele, não tem nada disso. Ele só falou para o senhor mergulhar 7 vezes, o que que te custa isso? A gente já está tão perto. Ô, meu irmão, seja a boca de Deus quando alguém quiser desistir. Seja a boca de Deus quando alguém quiser parar. Seja instrumento de Deus para motivar alguém que está em cima do muro ainda. Seja alguém que empurra alguém para o milagre. Não desista, pois Deus não desistiu de você. Coisa ruim é você andar do lado de alguém derrotado. Você sai de casa animado. Hoje é o dia do meu milagre. Vou mergulhar 7 vezes, vou ficar acordado. Que isso, cara? Doide, desiste disso. Crame o sangue de Jesus. Talvez eu esteja falando com alguém aqui agora que ouviu uma palavra negativa. Alguém dizendo, não vai dar certo. Desiste, não tem jeito. Deus manda falar com você. Tem jeito sim, tem saída sim. Tem milagre batendo na tua porta. Espere um pouquinho e já já você verá a glória de Deus. Aleluia. E ele mergulha a primeira vez, não acontece nada da ovinha. Mergulha a segunda, não acontece nada. Pastor Marcos, mergulha a quarta vez, nada. Quem sabe, Naamã querendo desistir, e alguém diz, não, Naamã, continua. São 7 vezes, meu irmão, Deus não trabalha com meia boca. Ou você é fiel, ou você é infiel. Ou você serve a Deus 100%, ou você não serve a Deus. Quando ele levanta pela 7ª vez, ele não estava simplesmente curado, mas a Bíblia diz que a pele estava restaurada como a pele de uma criança. Ah, se você entendeu o que Deus está fazendo aqui, você entrou aqui pedindo uma coisa a Deus, Deus está dizendo, eu vou te surpreender. Você pediu essa vitória, eu vou te dar essa vitória para te honrar, mas vou te dar uma vitória maior. Você chegou aqui preocupado, deixe toda a preocupação, porque hoje é dia de milagre.

Assim diz o Senhor. Eu imagino Naamã voltando para casa, abraçando a esposa. Aquela noite foi diferente. Ela disse: Naamã, quanto tempo eu não posso tocar em você? Naamã, quanto tempo eu não posso sentir o calor do teu corpo? Ah, meu irmão, Deus está falando com pessoas aqui. Alguém que estava longe de você, Deus vai atrair para perto de você. Ah, alguém que evitava você, não podia chegar perto, vai chegar perto de você. Eu imagino a mulher.

0: tua parentela, a tua vizinhança. Eu quero declarar: serás testemunha viva de um Deus poderoso. Há esperança em sua casa. Não desista, porque Deus não desistiu de você.
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3: E amanhã eu trago outra mensagem poderosa com o meu amigão pastor Valdir Brasil. Mas preste atenção nisso aqui, ouvinte da Rádio 93 FM, você também, ouvinte da RVI. 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Vamos orar?

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1: Em o nome do Senhor Jesus, nós entramos em oração agora por esta noite de quinta-feira. E eu quero declarar céus abertos sobre a vida de todos os nossos ouvintes. Você que ouviu a palavra, você que recebeu a revelação, você que entrou agora, sintonizou agora a rádio, receba a bênção do Senhor. Eu não sei qual a situação você se encontra, não sei qual o problema que você tem para resolver amanhã, mas eu profetizo vitória. Eu declaro que a mão poderosa do Deus Altíssimo entre agora onde você estiver, no seu carro, no seu trabalho, se você está no hospital agora, em o nome de Jesus, receba cura, receba saúde, o céu te visita, em nome de Jesus. E você que crê nessa oração de todo o seu coração, diga amém, Jesus.
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1: 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Que Deus abençoe muito você e obrigado por caminhar conosco. E amanhã, sexta-feira, nesse mesmo horário, temos um encontro marcado aqui pela noite desta emissora. E eu vou esperar por você com uma mensagem do meu amigão Pastor Valdir Brasil. Até amanhã! 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
5: Muito boa noite, estamos de volta em mais um Resenha no Rádio. Eu, Claudinha Matos, estou com você. Obrigada pela sua companhia, pelo carinho, pelas orações. Estou substituindo meu amigo Alexandre Esquerdo, que se afasta temporariamente em decorrência da legislação eleitoral. Ele que é pré-candidato a deputado estadual pelo Rio de Janeiro. Ele vai ficar ausente nesse período, mas eu agradeço aí o carinho, a confiança de estar aqui junto com você, de estar aí te substituindo. Esquerdo, obrigada pelo carinho, pela confiança, meu amigo, meu irmão, tamo junto, hein? E fica combinado, em outubro ele tá de volta, hein? Então fica ligado na programação do Resenha no Rádio e vamos juntos para mais um programa, já sabe, né? 998004021. Manda seu alô, manda também seu alô ali nas nossas redes sociais, tá bom? Bora começar com o nosso pensamento do dia.
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7: Olá, querido, graça e paz. Mais uma meditação do dia para você. Efésios 3, verso 20, as escrituras diz: ora, aquele que é poderoso para fazer infinitamente mais, além daquilo que pedimos ou pensamos, segundo o seu poder que opera em nós. Que texto poderoso! Ele começa com uma afirmação: ora, aquele que é, não aquele que foi, nem tampouco aquele que será, aquele que é. Deus é, Deus pode, Deus faz, Deus é capaz, e não há nada que ele não possa fazer. Alguém disse que Deus nunca viu um problema que ele não pudesse resolver. Aquele que é poderoso para fazer. A palavra poderoso aqui, essa palavra vem de uma palavrinha grega que tem um significado de dinamite, que é a mesma palavra que origina a palavra dinamite e dinâmico. O poder de Deus, ele é como a dinamite, ele implode tudo que tiver no seu caminho, impede você de viver milagre. E o poder de Deus também é dinâmico, não há área na sua vida que ele não possa atuar, seja finança, casamento, saúde, negócio, ministério, projetos. Deus pode fazer, ele é poderoso e ele fará muito mais. Deus te abençoe.
5: Amém, glória a Deus, pastor, sempre bênção aqui no Resenha. A gente vai de recordação com o Grupo Logos. Portas abertas.

0: Claudinha.
1: Boa noite. Oi, Cris.
0: Essa noite feliz, maravilhosa de quinta-feira.
1: Amém.
0: Um ótimo fim de semana. Tá bom? Eu queria mandar um beijinho pra minha filha Alice, que tá me escutando o rádio agora.
1: Amém.
0: Manda um pra ela, um beijinho.
1: Mando.
0: Tá bom? Um beijo. Boa noite pra todos vocês aí e todos os ouvintes.
1: Obrigada, Alice. Um beijo da tia Claudinha pra você, tá?
2: Oi, tia Cláudia Matos.
1: Oi, meu amor.
2: Eu sou a Milena, eu moro em Nova Iguaçu.
1: Oi, Milena.
2: Eu quero ouvir a música do Galinho de Afonso.
1: Vou anotar.
2: A Rádio 93 conquistou meu coração.
1: Ei, coisa linda. Tá bom, meu amor. Tá vendo? As crianças de férias estão ouvindo resenha no rádio. Um beijo pra você, tá?
3: Quem fala é Leandro Vinícius.
1: Oi, Leandro.
3: Quero agradecer a todos aí da rádio. Com certeza, um bom final de semana a todos.
1: Pra você também. Amém, querido.
4: A paz do Senhor Jesus.
1: A paz, querido.
4: Aqui é o André de Santa Cruz.
1: Oi, André.
4: Gostaria de mandar um alô pra todos os ouvintes da resenha do rádio.
1: Amém.
4: E dizer que estamos juntos com o pastor Silas Malafaia.
1: Benção.
4: Fica na paz.
1: Abraço. E foi bênção hoje também o culto da vitória lá na ADVEC sede do pastor Silas. Abraço pra você, André, pra todo o povo da ADVEC, né, na sede em todo o Rio de Janeiro. Você, qual é a sua igreja? Manda aí seu alô 99800-4021. Manda um beijo.

3004021. Manda um beijo para seu pastor. Ô, meu irmão, minha irmã. Manda um beijo aí para sua igreja, tá bom? E a gente vem com uma outra recordação linda demais. Gabriela Rocha, creio que tu és a cura. O Senhor está enviando a cura para você, creio.

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5: Olha, alô, chegando mais uma vez aqui no Resenha. Quero mandar um beijo, um alô especial pra Osana de Madureira. Ela pediu Escape. Menina, vocês estão arrebentando essa semana pedindo só música boa, né? No Renascer Praise, eu também amo essa música. E ela manda alô pra toda a sua família e os ouvintes. O Leandro de Mesquita também tá ligado com a gente. Luana de Queimados mandando alô pros ouvintes. Patrícia de Vilar dos Teles oferecendo a próxima música pra sua família. Ô, Patrícia, um beijo pra você, querida. Obrigada pelo carinho. É o Rio de Janeiro todo ligado na melhor 93, a rádio que conquistou nossos corações, ó. Fica ligado, hein? Louvorzão tá chegando. Dia 15 de agosto, você não pode perder Quinta da Boa Vista, a partir das 14 horas.
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5: Palavra que vai abençoar a sua vida. O tema de hoje, as lutas não são para te destruir, né não? É para te edificar, é para te fortalecer, é para te levantar, meu querido. E é palavra com o nosso querido pastor Silas Malafaia. Vamos ouvir.
6: A pergunta é: eu sou abençoado porque eu atravesso lutas. Eu sou abençoado porque eu enfrento adversidades. Porque lutas e adversidades não são para te destruir, é para aprimorar a sua fé. As lutas e as adversidades aprimoram a nossa fé. Porque sinto prazer na tribulação, porque a tribulação produz a paciência, a experiência, esperança, e a esperança não traz confusão, porque o amor de Deus está derramado em nossos corações pelo Espírito Santo que nos foi dado. Então, você é abençoado, eu sou abençoado, Eu passo por lutas e tribulações para aprimorar minha fé. Porque mesmo eu sendo abençoado, eu passo por lutas e tribulações para corrigir áreas da nossa vida. Hebreus 12, versículos 6 e 11 diz que Deus corrige a quem ama e açoita a qualquer que recebe por filho. A correção na hora não é boa, mas depois produz um fruto de justiça nos exercitados por ela. É porque Deus ama você e ele permite a tribulação para mim e para você, para corrigir áreas da nossa vida. Agora aprenda uma coisa: toda a tribulação tem limite, a adversidade tem limite. O apóstolo Paulo, ele diz em 2 Coríntios capítulo 4, no versículo 7, 8 e 9, né? Ele diz: olha, em tudo somos atribulados, mas não angustiados, perplexos, mas não desanimados, hein? Perseguidos, mas não desamparados, abatidos, mas não

ela tem um fim. Salmo 34:19 diz: muitas são as aflições do justo, mas o Senhor o livra de todas. O apóstolo Paulo diz em 2 Timóteo, capítulo 3, versículo 11: tribulações, aflições, tais quais me aconteceram em Antioquia, Icônio e Listra. Quantas perseguições sofri, mas o Senhor de todas me livrou. E o famoso Salmo 30, versículo 5, o choro pode durar uma noite, mas a alegria vem ao amanhecer. A sua vida não vai ter só noite, a sua vida não vai ter só tribulação, vai brilhar o sol da justiça para você.

0: Banda Muito Mais, Deus do Impossível, aqui no Resenha. Linda canção, né? Aqui só tem louvor bonito, melhor do nacional e internacional, você ouve sempre no Resenha. Olha, eu sempre trago dicas e novidades, né? E neste sábado continua o Viradão Gospel Rio, 24 horas de adoração em vários lugares no Rio de Janeiro. Monte Escada de Jericó, Parque Pavuna, Parque Piedade, Parque Madureira, entre outros lugares. Para mais informações, você acessa agora viradãogospelrio.com.br. Acesse também as redes sociais do Viradão, arroba Viradão Gospel Rio. E neste domingo acontece Santa Ceia na ADVEC sede em dois horários, às 9:30 da manhã e às 18:30 da noite. Mensagem com o pastor Silas Malafaia. ADVEC sede fica na rua Monte Videl 900, Penha. 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Bora de louvor?
1: O chão vai tremer.
0: Davi Sácer, o chão vai tremer. E vai tremer também no Louvorzão 93. Ele vai estar com a gente, 15 de agosto, na Quinta da Boa Vista.

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0: isso aí na Quinta da Boa Vista vai ser incrível, né? Pois é. Davi Sassi vai estar com a gente também, você não pode perder a partir das 14 horas. Olha, obrigada pela sua companhia, pelo carinho. Amanhã tem Gospel Night, resenha no rádio, aqui na 93, a partir das 10h30 da noite. Beijo no coração, que Deus te abençoe. E não esqueça, o melhor de Deus está por vir, já está chegando. Toma posse. Tchau, tchau.
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4: Combate ao tráfico de pessoas tem ajuda de aplicativos de transporte.
5: O tráfico de pessoas é um problema vigente no Brasil e em nível internacional. No ano de 2025, por exemplo, foram 479 denúncias registradas no país, de acordo com o que apontam dados do governo brasileiro. Foi a maior quantidade nesta década. O combate a esta prática criminosa pode contar com o apoio de diversas frentes da sociedade, como é o caso dos aplicativos de transporte, como, por exemplo, a Uber. Yuri Villacorta, gerente de comunicação para assuntos de segurança desta plataforma, destaca a necessidade de enfrentamento ao tráfico de pessoas.
6: A gente sabe que o tráfico de pessoas serve como porta de entrada para outros crimes graves, como a exploração sexual e a escravidão moderna. Dados mais recentes reforçam a oportunidade de promover ações de conscientização aqui no país.
5: Em parceria com a The Exodus Road Brasil, organização internacional de combate ao tráfico humano, a Uber começa a enviar conteúdos educativos para os mais de 2 milhões de motoristas parceiros sobre este tema. Yuri Villacorta também explica como a plataforma pode ajudar no combate a este crime.
6: Como a Uber está muito presente no cotidiano das pessoas, contando com passageiros e motoristas espalhados por todos os cantos do país, a plataforma busca contribuir de forma concreta para fortalecer políticas públicas e ampliar o acesso à informação sobre esse desafio de segurança. Essa iniciativa busca engajar motoristas como aliados na identificação e denúncia desse tipo de crime. A primeira onda de conteúdos desenvolvidos pela The Exodus Road Brasil conta com vídeos que ilustram situações suspeitas de tráfico de pessoas e explicam os sinais de alerta e os canais adequados para a denúncia.
5: Denúncias anônimas podem ser feitas pelo Disque Direitos Humanos, no Disque 100. Agência Rádio Web, produção e reportagem, Diego Abrião.
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1: Boa noite, Igreja Cristo Vivo do Rio de Janeiro. Boa noite, irmãos amados, família bendita. Que bom estarmos na hora certa, no lugar certo, com o único Deus certo, com a palavra e a doutrina certa e com a igreja certa. Deus é maravilhoso, Ele é bom, a sua glória transcende o nosso entendimento, o seu amor constrange o nosso coração. Como é bom louvarmos a Deus, como é bom estar em sua casa, como é bom podermos cantar, louvar e aplaudir, porque esta é a razão da nossa vida. Meus irmãos, a Bíblia deixa claro que a nossa vida é apenas alguns palmos e um sopro. Ninguém tem a garantia do dia de amanhã. Você não sabe quanto tempo Deus preparou para a sua vida nesta terra. Mas o que eu sei é que se você hoje render a sua vida a Jesus, entregar-se inteiramente ao Senhor, confessá-lo como Senhor e Salvador, há uma garantia: você vai viver a vida eterna. Creia nisso. Eu tenho um pequeno vídeo de 5 minutos. Eu quero que você ouça e entenda a mensagem que Deus quer lhe passar através do vídeo e através do seu apóstolo.
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2: Já imaginou se pudéssemos ver o tempo de vida de cada pessoa? Certamente muitos se preparariam para o dia de sua morte. Não temos esse poder, mas uma coisa sabemos: os nossos dias nessa terra estão contados. Uns têm um pouco mais, outros já entraram na contagem regressiva. Porém, a conclusão que todos chegam é de o quanto a nossa vida é passageira. Sempre ouvimos: como esse ano passou rápido. A semana voou, o dia acabou e não consegui fazer quase nada. Veja como a palavra de Deus nos resume nessa terra: a vida que me deste não é mais longa que alguns palmos, e diante de ti toda a minha existência não passa de um momento. Na verdade, o ser humano não passa de um sopro. Porque que é a vossa vida? É um vapor que aparece por um pouco e depois desvanece. A maior loucura que um ser humano pode cometer é se preocupar com sua vida apenas nesse mundo, e pouco se importar com o seu futuro na eternidade. É bem verdade que a maioria pensa que a vida é só aqui e vivem como se nunca fosse morrer. O homem perde a saúde para juntar dinheiro e depois perde o dinheiro para recuperar a saúde. Se preparam para se formar, para se casar, para terem sucesso profissional. Se preparam para tudo, menos para a morte. Hoje em dia vemos as pessoas fazerem de tudo para conseguirem mais likes e seguidores nas suas redes sociais, em busca de seus minutos de fama e reconhecimento. Porém, tudo nesse mundo passa. As coisas passam. As pessoas passam. A força e a beleza passam. Há pouco tempo atrás você era uma criança, hoje as rugas e os cabelos brancos se misturam ao cansaço do seu corpo. Pessoas que você amava já se foram, e um dia você também irá partir. Quantos reis essa terra já teve? Quantos poderosos em sua época dominaram o mundo? E agora, onde estão? Quantos que há pouco tempo atrás arrastavam multidões em shows, venerados por milhares de fãs e conhecidos no mundo inteiro? Levamos às ruas algumas fotos de celebridades e famosos que em décadas passadas fizeram sucesso mundial e mostramos aos mais jovens. Vejam a reação deles.
3: Você conhece essa personalidade?
4: Não.
3: Esse aqui você conhece?
5: Não, esse daí não.
3: Sabe o nome dessa personalidade da música?
4: Não, não sei.
3: Tem ideia, não lembra?
4: Não.
3: E esses meninos?
4: Também não.
5: Também não. Também não tô lembrado dele, não.
3: E desses?
4: Acho que nenhum disso é da minha época. Não me recordo de nenhum desses.
2: É claro que em seu tempo foram reconhecidos, porém a sua glória já acabou. É uma grande ilusão o que esse mundo oferece. Pessoas fazem planos para o seu futuro e de repente... ele é interrompido. Se o ser humano tivesse noção do que é a eternidade, investiria mais na sua alma que no seu corpo. Você quer saber a diferença dessa vida para a eternidade? Vamos comparar com essa corda. Imagine que essa pequena ponta seja toda a nossa existência nessa terra, desde o nascimento até a morte. E todo o restante? Isso tudo será a nossa eternidade. Veja como é insignificante a nossa existência nessa terra. Será que vale a pena investir todo o tempo que nos resta apenas com as coisas desse mundo passageiro? A triste realidade é saber que aqueles que só se preocupam com essa vida e partiram, hoje estão no inferno e passarão a eternidade longe de Deus, em dor e sofrimento. Agora, já imaginou como será passar toda a eternidade nos céus? Onde não haverá mais injustiças, medo ou lágrimas. Habitaremos com Deus para sempre. Cada um tem que fazer a sua escolha. Porém, o tempo está se esgotando.
1: O Senhor Jesus lhe trouxe esta noite a esta catedral para que você faça a melhor escolha e tome a maior decisão da vida. A Bíblia diz que com a boca se confessa e com o coração se crê. Quando você confessa Jesus como seu Senhor e Salvador, confessa com a sua boca e crê com o seu coração, a Bíblia diz que você será salvo. Fora de Jesus não há salvação. Fora de Jesus há uma eternidade de grande sofrimento. Aqueles que morrem sem a confissão do Senhor e Salvador, o vídeo mostrou, é a Bíblia que diz, é o livro do Apocalipse que revela, viverão em sofrimento eterno no inferno. Mas aqueles que creem em Jesus viverão eternamente diante do trono. A ovelha não morre, a ovelha é promovida à glória do Senhor. Então, você tem investido a sua vida em muitas áreas, mas a importante, a mais importante, aquela que é excelentemente importante, chama-se a área espiritual. Você veio aqui hoje para crescer na graça e no conhecimento de Deus.
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1: Eu tenho experimentado ao longo da minha vida ministerial coisas maravilhosas. E muitas vezes eu perguntei, mas como pôde acontecer isto? Como pôde? Eu já lhe contei isso aqui muitas vezes. Eu não tenho nenhum constrangimento de tocar nesse assunto. Desde a Ilha do Governador. Eu era um garoto de 26 anos. Todo mundo dizia, isso aí é fogo de palha. Fogo de palha. Isso aí vai acabar, nem um 10 meses ele vai ficar lá, né, criando igreja. Ele vai voltar para ser diretor de igreja. Você sabe que eu vi Deus agir desde o local da igreja, que foi nos permitido pelo Ministério de Educação e Cultura, o distrito da Ilha do Governador. Ah, como é que nós juntamos recursos para comprar um terreno, construir o primeiro templo? Lembra-se que eu contei de uma senhora que chegou cega, sem ver, uma ferida na perna, diabética, ela tinha encostado a perna num escapamento de um carro, queimou, não fechava. E quando, no segundo culto que ela veio, eu orei, a senhora abriu os olhos na hora e a ferida fechou. E esta senhora vinha todos os cultos, queria falar comigo. Eu tinha um gabinetezinho pequenininho, agora não, agora nós temos um gabinete grande, com chão, com pedra preta e branca. Ah, não tem nada a ver com maçonaria, mas foi o que restou da fachada, colocamos no meu gabinete. Meu Deus, nem insiste com isso. Nem tenho eu cara de maçom, meu irmão, eu tenho cara de Miguel Ângelo, agora tem cara de maçom. Então, ela chegava e dizia, está aqui $5,000, não fala para o meu velho. Ela saía, entrava o senhor e dizia, não fala para a minha velha. Disse assim, amado, era um trazendo 5 mil, o outro 5 mil, 5 mil. Amado, em pouco tempo compramos o terreno, pagamos, era uma fábrica, eu destruí uma parte da fábrica, construí um prédio de 3 andares. Se você me perguntar, como é que isso sucedeu? Onde está esse casal? Não sei. Sabe quando os corvos levavam alimento para Elias? Deus fez isso. Quando foi lá na Piedade, mano, num cinema, aquilo era um cinema infernal. Tinha cultos que eu perdia 1,5 quilos de tanto calor, mano. Estava sempre lotada a igreja. Tinha briga, às vezes, para entrar na igreja, não tinha mais espaço. Como é que Deus fez, trazendo pessoas de todos os lugares? Até que chegamos aqui, compramos esse terreno, só havia um terreno de 10 mil metros. Não havia mais nenhum. Como é que Deus usou pessoas? Uma senhora católica que estava lá no Monte das Oliveiras em Jerusalém, rezando, viu um rosto de um homem rindo para ela e Deus disse a ela, ajuda este homem. Quando ela chegou ao Rio de Janeiro, ligou a televisão, era eu, Monte das Oliveiras. Me pergunta-se como? Não sei. Esse é o incomum de Deus. Aqui nós investimos muito, porque não é a catedral, mas só o telhado dessa catedral, a estrutura metálica e as telhas, isso custou muito dinheiro. Tudo é sanduíche, a prova de som, a prova de calor, não sei o que, a termoacústica. Gastamos muito dinheiro. Investimos nesses prédios, cortamos rocha aqui que vinha lá de cima até aqui no meio. Como é que isso tudo sucedeu em tão pouquinho tempo? Não sei. É Deus. É o Senhor. Então eu aprendi que nada termina até Deus dizer que terminou. E quando Deus diz está terminado, é porque chegou a vitória. Será maior do que todo o tempo que vivemos nesta terra. E o Espírito hoje manda dizer à igreja, Gênesis 9:27, ele disse, engrandeça Deus a Jafé e habite nas tendas de Sem. Engrandeça. Quem é Jafé? Jafetitas, somos gentios predestinados, somos nós. E quem é Sem? São os semitas. Diz que nós temos o direito de viver com a bênção que tem os semitas, os judeus, os hebreus. Significa então o quê? Que nós seremos engrandecidos, amado. Engrandecidos. Como nunca antes.
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1: Todas as pessoas vão ver, vão se surpreender com o que Jesus vai engrandecer em tua vida. Olha, Deus está falando ao teu coração. Não deixa a tua mente lá fora no pátio de estacionamento. Será um salto muito grande que todos nós daremos. Quem é que vai impulsionar isso tudo? Jesus. A parte de Deus, só Ele pode fazer. Mas há uma parte que eu tenho que fazer. Eu tenho que estar disponível. Amado, sem ser prolixo, mas eu tenho que ser esta mangueira sem nó. É que se você tem um nó na vida, sabe, Deus não age, não age. E nós estamos aqui para aprender a viver o evangelho das insondáveis riquezas de Cristo. Então eu creio, amado, que haverá realmente grandes conquistas. O Senhor já mapeou a nossa vitória. Há uma nova porta. Em Apocalipse 3, 8, disse, uma porta que ninguém pode fechar, fui eu que abri. É uma porta que nenhum de nós até hoje entrou. Nenhum de nós. Pastor, eu já conquistei, eu já viajei, eu já tenho uma carreira, eu já sonhei, já... mas há uma porta que nunca entramos. Nada sequer parecido como antes. Ouça o Espírito falar. Espírito de Jesus. Uma nova porta, novas conquistas. Deus está te falando, Deus está me falando. Esta porta trará um crescimento sobrenatural, muito além do que experimentamos antes. Agora, é claro que nós não podemos colocar limites a Deus. Se você me perguntar quanto custa para fazer isto tudo, fizemos os prédios, capela aqui, estudos, andares, tudo, é muito dinheiro. Se fosse hoje, não tenho o cálculo disto tudo aqui, só o valor desse terreno, amado. Como é que Deus veio lá diariamente? Eram 65 pessoas trabalhando, era um engenheiro, era um arquiteto, era um topógrafo, era televisão, era rádio, tudo isso estava nas minhas costas, mas não estava nas minhas costas, estava nas costas de Deus, amado. É Ele que peleja os nossos peleiros, é Ele que carrega os nossos fardos. Então, não coloque limites a Deus, não deixe a sua lógica. Pela lógica as coisas não funcionam. Não é pela tua habilidade, não é pelo teu passado, não é pelas tuas experiências, não é pelas opiniões dos outros. É Deus dizendo, eu abro uma nova porta, eu engrandeço a Jafé. É Deus que está falando. Então isso tem que ter fundamentos. Eu não posso explicar isto só teoricamente. Isso tem que ter fundamentos. E eu vou lhe dizer, amado, fundamentos com alicerces. Não deixe de acreditar em maravilhas sobrenaturais de Deus. Não deixe de acreditar em crescimento. Algo que você nunca viveu, nunca experimentou. Você sabe que Deus tem urgência que isto comece a acontecer. Vai chegar, já existe, vai aparecer. Então, qual é o fundamento disto aqui? Porque é simples o profeta jogar a palavra. Mas a gente tem que ter um fundamento. Tem que estar de acordo com a Bíblia. Não é só atirar a palavra ao vento. Tem que ter um fundamento. Tem que ter um alicerce. Porque nós estamos falando aqui em coisas que vão mudar a vida. Eu não vou dizer 100%, porque tem sempre as pessoas duvidando e tal, mas vai ser assim 99%. Olha, e vai mudar para o resto da vida. Você está a perguntar, mas qual é o fundamento disso aqui? Isso é só uma palavra teórica ou tem um fundamento? Mateus 17, 20. Ele disse, por causa da pequenez da vossa fé. Pois em verdade eu vos digo que se você tiver fé, e você tem uma fé maior do que um grão de mostarda, você sabe por quê? Porque é um dom da fé. Ele disse, se você tiver fé como um grão de mostarda, você vai dizer a este monte, passa daqui para acolá, e ele passará. Quer dizer que Deus está dizendo que o que eu decretar vai acontecer. É Deus que está dizendo, é a palavra, é o fundamento. Você vai dizer, passa daqui para acolá, e ele disse, e passará. Você já imaginou isto? Você dizer a minha casa própria e as coisas acontecerem e acontecer passando, você diz, passa e passará. E depois ele disse, agora está o fundamento disso tudo. Vamos ler em voz alta, com alegria. Nada vos será impossível. Nada vos será impossível. Você sabe que, por que que as coisas são sempre, quase sempre, talvez, impossíveis para a maioria do povo de Deus? Porque a lógica e os pensamentos roubam o que Deus quer dar. A lógica e os pensamentos roubam o que Deus quer dar. Porque a Bíblia diz, você vai, se você tiver fé, atenção, isto é um fundamento, é um alicerce. Você vai dizer ao monte, passa daqui para colar, e Deus diz, vai passar, vai acontecer. E ele diz, nada vos será impossível. Então, não diga assim, não sei como é que Deus vai fazer. Primeiro, porque Deus não te perguntou nada. Entendeu, cara? Como é que tu vais fazer? Deus não te perguntou nada, mas Deus diz, faz, diga ao monte para passar e o monte vai passar. Sim, mas como, Senhor? Eu, Deus deve dizer, mas você está me perguntando por quê? Eu não te perguntei nada. Mas os crentes gostam de reagir contra Deus, perguntando, oh Deus, você faz... Amado, não diga, não sei como é que vai, porque Deus não pergunta nada a ninguém. Deus diz, crê, aceita pela fé. Quando você disser a este monte, a esta doença, a esse problema, a esse empreendimento, passa daqui para acolá, o que que diz a Bíblia? Passará. Isto é o fundamento. Eu há pouco orei por um senhor que teve um AVC, está com uma limitação. Amado, pode acreditar nisso. Já passou dali, do corpo dele para acolá, saiu. E ele disse, nada. Uau. Pastor, isso é areia demais para o meu caminhão. Dá 50 viagens, amado. Dá 50 viagens. Deus vai trazer à nossa vida o sobrenatural, as conquistas. Mas Deus não está te perguntando nada. Você tem que dizer, eu recebo, eu tomo posse. Porque vai ser além do que vivemos. Ah, deixa eu te explicar uma coisa, filho. Não pergunte a ninguém, muito menos aos incrédulos. Hello? Everybody? Não pergunte a ninguém, muito menos aos incrédulos. Você tem lá um amigo no trabalho, uma comer, e você diz, você sabe, como é que eu vou poder comprar a minha casa? Mas não anda na conversa dos amigos incrédulos. Aliás, vai pondo de lado os amigos incrédulos, é só para dar problema na vida. Jesus diz isso no Salmo 1, ele disse, bem-aventurado o homem não anda no conselho dos ímpios. Não se detém no caminho dos pecadores. Não se assenta na roda dos escarnecedores. O que, que Deus disse? Tira o foco do mundo, amado. Tira o foco do mundo. Não anda, não senta, não detém. Não fica perguntando ao colega de trabalho que é espiritista, ocultista, mesa branca, 3, 7 pés, que lança búzios. Não tem. Amado, você não precisa de búzios. Você tem a resposta aqui dentro. Estou te a falar, você já tem o alicerce. Então, diz que, versículo número 2 diz assim, meu abado, mas antes o seu prazer está na lei do Senhor. E nela, fica pedindo ao Senhor, me explica aí, como é que vai ser, você pode mesmo? Não, acredita, medita. Senhor, tu disseste na tua palavra, o apóstolo disse que vai, diz, o bispo vai criar as profecias todas juntas, né? Para você poder ler, o apóstolo vai mandar pelo WhatsApp todas as profecias, você vai abrir todos os dias. Medita nisto, é uma arma. Deus me disse, Miguel, cada uma das profecias é uma arma contra o manipulador, o master manipulador, que vai dizer, não é bem assim. O que que Deus disse? O que que Deus disse? Ah, se eu não comer daquele fruto lá. Não, Deus disse isso. Aí veio o mestre da manipulação. Deus não disse isso. Deus disse, podes comer, é apenas uma fruta. Amado, não tem nada disso. Quando Deus diz, não toca, é para não tocar. Então, eu não ando no conselho nenhum ímpio, amado. Não ando. Eu não ando no conselho dos incrédulos. Eu não pergunto a um incrédulo, a meu vizinho, no condomínio. O incrédulo, me diga aqui, Deus disse que eu vou viver uma geração. O que, que você acha? Ele diz, ah, peraí. Dá duas fumadas, dá uma tragada, uma cheira de cocaína. Ah, quem sabe vai acontecer. Amado, já aconteceu. Vai aparecer. É a fé, diga, é a minha fé. Diga, eu sou um homem de fé, uma mulher de fé, amado. A fé é a certeza, a fé é a convicção, a fé é o alicerce. Então, maravilhas, sinais, prodígios, coisas que virão de forma surpreendente, inusuais, magníficas, extraordinárias, raras, incomuns. Você sabe que Deus tem urgência que muita gente que já comece a viver isto? Deus quer que isso aconteça. Amado, vai haver um momento, dá uma disparada, as pessoas vão começar a dizer, uai, Deus disse, é verdade, eu digo, passa daqui para colar, e diz, passará. Isso é um fundamento bíblico. Nós é que começamos logo, mas como é que passa? Passa por aonde? Tem bala perdida, não tem bala perdida, tem drone, não tem drone. Mas nós já começamos a lapidar o que Deus diz, a duvidar dele. Você não pode duvidar de Deus. Estás a ouvir? Você não pode duvidar de Deus. Crescimento, conquistas, isso é uma geração. Veja, vamos ver alguns versículos rapidamente. Gênesis 1, 27 diz assim, 28. Criou Deus o homem à sua imagem, a imagem de Deus o criou, homem e mulher os criou. Ah, criou homem e mulher. Eu pensei que era o gênero que chegava aos 6 anos e decide começar a tomar hormônios. Não, não. Deus criou homem, Deus criou mulher. E diz o versículo 28. E Deus os abençoou. Ai, abençoou. Nós somos abençoados. Não é? Eles, sede fecundos, multiplicai. Multiplicai. Dominai a terra. Olha, amado. Dominai sobre os peixes. Então ele disse: Deus abençoou. Diga, amado. Deus prosperou. Deus trouxe sucesso. Deus trouxe crescimento. Desde o início da criação.
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1: A mão que está sobre mim. Essa passagem é muito interessante, porque quando Ezequiel está ali, tendo aquela visão, ele está tendo uma visão profética, uma visão real, profética. Deus é quem está dando essa visão para ele. Era uma visão profética sobre Israel, que sairiam da catacumba. O próprio Deus dizendo, o que está acontecendo? Esse exército que se levantou desses ossos secos, esse exército que se levantou é a minha casa que vai sair. Eu vou tirar da catacumba. Deus falando sobre o povo, e essas coisas aconteceram, e ela aponta para outras coisas que vão acontecer nesses últimos tempos que estamos vivendo. Ezequiel está diante daquele vale, olhando aquilo, ele está com quem diz, o que eu faço? Ezequiel, por acaso poderão reviver esses ossos? Senhor Deus, tu sabes, Deus sempre vai fazer com os que estão conectados com aquilo que é possível dele realizar. Sempre. Deus nunca fará nada para ele próprio. O que Deus faz está envolvido você, a tua vida e a igreja dele. Amém? Então, coisas que foram além das expectativas de Ezequiel. Os ossos secos ganham vida. Você já pensou? Os ossos secos ganham vida. Ganham vida. Agora, precisamos da mão do Senhor sobre nós. Precisamos entender o fato, o valor da mão do Senhor está sobre nossa vida. Porque muitas vezes,

Muitos creram e se converteram. Mas por que esse termo? Porque é exatamente o termo que Deus quer passar. Que não eram eles, era a mão do Senhor sobre eles. E quando a mão do Senhor está sobre nós, até nossas mãos fazem prodígios e sinais. Porque em Atos também fala que o povo, eles colocavam as mãos e maravilhas aconteciam, sinais aconteciam. Tem uma passagem que diz em Atos que a mão de Paulo, Deus usando as mãos de Paulo para fazer prodígio. Em nome de Jesus, suas mãos serão usadas para curar, para libertar, para operar milagres e maravilhas. Deus vai usar você. Amém? Aqui Deus fala para o profeta no versículo 4, profetiza a esses ossos. Essa unção estava sobre a mão de Deus. A unção de profetizar para os ossos estava sobre a mão de Deus. E a mão do Senhor está sobre Ezequiel. A mão do Senhor está sobre tua vida. Tem algo sobre você. Não é a mão do homem sobre você, não é a mão da religião sobre você, é a mão de Deus sobre sua vida, e coisas sobrenaturais, coisas extraordinárias vão romper na tua vida, em nome de Jesus. Prepare-se! O que Ezequiel fez? Ele profetizou, sim, mas apenas ele emprestou a boca dele para falar. Ezequiel abre a boca e começa a profetizar. Agora, quem foi que falou para profetizar? Da onde veio as palavras para ele proferir? A mão de Deus está sobre nós, mas Deus precisa de um canal. O canal é a igreja. É através da igreja que a palavra flui, que a palavra sai. A palavra profética sai de nós, mas vem dele. A mão do Senhor também pode vir de outra maneira. Um exemplo, Êxodo 3:19, diz assim que Faraó vos deixará sair por mão forte. Deus falando para Moisés. Vocês vão sair do Egito, sim. Você vai tirar o povo do Egito, sim. Mas vai ser com mão forte. De quem era a mão forte? De Deus. Amém? Agora, Deus usou quem para tirar o povo Israel do Egito? Moisés. A mão forte era de quem? De Deus. Estava sobre quem? Moisés. A mão forte continua estendida e continua poderosa para fazer prodígios e maravilhas. Nós precisamos entender que a mão forte de Deus, a mão poderosa de Deus, a mão do Senhor está sobre nós. Não mudou. A mão do Senhor é poderosa para estar sobre sua vida, sobre sua casa, sobre tudo que você fizer. A mão do Senhor estará sobre você. A outro versículo, Êxodo 30:20, diz lá, estenderei a mão e ferirei o Egito. Foi na saída do povo. Ferirei o Egito. A mão do Senhor é a mão que está sobre nós, para nos usar, para nos abençoar. Mas a própria mão do Senhor também é estendida para frear nossos inimigos. Para derrotar nossos inimigos. Ah, meu irmão, cair na mão de Deus é a pior coisa que tem para quem é contra Deus. Mas para quem está com o Senhor, a melhor coisa que tem é estar debaixo da mão de Deus. Porque coisas grandiosas e maravilhosas acontecem para todo aquele que está debaixo da mão protetora e abençoadora de Deus. A mão de Deus também diz a Bíblia que nos protege. A mão do Senhor protegia o povo. Sabe, irmãos, como hoje nós precisamos entender isso. Que a mão do Senhor vem sobre nós para nos usar. Está sobre nós para nos usar. Agora, a unção que estava sobre Ezequiel para falar e as coisas acontecerem, é porque a mão do Senhor estava sobre ele. A mão do Senhor estava sobre ele. Amém? Quando a mão do Senhor está sobre nós, nós vamos falar e as coisas vão acontecer. Nós vamos falar e nós vamos espantar. Porque imagina o que aconteceu ali, Ezequiel, diante daqueles ossos sequíssimos, e de repente aqueles ossos viram um exército. Imagina a surpresa de Ezequiel. E Deus falando, é assim que vai ser com a minha casa, com a minha igreja. Ezequiel vendo aquilo, ele sabendo que quando Deus falava com ele, quando a mão do Senhor está sobre ele, ele está debaixo daquela unção, ele vai falando e as coisas vão acontecendo. E tudo que ele falava, imediatamente começava a acontecer.

0: você vai falar coisas e imediatamente começarão a acontecer. Amém? Para de falar as coisas que já passou, para de falar as coisas que você fica reclamando, para de falar as coisas que estão dando certo, para de falar as coisas que estão te perturbando, para de falar a falta de dinheiro, para de falar, ah, eu estou desempregado, ah, hora de dizer, para! E começa a dizer, Deus vai abrir a porta, Deus vai fazer algo sobrenatural, Deus está sobre a minha vida, é a mão do Senhor que está sobre mim, não é a mão do diabo. A mão dele está sobre tua vida, sobre tua casa, sobre tudo que é teu. É tempo da igreja tirar os olhos dos ossos secos. A mão do Senhor encontra-se sobre a igreja dele. É a igreja dele, não estou falando de religiosidade, estou falando da igreja dele. A igreja de Jesus Cristo, lavada, redimida pelo sangue de Jesus, poderosa para fazer coisas extraordinárias neste tempo. Amém? Vai acontecer, meu irmão. Deus vai te usar, Deus vai operar através da sua vida. Tire os seus olhos dos ossos secos. Creia em nome de Jesus apenas no que a mão de Deus pode fazer sobre você. O que a mão do Senhor é capaz de fazer através de você. Amém, irmão?
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6: Olá, ovelhas, meu amigo, minha amiga, está entrando no ar o programa O Clamor da Meia-Noite, um programa da Igreja Evangélica Palavra Viva, que fica aqui na Estrada Após 3027 em Campo Grande, e esse que vos fala, seu pastor amigo, pastor Luciano Costa, e neste fim de noite, início de madrugada, Deus tem uma palavra do céu para o seu coração e para a sua família. Eu já convido você para estar conosco nas redes sociais, me procure lá no Instagram, no Facebook, será um prazer compartilhar com você momentos especiais de nossas vidas e ministério. E ainda, eu convido você para diariamente estar conosco nesta mesma emissora e nesse mesmo horário, sempre levando uma palavra de fé, uma palavra amiga para o seu coração e para a sua família. Fique com essa chamada toda especial, Rio de Janeiro, eu aguardo você aqui.
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8: Olá,
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9: O texto diz assim, de Mateus 8, versos 5 ao 13: e entrando Jesus em Cafarnaum, chegou junto dele um centurião, rogando-lhe e dizendo: Senhor, o teu criado jaz em casa paralítico e violentamente atormentado. E Jesus lhe disse: eu irei e lhe darei saúde. E o centurião, respondendo, disse: Senhor, não sou digno que entres debaixo do meu telhado, mas dize somente uma palavra e o meu criado sarará. Pois também eu sou homem sob autoridade, e tendo soldados a minhas ordens, eu digo a este: vai, e ele vai; e a outro: vem, e ele vem; e ao meu criado: faz isto, e ele o faz. E maravilhou-se Jesus ouvindo isso, e disse-lhe aos que o seguiam: em verdade vos digo que nem mesmo em Israel encontrei tanta fé. Mas eu vos digo que muitos virão do Oriente e do Ocidente a sentar-se uma mesa com Abraão, Isaque e Jacó no reino dos céus. E o filho do reino e os filhos do reino serão lançados nas trevas exteriores. Ali haverá prantos e ranger de dentes. Então disse Jesus ao centurião: vai, e como creste, seja feito. E naquela mesma hora, repito, e naquela mesma hora, o seu criado sarou. Oremos. Pai, em nome de Jesus, aí está a tua noiva, a tua igreja adornada, ataviada, imaculada, Senhor. E eu

eis-me aqui, tem misericórdia. Ó Deus, estou vazio do meu eu, para que o Senhor encha-me com o teu Espírito Santo, o Espírito da revelação, o Espírito da palavra, o Espírito do rema para a tua igreja.

0: gente, toma cada ovelha online, toma cada ovelha presencial, ó Deus, desde a criança ao idoso, desde o neófito ao santo ministério. Fala, Deus, queremos ouvir a tua voz, que a espada que é mais cortante e que é uma espada de dois gumes, venha, Senhor, atuar nessa noite com poder e glória. Assim, Pai, eu oro já te agradecendo, porque a tua presença é real, a tua presença é notória, e eu sinto a tua presença aqui. Então, divino Espírito Santo, agita, age, alimenta, Senhor, a tua igreja, forja, Senhor, os crentes, meu Pai, e dá, Senhor, um espírito reto. Abre a boca, ovelha, começa a falar: Deus, eis-me aqui para essa oração, forja o meu caráter, alimenta a minha fé, molda o meu ser. Eu quero ser um vaso novo, eu quero ser um instrumento nas tuas mãos. Enche-me com a tua presença, Pai, que cada ovelha saia daqui com a sua fé consolidada em ti, em nome de Jesus. E as ovelhas digam amém. Diga graças a Deus. Tome o seu assento com muita ligação, ministério de louvor com muita ligação, instrumental com muita ligação, obreiros com muita ligação, ovelhas com muita ligação. Aleluia, aleluia, glória a Deus. Domingo da intercessão, texto oralido, vai falar sobre o centurião de Cafarnaum. Centurião vem do original centúrio, latim centúrio. Centúrio quer dizer chefe, líder de 100 homens, podendo ser de 80 a 100. Então, centurião, chefe, comandante de 80 a 100 homens. 80 a 100 homens já tinham um esquadrão, já havia um batalhão, já havia uma demanda de um centúrio. E aí se levantava um líder, um centurião, que era um comandante daquela equipe. E o centurião, que aqui o texto narra, era o centurião de Cafarnaum, que estava em Roma. Então ele era um centurião romano. Pois bem. E a narrativa é que Jesus estava onde? Em Cafarnaum. Cafarnaum foi uma das cidades que Jesus fez mais milagres. Cafarnaum recebeu bem Jesus. Jesus, ele gosta de ser bem recebido. Lembra quando ele ia na casa de Marta, Maria e Lázaro? Como ele gostava de ir? Porque ele era muito bem honrado, recebido na casa desses três irmãos. Lembra da arca de Obed-Edom, a arca do Senhor, que foi recebida na casa de Obed-Edom? Porque Obed-Edom recebeu com honra a presença de Deus. Então, as coisas de Deus devem ser recebidas na nossa casa, na nossa vida, com honra, com alegria, com regozijo. Um exemplo, as ovelhas aqui são ensinadas, mas às vezes a ovelha fica emocionada e esquece. Se eu for na sua casa fazer uma visita, você prenda o cachorro. Não que eu não goste de cachorro, pelo contrário, eu gosto. Depois eu brinco e ainda chamo de meu ovelho, não é isso? Mas prenda o cachorro para não atrapalhar a visita. Desliga a televisão, porque é para não ter televisão. Eu estou lá falando porque a televisão vai disputar comigo. Atenção, quem está ouvindo, ovelha? Eu não vou lá comer churrasco, eu vou fazer uma visita eclesiástica, eu vou fazer uma oração, eu vou te dar um conselho, eu vou profetizar, da glória a Deus, ovelha. Então, televisão lá, prende o cachorro, quem está ouvindo? Depois da oração, solta o cachorro, que a gente vai brincar com o cachorro. Mas ali é um trabalho sério, tem que ter concentração, reverência naquela visita de aconselhamento, oração, unção, quem está ouvindo? Porque chegou a presença de Deus, chegou a ministração da presença de Deus, tem que haver reverência. E não é só o pastor, não. Eu estou falando que isso é clássico. Mas o grupo de visita, vai receber o grupo de visita, prende cachorro. Criança chorando, pulando, você segura essa criança. Porque o grupo de visita vai para orar, vai para mandar fogo. Quem está ouvindo? Desliga a televisão, desliga o som. Eu estou ensinando você a ser abençoado. Entender que aquele momento não é uma visitinha da comadre, que crente não tem nem comadre, mas é outro tema. Enfim, ovelha. Não, é um trabalho de oração, é um trabalho de guerra. Quem está entendendo? Então Jesus, ele era muito bem recebido nesses lugares. E onde Jesus era muito bem recebido, Jesus honrava. Jesus sempre vai honrar você. Quando ele é bem recebido na tua empresa, na tua casa, na tua família, no teu casamento. Vamos lá. O centurião de Cafarnaum, algumas bíblias estão em negrito, está na sua assim, escrito, negrito. O centurião de Cafarnaum. Na verdade, não deveria ser esse tema. Porque Jesus fez um milagre na vida do servo dele. Tem que ser o servo do centurião de Cafarnaum. Mas por que ficou o título centurião de Cafarnaum? Porque foi o que foi buscar o milagre, foi o que foi buscar uma resposta. E você está aqui hoje e também vai levar uma resposta para a tua casa, também vai levar uma resposta para a tua família, também vai levar uma resposta para o teu casamento, também vai levar uma resposta para o teu negócio, para o teu empreendimento, para o teu ministério, vai levar uma resposta para a tua saúde, vai levar uma resposta para essa depressão que vai sair hoje, em nome de Jesus. Levanta a mão, venha!
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2: Soberano Deus e eterno Pai, Pai de nosso Senhor e Salvador Jesus Cristo, uma vez mais, ó Pai, nesta noite, início de madrugada, nós levantamos a nossa voz de oração no clamor da meia-noite, intercedendo e clamando pela cidade do Rio de Janeiro, pelo estado do Rio de Janeiro e por nossa nação. Toma o Brasil em tuas mãos, as famílias, os lares, os casais, ó Pai querido, esta pessoa especial que comigo está nesta hora, orando, Senhor, clamando, ó Deus, por uma causa que para ele é impossível. Mas há um Deus onipotente que pode todas as coisas, e a esse Deus estamos orando. Ó Pai, estende a tua mão, sustenta, renova, abençoa, restaura a fé do teu filho, levanta o caído, fortalece o fraco, liberta o oprimido. Ah, Deus querido, faz, Senhor, a reviravolta, exalta o teu filho nesta noite. Pai querido, Pai amado, eu levanto a minha voz de oração e declaro sobre cada ouvinte a vitória total para a glória de Deus, em nome de Jesus Cristo. Amém e amém, Senhor Jesus. Louvado seja Deus e para sempre seja louvado. Deus abençoe sua vida, ovelha. O nosso horário já está avançado. Que Deus te abençoe. Amanhã, no mesmo horário, estaremos com todos vocês aqui, declarando vitória no clamor da meia-noite. E esse que vos fala, seu pastor amigo, pastor Luciano Costa. Um grande abraço a todos. Fiquem todos com Deus. Fiquem todos na paz.
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4: A Prefeitura do Rio abriu uma licitação de R$2 milhões para renovar o mobiliário de praças e parques da cidade. O projeto prevê a compra de 100 conjuntos de mesas com bancos e outros 200 bancos com encosto e apoio para os braços, que serão instalados em diferentes áreas do município. Segundo a Secretaria de Conservação, a proposta é substituir gradualmente parte das estruturas de concreto por modelos mais modernos e confortáveis, facilitando a manutenção. Os moradores de Mesquita, na Baixada Fluminense, com mais de 60 anos, têm até esta sexta-feira para se inscrever no projeto Mesquita com Você 60 Mais Qualidade de Vida. A iniciativa oferece cerca de 550 vagas em atividades gratuitas de esporte e lazer, como hidroginástica, pilates, dança, futebol e atletismo. As inscrições podem ser feitas nos três polos do município, onde as aulas serão realizadas. no Complexo Esportivo União, no bairro Santa Terezinha, na Vila Olímpica de Mesquita, em Cosmorama, e no anexo da Escola Municipal de Artes de Rocha Sobrinho, o Circo Sebinho. A Caixa Econômica Federal começa a distribuir nesta sexta-feira parte do lucro do FGTS referente ao ano de 2025. O Conselho Curador do Fundo aprovou o repasse de 13 bilhões de reais, valor que corresponde a 89% do lucro obtido no período. Ao todo, cerca de 138 milhões de trabalhadores com saldo em contas do FGTS vão receber os valores. O crédito será feito diretamente nas contas vinculadas até 31 de agosto de 2026. As consultas podem ser feitas no site da Caixa ou pelo aplicativo do FGTS no celular. Do Departamento de Jornalismo, Marcos Caetano Júnior.
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1: Você tem certeza de que ele está neste lugar? Isso é uma promessa do Senhor. Ele disse: quando dois ou mais estiverem reunidos em meu nome, eu estarei no meio de vós. Ele é a fonte da vida. Você pode hoje tocar nessa presença pela fé. Você pode hoje buscar aquilo que você está necessitando. Você pode hoje bater nessa porta. A porta vai se abrir, porque Deus é justo, Deus é fiel, Deus é verdadeiro, Deus é soberano. Ele é Senhor dos senhores, Ele é Rei de reis, Ele é o único. Não há outro nome pelo qual importa que sejamos salvos. Bem-vindos sejam todos, e todos vamos beber desta fonte da vida. E todo o povo do Senhor diga amém, amém e amém. Sejam bem-vindos. A igreja que está aqui presente, aqueles que estão à distância, pela internet, pelo satélite, a minha gratidão a Deus, a honra, o prestígio que você dá a este apostolado. Então, com a saudação, estou aqui no nome do Senhor, estou aqui reproduzindo a presença de Deus, e eu lhe digo graça, paz, misericórdia e amor em nome daquele que vive e que reina para todo sempre. Ele é a fonte da vida. Diga isso com seus lábios. Jesus é a fonte da minha vida. Diga assim: eu bebi desta água, nunca mais terei sede, nunca mais. Do meu interior fluem rios de água viva. Diga isso com fé: fluem rios, rios de bênção, rios de prosperidade, rios de saúde, rios de paz, de alegria, de harmonia. Do nosso interior fluem rios de água viva. Que bom sabermos disso, e que bom podermos repousar nesta certeza, nesta convicção. Vamos começar este momento pastoral, conforme sempre fazemos, orando pelas famílias. Nós temos um chamado a cuidar das famílias desta igreja. Levante uma das suas mãos para o céu. Isto é um sinal de que você acredita que é lá de cima do trono que vem a bênção de Deus. E a outra mão, coloque no coração, numa atitude de humildade, de reverência, de submetimento.
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1: Senhor Jesus, é a alegria que enche o nosso coração. Alegria do Espírito Santo. Sabemos em quem temos crido. O nosso Deus é um Deus vivo. Ele fez com que nós nos convertêssemos das coisas vãs para adorar e servir o Deus vivo. E porque tu és o Deus vivo, o Deus da Bíblia, o Deus dos patriarcas, o Deus que se fez carne na pessoa de Jesus Cristo, nós temos convicções inabaláveis de que este Deus atende a súplica do seu povo. E nesta hora nós nos unimos todos em concordância, num só pensamento, numa só fé, com o nosso coração ligado ao coração de Deus, para intercedermos pelas famílias da igreja. Homens, mulheres, anciãos, jovens, nós cobrimos as famílias com este manto da graça de Deus. Repreendemos todo o ataque, todo o dardo, toda a seta, tudo aquilo que intenta contra a tua família. Tu sabes, irmão, contra a tua família não vale encantamento. Se o inimigo, se ele vier por um, foge por sete, porque o Deus a quem servimos é o Deus vivo, é o Deus dos impossíveis. Por isso, nesta hora, profetizamos a bênção completa de Deus na vida da tua família, Jesus.
2: Senhor, profetizamos nesta noite, Senhor, famílias transformadas.
1: Oh, Jesus amado.
2: Senhor, abre nessa hora, Senhor, portas de emprego, Senhor. Abre nessa hora a esperança de uma família feliz, Pai. Senhor, de uma saúde restaurada, Jesus.
1: Glória a Deus, Pai.
2: Nós louvamos porque o projeto da família perfeita é Teu, Senhor.
1: Deus,
2: és Tu, Senhor, quem gera em nós, Senhor, o amor pelos nossos familiares,
1: Santo
2: Pai.
1: Deus.
2: Então agora, Senhor, estreita os laços, Pai. Senhor, aproxima os casais, aproxima os pais e filhos, Senhor, os colaterais,
1: Santo Deus,
2: Pai.
1: Santo
2: nós repreendemos
1: Deus.
2: As fortalezas
1: está
2: que têm se levantado,
1: Senhor.
2: No seio das famílias,
1: sim,
2: Pai.
1: Estão
2: para dividi-las, Deus. Senhor, para fragmentá-las, Senhor. Porque a nossa casa é uma casa de Deus.
1: Sim,
2: a
1: Deus.
2: Nossa família é santa, é abençoada, Pai.
1: Sim, Deus.
2: Fortalece aquele que se sente fraco, Senhor.
1: Oh, Deus,
2: aquele
1: renova
2: que se
1: forças.
2: Sente desvalido, Senhor. Enfraquecido,
1: aleluia,
2: renova as
1: Jesus.
2: Forças
1: aleluia.
2: De cada familiar aqui representado. Pai.
1: Glória a Deus.
2: Porque nós cremos num Deus que cuida das nossas
1: que
2: famílias.
1: Cuida. Ele tem
2: aleluia.
1: Cuidado de nós. Por
2: amém,
1: isso,
2: Jesus.
1: Ligamos aqui na terra.
2: Glória a Deus.
1: Para que seja ligado nos céus. A
2: nome
1: bênção
2: Jesus.
1: Completa em toda a nossa família.
2: Aleluia.
1: Em nome de Jesus. E o povo de Deus diga amém.
2: Amém.
1: Amém.
2: Glória a Deus.
1: E amém. Vamos dar um lindo aplauso ao Senhor pela nossa família. Graças a Deus.
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1: Deus te capacitou para seres ministro de uma nova aliança. Abra sua Bíblia, por favor. 2 de Coríntios 3 diz assim a palavra do Senhor no versículo 6: o qual nos habilitou para sermos ministros de uma nova aliança, não da letra, mas do Espírito, porque a letra mata e o Espírito vivifica. Que essa palavra abençoe todos os corações. Vamos orar ao Senhor. Senhor Jesus, com muita alegria, eu abro agora o alforje do pastor para distribuir o pão da vida às tuas ovelhas. Queremos ouvir o que o Espírito tem a dizer à igreja para que tenhamos uma vida com propósitos, uma vida segundo a missão para a qual o Senhor nos predestinou. Fala-nos e enriquece-nos com esta palavra que se estabelecerá como semente que germinará e dará frutos a 30, a 60 e a 100 por um da semente. E o povo de Deus diga amém, amém e amém. Obrigado, bispo.
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1: Meus amados irmãos, minha família, santos preciosos, meus filhinhos na fé, aqueles que são selo do meu apostolado. Deus nos chamou para termos uma vida cristã ao seu serviço. Ser um cristão, um crente, não é apenas vir à igreja. Há mais do que isto. Deus nos qualificou como ministros, diz a palavra do Senhor. Ele nos capacitou para esta tarefa que lhes digo, sem qualquer denodo, que é a tarefa mais importante da terra, que é falar de Jesus Cristo. Então, quem são os ministros, apóstolo? Ministros são todos os que têm Jesus como Senhor e que têm um chamado para ministrar, para falar de Deus, para pregar. Para fazer isto, Deus nos capacita, Deus nos dá autoridade para falarmos e agirmos em nome dele. Então diz a Bíblia Sagrada que nós somos ministros de uma nova aliança. O nosso chamado como pessoas que foram redimidas e salvas por Cristo, que têm um coração novo, que sabem que foram salvos pela graça, diz Efésios 2:8, pela graça sois salvos mediante a fé, não vem de vós, é um dom de Deus. Então nós temos o coração gracioso, nós temos o coração nesta obra da redenção de Jesus. Nós acreditamos num novo pacto, numa nova aliança de melhores e superiores promessas. Nós sabemos que o velho pacto, a velha aliança, ficou ultrapassada, ficou obsoleta. Por isso é que Paulo disse, não é da letra, não é de Moisés, não é com ameaça, não é com crítica que se faz a obra de Deus, mas um novo pacto. Agora nós temos Jesus como o Senhor e o fiador desta nova aliança. Ele diz em João 7,37, no último dia, o grande dia da festa, levantou-se Jesus e exclamou, se alguém tem sede, venha a mim e beba. Quem crer em mim, como diz a Escritura, do seu interior fluirão rios de água viva. Então, esta presença de Deus na nossa vida não pode ser escondida. Eu não posso ter um rio dentro de mim e abraçar o Evangelho só para mim. Então, ouça, amado, nós tivemos uma regeneração íntima, nós temos uma nova vida, nós temos agora a vida de Cristo, a água viva está em nós. Isto não pode ser somente para nós. Nós não podemos ser egoístas e dizer, oi, eu sou salvo e agora o mundo, não. Então nós temos um chamado a pregar, a evangelizar, e se você o fizer, a Bíblia diz que isto é sábio, conforme Paulo disse em 1 Coríntios 9, 16 a 18. Ele diz assim, se eu anuncio o Evangelho, não tenho que me gloriar, pois sobre mim pesa essa obrigação. Então Paulo disse, olha, eu tenho uma obrigação, eu sou obrigado a pregar. Você não vê mais as igrejas pregarem aí fora. Muito raro, um ou outro movimento que sai para pregar, que sai para anunciar. Você não vê muitos crentes dando o seu testemunho. Quando Paulo disse, pesa sobre mim a obrigação de anunciar o Evangelho. E ele disse, porque ai de mim, se eu não pregar o Evangelho. Amado, nós chegamos hoje, porque gente lá atrás, e nós somos os sucessores dessa igreja primitiva, gente lá atrás, há 2000 e poucos anos, começou a dizer, não, é minha obrigação e ai de mim se eu não pregar o Evangelho. Depois Paulo disse, se o faço de livre vontade, tenho um galardão, mas se constrangido, é então a responsabilidade do despenseiro que me está confiada. Nesse caso, qual é o meu galardão? É que evangelizando, proponha de graça o Evangelho para não me valer do direito que ele me dá. Então diz que quem prega o Evangelho de livre vontade tem um galardão de Deus. Qual é o fruto, qual é o galardão da vida de um pastor que está empenhado, no meu caso, há 36 anos, que eu estou envolvido com rádio, com televisão, depois mais tarde com satélite, com internet, com a comunicação. Isto é um galardão. Olha aqui este grupo grande de pessoas. Você é fruto do meu trabalho. Você é o meu galardão. Então Paulo diz aqui, ai de mim se eu não pregar. Meu amado, eu tenho que te encorajar a pregar. Eu tenho te explicado. Você não precisa ser um expert.
5: nas doutrinas todas e conhecer exegese, hermenêutica e homilética, a sua vida é o maior testemunho que existe. Então, amado, é a covardia que faz as pessoas terem medo de ser verdadeiros para o mundo. É a preguiça que faz as pessoas muitas vezes dizerem apenas meias verdades. E claro, nós entendemos que é necessário, ouça, amado, ouça o que eu vou dizer, porque eu tenho trazido estatísticas aqui tremendas. Das 50 cidades onde há mais homicídios do mundo, onde se mata mais gente, 22 cidades são do Brasil. O Brasil promove, sem regras, o espírito do aborto. São 1,5 milhão de fetos que vão para o ralo. Estou lhe falando de acidentes. 150 mil pessoas morrem por ano em acidentes. Grande parte deles, 70%, por causa do alcoolismo. E a droga? E o vírus da AIDS? E todos esses desmandos que a nossa sociedade está vivendo? Então, como é que nós vamos fazer? A Bíblia diz que nós temos que pregar o Evangelho. A Bíblia diz, ide por todo mundo e pregai o Evangelho. Então, amado, Cristo fez uma obra tão grande que a sua gratidão, quando o salmista disse, o que é que eu posso dar em troca por tantos benefícios? Eu vou lhe dizer esta noite, a sua palavra de evangelização pessoal, a sua palavra de evangelização, esta obra eterna que Jesus fez na nossa vida, amado. A Bíblia diz que nós somos ministros de uma nova aliança, não temos que nos envergonhar. Minha amada, quando você pega um filho e começa a dizer a esse filho, filho, seja fiel, filho, olha o exemplo da mamãe, filho, filho, filho, você está ali como um escultor esculpindo o caráter do seu filho. Quando você põe Deus no meio, você está evangelizando o seu filho. Quando você, senhora, conforme Pedro ensinou e nós mostramos domingo, com o seu procedimento, com as suas atitudes, com a sua fé, você encoraja o teu marido, tem um procedimento dentro de casa amoroso, você está evangelizando o seu marido. Quando o marido ama a sua esposa, quando o marido dá vida pela esposa, ele está evangelizando com o seu procedimento a esposa. E é assim que muitos serão ganhos. É assim que o seu filho um dia virá à igreja, o seu marido virá à igreja, a sua esposa virá à igreja. Então o ministro, todo ministro de Cristo, tem que estar ligado à pregação. E qual é a melhor pregação? É o testemunho. Amado, por nosso intermédio, disse Paulo, digam às pessoas, reconciliai-vos com Deus. Então nós temos que ser instrumentos úteis, instrumentos de honra. Meus irmãos, é uma vergonha ver tanto mau testemunho aí fora. Quanto crente aí dando mau testemunho de falsidade, de deslealdade, de traição, de mentira, de engano. Amado, quanto crente aí fora da lei, traindo suas mulheres. Onde não há um espírito de fidelidade. Onde se fez aliança, jurou-se, tanta gente sobe nos altares. Jura, oh, na morte, na saúde, qualquer problema que há, já se divorcia. Então, meu amado, quais são os passos para eu usar o meu testemunho pessoal? Então ouça, cada cristão, cada um de nós, tem uma história pessoal. Como é que você conheceu a Jesus? Como é que você recebeu? O que é que houve de mudança na sua vida? Isto é o seu testemunho pessoal. E como é que você evangeliza com o seu testemunho pessoal? Você divulga o que Deus fez na tua vida. E isto não é feito com clichês. O sangue de Jesus tem poder. O dragão com os 7 chifres, 8 diademas. Não, isso são clichês que não servem. Pastor, como é que eu posso usar então o meu testemunho? Eu estou aqui para aprender com o Senhor. Olha, todos nós temos então uma história. E a nossa história é exatamente como Jesus trabalhou em nossa vida. Como é que foi a nossa conversão? Isto mesmo se você não tiver uma experiência dramática. Porque há irmãos aqui que, como eu, tiveram uma experiência dramaticíssima. Vimos a morte, o cheiro da morte, acidente, guerra, problemas de família, alcoolismos, drogas. A gente não tem uma coisa dramática, mas tem uma mudança de vida. Tem um sinal de Deus na sua vida. Então, você usa o seu testemunho, você fala sobre a sua vida transformada. A sua vida com Deus. Quando você diz a uma pessoa, quarta-feira à noite, eu estava na minha igreja ouvindo o meu profeta. E a pessoa vai dizer, ué, mas você vai à igreja ouvir o profeta? O que ele te falou lá? Aí você começa a falar do seu testemunho. Ele me falou e me ensinou que eu devo dar testemunho da obra que Deus fez. Porque olha, amado, o segundo ponto é, a história da nossa vida tem muito poder. Tem muito poder. Quando eu conto a qualquer pessoa do mundo, onde qualquer lugar que eu esteja, que eu digo, olha, eu tive um acidente, tive 2 anos de cama, fiz 20 cirurgias, quase amputei uma perna, tenho placas, parafusos. As pessoas ficam, uau, como é que pode? Você sofreu muito. E é ali que eu engato a conversa para depois dizer o que Jesus fez, a obra da cura do meu corpo. Mas o meu corpo um dia vai virar pó. Grande obra foi a minha salvação. Então, amado, nós temos que ter um gancho, porque é algo pessoal, é Deus contigo. Você sabe quem você era, você sabe disso aqui, sabe? A tua falar sobre conversão, não é necessário fazer um sermão, como eu lhe faço aqui na igreja. É apenas você dizer quais são os teus valores, quais são as tuas convicções, o que é importante para você, o que aconteceu na tua vida. Agora, o terceiro ponto é que nós devemos de planejar a forma de dar testemunho. Primeira coisa que você deve fazer, sempre falar quem era você antes de ter Jesus. Olha, eu pessoalmente, eu era um católico romano, eu adorava São Judas Tadeu, Nossa Senhora de Fátima, era supersticioso até as raízes dos meus tutanos, tinha medo, tinha inseguranças, tinha vazio. Bom, você tem que falar quem era você. Ah, nós temos aqui gente do samba, gente do espiritismo, gente da macumba, gente que andou para aí batendo cabeça. Conta às pessoas quem era você antes de ter Jesus. Seja sincero, seja franco, para que as pessoas, quando lhe ouvirem, possam comparar com aquilo que você é hoje. Porque se eu venho à igreja e dou meu testemunho, olha, eu quando fui àquela igreja fumava 5 maços de cigarro, graças a Deus hoje eu só fumo 1 maço. Isso não é testemunho. Agora se o indivíduo diz, olha, eu cheirava um teco de cocaína e graças a Deus eu estou são, salvo e sadinho, isso é um testemunho. Então, seja sincero, para que as pessoas comparem, nossa, ele disse que era assim, olha como é que ele é hoje. Sabe, descreva a sua experiência, como é que foi a sua conversão. Às vezes há pessoas que chegaram ao fundo do poço como o apóstolo. Explique como é que é a sua vida hoje. Diga às pessoas o que é que você parou de fazer. Oi, eu fumava, eu bebia, eu mentia, eu fazia, não fa... Ah, diga o que é que você faz hoje. Eu vou ao culto, eu sou dizimista, eu sou fiel, eu quero ajudar a obra do Senhor, eu envolvo a minha vida mesmo, eu uso a minha fé. Você tem que explicar isso, porque isto é que é o testemunho. Você sabe que o apóstolo São Paulo deu um testemunho tremendo quando ele esteve diante de um rei. E diz em Atos 26, 4, 5, 9, 12, vamos seguindo alguns versículos para você entender. Quando a minha vida desde a mocidade, como decorreu desde o princípio entre o meu povo e em Jerusalém, todos os judeus a conhecem. Então ele está contando o testemunho dele. Como é que era a vida da mocidade? Ele diz, todo mundo sabe. Eu, na verdade, eu era conhecido desde o princípio, e assim quiseram testemunhar, porque eu vivi fariseu, conforme a seita mais severa da religião. Então ele disse, eu era um fariseu. Eu já disse, eu era um católico. As pessoas dizem, eu era um espiritista, eu era um ocultista, eu era um bandista. Você tem que dizer quem era você antes de entrar Jesus na sua vida. Versículo 9. Na verdade, a mim me parecia muitas coisas ver eu praticar contra o nome de Jesus, o Nazareno. E assim procedi em Jerusalém, havendo eu recebido a autorização dos principais sacerdotes. Encerrei muitos dos santos nas prisões. Contra estes dava o meu voto quando os matavam. Muitas vezes os castiguei por todas as sinagogas, obrigando até a blasfemar, e demasiadamente enfurecido contra eles mesmo de cidades estranhas os perseguia. E com estes intuitos parti para Damasco, levando a autorização dos principais sacerdotes. Então você vê, ele diz que era um fariseu, ele diz como é que era o procedimento da sua vida, perseguia a igreja, autorizava que matassem pessoas. Depois ele diz no versículo 13, mas ao meio-dia, olha, você sabe, todos nós sabemos qual foi este meio-dia na nossa vida. Todos nós sabemos. Qual foi o dia em que as coisas começaram a mudar? Ao meio-dia, o rei, indo eu a caminho fora, eu vi uma luz do céu, mais resplandecente que o sol, que brilhou ao derredor de mim e dos que iam comigo. E caindo todos nós por terra, ouvi uma voz que me falava em língua hebraica, Saulo, Saulo, por que me persegues? Dura coisa é recalcitrar contra os aguilhões. Então eu perguntei, quem és tu, Senhor? Ao que o Senhor respondeu, eu sou Jesus a quem tu persegues, cabeça dura. E levanta-te, firma-te sobre os teus pés, porque isto eu te apareci para te constituir ministro e testemunha, tanto das coisas que me viste como daquelas para o qual te aparecerei ainda. Livrando o povo e dos gentios para os quais eu te envio. Para lhes abrir os olhos, converter das trevas para a luz da potestade de Satanás para Deus, a fim de que receba remissão do pecado. Você percebe como é que se dá um testemunho? Quem eu era? Um perseguidor da igreja, um fariseu. O que que aconteceu? Um dia eu entrei na igreja, ouvi na rádio, deram-me um folheto, mergulhei na Bíblia, estava perdido, desesperançado. E ao meio-dia, olha, você sabe qual foi o teu meio-dia. Depois ele diz, agora eu tenho um chamado, agora mudou a minha vida. Veja como é que, exatamente como se faz. E então diz o versículo 19, pelo que, ó rei Agripa, não fui desobediente à visão celestial. Então Paulo começa a dizer, agora eu me tornei um novo homem. Sou obediente à visão, agora eu estou pregando, agora eu estou tirando as vendas das pessoas, eu estou tirando as pessoas do Satanás para o reino do Filho do seu amor. Agora eu estou cumprindo a minha missão. Então, amado, é isto que é testemunhar. É contar o passado, o que aconteceu ao meio-dia, o que Deus faz hoje, o que que você hoje faz com Deus e para Deus.
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amadíssimo, com o diabo, queridos, graça e paz. Aqui é o Bispo Sérgio Nonato, da Catedral Metodista Ebenezer, e eu estarei contigo nas madrugadas, tendo uma palavra forte para você. Eu quero que você pegue agora uma caneta, ou pegue o teu celular, ou pegue um papel, pegue alguma coisa aí para anotar o telefone do revoltado, para você ligar agora para os revoltados, que vai orar contigo, que vai te dar uma palavra. O telefone é 21 990 24 8723. Eu disse 21 990 24 8723. Ligue, passe o zap, peça oração, diga o teu problema, mas só liga, pelo amor de Deus, se você estiver revoltado. Se não tiver, não adianta ligar, sabe? Eu não quero falar com pessoas que estejam acomodadas, não. Eu quero pessoas que querem mudança na vida. Então ligue agora, 21 990 24 8723, e fale com Carla Vacani e Lucas Vacani. Eles vão estar te atendendo lá para falar contigo. Vamos iniciar com esse louvor.

e os melhores guerreiros de Israel, 30 mil ao todo. Ele e todos os que o acompanhavam partiram para Balá de Judá para buscar a arca de Deus, a arca sobre o qual é invocado o nome do Senhor dos Exércitos, que tem o seu trono entre os querubins acima dela. Puseram a arca de Deus num carroção novo e a levaram da casa de Abinadab na colina. Uzá e Aiô, filho de Abinadab, conduziram o carroção com a arca de Deus. Aiô andava na frente dela. Davi e todos os israelitas iam cantando e dançando perante o Senhor ao som de todo tipo de instrumentos de pim, harpas, liras, tamborins, chocalhos e símbolos. Quando chegaram à eira de Nacon, Uzá esticou o braço, segurou a arca de Deus, porque os bois haviam tropeçado. A ira do Senhor acendeu-se contra Uzá por seu ato de irreverência. Por isso, Deus o feriu. E ele morreu ali mesmo, ao lado da arca de Deus. Davi ficou contrariado, porque o Senhor, em sua ira, havia fulminado Uzá. Até hoje, aquele lugar é chamado Pérez Uzá. Naquele dia, Davi teve medo do Senhor e perguntou: como vou conseguir levar a arca do Senhor? Por isso ele desistiu de levar a arca do Senhor para a cidade de Davi. Em vez disso, levou-a para a casa de Obed-edom de Gate. A arca do Senhor ficou na casa dele por 3 meses. E o Senhor o abençoou e toda a sua família. E disseram ao rei Davi: o Senhor tem abençoado a família de Obed-edom em tudo que ele possui por causa da arca de Deus. Então Davi, com grande festa, foi à casa de Obed-edom e ordenou que levasse a arca de Deus para a cidade de Davi. Quando os que carregavam a arca do Senhor davam 6 passos, ele sacrificava um boi, um novilho gordo. Davi vestiu de colete sacerdotal de linho fino, foi dançando como todas as suas forças perante o Senhor, enquanto ele, todos os israelitas, levavam a arca do Senhor ao som dos gritos de alegria e de trombetas. Glória a Deus. Queridos, o que está acontecendo aqui é que muitas pessoas não entendem que Deus se importa com detalhes. Aquilo que o homem chama de pequeno detalhe, Deus muitas vezes trata como questão de honra, obediência e santidade. Varas e argolas são detalhes que Deus não dispensa. Muita gente pensa: se o coração está certo, os detalhes não importam. Mas na Bíblia vemos algo diferente. A arca da aliança não era um objeto qualquer. Ela representava a presença, a glória e o governo de Deus. Eu tenho visto muitas discussões nas redes sociais com detalhes que as pessoas estão desprezando. Por causa de jogo, de Copa do Mundo, as pessoas estão deixando de ir para o culto e falando: mas é só um culto. E falando: as pessoas estão se importando com 4 paredes de ir à igreja. Escuta, varas e argolas são detalhes que Deus não dispensa, tá? Entenda isso. A arca de aliança não era objeto qualquer, representava a presença e a glória do governo de Deus. Às vezes a gente pensa e começa a banalizar o momento do culto, a igreja, o templo, as 4 paredes. E quando nós falamos disso, talvez essa madrugada eu seja chamado de religioso, tá bom? E talvez aquela situação toda que Davi prepara para carregar a arca, ele tenha sido chamado de religioso. Os filisteus estavam devolvendo a arca após terem sido feridos pela mão de Deus. Uma arquinha qualquer estava ali na casa, no templo de Dagom. Nada, era só uma arquinha. Só que aquilo levou problemas para o templo, para Dagom. Trouxe feridas, trouxe hemorroidas. Eles perceberam uma coisa: não se brinca com aquilo que é santo. A igreja é santa, o culto é santo, a presença de Deus é santa. Então pare, pastores, de banalizar aquilo que Deus leva em conta. Pare, pessoas, parem, irmãos, parem, varões e varoas, de entrar por um caminho que não deve andar.
Eu quero ligar esse texto a algo muito profundo.

Deus já havia dado instruções específicas sobre como carregar a arca, como ela deveria ser transportada. Era com varas e argolas bem colocadas, não era enfeite, não era opcional, não era ordem de qualquer um, era uma ordem divina. As varas e as argolas nos ensina que Deus não dispensa detalhes. Aí as pessoas: não, tem jogo da Copa, vamos cancelar o culto. Tu tá de brincadeira, não tá não? Você tá de brincadeira, não tá não? Hein? Vamos cancelar o culto, vamos ficar em casa, vamos ligar o telão da igreja para passar o jogo. Um telão que tem que ser consagrado ao Senhor, um lugar que é santo. A igreja continua sendo santa, os instrumentos, os utensílios da casa de Deus continuam sendo santa. Oh, gente, as argolas mostram que Deus estabelece a estrutura. Êxodo 25:12, Deus manda colocar 4 argolas de ouro na arca. As argolas ficavam fixas, elas representam aquilo que Deus já definiu. Oh, gente, para de banalizar as coisas de Deus. Há coisas na nossa caminhada que Deus não deixou para improviso. Santidade, obediência, reverência, temor, fidelidade. O que eu tô vendo é que tá faltando reverência, tá faltando temor. Pessoas chamando o templo, a igreja, de 4 paredes. Oh, só se for a tua igreja que é 4 paredes. Não, o templo que foi construído para Ebenezer foi um templo consagrado, um lugar separado, um lugar que é lugar de adoração a Deus. Não é lugar de ver jogo, não é lugar de ver futebol, é lugar de adoração, é lugar de reverência, de temor, de fidelidade à palavra. Oh, querido, o homem moderno quer remover as argolas, quer carregar a presença de Deus de qualquer maneira, mas Deus continua dizendo: existe uma estrutura. Eu vim te falar nessa madrugada: igreja sem estrutura espiritual vira emoção. Emoção. Pode tocar bonito, pode cantar bonito, mas na verdade é só emoção. Culto sem reverência vira espetáculo. O que nós temos visto ultimamente é espetáculo. Ministério sem ordem vira confusão. Vamos passar o jogo no telão, vamos fazer um churrasco na igreja, vamos comemorar, é comunhão. Tu tá de brincadeira. Onde Deus colocou argolas, ninguém deve arrancar. As varas, elas mostram que existe uma forma certa de carregar a glória, filho. As varas, estão mostrando que tem uma maneira certa. Êxodo 25, do 13 ao 15, leia lá. Deus ordenou fazer varas de madeira coberta de ouro. Se fosse de qualquer maneira, tira ali uma vara, coloca aí, vai. Mas por quê? Porque a arca não podia ser tocada diretamente. Isso revela algo forte, algo muito forte. Nem tudo que é santo pode ser tratado de qualquer maneira. Tem gente tratando as coisas de Deus de qualquer maneira. Isso vai ver, a conta vai chegar, hein? Escuta, o boleto vai chegar, hein? Tá pensando que não chega o boleto, não? Vai chegar, tá bom? O Senhor vai falar, Jesus vai falar: aquele que não larga pai, mãe, ou ame mais, aquele que ama mais pai, mãe, filho, filho, esposo, esposa, não é digno de mim. Como é que vai amar mais futebol, Copa do Mundo? Tu tá de brincadeira. Nem tudo que é santo pode ser tratado de qualquer maneira. Muitos querem hoje pregar sem oração, cantar sem consagração, tocar com o instrumento que toca na igreja, toca no pagode, com o instrumento que
usa na igreja a caixa de som, usa na festinha mundana com funk, cantar sem consagração, é liderar sem altar, é tocar nas coisas de Deus sem santificação, é no telão da igreja passar futebol, mas existe, isso é idolatria, tá bom? Idólatra, você é idólatra, mas as varas diziam, há distância entre a carne e a glória. Escuta, carne não sustenta a presença, vaidade não sustenta unção, orgulho não sustenta altar, mundanismo não pode andar junto com a igreja. Aquele que ama o mundo torna-se inimigo de Deus. Quando detalhes, escuta isso aí, filho, escuta, vai. Quando detalhes são ignorados, tragédias acontecem, Gabriel. Hã? Lembre-se disso. Você vai ler lá, no 2 Samuel capítulo 6, Uzá tocou na arca. Sabe por que ele tocou? Só para tentar ajudar. Hã? Uzá tocou na arca. Humanamente, parecia certo, mas Deus o feriu. Sabe por quê? Porque de boa intenção o inferno está cheio, tá bom? De boa intenção o inferno está cheio, porque boa intenção não substitui obediência. Hã? Hã? Não, não, não. É o pragmático. Hã? E esse é um dos maiores erros da igreja contemporânea, da igreja moderna. Hã? Mas eu fiz com boa intenção. Hã? Boa intenção sem obediência ainda é desobediência, tá bom? Deus nunca disse, faça aí do teu jeito, vai. Ele disse, faça conforme eu mandei. Hã? Pequenos detalhes, gente, revelam grandes corações. Muitos caem, não em pecados grandes, mas em negligências pequenas. Hã? Hã? Ô, gente, é a oração negligenciada, é o jejum abandonado, é uma vigilância perdida, é o não tem nada a ver, não tem nada a ver, nada a ver. Aí hoje quem ainda trata com temor, com reverência as coisas sagradas é chamado de religioso. Ah! Ah! Ah! Ah! Tu toma brilho nessa face, rapaz. Hã? Pequenas rachaduras afunda grandes navios, tá bom? Escuta isso, hein? Tá bom? É compromisso quebrado. Não, cancela o culto. Aí vim com o argumento, cancela o culto pra poder ter vigilância por causa da violência. Tem que então fechar o culto todo dia, porque o Rio de Janeiro tá cheio de violência, não abre mais igreja. Ah, tu tá de brincadeira. Vou repetir, pequenas rachaduras afundam grandes navios, pequenos detalhes derrubam grandes ministérios. Hã? Sansão não caiu com dia, caiu com pequenas concessões, tá bom? Salomão não se desviou em um culto, ele desviou em pequenos acordos, um acordo aqui, outro acordo ali, desviou. Deus honra quem honra seus detalhes, eu honro os que me honram. Hã? É isso que ele diz. Davi errou na primeira tentativa de transportar a arca. Veja, os filisteus estão querendo devolver a arca. Olha aqui que situação. Aí, Davi, tentando ajudar, colocou num carro novo. Parecia bonito, não? Davi, prepara uma carruagem. Parece bonito. Bonito. Né? Parecia bonito, parecia moderno. Mas estava errado! Depois ele entendeu. Ele vai falar, não buscaremos segundo a ordenança. Aí ele corrigiu os detalhes. E quando corrigiu, a glória voltou. Tem gente pedindo avivamento, mas ignorando princípios. Aí depois quer fogo no altar. Acabou de ver o jogo no telão da igreja, depois quer avivamento.
vai viver avivamento, eu sei aonde. Eu sei aonde que tu vai viver avivamento. Quer fogo, eu sei qual fogo que tu vai ver. Eu sei qual é o fogo que tu vai ver. Tá legal? Mas sei mesmo o fogo que tu vai ver. Hã? Quer fogo sem lenha. Quer presença sem santidade. Quer unção sem cruz. Hã? Pergunte aí a si mesmo. Hã? Pergunte. Que detalhes Deus está me cobrando? Tu vai ter que perguntar isso daqui a pouco. Hein? Hã? Talvez voltar à retidão, à oração, consertar um altar, pedir perdão por essas besteiras de 20 e poucos dias de copa, hã? Consertar, fechar brechas. Hã? E talvez você esteja pensando que eu não gosto de futebol, eu gosto de futebol, eu gosto de ver futebol, eu gosto de ver jogo. O problema é que eu gosto muito mais de estar na presença de Deus, tá bom? E não negociar o que é santo, é, não ter dificuldade de discernir entre o santo e o profano. Aquilo que você chama de detalhe pode ser exatamente o que está travando a sua próxima estação. Escuta, um avião pode cair por causa de um parafuso, querido. Ele não precisa faltar uma asa não, tá? Às vezes um pequeno componente compromete tudo. Assim também é a vida espiritual. Deus está procurando homens e mulheres que entendam isso. Detalhes que importam no reino. As varas importavam, as argolas importavam, a forma importava, os passos importavam, o sacrifício importava, porque quando se trata da glória de Deus, nada é só um detalhe. Volte aos detalhes que você abandonou. Volte ao altar, volte à oração, volte à santidade, volte à obediência, volte à reverência, volte ao temor, porque onde há obediência e temor, a glória repousa. O que muitos chamam de detalhe, Deus chama de honra. Quem cuida dos detalhes da presença, carrega o peso da glória. Eu quero orar contigo, eu quero orar contigo nessa hora, em nome de Jesus, tá bom? E repreender esses incircuncisos que tá indo pra internet, ficar querendo bater em quem tá preservando o culto ao Senhor, tá bom? Oremos. Pai, no nome de Jesus, eu quero colocar diante do Senhor o teu povo, para não ser ludibriado, enganado por palavras persuasivas. Eu repreendo todo mal na autoridade do nome de Jesus. Eu peço a tua bênção sobre a vida dessa pessoa que está abrindo mão de deixar de ir para o culto para poder, meu Deus, estar diante do Senhor. Eu coloco diante do Senhor. Honra aqueles que não abrem mão. Honram aqueles que querem estar na tua presença. Honra aqueles que não são idólatras, trocando futebol pela tua presença e pelo culto. Eu entrego nas tuas mãos e peço a tua bênção, em nome de Jesus.

Quero que você pegue agora uma caneta, ou pega o teu celular, ou pega um papel, pega alguma coisa aí para anotar o telefone do revoltado. Para você ligar agora para os revoltados, que vai orar contigo, que vai te dar uma palavra. O telefone é 21 990 24 8723. Eu disse 21 990 24 8723. Ligue, passe o zap, peça oração, diga o teu problema, mas só liga, pelo amor de Deus, se você estiver revoltado. Se não tiver, não adianta ligar, sabe? Eu não quero falar com pessoas que estejam acomodadas, não. Eu quero pessoas que querem mudança na vida. Então ligue agora, 21 990 24 8723. 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Também, domingo pela manhã, às 10 horas da manhã, Escola Bíblica Dominical. 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Baruch haba, Adonai!

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6: De acordo com o nosso mundo, né, que quem tem força é quem tem poder, quem usa de força militar, quem mata, quem destrói, quem obriga. Este é o padrão deste mundo, sempre foi assim. Mas veja bem, olha que coisa interessante.
5: Ouvinte Transmundial, aqui é Beltrão, mais uma vez convidando você a embarcar nessa viagem de estudar e conhecer a palavra de Deus, que é rica e um tesouro inesgotável de sabedoria. Estamos na série Evangelho, percorrendo as páginas do livro de Mateus, o cobrador de impostos que pagou o preço para seguir a Jesus. Hoje o professor Luiz Saião apresenta o tema Perde tudo por dinheiro. É a segunda parte do capítulo 19 e capítulo 20. O romancista espanhol Miguel de Cervantes sentenciou: a riqueza não se mede pelos bens que se possui, mas sim pelo bem que se faz. Investimento futuro, você precisa disso.
6: 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Hoje estudando o Evangelho de Mateus, capítulo 19, segunda parte, e capítulo 20. O tema de hoje será: perde tudo por dinheiro. Certamente, nosso prezado ouvinte já viu situações quando o dinheiro foi uma bênção, uma grande ajuda na vida de uma pessoa. No entanto, infelizmente, nem sempre os recursos materiais, o dinheiro, as riquezas fazem bem a toda a gente. E é isso que vamos descobrir quando o dinheiro não é, de fato, a solução. Há gente que topa tudo por dinheiro, mas no final perde tudo por dinheiro. Então veja que Jesus vai confrontar essa atitude quando nós chegamos a Mateus 19, verso 16. Se aproximou de Jesus um homem e ele lhe pergunta o seguinte: mestre, que farei de bom para ter a vida eterna? Pergunta excelente. Jesus então responde: por que você me pergunta sobre o que é bom? Há somente um que é bom. Se você quer entrar na vida, obedeça aos mandamentos. Jesus então responde em função daquilo que era conhecido naquele tempo, que eram os mandamentos da lei de Deus, dada a Moisés, e o homem então, ao ouvir isso, quer saber quais. Jesus então responde com base nos famosos 10 mandamentos que encontramos lá em Êxodo, capítulo de número 20, o texto dizendo: não matarás, não adulterarás, não furtarás, não darás falso testemunho, honra teu pai e tua mãe e amarás o teu próximo como a ti mesmo. E surpreendentemente o homem diz, o jovem na verdade, né, diz: a tudo isso tenho obedecido, o que me falta ainda? Então Jesus vai e responde a ele: se você quer ser perfeito, vá, venda os seus bens e dê o dinheiro aos pobres e você terá um tesouro nos céus, depois venha e siga-me. Ouvindo isso, o jovem afastou-se triste porque tinha muitas riquezas. Olha só que coisa, este jovem perdeu tudo por dinheiro. As suas riquezas estavam na frente da pessoa de Jesus. Diante disso, Jesus disse aos discípulos: dificilmente um rico entrará no reino dos céus. E lhes digo ainda: é mais fácil passar um camelo pelo fundo de uma agulha do que um rico entrar no reino de Deus. Os discípulos, assustados, perguntam: nesse caso, quem pode ser salvo? Jesus, então, responde a eles o seguinte: para o homem é impossível, mas para Deus todas as coisas são possíveis. E então, nós vemos o final desta parte, aqui no verso 26. Então, meu prezado ouvinte, veja o que acontece. Nós talvez pudéssemos imaginar que o problema deste homem é simplesmente a questão do dinheiro, das riquezas, mas também ficamos pensando por que Jesus exigiu tanto. Na verdade, vamos perceber que este jovem tem outros problemas mais profundos. Em primeiro lugar, ele se considera uma pessoa boa, excelente. Na verdade, ele se acha muito mais do que uma pessoa boa, porque ele acha que tem obedecido aos mandamentos de Deus de maneira perfeita, portanto, ele não mostra nenhuma autocrítica e é uma pessoa ensimesmada, que acredita em si mesmo. E, na verdade, Jesus sabia que uma pessoa assim tem o seu foco em si mesmo e, portanto, é presa fácil de amar exageradamente o dinheiro. Sabendo disso, Jesus foi ao ponto necessário, que era o problema deste homem, e disse: ora, se você realmente quer ser perfeito, dê o dinheiro que você tem todo aos pobres e depois venha me seguir e você terá um tesouro nos céus. Aquele homem então ficou muito triste e abandonou esta perspectiva porque ele amava o dinheiro muito mais do que as coisas relativas a Deus. Então, aqui vemos que a coisa é mais complicada. E Jesus diz que não por causa das riquezas, mas por causa do que acontece no ser humano. O coração do homem que se apega àquilo que lhe dá segurança a partir de si mesmo, é muito difícil um rico entrar no reino dos céus por causa disso. E depois, Pedro, então, pergunta para Jesus: olha, nosso caso é diferente, nós não estamos atrás do dinheiro, o que será de nós? Deixamos tudo para seguir-te. Jesus, então, diz que quando o Filho do Homem se assentar em seu trono glorioso, vocês que me seguiram se assentarão em 12 tronos para julgar as 12 tribos de Israel. E aqueles que tiverem perdido, né, deixado casas, irmãos, irmãs, pai e mãe, filhos ou campos, receberão 100 vezes mais e herdarão a vida eterna, porque os primeiros serão últimos e muitos últimos serão primeiros, diz o final do capítulo 19. Ainda nesse foco ligado à questão dos recursos e do dinheiro, nesse assunto que nos lembra aqui do nosso tema Perde Tudo por Dinheiro, capítulo 20 também nos surpreende. Ele conta uma parábola dos trabalhadores da vinha, falando que o reino dos céus é semelhante a este processo de um proprietário que contrata trabalhadores para a sua vinha. E o que acontece? Ele combina pagar um denário, que é um salário do dia, e manda lá um grupo de trabalhadores. E ele faz isso. E depois, por volta das 9 da manhã, ele encontra outros trabalhadores, manda para lá e paga o denário também. Mais tarde, ele, por volta do meio-dia, das 3 horas da tarde, faz a mesma coisa. E depois, por volta das 5 da tarde, encontra ainda um outro grupo e depois manda. E ele vai lá e oferece para eles o mesmo valor. Ao cair da tarde, o dono da vinha disse ao administrador: chame os trabalhadores e pague-lhes o salário, começando com os últimos contratados e terminando nos primeiros. Os trabalhadores então vieram, os que começaram às 5 da tarde, receberam um denário. Depois vieram os que tinham sido contratados primeiro, esperavam receber mais, porque foram testemunhas disso, e receberam um denário, então ficaram aborrecidos e foram se queixar do proprietário. E dizendo: olha, esse pessoal, nós começamos a trabalhar desde manhã, esse pessoal começou às 5 da tarde e receberam a mesma coisa que nós, isso não está certo. Então a resposta do proprietário, né, foi: amigo, não estou sendo injusto com você, você não concordou em trabalhar por um denário, receba o que é seu e vá. Eu quero dar ao que foi contratado por último o mesmo que lhe dei. Não tenho o direito de fazer com o que quero com o meu dinheiro, ou você está com inveja porque sou generoso? Assim, os últimos serão os primeiros e os primeiros serão últimos. Ao ouvir uma história dessa, a gente fica pensativo. Será que Deus é injusto? Como é que a gente pode entender? Quer dizer que tanto faz o que se esforça no começo como o que se esforça no fim? Como é que a gente entende isso? Nós devemos entender em função do contexto do que está acontecendo. Jesus está falando para uma plateia de religiosos que se acha superior aos outros, especialmente em função do que faz. Nós vemos o caso do jovem rico que se acha justo, e aqui esta plateia que ouve esse discurso tem o mesmo problema, o mesmo perfil. E o que, que ele está dizendo? Está dizendo que o reino de Deus não se compra, dinheiro não pode comprar as coisas espirituais, dinheiro não compra a salvação, não vale nada para Deus. Portanto, se Deus, na sua soberania e na sua generosidade, na sua graça, resolve dar bênçãos e bênção da salvação para pessoas aos nossos olhos indignas, quem somos nós para reclamar? É isso que vemos aqui, até porque este reino vai ser ampliado para os gentios, para pessoas que não eram dignas e que, na verdade, vão tomar o lugar daqueles que eram chamados de primeiros. E tendo esse foco de que o que vale na vida não é o poder humano, não é a força do homem, não é aquilo que o dinheiro pode comprar, Jesus, subindo para Jerusalém, chama os discípulos e diz para eles o quê? O Filho do Homem será entregue aos chefes dos sacerdotes e mestres da lei. Eles o condenarão à morte e o entregarão aos gentios. E eles zombarão dele, o açoitarão e o crucificarão no terceiro dia, ele ressuscitará. É muito interessante esse pequeno trecho no meio de tudo o que está aparecendo aqui. Como a questão está ligada ao nosso tema aqui, perde tudo por dinheiro, veja só que coisa surpreendente. No meio dessa lição que vemos lá para o jovem rico, o mesmo tipo de lição mostrando a generosidade e a bondade de Deus por meio da sua ação graciosa e Jesus anunciando a sua morte e ressurreição, veja o que vem em seguida. Nós vemos que a mãe dos filhos de Zebedeu chega para Jesus fazendo um pedido. Qual é o pedido? Declara que no teu reino esses meus dois filhos se assentarão, um à tua direita, outro à tua esquerda, ou seja, a preocupação é poder, a preocupação é domínio da parte do ser humano. Jesus diz, vocês não sabem o que estão pedindo, vocês podem beber o cálice que eu vou beber? Podemos, responderam eles. Jesus então lhes diz, certamente vocês beberão do meu cálice, mas o assentar-se à minha direita e à minha esquerda não cabe a mim conceder. Esses lugares pertencem àqueles para quem foram preparados por meu pai. E veja só, quando os outros 10 ouviram isso, ficaram indignados com os irmãos, e Jesus então dá-lhes uma grande lição, sabendo que a vida não depende de poder, de posição, de dinheiro, daquilo que é a marca da ganância humana. Vocês sabem que os governantes das nações as dominam e as pessoas importantes exercem poder sobre elas. Não será assim entre vocês. Ao contrário, quem quiser tornar-se importante entre vocês deverá ser servo. E quem quiser ser o primeiro deverá ser escravo, como o Filho do Homem que não veio para ser servido, mas para servir e dar a sua vida em resgate por muitos. Pois é, meu querido ouvinte, você entendeu e aprendeu a lição. Portanto, em sua vida também não faça essa loucura, perder tudo por dinheiro.

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1: Voltamos agora com as perguntas ao professor Luiz Saião após esta aula no capítulo 19 e 20 do livro de Mateus. Professor Luiz Saião, alguma coisa aqui está meio... Eu entendo, mas não compreendo. Veja só, parece que Deus tem alguma coisa contra a riqueza. Por que é tão difícil um rico entrar no reino dos céus? Isso me soa assim um pouco de discriminação, ou é exagero meu?
2: Olha, pastor Alberto, tem e não tem. É, a gente tem que prestar atenção, ver o que está acontecendo aqui. Na verdade, não faz sentido imaginar que Deus tem alguma coisa contra a riqueza, porque ele mesmo diz que dele é o ouro e dele é a prata, que do Senhor é a terra, a sua plenitude, o mundo e todos que nele habitam. Então Deus criou tudo, então não faz sentido Deus ter aversão às coisas que ele mesmo criou. Então o problema da riqueza está no valor que ela tem e como as pessoas que as possuem temporariamente, claro, porque nós não podemos levá-las conosco quando morrermos, como é que elas lidam com isso. O problema não está nos bens materiais em si, no ouro, na prata, no mundo, mas que tipo de fascínio isso exerce na pessoa que passa a ser dominada pelas riquezas. O problema, pastor Alberto, é que, na verdade, as riquezas representam uma convenção de algo que significa, de fato, poder. Então, alguém que está com muita riqueza na mão, na verdade, tem um desafio de lidar com poder e poder sobre outras pessoas. O problema não está nelas, portanto, está no coração humano. Então, nesse sentido, a riqueza representa um desafio, porque ela se torna um ídolo, ela ocupa o lugar de Deus na vida das pessoas. E no caso aqui deste jovem de Mateus 19, no caso dele sim, a riqueza tomou o espaço total. Por isso é que o texto fala de maneira tão direta, e é verdade que o rico tem dificuldade de entrar no reino dos céus. Mas veja bem, isso não é uma exclusividade dos ricos, né? Tanto é que quando nós vemos a resposta aqui, né, dos discípulos, ó, se for assim ninguém pode ser salvo, Jesus responde a resposta que vale para o rico e que vale para todo mundo, né? Para os homens é impossível, mas para Deus nada é impossível, ou tudo é possível, até mesmo um rico ou um não rico, que tem atitude de rico, né, de independência em relação a Deus, eles podem ser salvos pelo poder de Deus.
1: Agora eu faço essa pergunta aqui, vem do exemplo que Jesus cita aqui, ele fala do camelo. Um camelo passar por uma agulha, isso realmente é impossível, né? É um negócio até, assim, bizarro, né? O que dizer disso, professor?
2: Pois é, nós precisamos costurar bem aqui a compreensão dessa passagem para entender o que é que está acontecendo. Na verdade, pastor Alberto, existem várias tentativas de interpretação sobre essa expressão. Alguns entenderam, por exemplo, camelo como camelo, o próprio bicho, né, o animal. A outros entenderam o camelo como uma espécie de corda grossa, né? E a agulha foi entendida como agulha ou então como uma espécie de pequena passagem que dava para entrar apenas um ser humano lá nos muros de Jerusalém. Então, alguns acham, olha, quem será que não é o camelo passando pela porta? Será que não é a corda passando pela agulha? Olha, todas as tentativas de explicação foram dadas. No fundo, parece, conforme a maioria dos estudiosos, que o sentido é mesmo o camelo, o animal, passar por uma agulha. Mas que coisa absurda, que coisa estranha. Como assim? Na verdade, o homem ser salvo a partir de si mesmo, a partir da sua própria força, é absolutamente impossível. Jesus não estava querendo pegar leve, ele estava realmente dizendo, olha, por conta de vocês e da dependência humana, não é possível ter salvação, somente pela graça e misericórdia de Deus.
1: Agora vamos ver se a gente entendeu aqui. Por que o rico deveria dar os seus bens aos pobres? Agora o pobre vai ficar rico e ele vai ficar pobre. E aí a situação se inverte. Dá para explicar essa situação aqui?
2: Olha, pastor Alberto, é curioso por que esta resposta é dada dessa maneira, né? Porque Jesus poderia dizer, olha, venda tudo e dê o seu dinheiro para a sinagoga, né? E contribua para uma causa nobre de outra maneira, mas não, manda dar aos pobres. E várias vezes o evangelho enfatiza isso. A questão que está em vista não é tanto de que a riqueza é um problema, então o rico transfere a riqueza para o pobre, né? E inverte aí o papel. A questão é que o pobre não tem como devolver. Quando você realmente ajuda uma pessoa que não tem como pagar você de volta, isso tem um significado diferente, porque tudo que a gente faz na vida pode ter significado de segundas intenções. Olha, eu vou dar para a pessoa, mas já esperando que eu vou ganhar lá na frente com isso. E quando você dá ao necessitado, significa abrir mão inteiramente, né? Senão a pessoa diz, não, eu vou dar para minha mãe aqui, tá tudo tranquilo, né? Não tá mais no meu nome, né? Mas a ideia, então, é essa que aparece aqui.
1: E o que dizer do verso 28 de Mateus 19? Os discípulos julgarão as 12 tribos de Israel. Professor Saião, como e quando se dará isso?
2: Pastor Alberto, esta é uma pergunta difícil e nós podemos entender lá no contexto que a grande questão é, escuta, quer dizer que a gente vai só perder e sofrer nesta vida sem nenhum resultado concreto, tangível? E então Jesus vai dizer, olha, não é bem assim, Deus é justo e a verdadeira colheita, o resultado que nós temos do que vivermos é na outra vida e não agora. Então quem perde aqui vai receber lá, quem é primeiro vai ser último, quem é último vai ser primeiro. E aí nesse contexto ele diz, olha, isso é tão extraordinário que o texto diz, vocês que me seguiram também se assentaram em 12 tronos para julgar as 12 tribos de Israel. Isto é um fato escatológico, algo que aponta para o final dos tempos. Nós não temos certeza exatamente o que vai acontecer. Ou isto é uma linguagem figurada para falar de alguma coisa de ordem propriamente celestial, mostrando primazia em relação ao povo de Deus no futuro, ou isso é uma referência ao milênio, quando então os próprios apóstolos ressurretos vão estar numa situação de proeminência, julgando, ou melhor, governando, dirigindo Israel na ocasião do milênio, conforme defendido por essa posição escatológica. Mas isso ainda é bastante misterioso. Pastor Alberto, acho que a gente vai precisar ver a questão ao vivo para ver se vai ser isso mesmo.
1: Ao vivo e a cores. Agora o nosso tempo corre, eu tenho mais última pergunta aqui. Será que Jesus pode ser acusado de demagogia ao dizer que quem lidera deve ser servo? Imagina, isso acho que não funciona, professor.
2: Pastor Alberto, muita gente imagina isso, né? Especialmente porque nós pensamos, de acordo com o nosso mundo, né, que quem tem força é quem tem poder, quem usa de força militar, quem mata, quem destrói, quem obriga. Este é o padrão deste mundo, sempre foi assim. Mas veja bem, olha que coisa interessante. Todos os grandes reinos poderosos do passado que apelaram para isso estão enterrados e destruídos. E Jesus e o seu evangelho estão vivos até hoje. Existe um poder tremendo na não violência, no amor e na atitude de uma liderança que não procura a primazia, mas que procura servir. O verdadeiro líder é aquele que serve, aquele que está disposto a perder em benefício dos outros. Jesus tinha razão, isso não é demagogia e funciona inclusive nas empresas, até o dia de hoje.
1: E você que está nos acompanhando quer ser mais que vencedor e não perdedor? Fique ligado, vem agora a conclusão e aplicação desse estudo.
2: No Rota 66 de hoje, você ficou assustado, pensou em grandes prejuízos para a sua própria vida. Nós falamos de Mateus, capítulo 19, segunda parte, capítulo 20. O nosso tema foi Perde Tudo por Dinheiro. Pois é, meu querido ouvinte, nós esperamos que você não tenha grandes perdas, mas que tenha resultados positivos e dividendos celestiais na sua vida. De fato, essa questão parece difícil e controvertida, porque olhando para as nossas contas, para os nossos desafios, para os nossos compromissos, para os nossos sonhos, parece que o dinheiro, de fato, é a máxima prioridade. O dinheiro é aquilo que domina no campo e na cidade. Mas, meu querido ouvinte, preste atenção. O dinheiro parece ser a nossa maior necessidade. Mas, não se engane. O reino de Deus, sim, esse deve ser, de fato, a nossa máxima prioridade.
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1: Querido amigo, hoje temos como objetivo estudarmos o texto de Apocalipse 22, 12 a 17. Nesse texto encontramos mais registros sobre a segunda vinda do Senhor Jesus, sobre a volta de Jesus como juiz. Jesus comparou a sua volta como o cortejo de um casamento quando ilustrou, com a parábola das 10 virgens, a sua volta. Lembre-se de Mateus capítulo 25, versículos 1 a 13. Jesus comparou a sua volta com a festiva caminhada do noivo, dos seus amigos e as amigas da noiva. Ele quis transmitir a ideia de que precisamos estar preparados para a sua volta, pois quem não estiver adequadamente pronto não poderá entrar nas bodas do Cordeiro. Um casamento oriental era uma cerimônia especial, precedida de determinado ritual que era preparado com antecedência. No dia marcado, o noivo, acompanhado de seus amigos, ia numa caminhada festiva para a casa da noiva para recebê-la dos seus pais. Tendo já pago o dote, agora era o momento de conduzir a sua amada para o local do casamento, normalmente na casa dos pais do noivo, que acontecia a cerimônia. No percurso de ida, os amigos do noivo levavam as lamparinas acesas. No percurso da casa da noiva para o local da cerimônia, eram as amigas da noiva, as suas damas de companhia, que tinham a responsabilidade de levarem as suas lamparinas para iluminar o caminho. Na parábola que Jesus contou, ilustrando sua vinda, o noivo demorou um pouco mais do que era previsto e assim todas as virgens adormeceram. Quando o noivo chegou, as 5 virgens prudentes puderam acompanhar o cortejo. Enquanto isso, as 5 virgens despreparadas, num último recurso, foram comprar azeite, mas chegaram atrasadas na cerimônia. Depois de chegarem o noivo e seus amigos, a noiva e suas damas de companhia ao local da cerimônia, o que aconteceu? A porta foi fechada. Quem estava preparado entrava e participava da cerimônia. Os não preparados não tinham mais acesso à festa. Na parábola contada por Jesus, mesmo insistindo, as 5 virgens nécias não puderam entrar e tiveram que ouvir: em verdade vos digo que não vos conheço. Mateus 25, versículo 12. Essas virgens nécias são comparadas àqueles que tiveram a oportunidade de se preparar para as bodas, mas não o fizeram. Quando o Senhor Jesus voltar, ele não voltará mais para salvar, para dar oportunidade de arrependimento. Querido amigo, hoje é o dia aceitável. Quando Jesus voltar, ele voltará como juiz para retribuir a cada um segundo as suas obras. Versículo 12. Assim, diante dessa realidade, nós vamos estudar então esses versos, dando-lhes o seguinte título: A Volta de Jesus, o Juiz. É isso mesmo que você ouviu. Esse é o título para Apocalipse 22, 12 a 17. A Volta de Jesus, o Juiz. Querido amigo, podemos olhar para essa parábola e traçar alguns paralelos com a segunda vinda do Senhor Jesus. Faremos isso com o objetivo de aplicar essas verdades às nossas vidas. Primeiro, as virgens podem ser comparadas com os crentes de hoje. Alguns são prudentes e outros imprudentes, mas todos parecem iguais. Segundo, a noiva é a igreja, isso é, os verdadeiros crentes que estão preparados. Terceiro, o noivo pode ser comparado ao Senhor Jesus Cristo, que virá buscar a sua noiva, isto é, virá buscar a igreja. Quarto, o pai da noiva é Deus, a quem o noivo pagou o dote. Jesus comprou a sua noiva, a igreja, com seu precioso sangue. Quinto, o azeite é o Espírito Santo. Assim como as virgens precisavam de azeite para manterem suas lâmpadas acesas, o crente precisa do Espírito Santo. O agir do Espírito Santo é a capacitação que ele nos concede para realizarmos as obras que Deus preparou de antemão para que andássemos nelas. Pensemos então no princípio eterno, na afirmação teológica desse texto de Apocalipse 22, 12 a 17. Tendo esse texto e tendo essa palavra,

antecipadamente. 2 Coríntios 11, 2 e 3. Terceira lição. Não devemos nos descuidar diante da aparente demora do Senhor Jesus. Veja 2 Pedro 3, 8 a 13. Quarta lição. Ao nos prepararmos adequadamente, podemos ter certeza da nossa entrada no reino eterno do Senhor Jesus. 2 Pedro 1, 11. Quinta lição. Todo aquele que não se preparou adequadamente será lançado no lago de fogo, isto é, irá para o inferno. Mateus 25, 30 e Mateus 25, 41 a 46. Muito bem, então, diante dessas lições, será que conseguimos extrair um princípio para a nossa reflexão hoje? Sim, o princípio que extraímos desses textos e dessa parábola e que devemos aplicar em nossas vidas, ele é visto nessa frase. Todo cristão verdadeiro deve manter-se vigilantemente preparado para se encontrar com Jesus, o juiz. Eu repito, esse é o princípio, esse é o princípio desafiador para todos nós que vamos estudar Apocalipse 22, 12 a 17. Todo cristão verdadeiro deve manter-se vigilantemente preparado para se encontrar com Jesus, o juiz. Nesses versos nós vamos encontrar, então, três maneiras pelas quais devemos nos preparar para nos encontrarmos com o Senhor Jesus como juiz. A primeira maneira de nos prepararmos para nos encontrarmos com Jesus é atentar para a iminência da sua volta. Versículos 12 e 13. Eu leio para você o versículo 12 agora. Eis que venho sem demora, e comigo está o galardão que tenho para retribuir a cada um segundo as suas obras. Querido amigo, é o próprio Senhor Jesus que declara a iminência da sua vinda pela segunda vez. Isso é, ele faz três vezes essa referência nesse capítulo, no versículo 7, nesse versículo 12 e também no versículo 20, que estudaremos no próximo programa. Cada vez, a vinda dele é ligada ao consolo ou à recompensa que é dada aos fiéis. Para aqueles primeiros cristãos perseguidos, era a melhor palavra que poderiam ouvir. O Senhor Jesus virá sem demora. Além de garantir que a sua vinda ocorreria logo, conforme o seu tempo, Jesus também confirma que viria para galardoar os fiéis, isto é, para abençoar aqueles servos preparados. Para esses que se preparam, o dia do Senhor sempre é bem-vindo. Enquanto a palavra traduzida por galardão frequentemente representa um prêmio ou um salário desejado, ela pode ser também identificada como salário do pecado. É, a menção das duas categorias no versículo 11 sugere essa possibilidade. Entendido, então, dessa maneira, o versículo 12 falaria a respeito da mesma distinção entre os justos e os injustos. Os injustos receberão o fogo eterno. Os justos receberão a bênção eterna. Por isso, o Senhor Jesus, lá no versículo 13, diz: Eu sou o Alfa e o Ômega, o primeiro e o último, o princípio e o fim. Nós já observamos o significado dessas afirmações nos comentários que nós fizemos no capítulo 1, versículo 8 e no capítulo 1, versículo 17. Também vimos essa mesma expressão lá no capítulo 21, versículo 6, alguns programas passados. Jesus fala com autoridade, porque ele é capaz de cumprir as suas promessas. Aqui temos uma afirmação da finalização, da concretização do plano da revelação, na qual ele mesmo se anunciou como aquele que era, que é e que ainda será. Por isso, então, ele é o Senhor soberano e ele voltará como juiz. A segunda maneira agora de nos prepararmos para nos encontrarmos com o Senhor Jesus é atentar para a necessidade da purificação.

0: eu leio para você também e explico os versículos 14 e 15. Bem-aventurados aqueles que lavam as suas vestiduras no sangue do Cordeiro, para que lhes assista o direito à árvore da vida e entrem na cidade pelas portas. Esse é o versículo 14. Então, aqui nós encontramos a sétima e a última das bem-aventuranças no livro. Todas elas foram estudadas. E, se você quiser anotá-las, eu vou dar a referência para você. Capítulo 1, versículo 3. Capítulo 14, versículo 13. Capítulo 16, versículo 15. Capítulo 19, versículo 9. Capítulo 20, versículo 6, capítulo 22, versículo 7, que vimos no programa passado, e nesse capítulo, capítulo 22, versículo 14. Essas são as sete bem-aventuranças do livro de Apocalipse. Agora, há uma questão sobre o texto original em relação à frase no sangue do Cordeiro, pois alguns manuscritos não a apresentam, porém, porque ela não contém nenhuma dificuldade doutrinária, podemos considerá-la como válida. Realmente, somente quem se lava no sangue do Cordeiro é que pode se apresentar santo diante de Deus. Outros textos mostram claramente que é o sangue de Jesus que nos purifica de todo pecado. Só o precioso sangue de Jesus pode nos purificar e nos fazer entrar no reino celeste, confirmando assim a impossibilidade de salvação pelas obras. Não, pelas obras não há salvação. Somente pela fé e através do arrependimento nós somos salvos. Purificados, então, no sangue do Cordeiro, os abençoados ganham acesso ao quê? À árvore da vida, isto é, à vida eterna que ele garante para nós. Entraremos pelas portas da cidade, portas descritas nos versículos 12 e 13 do capítulo 21. Isso é, teremos liberdade nessa grande cidade, na cidade celestial. No versículo 15, nós encontramos agora uma palavra assim muito pesada, mas uma palavra verdadeira. Fora ficam os cães, os feiticeiros, os impuros, os assassinos, os idólatras e todo aquele que ama e pratica mentira. Se não entrar pelas portas, não passará pelas muralhas da cidade. Cães, na Bíblia, não eram animais de estimação. Não, eram animais imundos e desprezados, usados várias vezes para representar pecadores e a sujeira do seu erro. Por exemplo, você vê isso em Salmo 22, 16, e principalmente em Filipenses 3, 2, quando Paulo chama os maus obreiros de cães. Os impuros, que foram citados no programa passado, também não poderão entrar. Todos os ímpios que não praticam a verdade não têm lugar nessa santa cidade. E aí então chegamos à terceira maneira de nos prepararmos para nos encontrarmos com Jesus. Isto é, quando nós confirmarmos a sua volta, atentarmos para essa realidade. Versículo 16, 17, nós temos essas palavras. Eu, Jesus, enviei o meu anjo para vos testificar essas coisas às igrejas. Eu sou a raiz e a geração de Davi, a brilhante estrela da manhã. Querido amigo, aqui no final do livro, Jesus reforça dois fatos importantes da introdução. Primeiro, essa mensagem de revelação vem do próprio Senhor Jesus. Isso é, vem dele mesmo. E essa mensagem foi dirigida especificamente, em primeiro lugar, às sete igrejas citadas no início do livro. Nos capítulos 2 e 3, temos as cartas às igrejas. Mas certamente essa mensagem de Jesus é dirigida à igreja de todos os tempos e todos os locais. E Jesus, então, para confirmar a sua palavra, ele se identifica de modo especial nesse verso. Eu sou a raiz e a geração de Davi, lembrando o rebento da profecia de Isaías 11, 10 e também 11:1. A sua própria identificação, o Senhor Jesus faz. Eu sou a raiz e a geração de Davi. Também como disse o evangelista Mateus, no capítulo 22, versículos 41 a 46. Isso é, ele é o leão da tribo de Judá, o único digno de abrir os selos e revelar o mistério de Deus. Mas ele se apresenta também como o quê? Como a brilhante estrela da manhã. Conforme nós temos estudado, quando a luz da madrugada se aproxima, a estrela da manhã anuncia o início de um novo dia. A noite escura acabou. Jesus, então, é a esperança do mundo quando o fim do pecado e da tribulação realmente acontecerem. Jesus é a esperança do mundo. Jesus é a brilhante estrela da manhã. Veja bem, mesmo por Balaão, o falso profeta que não conseguiu amaldiçoar o povo de Deus, mas só abençoá-lo, Jesus já tinha sido profetizado com uma estrela que procederia de Jacó. Na carta à igreja de Tiatira, Jesus prometeu dar a sua estrela da manhã, representando então o quê? Toda esperança e otimismo que vem com a presença de Deus aos vencedores. E agora ele mesmo assume a descrição como mais uma maneira de se identificar. Ele é a preciosa estrela da manhã. É somente nele que temos esperança do amanhã, do novo, do eterno dia, onde a noiva estará na presença de Deus, onde não haverá mais noite e as trevas não existirão mais. Versículo 17, o Espírito e a noiva dizem, vem. Aquele que ouve, diga, vem. Aquele que tem sede, venha. E quem quiser, receba de graça da água da vida. Aqui temos um convite maravilhoso. A igreja e o Espírito Santo continuam clamando. Amém, assim seja, venha, venha. E ao mesmo tempo, o Espírito Santo de Deus e o povo de Deus estendem esse convite aos outros. O convite é para que todos que ainda estão fora venham para essa santa cidade. Quando relembramos o versículo 11, ainda estão de fora os injustos, os imundos, e quando detalhamos o versículo 15, ainda estão de fora os cães, feiticeiros, impuros, assassinos, idólatras e mentirosos. O convite é para que deixem isso tudo, deixem a imundícia e venham, afastem-se da Babilônia e venham, entrem pelas portas da cidade santa, até as últimas linhas do Apocalipse. A Escritura apresenta a mensagem do amor de Deus e do seu desejo de salvar os homens. A noiva, a igreja, oferece o mesmo convite. Nós que somos cristãos não devemos nos sentir contentes em receber as bênçãos da comunhão com Deus, sem anunciá-las aos outros. Devemos divulgar as boas novas de salvação. A santa cidade é grande, tem espaço para todos, desde que haja fé e arrependimento. A água da vida também é oferecido. Venha, a igreja convida a todos que têm sede de participar da plena manifestação da glória, da redenção que também o Senhor Deus oferece. O convite é para que bebam da água da vida, que é pura como cristal, que vem do trono de Deus. Querido amigo, é fato que todos um dia hão de se encontrar com Jesus, mas você já pensou em como você estará nesse encontro? Você vai encontrá-lo nas nuvens ou vai estar no seu tribunal para ser julgado e condenado? Você receberá galardão ou punição? Hoje é o dia aceitável. Que Deus te abençoe e que a sua definição seja em favor de Jesus Cristo como Senhor e Salvador de sua vida. Um grande abraço, que Deus te abençoe.
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8: Hoje é dia 31 de julho e o título, Pandemia. Leitura bíblica em Deuteronômio, capítulo 28, versículos de 21 a 22. Deem graças ao Senhor, invoquem o seu nome, divulguem entre as nações o que ele tem feito. Salmo 105, verso 1. No ano de 2020, o mundo foi devastado pela pandemia da Covid-19, uma infecção respiratória grave e de rápida disseminação. A cada dia, milhares de vidas eram acometidas e o número de mortos aumentava de forma alarmante. Era impossível ignorar a propagação do vírus e os devastadores impactos que ele causava. Pessoas infectadas em uma velocidade assustadora, atingindo milhares e até milhões de indivíduos de todas as idades ao redor do globo. As notícias eram terríveis. Nesse cenário tão sombrio e devastador, peguei-me refletindo. Já pensou se esta pandemia fosse a conversão em massa de pessoas aos pés do Senhor? Se a cada dia centenas, milhares e milhões de pessoas reconhecessem sua fragilidade espiritual e se entregassem ao Senhorio de Cristo? Com certeza, teríamos um mundo infinitamente melhor. Seria a pandemia do bem. Cada cristão é responsável por compartilhar as boas novas do Evangelho às pessoas de seu convívio, a fim de que outros conheçam e compreendam o imenso amor de Deus por nós, bem como o sacrifício de Jesus na cruz que, por meio de sua graça, favor imerecido, nos concede a salvação eterna para nossa alma. Cristo nos deu esse mandamento ao dizer: ide. Marcos capítulo 16, versículo 15. Uma palavra de conforto, um gesto de bondade ou de gentileza, colocar-se no lugar do outro, entre tantas outras ações que promovem o bem, podem abrir um canal de comunicação e transformar a vida de alguém de forma significativa. Por meio dessas atitudes, essa pessoa pode ser tocada pelo imensurável amor de Deus e ter sua vida mudada e transformada para melhor. Se você já conhece e vive sob o poder do Senhor, compartilhe essas boas novas com os outros. Fale sobre o que Ele já fez e tem feito em sua vida. O mundo precisa ouvir sobre Jesus e isso poderá causar uma pandemia do bem. Oremos para que a pandemia do amor de Deus seja algo real e global. Cada cristão é responsável por anunciar o amor de Deus e a salvação em Jesus às pessoas de seu convívio. E esse foi o nosso presente diário. 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
11: A estação carioca do metrô no centro recebe nesta sexta-feira a campanha Meu Pai Tem Nome, da Defensoria Pública do Rio. Serão realizados exames gratuitos de DNA, orientação jurídica e atendimento para reconhecimento de paternidade e maternidade. A defensora pública Larissa Davidovich fala da importância dessa campanha e como funciona o atendimento.
12: Mais do que realizar um exame, o que a defensoria pretende é acolher as pessoas, suas histórias, porque sabemos que por trás de cada atendimento existem expectativas, muitas dúvidas, emoções e muitas vezes uma longa espera por respostas. Por isso, nossa equipe atua com uma abordagem humanizada, oferecendo escuta qualificada, respeito e cuidado durante todo o atendimento. Se você precisa desse serviço, conhece alguém que precise, não deixe de procurar a Defensoria Pública e será muito bem recebido pela nossa equipe no metrô da Carioca.
11: A ação acontece das 9 da manhã às 3 da tarde no mezanino do acesso B da Avenida Chile. Os documentos necessários são identidade, CPF e comprovante de residência. Os resultados dos exames serão entregues no dia 15 de agosto, durante o dia D da campanha, no estádio de São Januário. A Secretaria Municipal de Saúde do Rio realiza entre os dias 3 de agosto e 1º de setembro uma campanha para atualizar a caderneta de vacinação de crianças e adolescentes com menos de 15 anos. A iniciativa faz parte de uma mobilização nacional para ampliar a cobertura vacinal e identificar quem está com as doses em atraso. A expectativa é verificar cerca de 1 milhão de cadernetas. No dia 22 de agosto, será realizado o dia D da campanha, com pontos extras de vacinação em diferentes regiões da cidade. Do Departamento de Jornalismo, Marcos Caetano Júnior.
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14: A Prefeitura de Niterói abriu licitação para construir uma ciclovia exclusiva no túnel Raul Veiga, ligação entre a Orla de São Francisco e a Avenida Roberto Silveira, em Icaraí. Atualmente, ciclistas e pedestres dividem a mesma calçada, o que aumenta o risco de acidentes. Com a obra, os pedestres terão um espaço revitalizado, enquanto os ciclistas contarão com uma pista conectada à malha cicloviária da cidade. A abertura das propostas das empresas interessadas está marcada para o dia 4 de agosto. O Rio Grande do Sul segue em alerta para a elevação do nível do Rio Guaíba. Segundo o Serviço Geológico do Brasil, o rio pode atingir a cota de alerta em Porto Alegre até esta sexta-feira e há possibilidade de alcançar o nível de inundação. Apesar disso, os técnicos descartam, por enquanto, uma enchente nas proporções da registrada em maio de 2024. Na Argentina, o presidente Javier Milei assinou um decreto que proíbe a entrada e determina a expulsão de estrangeiros que promovam mensagens de ódio, discriminação ou violência contra o povo argentino, além de atos de desrespeito aos símbolos nacionais. A medida foi anunciada nesta quinta-feira em meio à crise diplomática entre a Argentina e o Brasil. Segundo o governo argentino, o decreto também permite barrar pessoas que incentivem ataques por motivo de nacionalidade. A decisão foi divulgada pelo gabinete da presidência nas redes sociais. Do Departamento de Jornalismo, Juliano Medeiros.
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1: Aqui estou de novo com vocês, meus queridos amigos e irmãos, sempre comprometido com a palavra da graça de Deus e em linha com o novo pacto de melhores e superiores promessas. Sou o seu amigo, o seu tutor, o seu profeta, o apóstolo Miguel Ângelo. E eu estou aqui hoje para compartilhar com você, em alguns minutos, acerca da visão de Deus, o que Deus tem colocado no meu coração e acerca, claro, do nosso ministério. É bom você saber que você está numa igreja de Deus, uma igreja de Deus. Deus diz a tua vida, é hoje que você tem que começar a viver os sonhos da sua vida.
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2: 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Quando nós convidamos você para estar na igreja, é para ter o exercício da comunhão com Deus. Talvez você esteja sem direção na sua vida. Está tudo dando errado. Você talvez até desistiu da sua vida. 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
1: Você sabe, muitas vezes eu converso com pessoas que me dizem assim: apóstolo, quando todas as coisas estiverem perfeitas, eu vou começar a realizar os sonhos da minha vida, tanto sonhos pessoais, profissionais, espirituais acima de tudo. Mas eu quero lhe lembrar, que talvez você não se lembre, que poucos são os dias ou as semanas ou os meses da nossa existência em que nós possamos dizer: não, eu tive um dia perfeitíssimo, Eu tive esta semana perfeitíssima, este mês. Não, você não pode esperar o seu tempo de perfeição. Ah, pastor, quando eu me casar, quando os meus filhos, quando eu tiver comprado a minha casa. Então há pessoas adiando, porque estão esperando algo de perfeito que nunca chegará na realidade. Você tem que fazer as coisas acontecer. Não espere que tudo esteja em harmonia perfeita para você agora dizer, eu nunca mais falto à igreja. Não espere que o seu marido concorde com tudo, a sua esposa concorde com tudo, e diz, não, o dia em que meu marido, a minha esposa concordarem com tudo, então eu vou ser assistente, participante, envolvido com a obra de Deus. Amado, é hoje. Hoje Deus te diz, comece a viver os sonhos da tua vida. Talvez você diga, por que que eu não realizei nenhum sonho na minha vida? Apenas fui empurrando a vida. Porque você não tinha um caminho, ninguém te mostrou um caminho, ninguém te apontou uma porta, uma solução. Eu estou hoje aqui exatamente para lhe dizer, esta igreja, talvez você não tenha se apercebido, foi a porta que Deus te abriu. A mensagem que sai deste altar pelos bispos e pastores são a voz de Deus para a tua vida. E talvez você estivesse esperando que as coisas se encaixassem, houvesse um momento em que você dissesse, não, a partir de agora eu vou viver os sonhos da minha vida. Eu quero dizer que hoje é o dia. Não espere as coisas se encaixarem na tua família, nos teus negócios, na tua vida profissional, para você depois começar a dedicar a sua vida a Deus. Hoje o Senhor está dizendo, viva o sonho maior da vida, que é uma vida inteligente, sábia, uma vida com Jesus Cristo. Entrega a sua vida, curve-se diante do Senhor, faça um esforço, persevere, afaste-se daqueles que são pedra de tropeço. Você sabe, ao longo da minha vida, eu tive que me afastar de pessoas negativas, pessoas que não queriam exatamente o meu bem, queriam me ver mal. Eram pessoas pejorativas, negativas, pessoas que não tinham estrutura de fé para me acompanhar. Eu tive que dizer, show passarinho para lá. Não se una a derrotados, não se una a pessoas insensíveis. Você precisa de estar na comunhão de santos, de pessoas que têm visão espiritual, de pessoas que têm propósitos na vida. Pessoas que não estão esperando que as coisas todas entrem num clima de perfeição, partem e dizem, a partir de hoje, a partir de agora, esta semana, hoje, não vou esperar a Páscoa, não vou esperar o próximo ano, é agora. Mesmo se as coisas não estão todas numa perfeição total, comece a viver hoje os teus sonhos. E sonhos, meu amado, só se tornam realidade se você começar a sonhar tendo Jesus como base, pedra angular da tua construção. Olha, a vida está passando, você percebeu isso? E há pessoas somente, olha, ficam chorando, se lamentando, pensando na morte da bezerra, como dizia a minha vovó. Pessoas estão dizendo, mas há 2 anos, há 10 anos, há 5 anos, logo que isto aqui se encaixar, então eu não vou faltar mais à igreja, eu venho ao estudo bíblico, eu venho à reunião de senhoras, eu participo, eu me envolvo, sabe? E esse dia que você acha que será o dia de perfeição nunca vai chegar. Mas hoje é o dia. Hoje é o dia. Olhe como é que o sábio Salomão disse no livro do Eclesiastes. Eclesiastes quer dizer o pregador. Ele diz no capítulo 11 de Eclesiastes 4. Quem somente observa o vento nunca semeará. E o que olha para as nuvens nunca cegará. Ou seja, se você estiver esperando que as coisas todas estejam perfeitas na tua família, na tua casa, nas tuas relações, para começares a viver o teu grande sonho com Deus, você nunca viverá esse sonho. E a vida está passando. E você um dia vem à igreja, um dia não vem à igreja, um dia está dizimando, um dia não está dizimando, um dia está acreditando, um dia não está acreditando. Você está esperando o clima perfeito, que as coisas todas se encaixem. Meu marido, eu estou esperando o dia que o meu marido começar a vir à igreja. Então eu vou me dedicar. Não espere isso acontecer. Comece a dedicar a Deus intensamente para que o seu marido venha à igreja. Dê um passo de fé. Submeta-se a Jesus. Não postergue mais nada na sua vida. Não procrastine mais nada na sua vida. Olha, se durante este percurso de 35 anos do pastor e quase 39 do pregador, eu tivesse dado ouvidos a muita gente, eu hoje não seria quem eu sou. Eu me afastei do negativo, do derrotado, do falso. Olha, para alguns eu tive que pagar caro, mas eu prefiro ter o caminho aplanado, limpo, para poder viver os sonhos da minha vida com Deus. Afaste-se daqueles que não querem o teu bem, afaste-se daqueles que querem te puxar para baixo, afaste-se daqueles que não querem ver você feliz e comece a viver. Então, se você apenas, conforme disse o sábio Salomão, observar o vento e olhar para as nuvens, você não vai nunca semear, você não vai nunca cegar, colher, nunca. Porque eu sei, venho lhe dizer isso porque eu sei que há pessoas que ainda não viram Deus se manifestar de forma esplendorosa, porque estão esperando que alguém, que uma situação, e o tempo está passando, e esse alguém, essa situação ainda não se encaixou, e você está olhando e está dizendo, o que vai ser da minha vida futura? Então, eu queria terminar lhe dizendo, hoje é o dia. Graça e paz. Sou o apóstolo Miguel Ângelo, meu nome, minha amada esposa Bispo Roxana, todo o governo da igreja, nós dizemos, viva a partir de hoje, hoje, hoje é o dia, os sonhos com Deus. Amém.
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1: Muito bom dia, amada Igreja de Jesus. Você sabe que desde antes da fundação do mundo, o Senhor determinou soberanamente que hoje estaríamos neste lugar para que o seu nome fosse exaltado, glorificado, e que dos nossos lábios se desprendessem os altos louvores a Deus. E no meio dos louvores da sua igreja, diz a palavra do Senhor, Deus se move, Deus recebe, Deus se agrada, Deus faz justiça. No meio dos louvores, a mão poderosa de Deus, invisível, mas real, se estende sobre a igreja. Eu creio que Ele está neste lugar. Eu creio na soberania de Deus. Eu creio que Ele é o cabeça, Ele governa a sua igreja. Eu creio que Ele diz, quando dois ou mais estiverem reunidos em meu nome, eu estarei no meio de vós. Eu creio nisto, Ele disse, eu recebo e eu declaro publicamente o meu amor por esse Deus maravilhoso. Oh, quanto eu amo Jesus! Ele é o autor da minha fé, Ele é o meu libertador, Ele é a âncora da minha alma, Ele fez uma obra eterna na minha vida e na sua vida. Quanto eu amo, eu preciso de dizer isto publicamente, Senhor Jesus Cristo, eu te amo de todo o meu coração, com a minha alma, com as minhas forças. Eu tenho um espírito de gratidão eterno, porque aquele que vive em mim é maior do que aquele que está neste mundo. Ao seu nome a glória, e eu quero dizer-lhes da parte do Senhor, graça, paz, misericórdia e amor, em nome daquele que vive e que reina para todo sempre. Minha saudação também aos eleitos de Deus, às pedras que vivem, que participam de forma interativa, estão lá do outro lado, através da internet, do satélite, e estão participando ativamente, já cantaram conosco, já louvaram conosco, e eu quero agradecer a Deus por você que, apesar da distância, você é parte do corpo de Cristo neste ministério. Bem-vindos sejam todos, e obrigado pelo sinal de prestígio que você tem com esse apostolado. Que bom ver você na igreja. Quem sabe nós temos gente aqui da vizinhança que ligou a internet, ligou o satélite. Venha conhecer a Igreja Cristo Vivo. Você mora aí pelo Recreio dos Bandeirantes, Barra, São Conrado, com esses bairros aqui periféricos a Jacarepaguá. Eu lhe convido para que você venha conhecer uma família muito grande, a família Cristo Vivo. Um povo bom, um povo legitimamente convertido, um povo que é a noiva de Jesus Cristo. Faça-nos uma visita, será muito bem-vindo em nome de Jesus. Vamos agora cuidar da sua família. Vamos agora orar ao Senhor e vamos pensar na nossa família. Eu tenho sempre um cuidado muito grande de abençoar, de proteger as famílias da igreja. E nós vamos fazer isso todos os cultos. Nós oramos pela família, amém? Coloque uma das suas mãos sobre o seu coração, levante a outra para Deus. Olha que lindo, essa atitude é de fé. Quem tem a possibilidade de levantar a mão para Deus é livre. Todos um dia chegamos aqui acorrentados, não podíamos levantar as mãos para Deus. O Senhor nos libertou, a Bíblia diz, conhecemos a verdade nos libertou, e agora livres podemos adorar.
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0: Vamos orar ao Senhor. 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
1: Senhor Jesus Cristo, em teu nome, Senhor, este nome que está sobre todo nome, o nome de Jesus é precioso, o nome de Jesus é bom,
3: O nome de Jesus é vida. O nome de Jesus é paz. O nome de Jesus é abundância. O nome de Jesus é alegria da vida. É a salvação. É o Salvador. É o Redentor. O Redentor vive. O nosso Redentor vive. Ele vive na igreja. Ele vive em nós. E nesta hora, Pai, com fé, com uma atitude de fé, Senhor, levantamos a nossa confissão em favor de todas as famílias aqui reunidas, Pai. Em favor daquelas famílias que pertencem à igreja, não estão aqui presenciais, mas fazem parte do corpo de Cristo. Protegemos estas famílias com o manto sagrado da graça de Deus. Invocamos, Senhor, o poder profético agora, para que esta profecia seja uma semente a ser semeada agora nos corações. Profetizamos a abundância de Deus. Profetizamos prosperidade. Profetizamos saúde. Profetizamos vitória da salvação para a tua família. Dizemos mesmo com lábios proféticos, Pai, que a nossa família é bendita. A nossa família é por cabeça. A nossa família é de governo. A nossa família tem uma proteção sobrenatural de Deus. Contra a nossa família não vale encantamento, Senhor.
4: Nesta manhã gloriosa, Pai, com espírito de gratidão, Senhor.
3: Glória a Deus.
4: Nós queremos te agradecer pela família que tu nos deste, Senhor. Obrigada, Pai, porque todas as semanas nós vemos a tua graça no meio das nossas famílias, Senhor. Nós vemos a provisão, Senhor. E agora nós profetizamos, Senhor, a saúde, Senhor.
3: Sim,
4: em cada membro das nossas famílias, Senhor.
3: Glória,
4: Senhor,
3: a Deus.
4: Nós repreendemos, Pai, o espírito de doença, Pai. As viroses que vêm de todos os lados, Pai,
3: oh Deus, tá
4: sobre a nossa,
3: Pai,
4: família não vale encantamento,
3: não,
4: Senhor.
3: Não vale encantamento,
4: os nossos,
3: Pai,
4: filhos, os maridos, as esposas, os avós, os tios, toda a nossa família, Senhor, é saudável do alto da cabeça,
3: creio,
4: à planta dos
3: eu
4: pés.
3: Eu recebo essa
4: nós
3: palavra,
4: recebemos,
3: Pai.
4: Senhor. Recebemos também, Senhor, provisão financeira, Pai.
3: Sim, Deus.
4: Pai, que não haja nenhum apoucado entre
3: não,
4: nós,
3: Deus, não,
4: Senhor.
3: Deus, não.
4: Mas que todos tenhamos para emprestar e
3: isso,
4: não tomar emprestado,
3: é verdade,
4: Senhor.
3: Deus. A tua
4: porque
3: palavra promete.
4: Porque nós cremos num Deus que é Deus de toda a provisão para
3: eu
4: a nossa
3: creio,
4: família,
3: Deus,
4: Senhor.
3: Eu creio, Pai.
4: Nós cremos num Deus que não mente, um Deus que é verdadeiro, que
3: sim,
4: é real.
3: Pai,
4: Pai.
3: Cumpra a palavra.
4: E por isso nós te glorificamos, Pai. Abre portas de emprego,
3: oh,
4: Senhor.
3: Deus, abre. Sobrenaturalmente,
4: Senhor, em nome de Jesus, surpreende o teu povo, Senhor.
3: Sim, Deus.
4: Com bênçãos financeiras.
3: Glória,
4: Pai,
3: a Deus.
4: Bênçãos sem medida, Senhor.
3: Glória,
4: nós
3: a Deus.
4: Te agradecemos, Pai, porque nós sabemos que nós e a nossa casa
3: servimos ao Senhor.
4: Ao Senhor.
3: E nesta hora, aleluia, como uma última súplica, Pai, eu glória preciso de pedir por alguém que está aqui dentro, ou através da internet, pelo satélite, Deus, alguém que está lutando uma batalha sangrenta contra as questões da droga, Deus. Alguém, Senhor, que está sendo derrotado sistematicamente. Diz, não vou voltar a beber, não vou voltar à anfetamina, não vou voltar à cocaína e ao crack, mas sempre a droga derrota. Senhor, levanta do pó. Tu dizes em tua palavra que tu não esmagas a cana quebrada. Não apagas, Senhor, a que fumega. Por isso, Deus, nesta hora, um milagre em nome de Jesus. E todo o povo de Deus diga amém, amém e amém. Vamos dar um lindo aplauso ao Senhor. Graças a Deus. Graças a Deus. Graças a Deus.
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1: Não existe momento mais feliz na vida de uma igreja do que a hora da palavra. E vamos agora entrar na palavra. Abra sua Bíblia, por favor, em 1 de Timóteo, capítulo 1, primeiro capítulo, versículo 8. O tema de hoje diz que a lei é boa. Aí nós temos estudado que a lei não serve, agora a Bíblia diz que a lei é boa. Vamos ver o que o Espírito tem a dizer à igreja. Lembra-se que Pedro diz: há coisas difíceis, mas que Paulo revela. Então, essas são as coisas difíceis da Bíblia que nós vamos ouvir Deus falar. A Bíblia diz: sabemos, porém, que a lei é boa. É boa quando, se alguém dela se utiliza de modo legítimo. Há uma forma. Nós vamos ouvir o Espírito falar. Oremos, ó Pai. Senhor Jesus, olha, Deus, Tu és tão meu amigo, tão bom para mim, Pai. Tu és perfeito. Eu me sinto o homem mais realizado do mundo, Deus, sendo instrumento da glória de Deus, sendo reprodutor da Tua vontade, sendo a imagem e a semelhança de Deus. Tu me tens dado um coração de pastor e uma língua erudita para proclamar as verdades. Porque quando se conhece a verdade, nós somos livres. Fala-nos, ó Deus, em nome de Jesus, e todo o povo de Deus diga: amém, amém e amém. Bíblia na mão? Levanta a sua Bíblia. Diga assim: Senhor Jesus, eu creio que a Bíblia é sagrada, é a palavra de Deus, e eu estou aberto à palavra. Ela será semeada no meu coração, vai germinar, vai dar frutos a 30, a 60 e a 100 por um. E eu nunca mais serei a mesma pessoa, porque esta palavra é de Deus. Em nome de Jesus, e todo o povo do Senhor diga: amém, amém e amém. Graças a Deus. Obrigado, meu bispo amado.
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1: Minha família preciosa, povo de Deus, selo do meu apostolado, cartas escritas pelo Deus vivente, meus filhinhos em Cristo Jesus. Esta noite, vamos aprender algo que esteve oculto desde os tempos eternos, que esta questão que Paulo apresenta à igreja através de Timóteo. Então ele diz que a lei é boa quando utilizada de modo legítimo. A lei é boa quando não usada erradamente, mas quando ela é usada legitimamente. Agora pense comigo, por favor. Veja o que diz o versículo 9. Tendo em vista, diz que a lei é boa quando utilizada de modo legítimo. E logo a seguir ele diz: tendo em vista que não se promulga a lei para quem é justo. Então, justo Mas a Bíblia diz que não há justos, apóstolo. Em Romanos 3, 11 e 12, ele disse: não há quem entenda, não há quem busque a Deus. Todos se extraviaram uma, todos fizeram inúteis. Não há quem faça o bem, não há um. Não há um sequer. Diz que todos se extraviaram, que não há ninguém justo sobre esta terra. Então, quando é que a Bíblia diz que... Vamos voltar ao versículo anterior, bispo, por gentileza. Diz a palavra: tendo em vista que a lei não se promulga para quem é justo. Mas a Bíblia diz que não há um justo, todos se desviaram. Mas quem é justo nesta terra? Porque diz que não é para os justos. Parece uma dificuldade de acertar os pensamentos de Deus. Ouça, quando alguém recebe Jesus Cristo como Senhor e Salvador, a Bíblia diz que ele é justificado. Romanos 5:1 diz: justificados, pois mediante a fé temos paz com Deus. Então diz que quando alguém recebe Jesus como seu Senhor, quando o coração se torna limpo, quando o espírito se torna perfeito, Deus imputa uma posição de justiça. Deus diz que é justo. Ele nos chama de justificados. Nós perante Deus, nós que temos Jesus como Senhor e Salvador, perante Deus somos justos. Então, a Bíblia diz lá atrás no versículo 9 que a lei não é para os justos. Então vamos começar a definir isto. A lei não é para quem recebeu Jesus como Senhor e Salvador. A lei não é para o salvo. A lei não é para aquele que foi regenerado. A lei não é para aquele que é uma nova criatura, que foi justificado, que foi santificado e que Deus mesmo disse: justo. Não é para mim, não é para você. Veja, em realidade, nós sempre fomos filhos. Diz em Gálatas 4:6: e porque vós sois filhos, enviou Deus ao nosso coração o Espírito seu Filho, que clama: Abba, Pai. Mas nós vivíamos no mundo como se não fôssemos filhos. Alguns até viviam para o diabo. Veja que Paulo explica isso em Efésios 2. Ele vos deu vida, estando vós mortos nos vossos delitos e pecados, no qual andastes outrora. Delitos e pecados, outrora, lá atrás, antes de ter Jesus, antes de sermos justos. Ele diz: segundo o curso do mundo, segundo o príncipe da potestade do ar. Veja, assim nós andávamos. Éramos mortos, andávamos seguindo o mundo, andávamos segundo a vontade do príncipe da potestade do ar, do diabo, do espírito que agora atua nos filhos da desobediência, entre os quais também todos nós andamos outrora. Outrora, segundo as inclinações da carne, fazendo a vontade da carne, dos pensamentos, e éramos por natureza, na carne, éramos como filhos da ira. Parecíamos iguais aos demais. Mas Deus, sendo rico em misericórdia, e por causa do grande amor com que nos amou, e estando nós mortos em nossos delitos, ele nos deu vida juntamente com Cristo. Pela graça sois salvos. Agora nós somos justos, agora nós somos salvos. Então nós vamos entender que nós sempre fomos filhos. Nós não nos convertemos em filhos de Deus. Nós não éramos do diabo e nos tornamos filhos de Deus. Nós sempre fomos filhos de Deus, mas andávamos neste mundo segundo esse príncipe das potestades do ar. Mas quando nós nascemos, nós já éramos filhos de Deus. Por isso Paulo disse: porque sois filhos, enviou o Espírito Santo. O Espírito Santo não é enviado para o filho do diabo. Se nós fôssemos no nosso passado filhos do diabo, o Espírito Santo não viria à nossa vida. Ele veio porque já éramos filhos. Porque vós sois filhos, ele enviou o Espírito Santo. Então nós sempre fomos ovelhas. Claro que nós não sabíamos disto. Às vezes, alguns de nós até vivíamos como lobos. Então, quando você ouvir dizer assim, pessoas dizem assim: ah, eu era um filho do diabo e me converti num filho de Deus. Amado, quem é filho do diabo será filho do diabo eternamente. E quem é filho de Deus é filho de Deus para sempre. Por um tempo, o velho Adão, a nossa velha natureza, nos separou de Deus. Isaías 54 diz isso: por breve momento te deixei. Cada um de nós tem uma história deste deixar a ovelha, não é? Eu era católico, apostólico, romano, cheio de superstições, benzia-me, rezava o terço, andava em procissão, carregava andorme, confessava, ajudava a missa, era um idólatra até as medulas. Aí, por um pouco de tempo te deixei. Quer dizer que alguns irmãos aqui andaram no espiritismo, no ocultismo, na macumbaria, no catolicismo. Mas ele diz: mas com grandes misericórdias torno a acolher-te. Você acha que Deus faz isto com os filhos do diabo? Depois diz no versículo 8, num ímpeto de indignação, Deus olhou o pecado e disse: eu escondi de ti a minha face por um momento. Mãe, a mim foram 21 anos, cada um tem uma história, mas com misericórdia eterna, de ti, diz o Senhor, o teu Redentor, eu me compadeço de ti, com misericórdia eterna. Uma vez filho, filho eternamente. Uma vez perdoado, perdoado eternamente. Uma vez ungido, ungido eternamente. Uma vez em Cristo para sempre. Pastor, mas as pessoas não pecam. Bom, Romanos 5, 12 e 13, ele diz: portanto, assim como por um só homem entrou o pecado no mundo, pelo pecado a morte, assim a morte passou a todos os homens, todos pecaram. Porque até o regime da lei, ouça, estamos vendo quando é que é legítima a lei ou não. Até o regime da lei havia pecado no mundo. Mas o pecado não é levado em conta quando não há lei. Ui, interessante essas meditações. Havia pecado porque Deus não leva em conta quando não há lei. Quer dizer que se você vive a graça de Deus, Deus não leva em conta o teu passado. Depois ele diz no versículo 17: se pela ofensa de um e por meio de um reinou a morte, muito mais os que recebem abundância de graça, o dom da justiça, reinarão em vida por meio de um só, a saber, Jesus Cristo. Então ouça, Deus não está convertendo ovelhas que eram lobos, ou não está convertendo lobos que eram ovelhas. Uma vez ovelha, ovelha para sempre. Uma vez lobo, lobo para sempre. Claro que às vezes nós somos tentados. Claro que há pessoas que agem como se fossem lobos. Mas lá dentro, sempre foram ovelhas. Esse tempo que Deus nos deixou, esse tempo que Ele se indignou e que virou o rosto, foram tempos difíceis. Cada um aqui tem uma história do que foi, do que Deus fez, do que é hoje. Mas diz que Deus com misericórdia nos acolheu, misericórdia eterna. Então veja, você tem que entender isto. 1 Timóteo 1,9. Agora que você sabe o que, que Deus te imputou, como é que Deus fez a obra, como é que Deus te perdoou, como é que Deus te chamou, porque tu já eras filho. Aí vem Paulo e disse: tendo em vista que não se promulga a lei para quem é justo. Então, você tem que ter coragem de dizer. Diga assim: eu acredito que eu sou justo e a lei não é para mim. Então, para quem é? Então, agora ele vai dizer: é para os transgressores. Você é transgressor ou é justo? É para os rebeldes. Você é rebelde ou é filho de Deus? Ok? É para os irreverentes. Você é irreverente? Não. É para os pecadores. Você é um pecador? Não, não há lei, não há pecado. É para o ímpio, você é ímpio? É profano? É parricida, você mata o seu pai, mata a mãe, mata as pessoas, você é um criminoso? Então não é para você a lei. Então qual é que a lei é legítima quando ela é aplicada em cima destas pessoas? Pastor, e se ela é aplicada em cima dos crentes? Você está negando a obra e o sangue de Cristo na cruz do Calvário. Porque a Bíblia diz que a lei é para o rebelde, irreverente, pecador, ímpio e profano. Então, nós não somos pecadores. Agora, na nossa carne, nós sabemos que pecamos. Em algum momento, Paulo disse que quem diz que não peca é mentiroso. Mas na nossa posição diante de Deus, nós somos justos, perfeitos, santos, escolhidos, eleitos. Então ele começa a dar ali uma relação de pessoas para as quais se aplica a lei. Então ele diz no versículo de número 10, para o impuro, para o sodomita, para o homossexual, para a lésbica, para o sequestrador, o raptor de homens, para o mentiroso, para o perjuro e para tudo quanto se opõe à sã doutrina. Amado, qualquer pessoa que se oponha à graça, à sã doutrina, a lei é aplicada na vida dela. E ele diz mais no versículo 11, segundo o evangelho da glória do Deus bendito, o qual eu fui encarregado. Então, você sabe que, em termos espirituais, nós somos justos, mas às vezes cometemos injustiças na carne. Você sabe, eu vivi na lei muitos anos. Eu vivia no temor, no medo da lei. Eu pensava às vezes que eu perdia a salvação, que era possível até eu ir para o inferno, que Deus apagava o meu nome do livro da vida e se eu me portasse bem voltava a escrever. Isso tudo não é parte do plano de Deus. Isso é a lei. Eu sempre me considerava pecador. Quando esta graça me foi revelada, eu disse, não, mas eu sou justo, a lei não é para mim. Você vê, qualquer pessoa que abandona a graça, a primeira coisa que ela vai, se batiza na água, procura jejum, ele quer, de algum modo, pagar o que já foi pago. E ele não sabe que se ele é contra o que disse, segundo o evangelho, se é contra a sã doutrina e o evangelho, aí se aplica a lei. É por isso que as pessoas se sentem pecadoras. Porque a lei se aplica para quando você não acredita na graça. Então, amados, quando alguém tem a revelação da graça de Deus, a primeira coisa que Deus faz é que livra da lei. Ao conhecer a graça de Deus, eu fiquei livre da lei. O Espírito, diz a palavra, me tornou perfeito para sempre. Um Espírito com Ele. Amado, você é um Espírito com Ele. Você está sentado juntamente com Cristo em lugares celestiais. Hã? Mas apóstolo, por que que só a igreja da reforma é a favor disso aqui, o resto anda todo mundo contrário? É verdade, amado. A chamada igreja de Jesus Cristo tem estado enferma no mundo. Por isso Deus está promulgando no mundo uma última reforma protestante, para que as pessoas conheçam a graça, para que lhes saiam as escamas dos olhos, para que tirem os véus do coração. Veja, Paulo diz em Gálatas 5:13, vós, irmãos, fostes chamados à liberdade, mas não useis da liberdade para dar ocasião à carne. Então, não é porque eu sou da graça e fui predestinado que eu posso pecar. Porque se eu pecar, Deus disciplina, corrige a sua. Porque às vezes as pessoas dizem, ah, mas não há lei, então vamos pecar. Olha, alguém, você sabe que eu sou pastor há 35 anos e meio. Nunca uma pessoa veio aqui na frente assim, eu vim a pedir oração ao apóstolo porque eu vou pecar e eu preciso da sua bênção.
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1: Amado, quando alguém quer pecar, peca e ponto final. Agora, quando a pessoa é temente a Deus, ela sabe das consequências. Então diz, não use da liberdade para dar ocasião à carne. Não é porque você tem esta segurança toda que agora vai sair aí no bloco do carnaval. Segunda de Pedro 2, 1 e 3 diz, assim como no meio do povo surgiram falsos profetas, assim também haverá entre vós falsos mestres, os quais introduzirão dissimuladamente heresias destruidoras, ao ponto de renegarem o soberano Senhor que o resgatou, trazendo sobre si mesmo repentina destruição. E muitos seguirão as suas práticas libertinas. Veja, a lei são práticas libertinas. E diz que por causa deles será infamado o caminho da verdade. Eu vou lhe dizer uma coisa, amado, com todo o respeito, com toda a ética que eu tenho. Eu quando ouço, por exemplo, algum pastor aí na cidade fazendo guerra pública, aos gritos como um ratinho, contra os homossexuais, contra isso, eu tenho vergonha. Eu me sinto envergonhado quando eu vejo esse pastor aí da televisão brigar com os homossexuais, brigar com o governo, brigar. Eu me sinto envergonhado, você sabe por quê? Porque eles dizem assim, os evangélicos, e eu não sou igual a eles. Todos os dias tem uma notícia, não, porque o pastor não sei o que está brigando com os homossexuais, não sei quem fez guerra. Amado, eu tenho vergonha que as pessoas pensem que eu sou igual a ele. Ah, porque o pastor não sei o que fez e aconteceu, e então dizem os crentes, as igrejas, os pastores. Eu me sinto constrangido que as pessoas me comparem a alguns pastores também na televisão. Eu me sinto muito constrangido, porque são práticas libertinas. Esta igreja não é contra o homossexual. Qualquer homossexual, qualquer lésbico, qualquer prostituta, qualquer drogado pode vir aqui e será bem-vindo. Nós somos contra a prática do pecado. Então nós vamos ensinar o homossexual, a lésbica ou o drogado a evitar esse tipo de conduta que não é aprovado por Deus. Mas nós não temos guerra com ninguém. Não é preciso o homossexual correr para uma igreja de homossexuais pensando que lá é que são salvos. Não, a igreja é um hospital. Nós queremos uma igreja saudável. Eu já conheci pessoas que tinham cara de santo e eram demônios por dentro. Então, irmãos, ouça, as práticas libertinas infamam o caminho da verdade. Versículo número 3. Também movidos por avareza farão comércio de vós. O povo de Deus tem sido mercadejado, amado. É um com chapéu de cowboy, é um de barba de judeu, é um não sei o quê. Amado, é um verdadeiro negócio. Palavras fictícias. Diz que o juízo está lavrado há muito tempo e não tarda. Amado, ser pastor não é um mercadejador, não é para fazer mercado com a vida das pessoas, não é para brincar com a fé, com a fraqueza, com a dor das pessoas. Eu tenho vergonha que me digam assim, ah, são todos os pastores. Eu tenho vergonha. Eu tenho vergonha de alguns pastores da televisão. E de eu ter o título de pastor e as pessoas me compararem a essa gente. Então Judas 4 diz isso, olha só, Judas 4 diz assim, certos indivíduos se introduziram com dissimulação, os quais desde muito foram antecipadamente pronunciados para esta condenação, homens ímpios, que transformam em libertinagem a graça do nosso Deus. Dizem, não, se é predestinado é para pecar, vou botar firmeza nisso. Olha, e negam o único e soberano Deus, criaram até uma trindade celestial. E eu entendo porque que você me mandou um SMS tão bonito. A irmã era de uma igreja e disse, eu achava loucura as coisas que o apóstolo dizia, até que o meu noivo disse, venha, ouça este homem tem a verdade. Ela hoje está aqui conosco, depois de 15 anos na outra igreja. Mas eu não entendia como é que o apóstolo dizia algumas coisas, parecia uma loucura. Até que Deus tira as escamas, tira o véu e a pessoa diz, claro, mas está na Bíblia, ele está mostrando. Obrigado pelo SMS que vocês dois me mandaram. Graças a Deus, me ajudou muito. Então, amados, nós somos livres, educados na palavra. Este ministério entendeu o pacto da graça. A lei é para a carne, por isso é boa, porque se aplica em cima dos pecadores. Não se aplica para os justos. Nós não vivemos na carne. O justo tem uma boa consciência. O justo não vive por lei. Em Gálatas 5,16 ele diz, digo porém, andai no Espírito, jamais satisfareis as concupiscências da carne. A carne milita contra o espírito milita contra a carne, porque são opostos, para que não façais o que porventura seja o querer. Quer dizer, quando você tem uma vida espiritual, a carne se submete. Não é pelo fato do meu nome estar no livro da vida e não apagar, ninguém pode apagar, nem Deus, porque ele disse eu não apagarei, que eu agora vou dizer, ah, então já que é isto, eu vou fazer da graça libertinagem. Deus me livre, isso não é uma pessoa salva. Então ele disse, mas se sois guiados pelo Espírito, quem é guiado pelo Espírito? Quem é que tem o Espírito Santo? Então diga com o seu apóstolo, não estou sob a lei. Não estou. Não estou sob a lei. A nossa posição é uma posição elevada. Você sabe por quê? Porque foi Jesus quem imputou. Foi ele que nos imputou. Sabendo que nós éramos carne, pó e vasos de barro, ele quis nos salvar. Por isso todos os dias quando eu acordo digo, obrigado Deus, te amo, porque tu me amaste quando eu ainda era inimigo na carne. Cristo nos redimiu da maldição, diz em Gálatas 3:13. Cristo nos resgatou da maldição da lei, fazendo-se ele próprio maldição, ele foi o nosso substituto. Romanos 8, 1 e 2 diz, agora pois já nenhuma condenação há para que estão em Cristo Jesus. Por quê? Porque a lei do Espírito da vida, amada, a lei do Espírito da vida é muito superior à lei do Moisés. Ela te livrou. Já aconteceu, a obra da cruz do Calvário é perfeita. Ele te livrou da lei do pecado e da morte. Então se eu estou livre da lei do pecado e da morte, aquelas regras todas não se aplicam na minha vida. Porque eu sou justo. Porque você é justo. Romanos 3:28 diz: concluímos, pois, que o homem é justificado pela fé, independentemente das obras da lei. É porventura Deus somente dos judeus? Não é também dos gentios? Sim, também dos gentios. Visto que Deus é um só. Não são três? Não, é um só. O qual justificará por fé o circunciso e mediante a fé o incircunciso. Anulamos, pois, a lei pela fé? Não, de maneira nenhuma. Antes nós confirmamos a lei. Então, Jesus não veio anular, Jesus veio corroborar. Mas ele disse que o fim da lei é Cristo. Agora veja em Marcos 12:28 diz a palavra... Chegando um dos escribas, tendo ouvido a discussão entre eles, vendo como Jesus lhe houver respondido bem, perguntou-lhe...

holocausto e sacrifício, excede toda a lei. Então, amado, a lei de Moisés, com suas vigílias, sacrifícios, jejuns, montes, paga-preço, 613 mandamentos, não tem qualquer aplicação ou função para quem já é justificado. Agora, se é parricida, matricida, homicida, aquela lista ali, ali se aplica, ali é o modo legítimo. Mas não para o justo, não para quem é de Jesus. A lei tem total aplicação para os injustos. Por quê? Porque lhes revela o pecado e os condena. Agora, se o homem tem o amor de Deus no seu coração, não há mais necessidade de lei ou de condenação. Por quê? Porque amar a Deus de todo o coração excede todos aqueles regulamentos da lei de Moisés, que os crentes vivem hoje como se Cristo não existisse, como se não amassem a Cristo. Quem vive aplicando a lei na sua vida não pode amar a Jesus. Ele ama Moisés, mas não ama Jesus. É por isso que parece loucura. É por isso que as pessoas preferem o sofrimento. Então ouça, o amor a Deus cumpre toda a lei. O sacrifício de Jesus foi total. Ele disse, o fim da lei é Cristo. Agora o nosso guia é o Espírito Santo. E ele é superior aos princípios legalistas. Temos uma lei superior à lei de Moisés. Volto a dizer, Romanos 8:2. A lei do Espírito da vida em Cristo te livrou da lei do pecado da morte. Esta lei do Espírito da vida é superior à lei de Moisés. Pastor, mas por que então 95% das igrejas vivem na lei de Moisés, na condenação? Ah, porque é muito mais fácil para um líder deixar as pessoas aprisionadas, escravas, do que deixá-las livres. Eu me recordo que quando o Espírito Santo tirou as escamas dos meus olhos e arrancou os véus, eu cheguei à igreja e comecei a pregar sobre a predestinação e eleição. Um dos nossos pastores chegou e disse, mas apóstolo, e agora não há mais óleo, agora não há mais oração, agora não há mais oração conforme nós fazíamos, sacrificial, porque agora a nossa oração é muito melhor. Venha aqui à segunda-feira e veja o que, que Deus está fazendo. Vá aos nossos cinturões de oração, de intercessão, e veja o que o Espírito está fazendo. Então o pastor diz, mas não tem mais jejum, não tem mais óleo, não tem mais as orações sofridas de joelhos, choramingando. Eu disse, não. Então de que vamos viver? Disse, amado, o justo vive por fé. É a fé que agrada a Deus, não é o sacrifício. Então essa lei do Espírito da vida é o nosso guia moral. É o nosso guia espiritual. É mais eficaz do que a lei de Moisés. Olha, a lei do Espírito da vida é que me diz, Miguel, vai por ali, não faças isso, cuidado com o que você fala. Olha, aquela, amado, é uma lei muito superior à lei do Espírito da vida. E o amor que eu tenho no meu coração por Jesus, a paixão tremenda que eu tenho por ele, é muito melhor do que pagar 613 mandamentos, lamber o pó do chão ou sacrificar, amado. Há muita gente que faz isso tudo e depois bate na mulher, bate nos filhos, rouba no emprego, fala mal todo mundo. A lei se destina às pessoas más e não às pessoas boas. Não é para o crente em Jesus, é para o perverso, é para o criminoso. Eu acabei de ler ali de Timóteo. Então quando a pessoa se sente perversa e criminosa, ela vai buscar a lei para tentar apaziguar a sua consciência. Mas tem má consciência. O justo que vive por fé tem boa consciência, ele não precisa apaziguar nada. Ele já tem a lei do amor, a lei do Espírito da vida, que é muito superior. Agora, vou dizer uma coisa. Se um crente da graça de Deus, e guarda o que eu lhe vou dizer, por favor, se um crente da graça de Deus precisar da lei, Paulo diz que ele decaiu da graça, desligou-se de Cristo. Eu não preciso de lei para nada. Eu não sou um criminoso, eu não sou impostor, eu não sou matricida, parricida, sodomita, eu não sou. Eu sou um justo. A Bíblia diz que eu sou santo, eu sou santo, eu sou irrepreensível, eu sou irrepreensível, eu fui lavado no sangue de Jesus, eu sou uma noiva sem manchas, sem rugas e sem defeitos.

0: Agora, se eu achar que eu estou sujo e com defeitos, eu vou fazer passar o meu corpo nas águas, eu decaio de Cristo. Todas as pessoas que conheceram a graça e foram buscar cobertura na lei, todos se desligaram de Cristo. Todos decaíram da graça. Todos.
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0: Então, amado, nossa fé não está alicerçada em fábulas, em ludibrios, em vãs imaginações. Nós somos justificados por Jesus. Nós somos moralmente bons. E isto é a sã doutrina que promete vida para a alma. É o evangelho da glória do Deus bendito, diz a Bíblia. Nós não podemos mais misturar paganismo, judaísmo, cristianismo, porque isto aprisiona a vida. Tem pessoas que o dia inteiro só veem demônio, demônio, diabo, demônio. Amado, em Cristo nós obtemos felicidade para a alma. Eu vou lhe dizer uma coisa com honestidade, bispos estão aqui, pastores. Olha, eu nunca mais o meu mundo foi o mesmo depois que eu conheci a graça de Deus. Depois que Jesus manifestou o seu glorioso amor por mim. Depois que ele disse, Miguel, o preço que eu paguei na cruz te isenta da lei. O fim da lei eu coloquei na cruz do Calvário. 2 Coríntios 4,6, porque Deus disse, das trevas resplandecerá a luz, Ele mesmo resplandeceu em nosso coração, para a iluminação do conhecimento da glória de Deus na face de... Então, sabe, Deus das trevas fez luz, nós somos um depósito sagrado. É verdade, somos vasos de barro. Mas Paulo diz, dentro de nós está a excelência do poder de Deus. Eu sou um depósito sagrado, você é um depósito sagrado, você é templo do Espírito Santo. Então deixe-se usar pelo evangelho da glória do Deus bendito. Somos salvos gratuitamente por sua graça, o Espírito Santo é que nos guia, a lei do Espírito da vida já nos livrou da lei do pecado e da morte. Pastor, mas às vezes eu tenho impulso para pecar. Ouça, Romanos 6, 1, 2 e 14 diz, que diremos, pois? Nós vamos permanecer no pecado para que seja a graça mais abundante? Digam todos, de modo nenhum. Digam em inglês, no way. No way. De modo nenhum. Como é que nós vamos viver em pecado, nós que para ele morremos? O problema, bispo, é que as pessoas não vivem o evangelho. Vivem uma falcatrua que está aí fora, amado. Vivem um negócio da China. Uma salada complicada. Depois, quando alguém diz, não, mas eu morri para o pecado. Sabe o que eles dizem? Vocês são falsos profetas. Amado, tua vida é santa. Shakamanta rababas. Tua vida é justa. Tua vida é sábia. Tu não tens obras da lei, tu vives para Deus. Em Gálatas 2,16 diz isso, Gálatas 2, sabendo contudo que o homem não é justificado pelas obras da lei, sem mediante a fé em Cristo Jesus, temos crido em Cristo Jesus, para que fôssemos justificados pela fé e não por obras da lei. Agora vamos todos dizer juntos, pois por obras da lei, ninguém será justificado, ninguém. Mãe, quero aplaudir ao Senhor, o faça. Depois ele diz no versículo 17, mas se procurando ser justificados em Cristo, fomos nós mesmos também achados pecadores, quer dizer, se você é um justo e você se acha um pecador, dar-se-á o caso de ser Cristo o ministro do pecado? Quer dizer que ele te fez justo e você agora se sente um pecador, então Cristo é o ministro do pecado? Mas Paulo diz, certo que não. Porque se eu torno a edificar, se eu torno a trazer a lei, aquilo que eu destruí, a mim mesmo me constituo um transgressor. Está vendo por que as pessoas, quando abandonam a graça, procuram os batismos nas águas? Porque eles se constituem transgressores. Ele diz, eu sou um pecador, eu não sou uma pessoa salva, eu preciso da água, eu preciso do jejum, eu preciso de sacrifício. Eles mesmos se constituem transgressores. Versículo 19. Porque eu, diga eu também, mediante a própria lei, morri para a lei, diga eu morri para a lei, a fim de viver para Deus, estou crucificado com Cristo. Logo, agora vamos dizer todos, já não sou eu quem vive, mas Cristo vive em mim. E esse viver que agora tenho na carne, eu vivo pela fé no Filho de Deus, que me amou e a si mesmo se entregou por mim. Versículo 21. Agora vamos ler com entusiasmo, o último versículo, diga, não anula a graça de Deus, pois se a justiça é mediante a lei, segue-se que morreu Cristo em... Se eu tiver que cumprir a lei outra vez de Moisés, Cristo morreu em vão, por nada serve. Se a lei justificasse e salvasse, não teria sido buscado um pacto diferente e melhor? Então, amado, eu queria terminar lhes dizendo, a graça é a única palavra de vida, única. E quando você tem a sua vida neste ministério da graça, sua vida não está à deriva. Você não anda numa balbúrdia doutrinária, você tem a vida sobre a rocha. Você tem uma âncora segura e firme. O véu da lei já foi retirado. E em nós agora está a esperança da glória. Portanto, não se aplica. Nós não somos transgressores, nós não somos perversos, nós somos justificados pelo sangue de Cristo. Eu prefiro crer no que a Bíblia diz do que na má tradição dos homens, que anula a palavra de Deus. Isto é alimento sólido. Isto que eu ensinei hoje não é leite de criança, é mocotó. Mocotó pesado, com dobradinha. É forte, é forte. Eu vou lhe dizer, é forte, mas te dá liberdade. E nós não usamos da liberdade que esta palavra nos dá para dar lugar à carne. Nós usamos da liberdade para dizer, Senhor, graças a Deus. Sou o que sou, por tua graça. Você entendeu a mensagem? Então faz favor de divulgar a todo mundo que você encontrar. A lei é boa quando usada legitimamente, não é aplicada ao justo, mas é para o pecador. E diga a todo mundo, eu não sou um pecador, eu sou justo. Diga um amém alto. Deus se agradou disso. Deus se agradou disso. Glória a Deus. Graças a Deus. Vamos ficar de pé, bispo. Sérgio vai nos dar, líder do corpo ministerial, vai nos dar a bênção final. Santo estudo. Olha, você que está assistindo, ligue para nós, 3017-9090. Temos pessoas para lhe atender. Você que está escravo de uma igreja, você que não tem força sequer para vir à igreja, você que está aprisionado pelo ocultismo, venha conhecer esta família. Bispo.
4: Glória a Deus, Pai. Graças a Deus. Vamos estender as mãos para o altar. Senhor Jesus Cristo, graças te damos, Pai, por esta noite maravilhosa, esta noite repleta de sabedoria, de conhecimento e revelação da graça de Deus. que tornará, Senhor, a nossa alma e o nosso espírito imbatível, invencível, Pai, porque estamos criando alicerces profundos para edificarmos bem a nossa vida, e que a graça do nosso Senhor Jesus Cristo, o eterno amor de Deus e as doces consolações do Espírito Santo de Deus se manifestem hoje e eternamente na vida daqueles que foram justificados por Deus, e aqueles que se sentem santos, digam amém e amém. Uma noite maravilhosa e uma semana em perfeita vitória. Não saia sem antes abraçar o seu irmão e diga: fomos justificados por Deus.
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1: Santo é o Senhor. Bom dia, Igreja de Jesus. Bendito Deus e Pai de nosso Senhor Jesus Cristo, que nos tem abençoado com toda sorte de bênçãos espirituais nas regiões celestes em Cristo Jesus. Ele já nos abençoou. A Bíblia diz que nós somos abençoados com o crente Abraão, que a bênção de Deus está em nós, e você sabe que este dom maravilhoso é irrevogável. Bem-vinda, Igreja de Jesus, a mais um dia de celebração, certos de que aquela profecia que Deus nos deu sobre a perseverança e o reinar são realidade na nossa vida. Eu quero dizer-lhes da parte do Senhor, saudando a amada, a igreja, a noiva de Cristo, com esta graça, paz, amor, misericórdia, tudo isto lhe seja multiplicado da parte daquele que vive e que reina para todo sempre. Minha saudação também é essa igreja interativa. Nós temos sempre o cuidado, todos os cultos, de nos lembrarmos que do outro lado, pelo satélite, pela internet, ao vivo e em direto, nós temos uma grande nuvem de testemunhas. Aqui no Brasil, em diversos países do mundo, que vêm beber da água da vida deste santo ministério. Olha, se você está aqui pelas redondezas, pela vizinhança, venha nos conhecer aqui na Catedral da Igreja Cristo Vive, na rua Maricá 320, no bairro de Jacarepaguá, uma rua paralela a Cândido Benício. E nós agora temos uma mobilidade nas questões de trânsito. Aqui a menos de 100 metros, 50 metros, nós temos o BRT da Pinto Teles. Quer dizer que a pessoa pode vir desde a Ilha do Governador, ou então do Recreio dos Bandeirantes, a Barra da Tijuca, São Conrado. Agora temos facilidade. Demorávamos uma hora e meia para chegar à igreja, hoje demoro menos de 20 minutos. Então, se você está aqui nas nossas vizinhanças, por favor, venha nos conhecer. Venha conhecer um povo maravilhoso, o povo da Igreja Cristo Vivo, uma grande, excelente família, a família de Deus. Sejam todos bem-vindos em nome de Jesus. Deixamos o telefone em aberto, 3017-9090, Rio de Janeiro, cidade maravilhosa, 021. Entre em contato conosco, você está em outro estado, nós temos conselheiros esta hora para ajudar, para orar, para abençoar a sua vida. Que bom você estar esta manhã na igreja. Você sabe, não existe lugar mais precioso nesta terra do que a Igreja de Jesus, a noiva ataviada de branco, aqueles que foram resgatados, comprados a preço de sangue, aqueles têm uma marca, nós temos uma marca, a marca da vitória, a marca que nos levará a viver a eternidade. Você sabe que eu estava vendo aquele senhor aqui, correndo aqui, curado, veio de braço dado como uma pessoa e saiu corrida de 100 metros. Eu estava tão feliz por ver Deus agir em nosso meio. Imagina quantos sinais de Deus têm se manifestado entre nós, em nome de Jesus, não é? É um dia muito especial, vamos conversar um pouco sobre a vida da igreja, mas antes, nós temos um cuidado de orar pelas famílias todos os cultos. Então nós oramos cobrindo as famílias da igreja com este manto da graça de Deus, o manto da oração. Coloque aí a sua mão sobre o seu coração, o apóstolo e a bispa vão agora orar pelas famílias. Esta oração pode tudo. A Bíblia diz que a oração pode todas as coisas. Quem sabe entrou aqui esta manhã uma família com um drama violento que você está chamando de impossível. Lembre-se que os impossíveis para os homens são possíveis para Deus. Vamos orar ao Senhor, é tempo da família.
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1: Senhor Jesus Cristo, olha, eu estou sobre este altar com uma paz tremenda, com uma alegria do Espírito Santo, com um prazer inenarrável, porque eu estou no altar de Deus, estou no santuário, estou na casa de oração, estou no lugar onde Deus disse: é a minha igreja, é a minha casa, é o meu povo, é a minha amada, por isso Deus nós estamos reunidos em teu nome, o nome que está sobre todo nome, o nome de Jesus, e nesta hora a nossa fé nos une a todos, temos uma fé, um Senhor, um batismo, e por causa desta fé, nós temos a capacidade de chamar à existência as coisas que ainda não existem. E nós vamos orar agora em concordância pela salvação de todas as famílias. Todos os membros da nossa família, nós declaramos salvação. Declaramos que não há invalidez para o povo desta igreja. Ninguém será apoucado ou diminuído, nem envergonhado. Porque o Senhor promete dupla honra em vez da vergonha. Aqueles que estão aqui, que o inimigo, o gafanhoto, lhes levou, nós profetizamos restituição. Declaramos que a tua família é por cabeça. A tua família tem um chamado a governar, um chamado a reinar, um chamado a prosperar, um chamado a avançar. É a família bendita do Senhor. Por isso nós cobrimos as famílias da igreja com o manto da graça de Deus, Pai.
2: Nós trazemos as nossas famílias, Pai, para o conforto do teu lar, Pai. Porque nós sabemos que aqui, na tua casa, todas as famílias estarão unidas, Pai. Senhor, agora nós dizemos ao espírito de doença, as patologias que têm afetado as famílias, Senhor, é virose, Senhor, é doença neurológica, é doença cardiológica, que agora caiam por terra em nome de Jesus. As nossas famílias são saudáveis, Senhor. Senhor, guarda os nossos filhos, Pai. Senhor, guarda os nossos filhos desses males, Senhor, doenças que estão no ar.
1: Sim, Deus,
2: os maridos e as esposas,
1: Pai.
2: Senhor.
1: Aleluia.
2: Senhor, dá agora, Pai, novos empregos.
1: Sim.
2: Novas opções de
1: portas
2: empregos,
1: abertas,
2: portas,
1: Pai.
2: Senhor, para que a casa de cada um de nós esteja cheia de tudo,
1: tudo
2: que é bom, Senhor.
1: Senhor. Tudo, Pai.
2: Nós te louvamos, Pai, porque aquela família que chegou aqui hoje abatida, apoucada, entristecida, sairá daqui com dupla honra.
1: Dupla,
2: Pai,
1: honra, Senhor. Recebo isso, Pai.
2: Nós cremos num Deus que cuida das nossas famílias.
1: Cremos, Pai.
2: Obrigada, Senhor, porque tu nos deste a melhor família dessa terra.
1: E tu disseste, lançando sobre ele toda a vossa ansiedade, porque ele tem cuidado de vós. Recebemos este cuidado, este amor, esta proteção, esta bênção. Ó Senhor, as tuas asas estão sobre nós. Estamos à sombra do Altíssimo Deus. Descansamos à sombra do Altíssimo. Até poderão cair 1.000 ao nosso lado, 10.000, Senhor, à nossa direita. Nós não seremos atingidos, porque o Senhor dá ordens aos seus anjos a nosso respeito, para que nos livrem e nos guardem todo mal. Em nome de Jesus. E as famílias benditas digam: amém, amém.
2: Glória
1: e amém. Vamos dar mais um aplauso.
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1: Chegamos ao momento mais importante. O nosso tema de hoje é: grande é o mistério, Cristo e a Igreja. Abra sua Bíblia, por favor, no livro de Efésios 5:32. A minha Bíblia está na página 233. Diz assim o apóstolo São Paulo: grande, é grande mesmo, hein, irmão? Grande é o mistério, mas eu me refiro a Cristo e à Igreja. O mistério foi descrito aqui do versículo 22 em diante, e ele disse: isto tudo que eu escrevi é um mistério. Isto quer dizer Cristo e a Igreja. Nós vamos aprender esta noite algo profundo, instigante e intrigante: o mistério de Cristo e a sua Igreja. Oremos a Deus. Senhor Jesus Cristo, temos agora 40 minutos para fazermos uma longa viagem espiritual. É a viagem ao teu coração, é as profundezas do coração de Deus. Por isso, Deus, aquietamo-nos agora para ouvir a voz do Espírito Santo, em nome de Jesus. E todo o povo de Deus diga amém, amém e amém. Muito obrigado, filha amada.
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1: Meus amados irmãos, minha família, santos preciosos, povo de Deus, selo do meu apostolado, meus filhinhos em Cristo Jesus. Como evangélicos e cristãos, nós não podemos apenas ler a letra da Bíblia, porque só a letra não resolve. Paulo disse isso, que a letra mata. Ou seja, na letra apenas não há revelação. O poder não está nas letras, o poder está na revelação. Por isso é que 2 Coríntios 3:6, o Senhor diz: ele nos habilitou para sermos ministros de uma nova aliança, não da letra. Quer dizer que você não pode apenas ler a letra e achar que leu a letra, está tudo resolvido. Ele disse, mas do Espírito, porque a letra mata, mas o Espírito vivifica. Então nós vamos esta noite aprender que há verdades a serem reveladas por trás de cada palavra. A palavra do grego, palavra, significa logos. Por trás de cada palavra há uma revelação, a palavra rema. A vida da palavra. Uma coisa é eu ler apenas a Bíblia, como leio letra da palavra. Eu estou apenas lendo logos. Mas Deus quer que eu conheça a revelação. Deus quer que eu conheça a vida da palavra. A vida, o rema da palavra. Então, essa revelação que nós vamos passar, e que tem sido o ministério da nossa igreja, vai lhe passar vida, que é a vida do Espírito da palavra. E hoje nós vamos conhecer exatamente esse mistério, Cristo e a Igreja. Esse mistério, você vai ver, começou a ser revelado lá atrás no livro de Gênesis. Venha, por favor, no livro de Gênesis, capítulo 2, versículo 18. Quando eu abro a minha Bíblia em Gênesis 2, 18 e leio a letra, diz: disse mais o Senhor Deus, não é bom que o homem esteja só, far-lhe-ei uma auxiliadora que lhe seja idônea. Então, quando eu leio a letra, eu penso assim: bom, aqui está se tratando de Adão, que Deus fez uma Eva para ser esposa dele. Isto é o que a letra mostra, isto é o que o Logos mostra. Mas você vai ver que Paulo diz que isto que está aqui não é apenas isto, é um mistério. Toda a Bíblia Sagrada revela Cristo. Então disse: não é bom que o homem esteja só. Então nós vamos aprender esta noite que os crentes em Jesus Cristo são parte do corpo de Cristo, que não há forma de ser crente se a pessoa não estiver no corpo de Cristo, que nós somos crentes, nós pertencemos a um corpo. Se nós somos corpo, nós temos todos os benefícios desse corpo, e esses benefícios são de uma vez e para sempre. Então, antes de voltarmos a Gênesis, eu quero dizer que, para você poder entender o mistério, todo o Antigo Testamento era uma sombra do que viria. Diz em Colossenses 1:27, tudo isso tem sido sombra das coisas que haviam de vir. Portanto, se eu li Gênesis 2:18, isto era uma sombra de alguma coisa que viria de vir. Você vai compreender esta noite. Então, a letra do Antigo Testamento é uma sombra. Aqui dentro, no Antigo Testamento, há alguma coisa que me transporta que haveria de vir no Novo Testamento. Então, em 1 Coríntios 15:45 diz: pois assim está escrito, o primeiro homem foi Adão, foi feito alma vivente. O último Adão, porém, espírito vivificante. Então, ouça uma coisa: Adão matou, Cristo vivificou. Cristo veio completar o que o Antigo Testamento dizia. Por isso é que era uma sombra. Olha o que, que disse Romanos 10:4. O fim da lei é Cristo. Agora ouça o que, que a Bíblia está dizendo sobre aquele homem de Gênesis. Vamos lá voltar agora em Romanos 5:12. Portanto, assim como um só homem entrou o pecado do mundo pelo pecado da morte, assim também a morte passou a todos os homens, porque todos pecaram. Então, quem é esta por quem entrou a morte? Adão. Adão é a morte e o pecado. Depois diz no versículo 18: pois assim como por uma só ofensa veio juízo sobre todos os homens para a condenação, assim também por um só ato de justiça veio a graça sobre todos os homens para a justificação que dá vida. Então, Adão trouxe pecado e morte, Jesus trouxe justiça e vida. Pelo pecado de Adão, todos os filhos de Deus foram destituídos da glória. Veio Jesus, o segundo Adão, e vivificou. Diz em Efésios 2:1, olha lá, ele vos deu vida, estando todos vós, estando vós mortos em vossos delitos e pecados. Então, Adão matou, o segundo Adão, Cristo, vivificou. Através de Cristo nós fomos constituídos justos. Então ouça o que eu lhe vou dizer, a primeira revelação. Adão era um tipo de Cristo. Como o Senhor diz isso, Adão era um tipo de Cristo? Lembre-se que foi pelo pecado de Adão, diz que o segundo Adão. Então nós vamos ver que esta palavra Adão, Adão, Adão, isso tem aqui um mistério dentro. Vamos lá voltar agora em Gênesis para você entender Gênesis 2:18. Disse o Senhor, disse mais o Senhor Deus: não é bom que o homem, quem é esse homem? Na letra é o primeiro Adão, na letra. Mas este homem, na realidade, na revelação, quem é ele? Cristo. Porque Adão é um tipo de Cristo. Não é bom que Cristo esteja só. É o que diz esta palavra da revelação. Ele disse: far-lhe-ei uma auxiliadora. Quem é esta mulher? É apenas Eva? Na letra é Eva. E na revelação, quem é esta mulher? A igreja. É a igreja. É a igreja. Então, agora diz o versículo 21. Então o Senhor Deus fez cair um pesado sono sobre o homem, e este adormeceu. Tomou das suas costelas, fechou lugar com carne. Versículo 22: e a costela que o Senhor Deus tomara o homem, transformou numa mulher e lhe trouxe. Então, diz que Deus pegou esse homem e o adormeceu. Se esse homem é um tipo de Cristo, então quer dizer que no momento do adormecimento de Cristo, da morte de Cristo, vamos ver isto em João 19:33. Olha só: chegando-se, porém, Jesus, como visse que estava morto, aquele sono de Adão era a morte de Jesus. E disse que daquele sono de Adão, Adão era um tipo de Cristo. Disse que Deus abriu o lado e tirou uma costela e fez uma mulher. Agora diz o versículo 34: mas de um dos soldados lhe abriu o lado. Então, nós estamos falando de uma revelação, não é da letra. A letra é Adão e Eva. No espírito é a igreja, é Jesus. Então, diz que Jesus estava morto, e diz que veio um soldado e lhe abriu o lado. Diz que o primeiro Adão adormeceu e Deus abriu o seu lado. Você está vendo o que é o Antigo Testamento e o Novo Pacto? Como é que começa agora você a entender? E diz que logo saiu sangue e água. Amados, a igreja que foi tirada de Jesus, essa mulher que foi tirada do lado de Jesus, quando Adão, o primeiro Adão, estava dormindo, que é o tipo de Cristo, quando ele morreu na cruz do Calvário, diz que um soldado lhe abriu o lado, e quando Deus abriu o lado de Adão, tirou-lhe uma costela que era mulher. Quando Deus abriu, através de um soldado, diz que saiu água e sangue. Olha, a igreja foi lavada pelo sangue de Cristo. E a mulher foi lavada pela palavra da verdade. Água, na Bíblia, significa palavra. Então, a noiva de Cristo, que nasce do lado de Jesus, é uma noiva lavada pelo sangue de Cristo, purificada de todos os pecados e lavada pela palavra, a água. Por isso é que de dentro de Jesus saiu sangue e água. Sangue para purificar, água, a palavra, para lavar. Então, aqui nesta revelação, nasceu a igreja. A igreja foi redimida pelo sangue de Jesus. A igreja é a auxiliadora idônea de Jesus. A igreja é a palavra. A palavra é a água. Agora veja como é que diz esta revelação de Gênesis 2:22. Ele diz que a costela que o Senhor Deus tomara o homem, transformou-a numa mulher e lhe a trouxe. Isso quer dizer o quê? Diz que a igreja de Jesus, que saiu do lado de Adão, que saiu da morte de Jesus, que foi lavada naquele sangue, purificada, que foi lavada naquela água da palavra, diz que Deus pegou esta mulher, a igreja, e lhe a trouxe. Isso quer dizer o que, apóstolo, na revelação? João 6,44 diz: ninguém pode vir a mim se o Pai que me enviou não o... Então, Gênesis 23, vamos voltar lá, 2:23, disse o homem: esta final é osso dos meus ossos, é carne da minha carne, chamar-se-á varoa, porquanto do varão foi tomar. Essa quem é? É a igreja. Amados, a igreja é algo muito sério. Ela é ossos dos ossos de Jesus. Ela é sangue do sangue de Jesus. Ela é carne da carne de Jesus. Ela é a varoa que foi tomada daquele lado, que no Antigo Testamento era o primeiro Adão que dormiu, um tipo de Cristo, e na cruz Jesus morre e sai a água e sai o sangue. Então qual é a revelação que Deus começa a passar nesta noite? Cada crente foi lavado no sangue de Jesus Cristo, foi gerado por Cristo e foi pela palavra lavado. Não foi pela água da lagoa nem do batistério, foi da palavra. Por isso que Jesus, quando morreu, saiu sangue e água. Saiu sangue da justificação e a água da palavra. Amado, só a palavra de Deus limpa. Não existe nenhuma outra palavra que limpa o homem. Ele pode estar na droga, na feitiçaria, no ocultismo, na magia, na idolatria, mas quando esta palavra chega, há uma lavagem. Lava a personalidade, lava o caráter, lava o ser humano, lava o coração, lava as emoções. Então diz que Deus lhe a trouxe. Quer dizer que ninguém pode vir para a igreja se Deus não o trouxer. Veja o que, que diz em João 8,14. Diz: respondeu-lhe Jesus: posto que eu testifico de mim mesmo, o meu testemunho é verdadeiro, porque sei de onde vim e para onde vou. Mas vós não sabeis de onde eu venho nem para onde vou. Então, a igreja de Jesus, esta noite, o mundo tem que ouvir que a igreja, Cristo vive, sabe de onde veio. Veio das entranhas de Jesus Cristo. Veio do sangue derramado. Veio da água, da palavra pura. Veio de dentro de Jesus Cristo. Olha, 1 Coríntios 13, 12 disse: porque agora vemos como por espelho, obscuramente. Sabe, estas coisas estiveram ocultas muito tempo, mas então veremos face a face. Agora conheço em parte, e eu conhecerei também como sou conhecido. Você sabe quando Deus estava me dando esta revelação. Eu perguntei a Deus, então quer dizer que a igreja não procede de um homem que fundou uma igreja? Não, a igreja procede de dentro de Jesus Cristo. É aquela noiva que foi trazida, você foi trazido pela mão de Deus, o Espírito Santo te trouxe. Então, se você até agora era obscuramente, mas agora você está entendendo que nós e a igreja, nós procedemos de Deus. A nossa origem foi exatamente quando Deus adormeceu Adão, abriu o lado dele, tirou-lhe uma costela, fez uma mulher e lhe a trouxe. Tudo isso tem a ver com Cristo e a sua igreja. Pois você vai ver Deus falar isso em Efésios. Então diz em Apocalipse 3:5, o vencedor será assim vestido, vestidura brancas, de modo nenhum apagarei o nome do livro da vida. Pelo contrário, confessarei o seu nome dentro do Pai e dentro dos seus anjos. Quer dizer que nós já tínhamos o nome no livro da vida. Então nós procedemos da onde? Ah, eu era da macumba, eu era da igreja católica. Nunca foste da macumba nem na igreja católica. Tu sempre foste de Jesus Cristo, pai. Tu procedes de Deus. O teu nome já estava escrito no livro da vida. Por isso é que Romanos 8:29 diz que aos que de antemão conheceu, os predestinou para serem conformes à imagem de seu filho, a fim de que ele seja o primogênito entre muitos irmãos. E aos que predestinou, chamou. Aos que chamou, justificou. E aos que justificou, a esses também glorificou. A obra de Deus está completa. Tudo isto vem desde antes da fundação do mundo, que foi tipificado por Adão e se manifestado no sacrifício de Cristo. Olha o que diz Efésios 1:3. Bendito Deus e Pai, nosso Senhor Jesus Cristo, que nos tem abençoado com toda a sorte de bênção espiritual nas regiões celestiais em Cristo. Versículo 4, assim como nos escolheu nele antes da fundação do mundo, para sermos santos e irrepreensíveis perante ele. E em amor nos predestinou para ele, para a adoção de filhos, por meio de Jesus Cristo, segundo o beneplácito da sua vontade. Versículo de número 11. Nele digo, fomos também feitos herança, predestinados segundo o propósito daquele que faz todas as coisas conforme o conselho da sua vontade. Versículo 12. A fim de sermos para o louvor da sua glória, nós os que de antemão esperamos em Cristo, em quem também vós, depois que ouvistes a palavra da verdade, o evangelho da vossa salvação, tendo nele também crido, foste selados com o Santo Espírito da promessa, o qual é o penhor da nossa herança, até o resgate da sua propriedade. Quem é esta propriedade? A igreja. A Bíblia diz que um dia esta igreja será arrebatada. A igreja de Jesus será arrebatada. E então diz que tocará uma trombeta, diz a Bíblia Sagrada, a sétima trombeta, e diz que ele virá nas nuvens, e que num abrir e fechar de olhos, num piscar de olhos, a sua igreja será arrebatada, a propriedade dele será arrebatada. Agora, se a igreja não tem esta procedência, se a igreja não nasceu daquele sono profundo de Adão lá atrás, por revelação, na morte de Jesus, se a igreja não vem desse sangue do lado e dessa água, não é a igreja de Cristo, é a igreja dos homens, é a igreja do cowboy, é a igreja das barbas grandes, é a igreja do João, é a igreja do Antônio. A igreja de Cristo, ela vem das entranhas de Cristo.
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1: Pastor, e a pessoa que não conhece a sua procedência vive como? Numa crise muito grande de identidade. É inconstante em todos os seus caminhos, é pessoa de ânimo dobre, ela é levada por um lado para o outro, ela não tem âncora da alma. Tanto, olha, para mim, apóstolo, tanto me dá estar aqui, eu gosto muito da graça de Deus, mas tem uma senhora que prega a lei, eu também gosto dela. Alguma coisa está errada. Se você gosta da mensagem da graça, mas também gosta da mensagem da lei, você tem uma crise de identidade violenta. Você não sabe a sua procedência. Então, a segunda revelação, nós saímos de Deus. Nós somos aquela costela tirada de Adão. Deus nos gerou segundo o seu beneplácito. Olha o que, diz em Salmo 82, 1 e 6. Deus assiste na congregação divina, no meio dos deuses, estabelece o seu julgamento. Versículo 6, eu disse, sois deuses, sois todos filhos do Altíssimo. Essa é a nossa procedência. Nenhum de nós é filho do diabo, nós somos filhos do Altíssimo. Nós nascemos desse sono profundo do Adão, que tipificava Jesus. E que na cruz do Calvário, a lança o abriu e lá veio o sangue, lá veio a água. Para mostrar que na letra é uma coisa, no espírito é outra. 1 João 3,9 diz, todo aquele que é nascido de Deus não vive na prática do pecado. Pois o que permanece nele é a divina semente. Ora, esse não pode viver pecando porque é nascido de Deus. Olha de onde vem a tua procedência. Então, se você acredita nisso, você acha que tem diabo algum que pode te arrastar para o inferno, amado? Você acha que algum diabo pode tirar o teu nome do livro da vida? Você acha que alguém, morte, espada, profundidade, pode te afastar do amor de Deus? João 10, 34 e 35, igreja. Replicou-lhe Jesus, não está escrito na vossa lei, eu disse, sois deuses? Se ele chamou de Deus aqueles a quem foi dirigida a palavra. E a escritura não pode falhar. 1 João 4,17 diz, em nós aperfeiçoado o amor para que no dia do juízo mantenhamos a confiança. Pois segundo ele é, também nós somos neste mundo. Tal qual. Amado, nós não somos parecidos com Jesus. Nós somos tal qual. Nós não somos parecidos. Nós somos tal qual. Então nós sabemos de onde viemos e para onde vamos. Agora nós sabemos de onde viemos. Lá da costela, lá do sono profundo de Adão, lá da morte de Cristo na cruz. Aquela costela que foi transformada numa mulher e Deus lhe a trouxe. Nós somos a igreja, essa mulher, essa costela, que fomos trazidos pela mão de Deus. Jesus disse isso em João 8,14. Respondeu-lhe Jesus e disse, posto que eu testifico de mim mesmo, o meu testemunho é verdadeiro, porque eu sei de onde vim. Eu não vim da Igreja Católica. Você não veio do ocultismo, do espiritismo, das religiões orientalistas. Você veio de Cristo. E eu sei para onde vou. Claro, eu sei para onde vou. Eu retorno ao meu lar celestial. E Jesus disse, é verdadeiro, porque sei de onde vim e para onde vou, mas vós não sabeis. A igreja de Jesus não sabe, amado, que a costela de Adão tinha a ver com a noiva de Cristo. Eva saiu de Adão, o crente saiu de Jesus. Somos de Cristo, somos a imagem e semelhança de Deus. Em Filemon 1 disse, Paulo prisioneiro de Cristo Jesus. Paulo prisioneiro, amado, não há como sair desta verdade. Estamos aprisionados, somos um espírito com Jesus. Pastor, e por que Deus tirou da costela? Por que Deus não tirou da cabeça? Por que Deus não tirou do pé? Deus tirou da costela, quer dizer do lado, porque nós somos tal qual Jesus. Tu tens a mesma fé de Jesus, tu tens a mesma unção de Jesus, você tem as mesmas características, você tem a imagem e semelhança. A Bíblia diz que somos um espírito com Ele. Ele é um conosco, Ele não é parecido conosco. Nós somos tal qual, nós somos ossos dos seus ossos, carne da sua carne, saímos de Jesus. Por isso é que Ele chama a minha igreja, a minha amada, a minha noiva, sem manchas, sem rugas, perfeita. Então, amados, Ele nos amou tanto que para resgatar esta igreja, ele deu a sua vida por nós. Então, aquele casamento inicial deixa o homem, pai e mãe, é o casamento de Cristo com a igreja. Este é um tipo do que acontece no mundo espiritual. E agora você vai ver que Paulo tinha razão de chamar o mistério. Olha lá, Efésios 5, 21 a 22. Sujeitando-vos uns aos outros no temor de Cristo. Tudo que for agora está se referindo a Cristo. E ele diz no versículo 23. As mulheres sejam submissas ao próprio marido como o Senhor. Espera, lembra-se no versículo 32 diz que isto não é apenas as mulheres. Na letra são as mulheres. Mas isto tem uma revelação, é um mistério, Cristo e a igreja. Então, se é um mistério, vamos lá. As mulheres, as igrejas, sejam submissas ao marido que é Jesus. Então, nós somos o corpo de Cristo. Cristo é o cabeça. Quem dirige o corpo é a cabeça. Versículo 24 disse: como, porém, a igreja está sujeita a Cristo, assim também as mulheres sejam em tudo submissas ao seu marido. Quem é este marido? Deixa estar. Quem é este marido da igreja? Jesus. Jesus qual? O morto ou o ressuscitado? O ressuscitado. Então diz que a igreja tem que ser sujeita a Cristo. Versículo 25. Maridos, amai a vossa mulher como também Cristo amou a igreja, a si mesmo se entregou por ela. Hã? Cristo amou a igreja. Cristo e a mulher. A mulher é a igreja, o cabeça é Cristo. Versículo 26. Para que a santificasse, tendo-a purificada por meio da lavagem de água pela... O que que saiu do lado de Jesus? Sangue e água. A água é que purifica a nossa vida. E purifica como? A palavra. Versículo de número 27 diz a palavra, oh aleluia, para apresentar a si mesmo uma igreja gloriosa, sem mancha. Por que que não pode ter mancha, mácula, nem ruga, nem coisa semelhante, nem defeito? Porque a igreja saiu de Deus, a igreja foi lavada no sangue de Jesus. Onde está a mancha? Onde está a acusação? Quem é que tem acusação contra os eleitos do Senhor? Não pode, é Deus quem a justifica. Versículo 28. Assim também os maridos devem amar a sua mulher como o próprio corpo. Quem ama a esposa a si mesmo se ama. Versículo 29. Porque ninguém jamais odiou a sua carne, antes alimenta dela, cuida, como também Cristo fez com a igreja. Hã? Como Cristo fez com a igreja. Ele cuida da igreja, ele cuida de nós. Amado, Deus nunca nos abandonaria, nunca. Amado, você pode se sentir o pior dos elementos desta terra, você está equivocado. Você veio de Jesus, você saiu das entranhas, você é carne da carne, osso dos ossos. Você foi lavado no sangue de Cristo, você foi purificado pela palavra da verdade. Versículo 30 disse, porque somos membros do seu corpo. Versículo 31 disse, eis que deixará o homem seu pai e sua mãe, se unirá a mulher e se tornarão os dois uma só carne. A profecia de lá de Gênesis. E agora Paulo vem e diz, grande é este mistério. Mas tudo isto que eu me referi, eu estou me referindo a Cristo e à igreja. Eu estou me referindo a Cristo e à igreja. Diz que somos uma só carne com ele. Então o corpo de Cristo não pode ser imperfeito. Essa coisa de chamar as igrejas de pecadores é porque não conhecem a verdade. O corpo de Cristo não pode ser imperfeito.

0: Você nunca viu um corpo andando na rua e a cabeça vindo no BRT sozinha. Não existe. Nós procedemos de Deus. Nós saímos de Deus. E para Deus nós voltaremos. Quando Cristo morreu, nós morremos com Ele. Quando Ele ressuscitou, nós ressuscitamos com Ele. Gálatas 4, 6 diz: e por vós sois filhos, enviou Deus o vosso coração, o Espírito de seu Filho, que clama, Abba, Pai. Amado, sempre fomos filhos. Sempre fomos ovelhas. Fomos lavados no sangue de Cristo. Saímos de Deus. O nosso nome estava escrito no livro da vida. Já estávamos no livro da vida. Já fomos lavados com a palavra. E Jesus disse em João 14, 2, 3: na casa do meu Pai há muitas moradas, se assim for, não vou lhe teria dito, pois eu vou preparar-vos lugar. E quando eu for e vos preparar lugar, voltarei e vos receberei para mim mesmo, para que onde eu estiver, estejais vós também. Este é o casamento. Deixará o homem pai e mãe, se unirá à mulher, Cristo se unindo à sua igreja, e se tornam uma só identidade. Então, é verdade que Deus se multiplicou em cada um de nós. Somos uma extensão do Senhor. Então diz que onde eu estou, estejais vós. E diz a palavra do Senhor: eu vos receberei. Eu vos receberei para mim. Voltarei e vos receberei. Amado, não é o livre-arbítrio do homem. É Deus quem recebe. Tu és o que Deus disse que tu és. Quem trouxe a mulher para o casamento foi Deus. Quem te trouxe para a igreja foi Deus. Efésios 4, 4 a 6 diz: há somente um corpo, um espírito, como também foste chamados numa só esperança da vossa vocação. Há um só Senhor, há uma só fé, há um só batismo, há um só Deus e Pai de todos, o qual é por todos, age por meio de todos e está em todos. Nós estamos em Cristo, Cristo está em nós. Nós estamos em Cristo, Cristo está em nós. Há um só corpo, o corpo de Cristo. Mas a obra de Cristo é perfeita. É um grande mistério. Cristo e a igreja, saímos de Deus. Agora, quem sai de Deus poderá deixar Deus? Se nós já estávamos escritos no livro da vida, ou seja, no coração, na onisciência de Deus, saímos de Deus. Uma pessoa que tem esta consciência pode pensar: eu vou me perder, o diabo vai me pegar. O primeiro Adão matou, o segundo deu vida. Ouça, Adão, do original hebraico, Adam, quer dizer sangue de Deus. Veja que quando disse em Gênesis 5, 1 e 2, este é o livro da genealogia de Adão. No dia em que Deus criou o homem à sua semelhança, de Deus o fez. Homem e mulher os criou, os abençoou. Ele chamou pelo nome de Adão. Deus não chamou Eva e Adão, Deus chamou-os de Adão. Isto aqui quer dizer o que, apóstolo? Esta conexão perfeita entre o servo e a serva de Deus, a igreja e o Senhor da igreja. Então, nada poderá separar-nos do amor de Deus. A igreja é casada com Jesus Cristo. Somos espíritos com vida. 1 Coríntios 6, 15 a 17 diz: não sabeis que os vossos corpos são membros de Cristo? Somos membros dele, nós saímos dele. Quando ele morreu na cruz, diz que do lado dele saiu água e sangue. É aquela costela de Adão. Então diz que os vossos corpos são membros de Cristo. Eu porventura tomaria os membros de Cristo e os faria membros da meretriz? Como é que uma pessoa membro de Cristo pode ser membro do diabo? Absolutamente não. Ou não sabeis que o homem que se une à prostituta forma de um só corpo com ela? Porque como se diz, serão os dois uma só carne. Mas aquele que se une ao Senhor é um espírito com Ele.
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2: Somos membros de Cristo, nós não somos membros da meretriz. A noiva não é a meretriz. A meretriz tem a ver com Roma. Nós somos a noiva de Cristo e a união é eterna. João 1:13 diz a palavra do Senhor: os quais não nasceram do sangue nem da vontade da carne. Nós não nascemos da vontade. Amado, você não está aqui porque papai e mamãe se conjugaram. Eu não estou aqui porque dona Laura teve uma injunção carnal com o senhor Abílcar e me gerou. Não nascemos do sangue, nem da vontade da carne, nem da vontade do homem. Nós nascemos de Deus. Foi daquele lado, quando deu um sono profundo a Adão, que Deus arrancou a costela, fez dela uma mulher e lhe a trouxe. Esta mulher é a igreja. Este Adão era o tipo de Jesus Cristo na cruz do Calvário. Então, amado, glórias a Deus, porque este mistério, Cristo e a igreja, foi revelado. Nós fomos escolhidos para a salvação, nós fomos predestinados em amor, saímos dele e para ele voltaremos. Sabemos de onde viemos, sabemos para onde iremos. Cristo voltará para a sua igreja e levará a sua igreja perfeita. Foi lavada no sangue e foi purificada pela água da palavra. 1 João 5:6. É este aquele que veio por meio de água e de sangue, Jesus. O que é que saiu do lado dele? Água e sangue. Hã? O sangue para purificar, a água para lavar. A água é que lava, não é a água do batistério, é a água da palavra. Depois disse, não somente com água, mas também com a água e com o sangue. Quer dizer que não é só a palavra, é a palavra e é o sangue derramado. E o Espírito é o que dá testemunho, porque o Espírito é a... Não, quem está dando testemunho disto tudo esta noite é o Espírito Santo. Amado, você sabe que quando Deus me mostrou isto, eu estava no meu escritório e disse, Deus, grande é o mistério. Quer dizer que tudo isso que nós ensinamos na igreja, pensando que era apenas o casamento de um homem com uma mulher, tem a ver com Cristo e a igreja. Quer dizer que quando dizes, deixa o homem, pai, mãe, se torna uma mulher, uma sogra. Quer dizer que isso tudo tem a ver com a igreja. E Deus disse, grande é o mistério, mas eu estou me referindo a Cristo e à igreja. Então, meu amado, o que Deus uniu, ninguém pode separar. Nem a morte, nem a vida, nem a altura, nem profundidade, nem espada, nem nudez, nem fome, nem principados, nem potestades. Nada poderá nos separar do amor de Cristo que está em Cristo Jesus. Nada. O que Deus uniu, ninguém pode separar. Só quer dizer que eu vim de Cristo. Você veio de Cristo. Desde antes da fundação do mundo, teu nome já estava lá. Deus não está escrevendo nada esta noite, amado. Você só está aqui porque ele te conheceu antes da fundação do mundo. Ele te predestinou, ele te chamou, ele te justificou e ele te glorificou. Ah, quer dizer que aquela palavra, deixa o homem, pai e mãe, é um grande mistério. Tudo aquilo de Efésios tem a ver com Gênesis, é um grande mistério. É Cristo e a sua igreja. Quer dizer que quando disse, não é bom que o homem esteja só, Jesus não podia ficar só. Ele preparou uma auxiliadora, uma igreja. E esta igreja tem a função de ser auxiliadora de Jesus. Auxiliar é que, apóstolo? A divulgar o evangelho, a dar testemunho, a ser sal, a ser luz, a levar para o trabalho, para a família, estas verdades. De onde viemos, quem somos, amado. Esta identidade que você tem nesta igreja, é a grande crise da igreja aí fora. Porque a igreja diz, não, porque você bebe uma água, e essa água, o outro diz, não, é com sal, o outro diz, é com óleo, E você acha o quê? Que Deus, quando gerou da costela de Adão, ele estava lá gerando uma mulher, uma igreja, e diz: agora você vai beber sal e água e óleo de Jerusalém. Amados, isto não tem nada a ver com o Evangelho. O Evangelho tem a ver com o sangue de Jesus Cristo e com a água da palavra, mais nada. O sangue de Jesus Cristo e a água da palavra. Que quando ele morreu na cruz e aquela lança o abriu, diz que do seu lado saiu sangue e água. E quem testemunhou isso tudo? Disse João, o Espírito Santo. Pastor, termine porque temos que ir embora. Ouça, a sua segurança em Cristo tem que ser total. Não é um Miguel Ângelo que diz que salvo uma vez, salvo para sempre. É Jesus quem diz isso. Ele diz: das minhas mãos. Das minhas mãos. Olvídate. Um espírito com ele. Se eu sou um espírito, ele é o cabeça, eu sou o corpo. Não pode separar. O corpo vai para o inferno, o cabeça vai para o céu. Não existe isso aqui. Seria muito melancólico e triste imaginar que nós que saímos das entranhas de Jesus. Pastor, quer dizer que ele me conheceu antes de eu ter corpo? É verdade. Ainda não tinhas forma, nenhum dia teu estava, existia, todos eles já estavam contados quando nenhum ainda existia. A obra de Deus é perfeita. Não temas absolutamente nada. Aquele que começou a boa obra vai terminar até o dia final. Assim seja, assim disse o Senhor. E ao seu nome. Vamos ficar de pé. Grande é o mistério. Cristo e a igreja. Bispo Sérgio, meu líder do corpo ministerial, venha dar a bênção final. Continuamos a reunião depois com os ministros.
3: Amém, Pai. Glória a Deus. Graças a Deus. Tendam todas as mãos para o altar. Senhor Jesus Cristo, obrigado, Senhor, por esta noite de revelação. Obrigado por sabermos, Pai, que a esta obra completa que Cristo cumpriu na cruz do Calvário nos tornou perfeitos em Deus. Sairemos daqui, Senhor, renovados e em paz seremos guiados. Declaramos uma noite abençoada e uma semana em perfeita vitória. Assim nós oramos com fé e que a tua graça, a paz, as doces consolações do Espírito Santo se manifestem hoje e para todo sempre no coração e na vida daqueles que foram comprados a preço de sangue. E a noiva de Cristo renovada diga amém e amém. Graça e paz a todos. Não saia sem antes abraçar o teu irmão e dizer: o sangue e a água nos purificaram.
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3: Ok, estamos chegando ao final dessa série falando sobre a fé amarrada, a fé que muitas vezes está presa, as coisas não funcionam, porque existem situações e circunstâncias que nós enfrentamos nesse mundo de trevas, que querem promover isso aí, a paralisação da nossa crença. E nós falamos sobre várias delas aí, com base lá em 1 Tessalonicenses, é o texto que nós usamos. No capítulo 3, Paulo, ele mandou Timóteo dar uma investigada e saber como é que iria a fé daqueles irmãos, para fortalecer. Ele sabe da importância de nós termos uma crença fortalecida com base na verdade. Porque é em cima dessa verdade que nós caminhamos e avançamos, diga glória a Deus. Mas então, gente, nós falamos dessa primeira, sobre falta de conhecimento revelado, como eu te falei, não tem como sermos ignorantes, uma vez que nós temos a ação do Espírito Santo no nosso coração e temos a palavra viva, aleluia. Só é ignorante quem quer. Dois, a segunda coisa que eu falei, situações que prendem a nossa crença, falta de andar em amor com o semelhante. Não está escrito nesse livro para que eu possa guardar ressentimento e mágoa de pessoa, não importa o que aconteceu. Ah, mas é meu direito. Não existe direito. Nosso direito e o nosso dever é o mesmo: perdoar e pedir perdão sempre. Não brinque comigo. Está escrito na palavra. Não existe esse negócio: ah, eu tenho meu direito, eu estou na razão. Não existe razão, não existe direito. O meu comportamento para com o meu semelhante é perdoar e não guardar mágoa nem ressentimento. É o que a Bíblia diz. Você quer andar e ser abençoado, então anda como Deus pede. Mas pastor, é possível? Claro que é. É uma escolha. Fé é uma escolha. Escreva aí. Fé é uma escolha. Eu decidi acreditar em Deus. Não é um sentimento. Já falamos sobre isso. Uma outra coisa, terceira coisa que eu tinha falado é estar fora da vontade, da direção de Deus. Não vai funcionar. Se Deus está na direita, eu estou indo pela esquerda, eu estou fora do cuidado e da proteção dele. Falamos amplamente sobre isso. Quarta coisa, quarta situação que promove a nossa crença estar muitas vezes amarrada, a força daquilo que eu sinto. Estou sentindo, não estou, voltou, não, saiu, tal. Sentimento é um perigo, porque pode nos direcionar para fora da verdade. A quinta coisa que eu falei foi sobre a dúvida a respeito da vontade de Deus para o homem. Será que Deus quer isso mesmo? Será que ele é bom? Conversei amplamente sobre isso. A sexta, o pensamento errado, né? A maneira de pensar fora da palavra. Aquilo que entra na nossa cabeça tem que ser checado com base na verdade. Esse livro é o filtro do qual nós temos que comparar. Um pensamento veio, deixa eu ver a verdade. O que a verdade tem a dizer? Ah, não está em linha. Então é um pensamento errado. E pode atrapalhar a minha crença. Ok? Falei sobre isso. Sétimo, no último encontro nós falamos sobre a necessidade de fé trabalhar com a paciência. Que os pacientes digam aleluia. Paciência não está na nossa carne, hein? É fruto do Espírito. Você ouviu quinta-feira passada e nós temos que exercer paciência, ok? É uma escolha também. Ser paciente é uma escolha. E nós vimos lá do poder da paciência com a fé, trazendo a promessa, né? Hebreus capítulo 10, verso 35, diz: Elinho, não abandona a tua confiança, ela tem grande galardão, cara, mas tem de necessidade de perseverança, hein? Para que, havendo feito a vontade de Deus, alcanceis a promessa, diga amém. Legal, hoje vamos terminar com essa última aí, que eu considero super importante. Numa situação que tem prendido a crença de muitos da Igreja do Senhor, anote, que bom que você veio hoje, é o seguinte: a força do medo. Para começar, eu quero te dizer, escreva aí: medo não é um sentimento. E não lide com medo de maneira natural, como todo mundo. Não, pastor, mas é normal, todo mundo tem medo e tal. Nós vivemos num mundo de trevas. E eu quero dizer algumas coisas para você agora, ao iniciar esse encontro. Eu vou gastar um tempinho, que vai te ajudar. Entenda uma coisa: o grande ataque das trevas, o grande ataque do diabo sobre a vida do homem é sobre a mente, escreva isso. Ele ataca na mente do homem o tempo todo. É uma maneira de trabalhar para destruir a vida do homem, é atacar o homem na sua mente, com toda a sorte de pensamento que não está em linha com a palavra. Tem tempos mais acirrados que ele manda ver, aí ele recua, mas daqui a pouco volta de novo, mas é assim. Ele vai minando de maneira constante a vida das pessoas. Ele vai minando, minando, minando. Saiu uma coisa que o inferno é, e ele sabe trabalhar, é ser persistente. Então, ouça o que eu quero te falar. A palavra mente, no original grego, e muitas vezes nós encontramos isso, porque, por exemplo, 1 Tessalonicenses capítulo 5, no verso 23, Paulo diz que nós devemos conservar o nosso espírito, a nossa alma e o nosso corpo irrepreensíveis até a vinda do nosso Senhor. Então, quando ele está falando sobre alma, essa palavra no grego é psique, e tem toda uma fortaleza em cima de mentalidade, é todo um nome em cima de uma mentalidade, psique, ok? Hã? Então, na verdade, a nossa mente é o carro-chefe da nossa alma. Escreve isso de uma certa maneira. A nossa mente é o carro-chefe da nossa alma. E eu quero te falar, é claro que dentro da alma existe a vontade, existem as emoções, fazem parte da nossa vida, né? Mas eu vou te falar, tudo que entra na tua mente interfere na vontade e interfere nas emoções. Se o inferno quer abalar suas emoções, ele trabalha na tua cabeça. Vou dar um exemplo simples. Alguém chega e começa a dizer uma opção de desaforo para você. Daqui a pouco você está assim: me segura, porque eu vou quebrar esse cara. É verdade ou não? É a primeira coisa, qual é a primeira vontade que dá? Quebrar os dentes da frente. Depois a gente reflete, pede perdão, ou acalma e tal. E adrenalina, onde é que foi? E você fica abalado, o que, que houve, meu? Está tremendo, eu estou passando mal, porque aquela maldita da minha vizinha fofoqueira falou isso, aquilo. Está abalado por algo que você ouviu. Que entrou aonde? Somente. De repente, se você fosse surdo, você estava tranquilão. É só para dar uma relaxada, calma aí, gente. Ah, é verdade, não ouvi nada, né? Então pode estar lá, por que que a pessoa está fazendo aquela cara? Eu estou rindo eu mesmo, aleluia, meu Deus. Me ajuda, Senhor, a ajudar o teu povo, aleluia. Gente, então prega isso aí. Essa palavra no original, gente, tem uma implicação, ouça bem. Ela tem uma implicação de pensamentos, a mente. Tem uma implicação sobre emoções, sobre a vontade do ser humano. Então ouça, é através da mente que o inferno, o diabo, acaba atingindo o meu desejo e as minhas emoções. Então olha como nós somos direcionados em todas as áreas quando há um pensamento que penetra dentro da minha cabeça e da sua. Você está pegando o que eu estou falando? Eu estou dando uma introdução para você ver. Agora, nós vamos chegar onde eu quero chegar com a força do medo. Então, escreva isso aí, porque a gente vai botando algumas frases, é sempre bom a gente pensar. A maldade, ela entrou no mundo pela mente. E nós sabemos disso em Gênesis capítulo 3, quando a serpente veio conversar com Eva a respeito da vontade de Deus para o homem, ou seja, da ordem de Deus. Deus já havia dado uma ordem: olha só, Eva, Adão, presta atenção, esse jardim é para vocês, vocês fazem o que você quiser aí, vocês quiserem, fica à vontade. Mas olha o seguinte, aquela árvore ali, que é do conhecimento do bem e do mal, não toquem, por favor, essa árvore vocês não comam. Deus havia dado uma ordem. E o inferno, sabendo que aquela ordem conservava Adão e Eva na bênção, ele foi lá e provocou Eva, aonde? Na mente, a conversinha, veio conversar com ela. Eva prestou atenção naquele pensamento. E olha que coisa interessante, isso é um dever de casa, vai ler em casa aí Gênesis capítulo 3, porque no momento em que Eva presta atenção àquele pensamento, àquele diálogo, e aquilo entra na sua cabeça, interessante, né? Um pouquinho mais à frente diz lá que Eva olhou para a árvore e desejou comer daquele fruto. Então veja, um pensamento mexendo diretamente com a vontade e o desejo da pessoa. Então é assim que funciona. Eu acabo de repetir isso. O que entra na nossa mente, põe isso no teu coração nessa noite, tome cuidado. Nós temos que aprender, gente. O que entra na nossa mente interfere nas nossas emoções e interfere na minha vontade. Então eu faço a pergunta dessa noite: por que a mente é o principal alvo do ataque do inferno? Agora você já tem condição de responder, vamos embora. Porque o diabo domina a vida do homem através do pensamento. Se o homem então abraça aquele pensamento, ele não checa aquele pensamento, ele acaba tendo uma vontade em cima daquele pensamento. As suas emoções são mexidas por causa daquele pensamento. E o homem então acaba executando aquele pensamento. É assim que funciona. Tudo começa com um pensamento que vai determinar e direcionar o destino da nossa vida, gente. Pastor, então o senhor está querendo me dizer que eu tenho que checar que é o conteúdo dos meus pensamentos, aquilo que entra e tal? Exatamente, por isso, esse livro é a palavra viva, o pensamento de Deus, e eu nunca vi alguém segurar esse pensamento e executar, e tomar decisão com base nesse pensamento e ser prejudicado. Eu nunca vi. Alguém já viu? Mas o inferno convence que esse livro não funciona. Ele tenta convencer a mim, a você, que Deus, ele não é isso que ele disse que ele é. Agora, esse pensamento que mexe na minha vontade, que equilibra as minhas emoções, diga aleluia, quando põe em prática por fé, porque isso é crença, me abençoa de cima a baixo. Aleluia, que alguém diga aleluia, está animado ou não? Então, queridos, nós vamos acordar todos os dias e começar a trabalhar e levantar o escudo da crença contra os dardos inflamados do maligno. Está lá em Efésios capítulo 6, que são pensamentos com a pura intenção de te levar para o erro, de mexer na tua vontade, de mexer nas tuas emoções, para que você tome uma decisão com base naquele pensamento. É a pura perdição das pessoas. Por isso ele controla o mundo. Como é que ele controla o mundo? Ele controla na gravata, ele vem e desce todo dia, vai fazer o que eu quero. Não, ele controla o mundo só sugestionando, mandando um pensamento e as pessoas abraçam. Pensamentos dos mais variados, que eles acham que estão certos, não tem a verdade para comparar. Então abraça, por isso o mundo está no fracasso, na falência, no prejuízo. Acontecem as coisas piores que existem. Você pegar um ser humano e perguntar para ele: cara, você quer ser bem sucedido? Você quer que a sua vida dê certo, que a sua família dê certo? Todo mundo, Mas por que eles não conseguem? Porque o mundo, as pessoas sem Deus, não conseguem ver a construção de Deus? Porque o seu pensamento está afastado da verdade. E há um pensamento de engano. Alguém está pegando? Muito legal, vamos nessa. Ele domina o ser humano através de um pensamento. Por outro lado, pastor, mas eu estou tranquilo, eu sou de Deus, agora eu sou de Jesus, e graças a Deus, o quê? Aquele que está de pé, cuidado para que não caia. O bom combate da fé não foi escrito para o mundo, foi escrito para nós. Nós vamos ler aqui já já. O bom combate da fé para nós é porque todos os dias nós temos que combater aquilo que entra na nossa cabeça com base na palavra. Para eu ter a certeza de que eu vou escolher e eu vou me posicionar com base na palavra. Diga aleluia. Esse é o segredo de uma vida abençoada. De uma vida que não pede para ser abençoada. Consequentemente é abençoada, porque você está na direção de Deus. Estou falando sobre o caminho da fé. Deus disse para ele: Abraão, eu vou te abençoar, te engrandecerei, rapaz. Se tu uma bênção, cara. Eu vou fazer você ficar grande, eu vou te abençoar tanto para você abençoar os outros, para que todo mundo possa olhar. Caramba, Abraão, o que, que tu tem que só chove na tua horta, rapaz? Eu não tenho nada diferente, eu tenho Jesus na minha vida. E ele também quer entrar no teu coração. Queridos, isso é o grande testemunho para esse mundo quebrado. Vai aí, as pessoas quando procuram outros deuses, procuram para quê? Prosperidade, grana, e também pede para muita mulher. Só quer coisa boa. Só quer crescimento e tal, todas as áreas e tal. Meu Deus do céu, é isso que Deus quer para todo ser humano. Nós temos que pegar isso aí, gente. Está guardando? Então vamos lá. Mas a partir de então, gente, uma vez que nós nos tornamos novas criaturas, vai ouvindo, você se entregou a tua vida a Jesus? Entregou ou não? 2 Coríntios 5,17. Pois agora, aqueles que estão em Cristo Jesus, diga aleluia, são novas criaturas, têm a natureza de Deus, têm o selo do Espírito Santo, têm agora capacidade de ter entendimento e revelação da palavra, agora nós vivemos por esse livro que é a vida. Uhul, glória! Então, uma vez que nós somos agora novas criaturas, Jesus, ele conquistou esse direito, foi a cruz do Calvário, foi o sangue dele. Agora nós precisamos aprender a andar de maneira própria, fazendo aquilo que nós estamos conversando, do bom combate da fé. Então, é nossa responsabilidade, escreve isso aí, é minha e sua responsabilidade renovar o nosso pensamento com o pensamento de Deus. E eu vou te falar, isso não dá para ser feito de domingo em domingo, e durante a semana eu estar com minha cabeça longe de Deus, não dá, vou te falar, não dá. Não tem como. Se nós vamos limpar e nós vamos renovar a nossa mente, isso tem que ser um processo contínuo, eu diria para você, um processo diário, da mesma maneira que você toma banho todo dia. Amém. E diga para o teu irmão, vá tomar banho no bom sentido. Que eu saiba, bom, oi pastor, falhou. Ih, rapaz, eu não sou muito chegado. Rapaz, a primeira coisa que vai acontecer é que você vai começar a cheirar mal. Olha o nome, mal. Cheirar o quê? Mal. Imagina então se eu não renovo o meu pensamento, vai começar o quê? A cheirar mal. É um processo, gente, se você aprender, porque é isso que nós temos que aprender, a ser disciplinados com a verdade. Aprender a ter rotinas na nossa vida, disciplinas, comportamentos, hábitos voltados para a verdade. Vou te falar, a tua vida decola. Diga aleluia. É assim que funciona. Temos que renovar, gente. Preste bem atenção. Romanos capítulo 12, quando fala lá no verso 2, pode abrir. Quando Paulo diz que nós devemos, pelo contrário, não devemos nos conformar com este século, ele está falando sobre uma mentalidade, sobre pensamentos. Elinho, não se conforme com a mentalidade do mundo, não se conforme com o pensamento do mundo, da maneira como eles acham sobre família, sobre qualquer área da vida do homem. O que o mundo tem a dizer não é a verdade. O que é a verdade sobre o que eu preciso saber? Está nesse livro, está na palavra de Deus. Então, está escrito, Elinho, não se deixe ser moldado, cara, não deixe ser conformado. O mundo pressiona a mentalidade das trevas, do reino das trevas, que é moldar a vida das pessoas para controlá-las. E é isso que o inferno faz naquele que não tem a verdade. Mas nós somos a igreja, e a igreja depende do pensamento de Deus para enfrentar situações. Depende desse pensamento vivo para nós avançarmos. Depende para nós nos posicionarmos, tomarmos decisões da maneira própria. Então, quando Deus pede para que eu me renove, Ele está dizendo que nós somos transformados nessa renovação. Diz: ah, pois então, Elin, seja transformados pela renovação da tua mentalidade com a palavra. Bota para dentro verdade. E você vai sendo transformado. Eu não vou sendo moldado, aleluia, eu não vou sendo moldado pelas trevas, eu não vou tomando o molde que o inferno quer, ele não vai moldando a minha vida como ele quer, não, eu vou sendo transformado por Deus, eu vou sendo transformado, e toda, escreve isso aí, toda transformação de Deus na vida do homem é sempre para melhor, é sempre para melhor, é para abençoar ele mais e mais. Estou animado mesmo, gente. Vê se eu vou cair no molde das trevas. Não permita. Mas, pastor, só de acordar, o inferno já vem perturbando. Mas é isso, estamos vivendo nesse mundo de trevas. É o bom combate da fé. Somos nós, temos que fazer esse combate. É um processo. Vamos renovando, vamos renovando. Vamos gastando tempo com o pensamento de Deus. E nós vamos sendo transformados em pessoas melhores. Diga aleluia. E aí, uma vez que nós vamos sendo transformados, aí vem a sequência de tudo. Eu vou sendo transformado, automaticamente vamos tomando decisões e escolhas com base na palavra, e o que está escrito depois? Eu vou experimentando qual seja boa, perfeita e agradável vontade de Deus. Ah, mas é essa parte que eu quero, eu quero essa parte aí. Como é que eu faço essa parte que eu quero experimentar? Eu quero. Todo mundo quer o mole na mão, né? Mas tem que trabalhar. Como é que a gente trabalha para experimentar a boa, perfeita e agradável vontade de Deus? Sendo transformado, renovando a sua mente. E eu vou sendo transformado, eu vou escolhendo aquilo que Deus quer, então eu vou sendo abençoado, eu vou experimentando a boa, perfeita e agradável vontade de Deus. Diga aleluia! Está dando para pegar isso, gente? É a coisa mais simples. A mentalidade do reino de Deus é esse livro. Escreve, a Bíblia é a mentalidade do reino de Deus. Escreve, a Bíblia é a mentalidade do reino de Deus. E se você quer algo mais específico, você é a nova criatura, você vive debaixo de um fundamento chamado Novo Testamento. E aquilo que você viu Jesus fazendo, você viu, ouviu Jesus dizendo, e o que as cartas têm a dizer é o que vale para você. É a mentalidade do reino. Oh, glória! E a mentalidade do reino é boa, perfeita e agradável para todo ser humano que abraça. Então, deixa eu te dizer isso, precisamos aprender a resistir os ataques do diabo na mente. Ele trabalha na mente. Precisamos aprender a resistir. Pastor, dá para resistir? Claro que dá. Escreve isso aí. O verdadeiro combate espiritual acontece na mente. O verdadeiro combate espiritual acontece na mente. Batalha espiritual não é necessariamente um confronto com demônio, gente. Porque eu vou te falar, você não pode lutar com o demônio e vencer. Ouça o que eu quero te falar, preste atenção. Não tem como, nós somos de uma dimensão desse mundo, dessa naturalidade. Não tem como você lutar com o demônio e vencer. Sabe como é que você vence o demônio? Revestido de Deus, na autoridade do nome de Jesus. É diferente, você faz um combate espiritual. Qual é o combate? Eu estou revestido de autoridade, eu uso o nome de Jesus. Eu nunca vi um demônio sair de uma pessoa dizendo, eu, Elinho, estou te mandando, no meu nome, saia. Mas Jesus disse que tudo que pedires em meu nome. Ele diz lá, ó, toda autoridade me foi dada no céu e da terra, e essa autoridade eu te dou. Autoridade de quem? Do nome dele. Eu e você somos representantes do reino, usando a autoridade do nome do Senhor, o Rei da Glória. Nesse nome, podemos fazer o combate, somos vencedores. Então não é na humanidade. Não é na humanidade. Glória a Deus. Escreve outra coisa. A batalha espiritual nada mais é do que um confronto de pensamentos. Ok? Batalha espiritual nada mais é do que um confronto de pensamentos. É o pensamento do inferno, o tempo todo buzinando na nossa cabeça. Sua vida não vai dar certo. Não vai acontecer isso, isso que você está esperando nunca vai acontecer. Quem é você para achar que isso vai acontecer na tua vida? Você pisa na bola, você vai e tal, fica jogando uma opção de coisa. Você não vale nada, ah? Você é aquilo do cavalo do bandido, e ele só vai te perturbando, pá, pá, só mandando. E não vamos aceitar isso? É, realmente, é. Quanto mais eu presto atenção, mais eu vou me tornando aquilo que ele diz que eu sou. Se eu sou um zero à esquerda, ele buzina, e eu aceito isso, eu vou me tornando um zero à esquerda. Mas na verdade, como é que eu posso me tornar um zero à esquerda se Jesus me fez uma nova criatura? Aleluia! Eu não paguei por isso, eu não pedi por isso, ele me amou e entregou a vida dele por mim. Ele me tornou nova criatura e você também. Ele dignificou o ser humano novamente, levantou o ser humano. Estamos assentados em lugares celestiais. Ele se fez pecado por nós, para que nele nós fôssemos feitos justiça de Deus. Você tem que assumir quem você é em Cristo Jesus, rapaz. Você não é um derrotado, não é um fracassado, não é um doente. E nós temos que assumir por fé, por crença, aquilo que Deus escreveu a meu respeito e a seu respeito, se é que você quer ver resultados. É um confronto, é uma batalha, é de pensamento. Então quando ele liga o gravador dizendo que eu não valo nada, eu falo, rapaz, olha só, eu sei direitinho para onde você vai. Lago de Enxofre. Quer que eu mande umas fotografias? Não adianta você dizer, porque eu sei quem eu sou. Repita, eu sei quem eu sou. Eu sei quem eu sou. Pronto, sabe mesmo? É, pastor, eu não sei, eu estou agora na dúvida. Sou ou não sou? Eis a questão. Estou falando da sua identidade, da tua vida, Félix Pacheco, 46. Eu estou falando se você sabe quem você é em Cristo Jesus. Diga aleluia. Não adianta o inferno jogar sobre você e sobre a minha vida que nós somos imperfeitos. Nós somos, nós vamos concordar nisso. Mas no momento em que eu erro e eu reconheço, me arrependo e peço perdão, continuo justificado que eu sou filho de Deus. Não vai mudar em nada. Diga aleluia. Peraí, pô. Então tome cuidado com as declarações do inferno. É um confronto de pensamentos, gente. Essa é a verdadeira batalha espiritual. Infelizmente, muitos ainda do povo de Deus, por desconhecer, porque não sabem sobre isso, acabam se moldando a essas frases, a esses pensamentos sobre quem ele é, que o inferno joga. Então a pessoa tem uma vida, muitas vezes, medíocre, uma vida falida, uma vida sem alegria, sem prazer, só para baixo, só no geme, chora, chorando, chorando, chorando, chorando, chorando, chorando. Peraí, gente. O reino de Deus é alegria, é prazer. Tem alguma coisa errada. Não tem paz no coração. Não sabe se posicionar. Não sabe que é filho do Deus Altíssimo. Você é filho do Deus Altíssimo. Quem mexe contigo está mexendo com Deus, rapaz. Está escrito na palavra. Meu Deus do céu, ou a igreja se levanta na consciência de quem é, ou então vai apanhar nessa batalha, vai apanhar, apanha a família, apanha todo mundo, mas eu estou te falando, há ainda grande ignorância sobre esse assunto na igreja do Senhor.
2: Muito bem, você ouviu essa mensagem, e agora eu quero fazer um convite maravilhoso para você, e isso só depende de um coração aberto, de você poder receber, se você nunca fez isso, de você poder receber a Jesus como Senhor e Salvador da sua vida. E se você fizer essa oração comigo de maneira sincera, você será transformado, como diz a palavra, numa nova criatura, de dentro para fora. Ok? Vamos fazer juntos essa oração. Se é o teu desejo e é a sinceridade do teu coração, repita comigo, Senhor, ao ouvir a tua palavra, foi gerado fé no meu coração. E com base na tua palavra, e de sincero coração, eu entrego a minha vida e te recebo como Senhor e Salvador. Vem, Senhor, com teu Espírito Santo habitar em mim. Cancela o meu passado, porque eu não te conhecia. Mas a partir de hoje, eu vou andar contigo todos os dias da minha vida. E eu declaro, com base na tua palavra, que a partir de hoje eu sou um santuário vivo da presença do Espírito Santo. Em o nome de Jesus, amém. Agora eu te convido, você recebeu a Jesus como Senhor e Salvador, a você procurar uma igreja local perto de onde você mora e você possa se congregar, porque é muito importante você estar no corpo de Cristo. E você crescer junto com os teus irmãos e junto com o poder vivo dessa palavra, na qual também mudou a tua vida. Grande abraço.
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5: A Prefeitura de Japeri, na Baixada Fluminense, reforçou a limpeza do canal da Chacrinha para reduzir o risco de alagamentos diante da previsão de chuva forte para os próximos meses. As equipes retiraram sedimentos, vegetação e lixo acumulados para melhorar o escoamento da água. A ação segue orientações da Defesa Civil. A Prefeitura também pede que a população evite jogar lixo em canais e nas vias públicas, porque o descarte irregular pode agravar os alagamentos. São Gonçalo realiza hoje uma nova edição do programa Oportunidades, com 44 vagas de emprego para diferentes áreas de atuação. A ação acontece das 10h30 da manhã às 16h no espaço Mais Conhecimento, no segundo piso do Partage Shopping, no centro da cidade. Entre as oportunidades estão vagas para vendedor, atendente de loja, fiscal, operador de caixa e auxiliar de limpeza. Os candidatos devem levar currículo e documentos pessoais. Eleições 2026. O Tribunal Superior Eleitoral definiu o limite de pessoas que candidatos e partidos poderão contratar para atuar na militância e mobilização de rua durante a campanha das eleições deste ano. A regra vale para contratações diretas e terceirizadas. Nos municípios com até 30 mil eleitores, o teto é de 1% do eleitorado. Nas cidades maiores, o limite começa em 300 pessoas, com acréscimo de um contratado a cada 1000 eleitores excedentes. O descumprimento das regras pode resultar em investigação por abuso de poder econômico e até cassação da candidatura. Do Departamento de Jornalismo, Juliano Medeiros.
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0: pastor Márcio Rocha, e é um prazer e uma honra começar o dia ao seu lado. Hoje é dia 31 de julho do ano de 2026, último dia do mês de julho, porque amanhã começa o melhor agosto da sua vida. Eu já quero liberar essa palavra, meu irmão. O mês de julho termina com bênção, mas agosto começa com muito mais bênçãos sobre nós. Você recebe essa palavra? Então vamos ouvir o que Deus falou ao meu coração para compartilhar com você. Olha aqui, Salmo de número 128, verso 1. Bem-aventurado o homem que teme o Senhor e anda nos seus caminhos. Meu irmão, você há de concordar comigo que a relação entre obediência e bênção familiar é uma constante na palavra de Deus. O Salmo de número 128 está nos ensinando que aqueles que temem ao Senhor e andam nos seus caminhos experimentarão bênçãos em suas vidas e em suas famílias. Obediência a Deus não é uma mera formalidade, para com isso, querido. Mas é uma atitude de coração que produz frutos abundantes. A promessa da felicidade e da prosperidade que tanta gente aí quer, tanta gente deseja, está ligada ao nosso relacionamento com o Senhor. É, a gente quer que Deus nos abençoe, a gente quer viver a prosperidade de Deus, mas não quer andar com Deus, não quer ouvir Deus, não quer, né, estar na presença de Deus. Quando eu e você colocamos Deus em primeiro lugar e seguimos os seus ensinamentos, as nossas famílias são impactadas positivamente. A felicidade não é apenas o resultado de circunstâncias externas, meu irmão, não. A felicidade é uma condição do coração que se manifesta em todas as nossas relações. Quando você for orar por sua família, a gente precisa lembrar de uma coisa: que a verdadeira bênção começa com a minha e com a sua disposição de obedecer a Deus. Isso não só transforma a nossa vida, isso transforma, Deus, a vida dos nossos familiares, e mais do que isso, cria um ambiente onde a graça de Deus pode fluir livremente. Anota o que eu vou lhe dizer: a obediência a Deus é a chave que abre as portas da bênção para a nossa família. Vamos adorar, e daqui a pouquinho a gente volta.
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3: Eu tô muito feliz. O mês de julho foi o mês onde nós celebramos 18 anos e tantas promessas se manifestaram na nossa vida até aqui. E mais do que isso, Deus nos preparou para vivermos novas histórias, para desfrutarmos de novos ciclos e para vivermos coisas novas que estão por vir. Olha, eu quero te convidar. Se você ainda não conhece a comunidade evangélica da Zona Norte, talvez você esteja longe. Se você estiver longe, tem duas maneiras de você nos conhecer. Primeiro, entrando

0: 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Então nós teremos culto às 8h30 e às 10h30. Às 8h30 e às 10h30. Depois você vai ter aí o domingo inteiro para estar com sua família, fazendo seu culto no lar, almoçando. Enfim, você vai ter um dia abençoado com a sua família. 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
0: Vamos de palavra e daqui a pouco a gente volta.
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6: Diz o texto que nós lemos. E eu preciso pular algumas coisas. Que aquela multidão seguia Jesus pelo pão e não por quem ele era. É o que está escrito. E foi ele mesmo que disse. Jesus está dizendo: vós me procurais não porque viste sinais, mas porque tem comido do pão e tem se saciado. Ou seja, Jesus multiplicava os pães, no dia seguinte todo mundo voltava. Tinha pão. Tinha comida. Só que Jesus também revela os seus corações. Jesus diz para ele: ó, vocês não querem a mim, vocês só querem aquilo que eu posso te oferecer. Olha que coisa, sabe? Um discurso pesado, um discurso difícil. Imagina que alguém só anda com você enquanto você diz sim. O dia que você disser não, ele vai embora. Alguém só está do teu lado porque você sorri, que você abraça. O dia que você tiver com algum problema, eles vão embora. Jesus está dizendo isso. Não é um discurso meu, não é um discurso de pastor de igreja, é um discurso de Jesus. Vocês só me acompanham porque eu dou pão. Vocês sabem que no dia seguinte tem pão. E vocês vêm comer para se saciar. Vocês não estão comigo porque eu sou quem eu sou. Vocês não estão num culto porque ele é quem ele é. É o que Jesus está dizendo. E por conta do que Jesus está dizendo, eu posso afirmar, sem medo de errar, que existem três tipos de pessoas que seguem a Jesus. Primeiro, os que só seguem Jesus pelo milagre. Segundo, os que seguem Jesus somente pela necessidade. Mas também tem um povo reunido aqui nessa manhã que segue Jesus porque ama Jesus.

Enquanto houver pão, tem multidão. Enquanto tem pão, tem multidão. Mas quando o pão acaba, só permanecem os que amam. Quando o pão acaba, só permanece quem o reconhece. Quando o pão acaba, só permanece quem de verdade sabe quem ele é. Muitos deixam de buscar a presença do Senhor porque a cura não vem, porque a porta não abre, porque a promoção não acontece. Muitos deixam de procurar a presença do Senhor porque o casamento entra em crise. E quando essas coisas acontecem, revela que a nossa fé, ela estava sustentada nas bênçãos e não no Deus das bênçãos. A gente vê biblicamente algumas histórias poderosas, como a de Jó, que permanece firme porque conhecia quem Deus era. Irmãos, Jó perdeu filhos, Jó perdeu bens, Jó perdeu saúde, Jó perdeu posição social. Mesmo assim, Jó declara: o Senhor Deus, o Senhor deu, o Senhor tomou, bendito seja o nome do Senhor. Jó não adorava os presentes, Jó não se encantava com os presentes, Jó adorava o doador. A relação de Jó não era com aquilo que ele recebia, a geração de Jó era com quem entregava aquilo que muitas das vezes ele nem pensava em receber. Que coisa poderosa, irmãos! A sua adoração, a sua confiança não dependiam das circunstâncias. Você conhece alguém que abandona o Senhor por causa das circunstâncias? Eu conheço. Anota o que eu vou lhe dizer, se ajeita na cadeira para você não cair. Quem conhece apenas as mãos de Deus reclama quando elas estão vazias. Deus não fez nada na minha vida, vou fazer o que na igreja? Quem só conhece as mãos de Deus vai reclamar com ela quando elas estiverem vazias. Quem conhece o coração de Deus adora Deus independente do momento em que está vivendo. Pedro entendeu que Jesus valia mais do que os milagres. Lá entre o versículo 66 e versículo 69, depois de um sermão difícil, e diz o texto lá que muitos dos discípulos, porque às vezes a gente pensa assim, quem são os discípulos de Jesus? Só os 12? Não. Discípulo é aquele que seguia e obedecia. A Bíblia diz que muitos dos discípulos, depois dessa exortação, foram embora. Irmãos, só exorta quem ama. Ei, só exorta quem ama. Porque exortação significa crescimento. Um líder que não tem coragem de exortar o seu povo, somente paparicá-lo, não está se importando com o crescimento do povo. É isso, pastor. Deixa seu filho fazer qualquer coisa em casa para ver no que ele vai se transformar. E você só exorta seus filhos porque você ama. A Bíblia diz que depois de uma exortação, porque o discurso não é mole não, irmão. O discurso é violento. O povo está indagando Jesus no seu discurso. Jesus diz assim: vocês só estão me seguindo por aquilo que eu te dou. Vocês só me seguem pelo pão que eu te dou. Porque aí vocês saem daqui com o bucho cheio, depois mete o pé. Porque se não tiver bucho, vocês vão meter o pé, vão embora. Se não tiver respostas que te agradam, você vai embora. Se não tiver, você vai embora. É uma exortação. E mesmo diante dessa exortação, Jesus chega a perguntar: vocês não querem meter o pé também, não? Aproveita que está indo um monte de gente, mete o pé também. Jesus está dizendo: vocês não estão satisfeitos com o que vocês estão ouvindo? Mete o pé. Aí Pedro tem uma revelação poderosa. Pedro diz assim: Senhor, para quem, não é para onde, é para quem iremos nós?
Porque não adianta mudar de lugar se ele não for senhor da sua vida. Para quem? Se só tu tens as palavras de vida eterna. Veja que Pedro não está dizendo: Senhor, nós vamos ficar aqui por causa dos milagres. Nós vamos ficar aqui por causa do pão, Senhor. Não, não, irmãos. Ele disse: nós vamos ficar aqui porque o Senhor é a própria vida. E esse é um ponto de maturidade. Porque Deus não quer consumidores, Deus quer filhos. Deus não quer pessoas que só me dá, me dá, me dá, me dá. Deus quer: eu me rendo, eu me rendo, eu me rendo, eu me rendo, eu me rendo, eu me rendo. Hoje existe um perigo muito grande, meu irmão, do tal do evangelho do consumo. As pessoas perguntam: o que Deus pode fazer por mim? O que é que eu vou ganhar indo à igreja? Quando é que Deus pode prosperar minha vida? Deus não está a fim de encontrar consumidores. Deus ainda é o Deus que procura adoradores. João capítulo 4, verso 23. O Pai procura aqueles que o adoram em espírito e em verdade. Deus está procurando filhos. E quantos filhos ele pode encontrar nessa manhã aqui? Diga: eu sou filho! Eu sou filho! Agora deixa eu lhe dizer uma coisa. Para você ter a certeza de que você é filho. Essa agora vai doer, irmãos. Filhos permanecem dentro de casa, mesmo que a geladeira esteja vazia. Caramba, Deus não fez nada hoje na minha vida. Tá vazia a geladeira? Deus não trouxe a resposta. Filhos permanecem dentro de casa, mesmo quando a geladeira tá vazia. Tem dia que só tem água, irmão, na geladeira. Tu abre assim, a geladeira tá fazendo eco. Alô, alô, alô. Pastor, na tua igreja, irmão, tem na tua casa, tem dia que faz eco. Tem dia que a pastora: o que tem bom pra gente comer? Falei: chupa meu dedo. Eu boto a suquinha, ó. Você deixa a sua casa porque a geladeira está vazia? Filhos não abandonam casa quando a geladeira está vazia. Nós não somos consumidores, nós somos filhos. Nós não buscamos o Senhor por aquilo que Ele pode nos dar, nós buscamos o Senhor por quem Ele é. Vai para lá, lá.

0: Consumidores mudam de lugar quando o benefício acaba. Eu sei que você é alguém que estuda a Bíblia, ama a Bíblia, lê a Bíblia de frente para trás, de trás para frente. E você vai perceber que não há em nenhum lugar da Bíblia, de Gênesis ao Apocalipse, uma recompensa maior, bem maior, do que a presença de Deus. A Bíblia não fala sobre uma recompensa de ouro, prata, prosperidade, cura, milagre, não. A maior promessa sempre foi: eu estarei convosco todos os dias da sua vida. É a maior promessa do Evangelho. Se Deus quiser te prosperar, Ele vai te prosperar. Eu tenho profetizado sobre a sua vida. Eu tenho crido nisso. Mas isso não é uma promessa. Ela não se compara à presença do Senhor. Moisés sabia disso. Moisés, vou te dar vitória sobre todos os seus inimigos. Tu vai ser o cara da parada. Vai sair em todas as revistas daqui. Teu Instagram vai bombar. Mas tem um detalhe: eu não vou contigo. Moisés olha para Deus e fala assim: peraí, Senhor. Não. Do que adianta ter tudo isso se eu não tiver a tua presença? A maior de todas as promessas está: eu estarei convosco todos os dias da sua vida. Desde o Éden, irmãos. Lá no Éden, qual era o prazer de Deus? Se encontrar com o homem. Adão, tá tudo isso aí, ó. Tudo é teu. Tudo é teu, tudo é teu. Mas eu quero te encontrar na viração do dia. E Adão estava lá, mesmo tendo errado. Deus estava lá esperando Adão. Mesmo num erro, eu estarei convosco todos os dias da sua vida. Deus estava no deserto. Estarei convosco no deserto. Sim, a sua presença estava na nuvem. Deus se movia na nuvem. No deserto. Eu não tenho ninguém aqui, eu estou sozinho. Ei, Deus está aí. No deserto, tem uma nuvem. Pastor, eu não estou vendo a nuvem. Tem uma nuvem e Deus está nessa nuvem. Eu estarei convosco no tabernáculo. Não adianta virmos para cá se não tivermos a certeza que Deus está conosco aqui. A glória de Deus habitava no meio do seu povo, dentro do tabernáculo. Em Cristo, Deus estaria conosco. Emmanuel, Deus conosco. E na eternidade, irmãos. Olha que o Senhor não nos abandona nunca, na eternidade. Eis o tabernáculo de Deus com todos os homens. A maior bênção não é receber algo das mãos de Deus, a maior bênção é viver na sua presença.
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0: Pai, em nome de Jesus, nós queremos te agradecer por esse mês de julho. Foi um mês poderoso, um mês tremendo, um mês de celebração, um mês de ações de graças pelos 18 anos da CZN. Senhor, ainda que tivéssemos os mais perfeitos planos, jamais se comparariam ao plano perfeito que tu tens para essa igreja. Quantos amigos nós recebemos aqui, quantas pessoas se renderam aos seus pés, Deus, através das pregações, através dos cultos, e nós te pedimos: continua assim, Senhor, continua tendo liberdade para falar e agir no nosso meio. Que cada um de nós, pastores, aqueles que estão à frente dos cultos, tenham essa sensibilidade de colocar em primeiro lugar a tua presença e a tua voz. Senhor, agosto começa amanhã e nós já queremos declarar que esse mês de agosto será um mês extraordinário. Em nome de Jesus, Senhor, que o Senhor continue curando os enfermos, libertando todos os cativos presos a qualquer tipo de vício e trazendo consolo aos corações enlutados. O que seria de nós se não fosse o Senhor? Nós te agradecemos por esses 31 dias do mês de julho e louvamos o teu nome, porque coisas maiores virão e nós estamos prontos para recebê-las, em nome do teu filho amado, Jesus Cristo. Amém. Obrigado por ter estado conosco durante todo o mês de julho, mas agosto tem mais e segunda-feira eu tô de volta aqui às 5h30 no CZN Família. Deus te abençoe, graça e paz.
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9: Olá, eu sou Tamires Andrade e trago notícias do portal Pleno.News. A Comissão Federal de Comunicações do governo Donald Trump proibiu a entrada nos Estados Unidos de novos inversores de energia e robôs quadrúpedes ou humanoides fabricados na China. 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Saiba mais em nosso site.

Bahia, Rio, Brasil, mundo, as misericórdias do Senhor se renovam a cada manhã. 6 horas e 7 minutos, sexta-feira, 31 de

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2: Vinde, vinde, louvemos ao Senhor, o Rei dos Reis, Senhor dos Senhores, majestoso é o nosso Deus, infinita é a sua fidelidade, grande em amor, em lealdade, bendiremos ao Senhor em todo o tempo. Papai, aqui estamos para agradecer por mais um mês que termina, por mais um dia que se inicia. Em todo tempo o Senhor se faz presente em nossas vidas. Como não amá-lo, papai? Perdoa-nos de nossas iniquidades, precisamos das tuas muitas misericórdias, Senhor. Paizinho, nós sabemos em quem temos crido, embora muitas vezes a dúvida tente abalar a nossa fé, dizendo que não vamos alcançar o milagre que esperamos. Ah, Senhor, nós cremos em ti. Às vezes, Senhor, vem pensamentos que diz: nós não iremos atravessar as intempéries da vida, contudo, o teu agir.

Senhor, nesta manhã renova-nos. Que nenhuma arma forjada contra os seus escolhidos possa prosperar, Pai. O Deus que promete estar conosco, com cada um de nós, é fiel para cumprir o que promete. Pai, cuida de nós, da nossa família, da nossa vizinhança. Visita a nossa cidade, o estado, o Brasil, cada canto desse Brasil. Em qualquer continente onde estiver alguém orando conosco, Senhor. Jesus, toma o louvorzão nas tuas mãos nessa grande festa. Esperamos com tanta ansiedade, com tantas expectativas. É o povo de Deus reunido na terra, e aonde o teu povo põe a planta dos pés, ali vira lugar santo. Pai, faz a diferença nessa cidade, Pai. Na diferença que quem ali estiver, Pai. Muitos ao longo dos anos, Senhor, sempre presentes, mas outros chegando. Ah, Jesus.

glória, exaltado o teu nome, levar a multidão a te adorar. Pai, abençoa o louvorzão, abençoa, Jesus. Recebe honra, glória, louvor e majestade através deste evento. E haja paz entre as nações, em Israel, em nome do Senhor Jesus. Amém.

0: Tá aí, Sofia Vitória, aqui na sua 93 FM Rabone ao vivo. Samuel Messias, você não vai parar. E ainda Gabriela Rocha, eu creio. Também Midian Lima abrindo aí nosso Café com Crente, Medley Corinhos de Fogo ao vivo. 6h31 no Rio.
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0: E o tempo ficará instável nesta sexta-feira no Rio, devido à entrada de ventos úmidos vindo do oceano. Assim, a previsão de céu nublado ou parcialmente nublado e chuviscos ou chuva fraca isolada durante a manhã. De acordo com o Sistema Alerta Rio, os ventos estarão moderados. As temperaturas devem ficar mínima 16, máxima 29 graus. A previsão indica rajadas de vento em torno de 50 quilômetros no litoral norte fluminense, Costa Verde, também região serrana.

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12: E vamos com ele, Léo Vieira. Ótima sexta para você. Bom dia, meu querido.
13: Bom dia, Márcia Cartier. Bom dia para você. Bom dia para todo mundo ligado na 93 FM. Márcia, tô de olho na movimentação do trânsito para quem está circulando pelas vias expressas nesta sexta-feira. Quem está pelo trecho do Aterro do Flamengo, muita atenção. Um carro pegando fogo ali no trecho da Marina da Glória, no caminho para Botafogo. Uma faixa está ocupada, equipes do Corpo de Bombeiros estão no local e o trânsito já é intenso na passagem pelo trecho. Para quem está na ligação entre Centro e Zona Sul, dá para ganhar um tempinho. Pelo 31 de março e Trono de Santa Bárbara e até mesmo pelo Trono Rebouças, panorama por lá é de tranquilidade. Quem circula em direção ao centro pela linha vermelha tem um acidente no trecho do Caju, prejudicando a vida no motorista. Há impactos a partir do trecho da Maré. Pela Brasil, retenções entre o Piscinão de Ramos e a chegada ao Terminal Gentileza para quem segue em direção ao centro. Dá para ganhar um tempinho também circulando pelo trecho da Rua Uranos e a chegada a Democráticos no caminho para o centro. 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Léo Vieira para 93 FM, a rádio.

0: Tá aí pra vocês uma chuva de poder. Na Inani, eu vou orar ao vivo. As duas estão confirmadíssimas para o louvorzão da 93. Coisa boa, hein? Hora certa, 6h42.
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0: Juliano Medeiros, bom dia, Juliano.
2: Bom dia, Márcia Cartier. Bom dia também aos nossos queridíssimos ouvintes. Sextou, hein, Márcia?
0: É, último dia aí, né?
2: É, último dia de junho e nós todos aqui na contagem regressiva, porque logo, logo tem louvorzão 93, hein?

0: bloqueios de ruas e fogo em caçambas de lixo. A Prefeitura de Mangaratiba decretou luta oficial de 3 dias pela morte do secretário municipal de ordem pública, Rodrigo Santos Bonfim. Ele morreu em um acidente envolvendo um carro e um caminhão na rodovia Rio Santos, no sentido Angra dos Reis. O velório acontece a partir das 8 horas da manhã no estádio municipal Cândido Jorge Capixaba. O sepultamento está marcado para as 2 da tarde no cemitério de Itacuruçá. Na Espanha, subiu para 18 o número de migrantes mortos durante a tentativa de entrada no enclave espanhol de Ceuta, no norte da África. Segundo o governo espanhol, cerca de 49 mil pessoas tentaram cruzar a fronteira com Marrocos por mar e terra nas últimas 24 horas. Diante da crise, a Espanha reforçou o efetivo militar e policial na região. Ceuta é uma das 2 únicas fronteiras terrestres entre a África e a União Europeia e registra frequentes ondas de migração irregular. São 6:45 em ponto aqui no Rio.
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14: A imprensa publicou uma notícia digna de comemoração. Diz ali que, no primeiro ano de vigência do novo Código de Trânsito Brasileiro, 981 pessoas foram salvas da morte. E me chamou muito a atenção saber que a observância de uma nova lei e o respeito aos seus artigos, especialmente no que diz respeito ao uso obrigatório do cinto de segurança, pôde poupar 981 vidas, uma queda de 12% na tragédia. E se nós transportarmos esta informação, observância e resultado para o mundo espiritual, podemos garantir que a observância da lei de Deus, o cuidado com a segurança da sua alma e o respeito aos artigos da sua palavra também irão salvar muitas vidas. A verdade é que muitas pessoas estão perdendo a salvação porque levar muitas vidas. A verdade é que muitas pessoas estão perdendo a salvação porque não observam a lei de Deus. E o próprio Senhor diz na sua palavra: olhai para mim e sereis salvos, vós, todos os termos da terra.

adorar, porque eu sou Deus e não há outro. E Deus, ainda falando, nos deu a seguinte instrução: e será que, se diligentemente obedecerdes a meus mandamentos que hoje vos ordeno, de amar ao Senhor vosso Deus e de servir de todo o vosso coração e de toda a vossa alma, então darei a chuva da vossa terra a seu tempo, a temporã e a serôdia, para que recolhais o vosso grão e o vosso mosto e o vosso azeite, e darei erva no teu campo aos teus animais, e comerás e fartar-te-ás. Meu querido, se você observar a lei de Deus e os seus artigos que estão em vigor, então você também terá a tua vida salva. A diferença entre a palavra de Deus e o Código de Trânsito Brasileiro é que um é obrigatório e o outro é voluntário. O próprio Deus está dizendo: se quiserdes e obedecerdes, comereis o bem desta terra. Deus tem a sua lei, mas ele não obriga ninguém a obedecer. Mas quando alguém obedece e observa os seus estatutos, então a pessoa encontra força para viver e a sua vida é salva. Você que está tão fraco e quer ser mais forte, ouça o que lhe diz esta palavra: guardai, pois, todos os mandamentos que eu vos ordeno hoje, para que sejais fortes e entreis e ocupeis a terra que passais a possuir. E se você, meu querido e minha querida, está querendo prosperidade e fartura, também nesta palavra você encontra um artigo que garante que na sua observância você vai encontrar prosperidade. Assim diz o Senhor: guardai, pois, as palavras desta aliança e cumpri-as, para que prospereis em tudo quanto fizerdes. A única coisa que Deus exige àqueles que o amam é que guardem a sua palavra. O Senhor Jesus pediu esta prova de amor. Ele disse: se me amais, guardai os meus mandamentos. Os brasileiros que observaram o Código de Trânsito Brasileiro colheram frutos. 981 pessoas foram salvas da morte pela observância da lei. Muito mais ainda serão salvos se você obedecer não à lei de um homem, mas à lei de Deus. Pois se um código brasileiro pode salvar tantas vidas, imagina o código celestial, a lei de Deus. E Paulo, sendo usado pelo Espírito Santo, nos declarou o seguinte: também vos notifico, irmãos, o evangelho que já vos tenho anunciado, o qual também recebestes e no qual também permaneceis, pelo qual também sois salvos se o retiverdes, tal como vo-lo tenho anunciado. Então, meu amado, minha amada, receba esta palavra. Se você observar esta lei, se você guardar a palavra de Deus, você vai receber salvação, proteção e tudo aquilo que você precisa, porque o próprio Senhor Jesus garantiu: buscai em primeiro lugar o reino de Deus e a sua justiça, e todas essas coisas vos serão acrescentadas.

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4: Olá, muito bom dia, queridos amigos ouvintes da 93 FM. Você está no programa Momentos de Paz e Vida, e aqui quem vos fala é o seu amigo, seu companheiro de todas as manhãs. Eu sou o pastor Vitor Apolinário. Hoje, manhã de sexta-feira, dia 31 de julho de 2026. Mais um mês que se encerra. Encerramos o mês agradecendo a Deus porque até aqui nos ajudou o Senhor, mas também já profetizando que o mês de agosto, em todas as áreas da sua vida, será uma bênção em nome de Jesus. Você acabou de ouvir mais uma linda ilustração do Reino de Deus, contada pelo meu pai na fé, o pastor João Ribe Palharim. E a ilustração desta manhã de sexta-feira, ela teve o tema O Código de Trânsito. E eu já quero aproveitar a grande audiência do programa Momentos de Paz e Vida para fazer a você esse convite que tem o poder de mudar a tua vida, a tua história, como também a vida e a história de toda a tua família. Hoje, sexta-feira, às 9 horas da manhã, às 3 horas da tarde, como também às 7 horas da noite, eu estarei esperando por você na sede da Paz e Vida de Niterói, em 3 poderosas reuniões de cura divina e de libertação. Você que está doente no corpo ou na alma, você que vê a sua família sendo destruída pelos vícios, por pragas, por maldições, por doenças, eu quero que você venha, pois eu vou trazer uma palavra do coração de Deus para o teu coração, e em nome do Senhor Jesus, eu vou levantar um verdadeiro clamor. E Jesus Cristo, ele vai operar sinais, milagres, prodígios e maravilhas. É hoje, sexta-feira, às 9 da manhã, às 3 da tarde e às 7 horas da noite. Anote, por favor, o nosso endereço: Avenida Visconde do Rio Branco, número 173. Vou repetir: Avenida Visconde do Rio Branco, número 173, a Rua das Barcas, bem no centro, bem no coração da cidade de Niterói. Está aqui comigo o homem de Deus, o pastor da Paz e Vida de Queimados, o pastor João Pedro. Muito bom dia, pastor João Pedro.
5: Bom dia, meu querido pastor Victor Apolinário. Bom dia, querido ouvinte da Rádio 93 FM. Eu estou passando aqui para te fazer um convite muito especial. Hoje, sexta-feira, eu quero te convidar a estar juntamente comigo na poderosa reunião de cura e libertação. Você que tem enfrentado problemas espirituais, como dores, doenças, você que tem enfrentado angústias e sofrimento, eu vou orar e eu tenho certeza que através do nome de Jesus todas as cadeias serão quebradas e milagres vão acontecer. Então eu te convido a estar juntamente comigo. Anote o endereço na Rua Hernani, número 16, Vila Tinguá, em Queimados. Às 9 da manhã, 3 da tarde, como também às 7 horas da noite. Compareça, porque você vai viver o extraordinário de Deus.
4: Eu tenho a certeza que você que comparecer em Queimados, procurar o pastor João Pedro, ele vai ser instrumento de Deus para a mudança da tua vida, para a mudança da tua história. E você de Niterói, temos esse encontro marcado. Às 9 da manhã, às 3 da tarde, às 7 horas da noite. Avenida Visconde do Rio Branco, 173, a Rua das Barcas. Nossa participação vai ficando por aqui. Deixamos para todos o nosso forte e carinhoso abraço. Que Deus te abençoe e que viva o Senhor Jesus.
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0: É a presença confirmada dele, William Nascimento.
1: Todo o Espírito Santo esteja sobre a sua vida,
0: amém,
1: sobre a sua casa. E nunca se apague.
0: Oh, glória.
1: Nunca se apague. Glória a Deus.
0: Ele vai estar lá no Louvorzão 93 e a canção é Retire as Cinzas ao vivo. Olha, começamos mais uma manhã de sexta-feira e deixa eu dar um palpite. Como é que você acordou hoje, hein? Final do mês, a grana tá contada? Eita, e o seu corpo, hein? Ah, esse já entrou em colapso faz tempo? É dor no pescoço, lombar, reclamando até pra pegar um copo d'água, que isso? Mas, ó, pode parar de sofrer, porque hoje Roberto traz a solução. Ele tá aqui pra contar como virar esse jogo, não é isso? Roberto, bom dia, meu queridão. Bem-vindo mais uma vez no Ar da 93.
2: Alô, Márcia, muito bom dia. Bom dia pra toda a sua audiência. Eu tô muito feliz porque a gente tem sempre a oportunidade de poder participar do nosso call center, né? E eu tenho recebido várias ligações lá. Só pra mim, não. O pessoal liga, né, e para poder falar do produto, para poder pedir e tal, e os gelatos são os mais positivos. Quem começa a utilizar o biomagnésio entende, né, e volta a vivenciar o que é o maravilhoso, né, você ter saúde, é estar livre das dores, livre dos inchaços, livre do incômodo de dormir mal, da falta de concentração, e esse é exatamente o papel do biomagnésio. Ele vai te proporcionar isso e de maneira natural. Muita gente está sofrendo, pensando que é idade, pensando que está com alguma doença grave. Claro que é importante buscar ajuda médica, é importante fazer os exames periódicos. Mas, gente, a suplementação já é reconhecida pela medicina como o melhor caminho para você viver muito melhor, Márcia.
0: Que maravilha. Tem uma xará que é a Márcia de Campo Grande. Beijo, Márcia. Alô, Zona Oeste. Olha, diz que eu trabalho o dia todo no Hortifruti em Madureira. Eu fico muito tempo em pé e pegando peso. Chega no final do dia, minha dor nas costas, ela já disse que é dela a dor, né? De tanto que ela sente, ó. E no ciático fica insuportável. À noite dá até cãibra e não consigo dormir. Esse biomagnésio aí pode me ajudar? Pergunta a Márcia.
2: 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Ô Márcia, eu vou falar para você que vai te ajudar sim, com certeza. 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
0: Que maravilha! 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
0: Maravilha, maravilha, Roberto. 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

0: É, os planos do nosso Deus é muito melhor, a gente até faz plano. Ah, mas quando ele... Ah, faz cumprir sua vontade, é tremendo. Olha, Maria Marçal, deixa, hora certa, confere. 7:17, corre, tá atrasado.
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0: Marques, Messias ao vivo. Bom dia pra você ligado com a gente. 727 no Rio. Bom dia pra você que tá feliz, tá mandando alô. Silvana, gari da Presidente Vargas, um beijo pra você. Mandando um abraço a todos os garis do Rio de Janeiro. Eles que mantêm a nossa cidade limpinha, né? Beijo grande pra turma da Conlube, tá? Olha, Gabriela de Pilar Caxias também, ó, participando aí do sorteio. Um abraço também pro Chiquinho. Nosso ciclista deixando um beijo carinhoso a toda a sua família, todos da 93, em especial a sua amada esposa Janete. Simpatia de pessoa. Beijo, casal. Um abraço ainda da Suelene Ferreira, moradora da Rocinha. Dizendo, ó, vai ser o aniversário do meu esposo dia 8, hein? Concorrendo aí a camisa, tá certo. Vozinha Margarida de pé tomando café. Bom dia, bom dia. Bom dia pra você. A Leila tá ligadinha? É, bom dia. Tá ligada aí? Mandou alô pra Leila. É o José Aparecido de Coruripe, Alagoas. Ligadinho através de aplicativo. José Aparecido, alô, Alagoas. Terra linda, hein? É, ainda vou a Alagoas. Só conheço aí por viajar via internet, ó. O Ander do bairro de Oswaldo Cruz, bom dia, Mara de Guadalupe, um carinho especial, vai ser feliz, é o Vinícius de Campo Grande, ouvindo a gente, a Glauciane Coelho de Fonseca, Niterói, mandando um abraço aos netinhos, Alice Antonella Enzo, participando também aí do sorteio, bom dia pra você que tá ligadinho na 93 FM e mandou aquele áudio esperta, quero te ouvir, bom dia,
1: alô, alegria, oi. Alô. Povo de Deus, diga. Sejamos felizes.
0: Amém.
1: Em o nome de Jesus. Alô, Márcia Cartier, Deus te abençoe.
0: Amém, querido.
1: Gilber Raposo, Badu Pendotima, Niterói, glória a Deus.
0: Glória a Deus.
2: Bom dia, Márcia Cartier. Dia. Quem tá falando é a Sara Lopes do Jacarezinho. Sextou. Cada dia mais perto do Louvorzão. É. Vem aí, uhul.
0: Olha a animação, gente.
3: Bom dia, Marcinha.
0: Bom dia.
3: Aqui é a Luzia Lopes, da Primeira Igreja Batista Renovada em Guadalupe.
0: Opa.
3: Último dia do mês.
0: Verdade.
3: Obrigada, Senhor. Amém. Porque até aqui nos ajudou. Um bom dia, um abençoado final de semana. Beijo pra todos.
0: Olha, beijo. Vai ser feliz.
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0: 7:30

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10: Pastor Paulo Dias, Primeira Igreja Batista em Suruí.
11: Benção pura, sem mistura, fala a benção, queridos. Que maravilha. A gente estava falando sobre José ontem, né? Certamente que a bondade e a misericórdia do Salmo de número 23 me seguirão todos os dias da minha vida e habitarei na casa do Senhor por longos dias. Interessante, quando José se dá a conhecer a seus irmãos, eles pensaram, né? Agora ele vai matar a gente. Agora ele vai retribuir todo o mal. Pensaram a mesma coisa quando também o seu pai morreu. Olha, meu querido irmão, Israel morre e a pessoa fica, agora ele mata a gente. Queridos, nada disso. Aquilo já tinha passado. Interessante que ele diz, né? Que Deus tornou todo mal em bem. E talvez seja uma das grandes histórias que nós temos que aprender todos os dias na minha vida. Pagar o mal com bem. Deus abençoe.

0: bom dia, Márcia Cartier. Que sexta-feira maravilhosa, linda e abençoada. E nós aqui em Itaboraí, ligado no Café com Crente. Valeu. Um abraço, Deunilson Oliveira.
1: Abraço, queridão. Bom dia.
2: Bom dia, Márcia Cartier. Bom dia, bom dia. Eu sou Lucinéia de Belfort Roxo.
1: Fala, querida.
2: Gostaria de parabenizar o meu genro Vinícius Bela.
1: Parabéns,
2: e minha prima Irene, que hoje completa um aniversário.
1: Olha, prima.
2: E é que Deus possa abençoar a vida deles grandemente. São pessoas especiais na minha vida.
1: Amém.
2: Deus abençoe você, seu programa e toda a rádio.
1: Amém.
2: Muito obrigado.
1: Parabéns, hein? Vai rolar festa. Oi.
3: Bom dia, Marcinha.
1: Bom dia.
3: Tá crescendo mesquita.
1: Opa.
3: Mas eu vou oferecer o próximo louvor pra minha mãe Neuza, meu esposo Jorge, pra minha filhota e pra todos vocês. Beijo.
1: Beijo.

0: presença confirmada é dia 15 de agosto, Sara Farias, no Louvorzão 93. Ouvimos então Eu Me Humilho ao vivo, é por aqui assim, e você tá ligado?
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0: Ei, você já acordou sentindo aí que seu corpo tá pesado, a cabeça não para? 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
1: Ele de volta, Juliano Medeiros. Juliano, você sabia que a Silvana, ela tá em Axixá, Tocantins? Olha, tá via aplicativo ouvindo a gente, que não perde uma programação. E ainda, o jornal daqui, quer saber tudo do Rio, hein, Silvana? Um beijo pra você.
9: É Silvana.
1: Silvana.
9: Silvana, muito obrigado pela audiência. Axixá, não conheço o Tocantins, Márcia, não. Mas me parece que o nome vem aí de uma árvore alta que produz um fruto vermelho chamado axixá. Deve ser uma daquelas árvores nativas que a gente tem belíssimas aqui na nossa fauna brasileira,
1: será,
9: né?
1: Que
9: na
1: é
9: nossa flora,
1: docinho?
9: Enfim. É, não sei. Ô, Silvana, conta pra gente se dá pra fazer um doce de axixá.
1: É, né? Que isso, né?
9: Já fico a boca cheia d'água. Ó,
1: vem
9: ao
1: Rio
9: e
1: traz pra gente
9: mesmo.
1: Um doce.
9: Imagina um doce em compota de axixá.
1: Deve ser uma loucura.
9: Deve ser. Ela vai contar pra gente se esse fruto aí produz alguma coisa que dê pra fazer doce. Porque tem fruto que não serve gente, né? Pra humano. Tá ali, mas não serve pra gente. A gente só olha a distância. Ô Márcia, a falta de energia provocada pelo vendaval também compromete o abastecimento de água na região metropolitana do Rio. A SEDAE informou que a estação de tratamento do Guandu operou com apenas 55% da capacidade após a paralisação da elevatória do Lameirão. O fornecimento começou a ser normalizado, mas moradores da capital, Belfor Roxo, Duque de Caxias, São João de Meriti e Nova Iguaçu ainda podem enfrentar falta d'água até o fim de semana. A concessionária orienta que a população economize água até a total regularização do sistema. Os serviços públicos começam a ser retomados nessa sexta-feira em Nova Iguaçu, na Baixada, após também os estragos provocados pelo vendaval que atingiu a cidade. Equipes da prefeitura seguem em uma força-tarefa para reparar os danos. Segundo o município, 21 pessoas foram atendidas no Hospital Geral. 10 continuavam internadas e 4 moradores estão desalojados. As aulas permanecem suspensas em 63 escolas que passam por reparos. Após vistorias, outras 81 foram liberadas para receber os alunos hoje. A prefeitura informa ainda que 8 unidades estarão abertas exclusivamente para servir merenda aos estudantes. A relação completa está no site novaiguaçu.rj.gov.br. O ministro do Supremo Tribunal Federal, André Mendonça, autorizou a abertura de um inquérito para investigar Fábio Luiz Lula da Silva, o Lulinha. A Polícia Federal apura suspeitas de tráfico de influência e corrupção em uma suposta atuação para favorecer o lobista Antônio Carlos Camilo Antunes, conhecido como Careca do INSS, em negociações envolvendo medicamentos à base de canabidiol no Ministério da Saúde. A pasta afirma que nunca firmou contratos com as empresas citadas. A defesa de Lulinha, que eu lembro aqui, é filho do presidente Lula, nega as irregularidades e diz que a investigação é uma, abre aspas, pesca probatória, fecha aspas. 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
1: É, sou eu, gente. Pois é, de segunda a sexta você ouve aí o Café com Crente. Gente, amanhã eu tô de volta a partir das 18 horas. Mas segunda-feira, quem fica por aqui, Adriano? É o Marcelo Machado. Aí, Marcelinho. Marcelinho que mora onde a gente gosta de passar férias, né? São Pedro da Aldeia, mora bem, né? Olha, um abraço, Marcelo Machado, que vai comandar muito bem, com muita alegria, todas as manhãs aqui no Café com Crente. E é claro, você confirmando presença aí do outro lado e participando, porque tem prêmios de montão por aqui. Aí, Marcelo, boa jornada, meu querido. Eu vou pra voltar em setembro, na primavera eu vou voltar. Não, antes disso, né? Porque a primavera só começa dia 21 de setembro e já no início a gente tá de volta. Mas amanhã ainda tô por aqui pra estar com você aí nas 10 mais da semana, no Ponte 93. Olha, chega de blá, blá, blá. Chega de blá, blá, blá. Quem é que faturou a camisa do Alvorzão? Essa grande festa que vai acontecer dia 15 de agosto ali, na Quinta da Boa Vista. Olha, quem fatura é a Silvana Barbosa de Almeida de Sena Leite. Gente, seu nome aí de rainha, de princesa, né? É. Olha, nome grande, hein, Silvana? Silvana Barbosa de Almeida de Sena Leite. É assim na chamada? Parabéns, Silvana. Ela é de Auschi, 99984. A partir de segunda-feira, sua camisa está aqui, querida. Vem buscar. Rua Senador Harold de Oliveira, 211, São Cristóvão, entre 10 da manhã e 5 da tarde. Galinho! Galinho também vai tirar férias, Galinho. Vai viajar comigo, meu amor. Tá certo. A gente se encontra no aeroporto. Olha o meu desejo pra você.
11: Vai ser feliz.
1: Beijo no coração. A gente fecha assim, ó. Só com uma palhinha dele. Porque daqui a pouquinho tem Roberto Vidal com Bom Dia 93. É só um pouquinho, Anderson. Hoje é só um pouquinho.

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comigo mesmo até as 11 horas para fechar uma semana de Bom Dia 93. Com muita alegria, com muito louvor, muita adoração e exaltação ao Senhor. Com oração, né? E o nosso Deus é poderoso para fazer infinitamente mais do que nós pedimos ou pensamos. Eu tenho certeza que hoje no nosso momento de oração não será diferente, né? As bênçãos do Senhor são incontáveis e a tua tá aí, meu irmão. Olha, muito bom dia para você que tá aí ouvindo a gente no Rio, fora do Rio, pelas ruas do Rio de Janeiro, já tá metendo o pé para viajar, boa viagem. 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Vidal, tudo isso é o clima de festa da 93, é o Louvorzão na portinha. Daqui a 16 dias, né? Você tem o maior evento de volta com menos de um ano, 2 para você. Só a 93 faz isso, né? Então manda o WhatsApp, bota o nome na oração, 968038319. Eu tô te esperando, 968038319. Grava o áudio com alegria. Grava o áudio maneiro e manda pra mim. São 8:08, eu começo com eles, que são presenças confirmadas no Louvorzão da 93. Esse grupo maravilhoso, né? Turma toda vai estar lá. Get Worship! Eita, tu vai cantar essa. Vamos cantar juntos. Ah, vamos.

Na 93 hora vem Maranata, Ministério Sarando a Terra Ferida. Get Worship com Sou Grato por Seu Amor. 93. Aqui no Bom Dia 93 é cada musicão, né?

0: Pode ser o Flávio da Igreja Ministério Palavra de Vida de Nova Friburgo, desejando uma ótima sexta-feira aí pra você e todos os ouvintes da rádio. Fica na paz, meu irmão.
1: Fica na paz aí, meu irmão, tudo de bom.
2: Bom dia, Vidal. Eu sou a Josinete Nogueira, do Barra Cerâmica, Nova Iguaçu. Por gentileza, manda um alô para toda a família Nogueira, minha irmã Vera Lúcia, minha irmã Wanda, Claudinha, e meu esposo Ronaldo, minha filha Ayla e meu netinho Heitor.
1: A paz, meu irmão.
3: Bom dia, Roberto Vidal. Aqui é Neuzima de Austin. Não sou celebridade, mas quero confirmar minha presença no Louvorzão, na Quinta da Boa Vista, dia 15. A paz, até lá.
1: Até lá, valeu.
4: Bom dia, Vidal. Ana Lúcia Santos de Miguel Couto. Agradecendo a Deus aí por mais um final de semana. E Deus continue nos abençoando, oferecendo o próximo louvor para todos os ouvintes, para vocês aí da rádio, para os meus filhos. Que Deus nos abençoe sempre, Vidal.
1: Amém. Para você também, tudo de bom. Paz e graça para você.
5: Bom dia, Vidal. Cristina aqui do Fonseca em Niterói. Manda um alô para meus netinhos, Alice, Antonelli e Enzo. E todos estão ligando no 93. Vamos que vamos. Quero participar desse sorteio, hein? Vamos que vamos, Vidal. Boa sexta pra todos.
1: Valeu, Vidal. Tô ligado com vocês. Amo muito essa rádio. Lorival Dourado, ouvindo pela internet. Curto muito aí no aplicativo no Mato Grosso. Grande abraço, tá vendo? No Mato Grosso dá pra ouvir. Qualquer estado do Rio de Janeiro você pode ouvir aí. Todos os cantos você pode ouvir pelo aplicativo aí. Baixa logo no seu celular. 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Agora no Rio, 8 horas e 20 minutos. 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

0: Niterói tá ligada com a gente.
1: Bom dia, Vidal. Bom dia. Aqui do Fonseca em Niterói. Manda um alô pro meu Betinho, Alice, Antonelli e Enzo, que todos estão ligando no 93. Vamos que vamos. Quero participar desse sorteio, hein? Vamos que vamos, Vidal. Boa sexta pra todos.
0: Valeu.
2: Bom dia, Roberto Vidal. Bom dia, graças e paz, sexto. Paz. E nós aqui em Taborei ligadinho no Bom Dia 93.
3: Uhul! É nóis!
0: É isso
2: um
0: aí.
2: Abraço pra você e pra todos. Deu Nilson Nava de Oliveira.
0: Valeu, garoto.
3: Vidal, bom dia. Leda de Coelho da Rocha. Vou Eu levar. Quero oferecer o próximo louvor para minha filha, Alessandra Michele Silva. Leda de Coelho da Rocha. Fé no pai que o inimigo cai.
0: Valeu, Leda. Obrigado pelo carinho.
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0: Tem informação já pra você e também o tema do debate de hoje com a Marcelinha Bastos. Já. 8h35.
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0: Quem chega é o Léo Vieira. Bom dia, Léo. Bem-vindo.
14: Bom dia, Vidal, bom dia pra você e pra todo mundo ligado na 93 FM. Vidal, tô de olho na movimentação do trânsito pra quem tá circulando pela zona norte da cidade. Atualizo a situação na Avenida Brasil. Já foi retirado o ônibus que pegou fogo ali no trecho de Bom Sucesso. O trânsito ainda tem retenções na saída da linha amarela entre a Vila do João e a chegada à Avenida Bento Ribeiro Dantas, ali no trecho de Bom Sucesso, mas um trecho da Brasil a situação já começa a se normalizar. No caminho para o centro, problemas entre o trecho de Olaria e a chegada ao Caju. Para quem está optando pela linha vermelha, também observo problemas a partir da saída da Ilha do Governador até o trecho do Caju no caminho para o centro. Nesse deslocamento pela Zona Norte, dê preferência pela Rua Uranos ou Dom Helder Câmara na chegada ao centro. Panorama por lá é bem melhor. 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Léo Vieira para 93 FM, a rádio que conquistou o meu coração.
0: Bom dia, 93. 8:41, tem debate para fechar a semana? Tem, claro. Tem tema? Tem tema. Marcelinha Bastos está na área. Minha amiga Marcelinha, bom dia, bem-vinda.
15: Bom dia, meu amigo Vidal, bom dia você, ouvinte da 93 FM. É uma sexta-feira de paz e preciso dizer que a camisa do Vidal tá bonita dessa, né, é. Tica? Tá um azul bonito, ele tá assim.
0: Tava perdida.
15: Tom com o estúdio, tá?
0: Ela
15: muito
0: tava
15: bonito.
0: Perdida lá no armário, eu fui hoje mexer lá, que a gente sempre vê as coisas pra doar,
15: falo,
0: tava lá.
15: Você é. Tem que olhar o armário, porque a gente tem coisa boa lá dentro.
0: Eu olhei e falei, essa azul tá me chamando, tá vendo? A Marcelinha que saca tudo, bem. Que orienta a gente todas as manhãs, já disse que tá maneiro.
15: Show de bola.
0: Vou postar uma foto lá. Tá?
15: Posta.
0: Ô, Laura, o debate pra fechar a semana é uma
15: tretinha, um como reto,
0: é que é?
15: Ih, papo reto. Porque a ouvinte pergunta se antigamente era mais fácil de criar os filhos do que agora. E aí a gente vai ter aquele papo, que qual é a parcela de culpa dos pais, qual é a parcela de culpa dos filhos, quando os filhos fazem escolhas erradas. Há quem diga que os pais de agora são mais Nutellas, são mesmo, não são. Então, debate 93, em tudo isso, o que a Bíblia diz? Como é que os pais devem criar os filhos? Não perde, vai
0: perde
15: ser
0: animado. Perde não, perde não. Ô, Lore, você fala sobre o que na comidinha da sexta-feira?
15: Um biscoitinho de laranja caseiro.
0: Um bisquetezinho.
15: Um bisquetezinho.
0: 9:30 ela conta. Até já, Lore. Valeu. Marco Tênis. E F-Hop.

0: Me Ama, Eliseu Alves, antes no Bom Dia Marco Teles e F. Hopper.
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0: 8h52, tem informação pra você, já já.
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1: Olha, quem tá fazendo parabéns, já que entrou um pedazinho da trilha, parabéns pra você nessa data querida. Muitas felicidades, muitos anos de vida. Quando a gente erra a vinheta, tem que brincar, né? Marco Caetano, bom dia, bem-vindo.
2: Bom dia, Vidal. Muito bom dia a todos os ouvintes da 93 FM. Sextou, Vidal. Uma ótima sexta-feira para todo mundo. Começo falando aqui que a Justiça Federal manteve suspensa a licença para instalação de uma tirolesa no Pão de Açúcar. O Tribunal Regional Federal da 2ª Região rejeitou o recurso da empresa responsável pelo bondinho, que tentava reverter a anulação da autorização ambiental. A decisão mantém a determinação para a apresentação de um plano de recuperação da área e o pagamento de indenização de R$30 milhões por danos morais. Para o desembargador Luiz Norton Batista de Matos, os possíveis prejuízos econômicos alegados pela empresa podem ser reparados e não justificam a liberação da obra. No Oriente Médio, o Irã afirmou ter retomado os ataques contra alvos ligados aos Estados Unidos. Segundo o governo iraniano, drones atingiram uma base militar americana no Kuwait e dois petroleiros que tentavam cruzar o Estreito de Hormuz sob escolta dos Estados Unidos. Teerã disse que a ofensiva é uma resposta aos recentes bombardeios americanos no território iraniano. Até o momento, o Comando Central dos Estados Unidos não comentou os ataques. O futebol mundial está em luto com a morte do ex-zagueiro italiano Franco Baresi, aos 66 anos. Ídolo do Milan e da seleção da Itália, ele teve a morte confirmada pelo clube nesta sexta-feira. Baresi enfrentava complicações de saúde após uma cirurgia no pulmão realizada no ano passado. O Milan homenageou o eterno camisa 6 com um minuto de silêncio durante a pré-temporada na Austrália. Aqui no Rio, o Flamengo também lamentou a morte e destacou que o futebol perdeu um dos maiores jogadores da história. Outras notícias você encontra lá no nosso site, radio93.com.br.
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1: Agora 8h58.

0: 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Nada te faltará.
1: Ele vai fazer na sua casa, ele vai fazer na sua vida.
0: Pega aí, pega aí. Levanta essa cabeça aí, meu irmão. Fica triste hoje não, não fica triste amanhã não. Levanta a cabeça e vai.

0: 9:04.
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0: 9:30 eu vou fazer 12 sorteios aqui, de R$100 pra cada, pra gastar na Belarte. 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
0: Aquele momento de oração e de clamor juntos aqui na sua 93 FM, a Rádio do Povo de Deus. Eu incluo os nomes aqui: Lizes, Lara e Luiz Carlos, de Nova Iguaçu. Kelly Família, de Olaria. Zeni Maria e Maria da Penha, de Piedade. Admir Feba, da Penha. Rafael, Cíntia e Manuela, de Higienópolis. Rosângela e Família, de Niterói. Isa Juvenal e seus familiares, de Japeri. Vamos orar todo o Rio de Janeiro, né? Precisa de oração. Juntos vamos clamar, vamos agradecer ao Pai. Pai, em nome de Jesus, nós te pedimos que a paz esteja, ó Deus, com a vida de cada ouvinte nessa manhã. Que esse novo dia seja marcado por saúde, Pai, por sabedoria, por proteção e por boas notícias. Senhor, que o Senhor possa fortalecer o coração, possa iluminar cada decisão e abrir portas que ninguém pode fechar. Nós te pedimos, Pai, que haja provisão para as famílias, cura para os enfermos, amparo para os idosos, forças para quem está passando por uma cirurgia e esperança para os desempregados que aguardam uma oportunidade de trabalho. Pai, que o Senhor abençoe os empresários, os comerciantes, os profissionais autônomos, os motoristas de ônibus, de táxi e de aplicativos, os policiais, os bombeiros, a turma da Polícia Civil, da Polícia Militar, da Federal, da Rodoviária, a turma que trabalha em Over 93, a turma da Guarda Municipal, todos os plantonistas de hospitais. Ó Deus, que o Senhor possa restaurar lares nessa manhã. O Senhor traga alegria onde há tristeza, paz onde existe ansiedade, Traga libertação, Pai, para aqueles que lutam contra vícios e remove a fé de todos. Renove a fé daqueles que confiam no seu poder, aqueles que confiam no Senhor. Ó Deus, nós te pedimos especialmente pelos líderes das igrejas, que eles possam ser, Pai, fortalecidos, guiados pelo Espírito Santo e usados para levar esperança e amor às pessoas. E nós lembramos desse momento de oração da tua promessa. Entrega o teu caminho ao Senhor. Confia nele, que o mais ele fará. Você possa ter um dia abençoado, cheio da presença de Deus, com vitórias incontáveis e motivos para agradecer, como agora, nesse momento, ao Senhor. O único que é digno de tudo isso, o único que salva, que restaura e que liberta. Nós oramos em nome de Jesus. Amém.

93 FM, a melhor são 9:18. Sabe quem vai estar no Louvorzão? Aumenta aí. Eita! É, vai ser top, hein? Quem é Vidal? Escuta o barulho, é o nome da música. Ó, Samuel Eleutério, 9:18.

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0: muito barulho.
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0: Chega mais, Léo.
3: De volta, Vidal e ouvinte ligado na 93 FM. Tô de olho na movimentação do trânsito na linha amarela. Quem segue em direção à Barra da Tijuca perde tempo no trecho entre Inhaúma e a chegada a Pilares, também no pedágio em Água Santa e a partir da Freguesia até a saída para a Avenida Ayrton Senna no trecho da Cidade de Deus. Para quem tá na ligação entre Zona Norte e Zona Sudoeste, Autoestrada Grajaú Jacarepaguá tem melhores condições. No acesso à Barra, observam retenções também pela Estrada do Gabinal e Edgar Werneck. Quem tá optando pela Estrada dos Bandeirantes e a chegada ao trecho da Avenida Engenheiro Carlos Carvalho, dá para ganhar um tempinho no acesso a Ayrton Senna. Na saída da Transolímpica, tem lentidão entre Curicica e Salvador Allende no caminho para a Orla do Recreio. Para quem segue em direção à Avenida Brasil, observa pistas livres. 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

0: 53, Léa Mendonça, Deus não faz acepção. Enche-la, Deus, forte. 93. Daqui a pouco tem aquela dica que é indica de comidinha pro final de semana, aquela receita com a Marcelinha Bastos. Aguenta aí.
1: Sextou.
0: Muita coisa.
1: É no pai que o inimigo cai. Isso. Manda um alô aí pra mim. Eliana de Santos da Maranata de Campo Grande. Dia 15 é logo ali, hein?
0: Tá chegando.
2: Queridão, quero mandar um abraço pra todos os ouvintes, inclusive pra Lorena, tua mais nova ouvinte.
0: Opa.
2: Que é moradora de Muriqui. Beijo.
0: Muriqui, poção de Muriqui. Alô, povo de Muriqui, Lorena, bem-vinda aí, tá? A turma que ouve a gente, verdade. Um abraço pra Muriqui, pra Itaguaí, Itacuruçá, Mangaratiba.
3: Bom dia, Vidal. Aqui quem fala é o Leandro Assunção, de Itaboraí, mandando um abraço pra sua esposa Marciela e suas filhas, Mariana Tomás e Leandra Tomás Assunção. Fica com Deus, eu ofereço a próxima música para toda a comunidade evangélica Rio Pote, em Joaquim de Oliveira.
0: Legal, garoto!
4: Bom dia, Vidal, aqui quem tá falando é Márcia de Campo Grande. Gostaria de oferecer o próximo louvor para minhas filhas Camila, Carol e o meu netinho Daniel. Sextou, Vidal, fé no pai que o inimigo cai. Beijo!
0: Beijo!
5: Graça e paz, graça Vidal! Pastor Jaime Irajá, Vidal! Vidal, manda o próximo louvor aí. Hoje é meu aniversário, Vidal. Quero comemorar com você dizendo na rádio que hoje é aniversário do pastor Jaime de Irajá. Ô, glória!
0: Pastor Jaime de Irajá, bom dia, parabéns, tudo de bom, meu amigo.
6: Bom dia, Roberto Vidal. Gabriel Alexandre São Gonçalo, gostaria de oferecer o próximo louvor pro pastor Anísio e todos os ouvintes da 93 FM. Uma boa

0: peraí, é bate e volta, rapidinho. 9:35.
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0: Ô, Lona, o que temos pra hoje?
1: Um biscoitinho de laranja fácil.
0: Um bisquetezinho? Biscoitinho. Um
1: bisquetezinho. Um biscoitinho de laranja.
0: Um cuti-cuti.
1: Você fazia com as crianças.
0: Isso. Fica ingredientes.
1: Bom. 50 gramas de manteiga.
0: 50 gramas de manteiga.
1: Uma xícara de chá de açúcar.
0: Uma xícara de chá de açúcar.
1: Duas colheres de sopa de suco de laranja.
0: Duas colheres de sopa de suco de laranja.
1: Raspas de meia laranja.
0: Raspas de meia laranja.
1: Uma xícara de chá de farinha de trigo.
0: Uma xícara de chá de farinha de trigo, e a dica é, não é qualquer farinha de trigo.
1: Não é qualquer farinha de trigo, a gente sempre fala isso.
0: Tem uma que não é branca, que é esquisita. Tô falando.
1: As pessoas às vezes vão dizer assim, Marcelo Vidal são implicantes, mas não, gente. A gente entende, as coisas não estão tão baratas, né? As coisas estão caras. Mas existem algumas coisas que o barato sai caro.
0: Que o barato sai caro.
1: Então, só prestar atenção.
0: Depois
1: aí
0: fala assim, não ficou bom.
1: Oh. Vocês deram uma receita ruim, não foi? Não, presta atenção.
0: Então vamos lá, Marcelinha, modo de preparo.
1: Você vai bater a manteiga com açúcar por cerca de 2 minutos,
0: tá? 2 minutos, vai, manda.
1: Aí você acrescenta o suco de laranja, continua batendo por aproximadamente 4 minutos.
0: Uhum.
1: Aí você retira essa mistura da batedeira, adiciona as raspas de laranja e a farinha de trigo. Aí você vai misturando até dar aquela liga, aquela massa homogênea com carinha de, de biscoito mesmo, né?
0: Isso, isso.
1: Formou aquela massa, você vai fazer pequenas bolinhas com a massa, coloca assim na assadeira forradinha com papel, coloca manteiga, isso. Deixa um espaço, tá, gente? Uhum. E leva no forno, já tá pré-aquecido. Quando começar a dourar, você retira do forno, aí você... Tem gente que vai dizer, come e espera esfriar completamente. Eu comeria já ainda quentinho.
0: Isso aí, entendeu? Isso aí, boa.
1: E se você quiser, pra finalizar, você pode polvilhar açúcar de confeiteiro por cima, ou ainda, se o pessoal for comer na hora, quentinho, coloca umas raspinhas frescas de laranja. Olha que delícia, a pessoa faz um chá da tarde.
0: Ah, fica top.
1: Aí você
0: top,
1: bota chama assim, chegando quentinho.
0: E os amigos. As amigas e os amigos.
1: Vai ficar uma delícia.
0: Aí dá bom.
1: É.
0: Agora, se você gostou dessa dica, é só pedir pra Dri.
1: É, ela vai pedir um pedágio, um biscoitinho, verdade, né?
0: Sempre guarda um docinho. 968038319 é o telefone da Dri. Ela te manda isso no zap.
1: Isso aí.
0: Ô Marcelinha, vamos falar quem ganhou aqui?
1: Vambora, quem vamos vai lá poder fazer esse chá da tarde e pegar lá na Belarte uma xícara.
0: Lá, né, Marcelinha? Ô Marcelinha, tem vídeo lá, né? Tu botou o vídeo ontem, não
1: botou?
0: Botei
1: o vídeo ontem. Botou o vídeo. Um vídeo muito legal, que a gente mostra pra vocês os vasos de flores maravilhosos. Aliás, senta na Belarte do Norte Shopping, na Belarte Nova América, passa mal. Eu passo.
0: Exatamente, Marcelinha, passa mal. Agora você fica sabendo quem vai levar 100 prata.
1: Quem?
0: Primeira, Ivanise Beatriz.
1: Ivanise Beatriz, você tá demais.
0: Arroba Beatriz Ivanise. Ela botou o contrário no arroba.
1: É
0: Ivanise Beatriz, arroba Beatriz
1: Ivanise. Ela botou onde ela quiser.
0: O nome é teu? É boa, Loura, boa, toma. Como a Cacau fala, com aquela plaquinha do cavalinho que ela fica mexendo lá. Gisele Almeida, arroba Gisele.Davi12. Gisele Almeida também levou, então já sabe que pode ir lá, ainda tem 10%, né, Marcelo?
1: 10% de desconto.
0: Falar que é amigo da Marcela. Falar que é amigo da Marcela, que é 10.
1: Então, aumenta
0: o Vidal dá 9. Falou Marcela 10.
1: Não, olha, faz o contrário.
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1: Belarte do Nova América.
0: Então, Loura, um beijinho pra você, tá?
1: Amigo,
0: bom. Loura, deixa eu te falar um negócio, ó. Aquela primeira vai estar no louvorzão, Marcelinha. Qual o nome dela?
1: Kemilis. O Deus de obras.
0: Isso. Bora.

0: Rodrigo, meus netos Enzo, Thiago, meu maridão Valdeci, minhas noras Milena e Sara.
1: Bom dia, Roberto Vital, aqui é o pastor Alexandre Almeida da Assembleia de Deus Ministério Levantar-me em Alto. Quero mandar um abraço para minha esposa, missionária Daniela, os irmãos do Ministério Levantar-me e também os ouvintes da rádio que conquistou meu coração, dizendo, ó, fé no Pai que o inimigo cai, já caiu, Vidal.
2: Isso aí.
3: Bom dia, Vidal, Deus abençoe a nossa sexta-feira, aqui é o Cleito, aqui de Joatuba, tamo ligado na 93, fé no Pai que o inimigo cai.
2: Valeu, galera, ouve de outro lugar, né? Com o aplicativo fica top, obrigado pelo carinho, meu irmão.
4: Bom dia, Vidal. Aqui é a Cátia Cristina Benesquita. Gostaria de oferecer o próximo louvor para minha mãe Neuza, minha filha Rayane, meu esposo Jorge, para todos vocês. Beijo!
5: Guadalupe, Marechal, Rocinha e Vidigal, Zona Sul, Serra Coral.
2: Todo mundo.
5: Todos ligados no Vidal.
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9: Quem está de volta é o Marcos Caetano Júnior.
10: A unidade móvel do Odonto Sesc está hoje em Queimados, na Baixada Fluminense, para oferecer atendimento odontológico gratuito. As inscrições começaram agora há pouco, às 9 horas, no conjunto habitacional Valdariosa, na rua Fernandinho, com distribuição de senhas por ordem de chegada. São 250 vagas para moradores a partir de 5 anos de idade. É necessário apresentar os documentos de identidade e CPF. A estrutura oferece serviços como limpeza, restaurações, extrações simples, aplicação de flúor e exames de raio-x, além de orientações sobre prevenção e saúde bucal. O presidente Luiz Inácio Lula da Silva, do PT, afirmou que o filho, Fábio Luiz Lula da Silva, ou Lulinha, não terá tratamento privilegiado após virar alvo de investigação autorizada pelo Supremo Tribunal Federal. Segundo Lula, se o filho tiver cometido alguma irregularidade, deverá responder como qualquer outro cidadão. A decisão do ministro André Mendonça autoriza a abertura de inquérito para apurar suspeitas de tráfico de influência e corrupção em negociações envolvendo o Ministério da Saúde e o lobista Antônio Carlos Camilo Antunes, conhecido como Careca do INSS. Paz no Oriente Médio. O grupo terrorista Hamas anunciou que aceitou um acordo para encerrar o conflito na Faixa de Gaza. Segundo negociadores do grupo, o entendimento prevê o desarmamento do Hamas e a retirada das tropas israelenses do território. A entrega das armas ficaria sob supervisão de um comitê responsável pela administração de Gaza. O grupo afirmou que a implementação do acordo depende do cumprimento dos compromissos por parte de Israel. Até o momento, o governo israelense ainda não se pronunciou oficialmente sobre o anúncio. 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

0: Letícia Vitória! E esse medley com esse final histórico aí, né? Tudo entregarei, perfil de adorador na 93. É cada musicão. 10 horas e 2 minutos. Deixa eu mandar um abraço pra turma do aplicativo. Elésio Borges da Silva Júnior. Vidal, tô em Niterói. Um alô para minha esposa Cláudia Cristina. Para minha. Para o próximo louvor, para todos os motoristas da Assistência Social de Niterói. Para vocês da 93. Obrigado, meu irmão. Cleide Carvalho. Vigário Geral. Alô, Vigário Geral, bom dia, né? A Cleide mandando para as colegas de trabalho, costureiras aí, amém. As costureiras, bom dia, né? Essa meninada, a mulherada trabalha, bom trabalho aí. Verônica Silva, Vidal, bom dia, bom dia. Manda um alô aí para o meu marido, o Afonso André. Antônio Carlos Ferreira, Vidal, tô ligado aí, na igreja Mevec, da Penha. Manda um beijo para minha esposa Lacia, Nora Valéria, filho Anderson, que trabalha em aplicativo. Lenira, também tá ligada, mandando aí em Belfor Roxo, Jardim Redentor, ligadinha no trabalho, tá no metrô indo trabalhar, bom trabalho pra turma do metrô, ouvindo a gente aí. Claudineia Freire também tá, Zenilda Silva tá com a gente, mora em Nova Friburgo aí. Valeu, Zenilda, bom dia, bom dia.
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0: Se liga na hora, se atrasa não, são 10 horas e 3 minutos.
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2: Meu xará, bom fim de semana para você.
3: Para você também, irmão.

mesmo. A turma do caminhão, bom dia. A turma que tá em Cabo Sul, ouvindo a 93 aí em Nova Iguaçu. Tá no Vida, tá no Rancho Novo, bom dia. Pessoal que tá em Ambaí, no Engenho Pequeno, valeu.

0: Pastor Lucas. Pastor Lucas com Atos 2 Worship, com Vou Deixar na Cruz Depois da Cruz. 93. 10 horas e 18 minutos. Eu volto já já com informações pra gente aqui na 93, a melhor. Você espera? Então tá bom, tá? Valeu. 10 e 18. 93 FM.
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0: Conta mais aí, o meu amigo Léo Vieira.
5: De volta, Vidal e ouvinte ligado na 93 FM. Tô de olho na movimentação do trânsito na ligação entre Centro e Zona Sul. No trecho do Catumbi tem um caminhão enguiçado na Avenida 31 de Março, no acesso ao túnel Santa Bárbara, no caminho para Laranjeiras, e o trânsito vai ficando intenso na região. Quem está optando pelo Rebouças, observa também dificuldades no elevado na Paulo de Fronten e na segunda galeria, na chegada ao trecho da Lagoa. Nessa ligação entre Centro e Zona Sul, prefira o trecho do Aterro do Flamengo, onde o panorama é bem mais tranquilo. Para quem está na saída de Botafogo em direção a Copacabana e Leme, há dificuldades no túnel do Pasmado e no trecho lá no Sodré e no acesso ao túnel novo. Para quem está saindo de Botafogo em direção ao trecho Copacabana, melhor panorama através da Real Grandeza e o trecho do túnel velho, por lá tá tudo tranquilo. 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

Na 93 FM, Felipe Rodrigues, tudo é perda. Ele vai estar no louvorzão da 93. Antes teve Sara Farias, o céu está baixinho. Ah, Sara também vai estar. Presenças confirmadas também da Elaine Martins, da

0: tá lá. Samuel Messias também, Samuel Miranda, William Nascimento, a Kemily Santos, a Kailane Frausch, Juliane Souza, Gisele Nascimento, Get Your Chip, Eishla, Davi Sasser e Douglas de Lima. É o casting do Louvorzão, gente. Vai estar top, hein? Top 15 de agosto, 14h, sabe aonde? Quinta da Boa Vista. Você vai perder? Ah, faz isso não, né? Marca com a turma aí, esteja lá. Concentração a partir de 13h, tá? Bom saber que você tá comigo. No pro intervalo e volto já já aqui na 93, a melhor. Mas antes eu quero ouvir você. Fala aí.
1: Bom dia, Vida. Bom dia, 93. Aqui é Beth de Nilópolis. Manda um alô pra mim que eu faço aniversário hoje, tá?
0: Parabéns, Beth.
1: Obrigado, 93. Obrigada, Vidal. Deus abençoe você, os ouvintes e a rádio.
0: Valeu, Beth.
2: Bom dia, Vidal. Sou Luciane de Benfica, graças a Deus. Um trabalho ligadinha em você. Ansiosa, nosso Louvorzão 93.
0: Todo mundo. Quinta
2: da Boa Vista.
0: Opa.
2: Graças, paz, beijo.
0: Paz, te aguardo, hein, Minora.
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0: Ontem
3: eu fui na rádio pegar a camisa da promoção do Louvorzão, que eu ganhei no Arrebatado. Daqui é o Evangelho André Luiz e Dani da Imo de Santíssimos. Graça e paz. Chamado.
0: Valeu, garoto. Obrigado pelo teu carinho, esse carinho que você tem com a gente.
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0: Agora no Rio, 10h35. 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
2: Essa aqui é a nova. O nosso querido Anderson Freire, né? O neném. Toda glória a ti. Aqui na 93, a sua fé ganha voz. Bom dia.

0: o Samuel Messias. Jeová Jirê. Antes o Anderson Freire, toda glória a ti. 93. Daqui a pouco você bem informado aqui no Bom Dia 93, aqui na melhor, são 10 horas e 48 minutos.
1: Comando Roberto Vidal.
0: Eu.
1: Oi, Roberto Vidal, sou realmente Estofo de Oliveira, de Corrida da Rocha, sou de Anime de Chico. E eu quero mandar um abraço pra minha família. Beijo.
0: Beijo, beijo, beijo.
2: Bom dia, Vidal. Bom dia, 93 FM. Bom dia, povo de Deus. Boa. A paz do nosso Senhor Jesus, seja mais um dia de bênçãos para todos nós. Aqui é Alberto Belfor Roxo, mais uma vez conosco. Amém? Amém. Ô, glória. Fé no pai que o inimigo cai.
0: Valeu, garoto. Valeu, Belfor Roxo, turma de Bel. Bom dia. Bom dia, pessoal de Maricá aí. Tá geral de Maricá com a gente. A turma de Araruama. Pessoal de Rio Bonito e Rio do Ouro. Obrigado. Tanguá. Quem tá com a gente também, a turma de Saquá, Saquarema. Bom dia.
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0: 10h49. 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
4: Quem está de volta é o Marcos Caetano Júnior.
5: A estação carioca do metrô no centro recebe a campanha Meu Pai Tem Nome da Defensoria Pública do Rio. São realizados exames gratuitos de DNA, orientação jurídica e atendimento para reconhecimento de paternidade e maternidade. O objetivo é garantir direitos como pensão alimentícia, herança, benefícios previdenciários e acesso ao histórico de saúde da família. A ação vai até às 3 da tarde no mezanino do acesso B na Avenida Chile. As inscrições são feitas no local por ordem de chegada. Os resultados dos exames serão entregues no dia 15 de agosto, durante o dia D da campanha no estádio de São Januário. O governo do estado do Rio, a Polícia Civil e a Prefeitura de Niterói inauguram logo mais às 11h30 a Cidade da Polícia no centro. O novo complexo vai reunir 4 delegacias especializadas em um único espaço. Além da Delegacia de Homicídios da Região Metropolitana, o local passa a abrigar as unidades de repressão a entorpecentes, de roubos e furtos de automóveis e de roubos e furtos de cargas. A expectativa é fortalecer a integração das investigações e ampliar o combate ao crime em Niterói, São Gonçalo e no leste fluminense. A Receita Federal paga hoje o terceiro lote de restituição do Imposto de Renda 2026. São cerca de 4 bilhões e 600 milhões de reais para mais de 2 milhões e 700 mil contribuintes. Neste lote são beneficiados grupos prioritários como idosos, pessoas com deficiência ou profissionais do magistério, além de pessoas que optaram pela declaração pré-preenchida com opção de recebimento por Pix. O pagamento é feito diretamente na conta informada no ato da declaração. Para consultar, basta acessar o site restituição.receita.fazenda.gov.br. Vou repetir, restituição.receita.fazenda.gov.br. Agora no Rio, são 10h54.
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tocada, musicão aqui na 93, né? Juliane Souza, a Jesus, coração igual ao teu. A Juliane, que é presença muito confirmada no louvorzão da 93, né? Próximo dia 15 de agosto, concentração 1 da tarde, né? Tem aquela antecipação, aquela alegria, e 2 da tarde a gente abre lá o louvorzão da 93, tarde e noite, de muito louvor, adoração e exaltação. Então, chama a galera e só vem, não paga nada, tudo nosso. Amanhã, se Deus permitir, estarei de volta aqui a partir do meio-dia, e a 1 da tarde tem Gincana das Igrejas, e vamos assim até as 3 horas, valeu? Nesse sabadão. E na segunda, mais um Bom Dia 93, pela melhor. Obrigado você que ficou com a gente essa semana, continue, porque tá chegando o debate 93 no comando do nosso querido J.R. Vargas, com a Marcela Bastos na produção, e na mesa um time excelente de debatedores para ajudar a gente, né, nas dúvidas aí nesse tema muito importante. Um abraço do Vidal, bom fim de semana, tá? E não se esqueça, fé no pai que o inimigo cai, hein? Tchau, tchau!

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11:01 no Rio. 93. E aí, 93, é sexta-feira, 31 de julho de 2026. Eu tô de volta, começando mais uma super edição do nosso Debate 93.

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2: Alô!

0: Jesus. Muito bom dia para os nossos queridos e amados debatedores no programa de hoje. Pastor Alan Freixo, pastora Vanessa Tanaka, pastor José Carlos dos Santos, pastor Valente, todo mundo no debate 93. Estamos juntos, minha gente, 93,3 no FM no Rio de Janeiro para todo o Brasil e o planeta. O debate 93 também está ao vivo no canal do YouTube. Alô, galera do YouTube da 93. Rádio 93.3 FM, não, Rádio 93 FM Gospel. Rádio 93 FM Gospel é o canal da 93 no YouTube. Procura a gente lá, olha como tá subindo o número de inscritos, hein? Muito obrigado pelo carinho da sua audiência. Falamos para mais de 1.498.731 inscritos no canal do YouTube. Se você ainda não se inscreveu, faça isso rápido. Corra aqui no canal do YouTube da 93. Estamos aqui em Rádio 93 FM Gospel. E você vai se inscrever no canal, vai ativar o sininho para poder participar do debate 93 com a gente também. Ao vivo na página do Facebook, Rádio 93.3 FM, para mais de 893.201 amigos no Face. 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Para interagir com a gente, atenção, para falar com o debate, chat do YouTube, chat do Facebook, chat do aplicativo e também aqui no nosso WhatsApp 2196-803-8319, 2196-803-8319. Marcela Bastos, bom dia.
1: Bom dia, bom dia, J.R. Vargas, bom dia aos nossos queridos debatedores, nossos maravilhosos ouvintes, é tão bom de terminar essa semana aí com chave de ouro, que eu tenho certeza que foi uma semana de muito aprendizado e hoje não vai ser diferente. E é por isso, J.R., que você vai mandar um alô pra Patrícia Alves. Porque o seu bonde especial é pra ela, que ela disse que ela tá, ó, de ouvido aberto, que o debate hoje é pra ela e ela quer aprender tudo. Foi a primeira a chegar no YouTube,
0: tá? Patrícia, Patrícia, Patrícia. O debate 93 é pra você. Muito bem, Marcela, hoje é sexta-feira, meta de sexta-feira.
1: A mais ambiciosa de todas, 600 likes, mas essa mesa da conta e os ouvintes também.
0: 600 likes. 600 likes. Então vamos começar cedo? Vamos começar cedo, povo de Deus. Deixa o seu like aí na transmissão do nosso debate 93. É rapidinho, você chega junto. É o nosso YouTube da 93. Só chega ali, deixa o seu like. A meta de hoje, 600 likes. E a meta mais ambiciosa da semana, sexta-feira. Então tá aqui o pastor Alan Freixo, a pastora Vanessa, o pastor José Carlos, o pastor Valente. Daqui a pouquinho cada um deles vai caçar o like na transmissão do nosso debate 93. Chegando aos 600 likes, você já sabe, a trombeta vai soar. Quando a trombeta soa, tem gente que diz assim, essa ainda mais não. Depois dessa ventania da semana. Uhum. É hoje, Jesus.
1: Essa aí não dá, não.
0: É hoje.

0: minha gente, é o seguinte, uma de nossas queridas ouvintes, ela mandou a seguinte mensagem: antigamente era mais fácil criar os filhos, é a pergunta que ela faz. Dos mais velhos, que assim, pelo semblante, né? Eu não julgo as pessoas pela aparência. Eu julgo pelo semblante, entendeu, pastor Zé Carlos? A diferença? Eu não julgo pela aparência, mas julgo antigo. Pelo semblante. O pastor Valente é o mais velho aqui entre nós. Basta olhar. Quem está acompanhando a gente pelo YouTube, vai olhar e vai falar assim: olha, parece mesmo. Então a pergunta é: era mais fácil criar os filhos no passado? Ou isso é coisa de gente que está no passado ainda e não. Não está vivendo a mudança. O que eu mais vejo, diz ela, hoje em dia, são filhos que em diferentes aspectos da vida não deram certo a despeito de fazerem parte de uma boa família. É a análise que ela faz, pastor Alain. Quando um filho cresce e não se torna um bom cidadão, qual a parcela de culpa dos pais? Como mensurar o que é responsabilidade dos pais daquilo que só depende dos próprios filhos? Em uma análise clara e sincera, em que estão errando os pais desse tempo? Como o assunto tem volume, né? Tem intensidade também. Vanessa, querida, muito bom dia, seja bem-vinda ao debate 93 de hoje. A pergunta para você, que é a mais nova entre nós: antigamente era mais fácil criar os filhos? Essa é uma pergunta que faz sentido para você ou não?
1: Faz muito sentido, mas eu quero trazer uma passagem bíblica aqui, que está lá em Salmo 145, versículo 3. Uma geração contará para outra geração, ou seja, para a próxima geração, as grandiosidades dos feitos de Deus. E fica aqui o meu questionamento: o que a geração anterior deixou de passar ou passou para a próxima geração, que a gente tem reclamado tanto dessa geração? Né? A gente fica vendo, falando hoje em dia que os Enzos e as Valentinas estão chatinhos, estão mimizentos. Os Enzos e as Valentinas estão chatinhos, estão deprimidos demais, ansiosos demais. Realmente, né, a gente tem visto, grande a diferença, até pelo advento das redes sociais, pela internet, tudo isso, há uma grande diferença, mas... Também fica aqui o questionamento em relação ao que a geração anterior, tem passado para a próxima geração. Será que a gente só tem reclamado dessa geração ou a gente tem declarado bênção do Senhor também para a próxima geração?
0: O pastor Alain Freixo, bom dia, querido, seja bem-vindo. Antigamente era mais fácil, o senhor acha? O senhor é novo também.
2: Graças a Deus. Na verdade, eu não penso que antigamente era mais fácil. Eu acho que cada tempo tem o seu desafio. Uhum. Né? O problema é que, muitas das vezes, nós como pais, e aí agora eu vou falar mais focado não na geração que está aí sendo ensinada, mas naqueles que devem ensinar a sua geração. Nós, muitas das vezes, não pegamos aquilo de bom que aprendemos e, com a desculpa de não repetir o que é ruim, a gente não faz nem o bom e pior o ruim. Se é que eu posso dizer assim. Então a gente vê uma geração de pais que muitas vezes se abstém de corrigir os seus filhos, porque fala assim: não, eu fui corrigido de forma bruta, então eu não vou corrigir. Mas peraí, o problema não é o problema é a maneira como você faz. Se você foi corrigido de uma forma bruta no passado, então você não pode simplesmente deixar o seu filho fazer tudo o que ele quer. Você precisa manter a correção e ajustar a forma como você aplica. Uhum. Né? Porque a palavra de Deus não diz que você não deve deixar de corrigir. Pelo contrário, a palavra de Deus ensina que aquele que ama, o pai que ama, ele corrige. Então eu penso que, na verdade, nós estamos vivendo uma crise profunda de falta de amor. Uma crise profunda de pais que estão amando mais a si mesmo, amando mais aquilo que... Não, eu quero viver minha vida, eu quero ser feliz. A gente ouve histórias, às vezes, de pais que abandonam a família e você vai perguntar: por que você fez isso? Não, eu abandonei porque eu quero ser feliz, eu quero viver. Mães que acontecem tragédias. Recentemente, eu me lembro de um debate recente que eu participei, que foi dada a notícia de filhos que morreram num incêndio, porque a mãe resolveu ir para um baile.
0: Foi.
2: Né? Ou seja, na verdade é uma geração de pais que precisa entender a sua responsabilidade, que por mais que não estivessem preparados devido à idade, devido a não terem sido ensinados, mas caíram de paraquedas. Não, agora eu sou pai, o que que eu faço? Não, eu vou buscar fazer o meu melhor, vou buscar cuidar. Não, peraí, eu sou pai agora, mas meu filho se vira para lá, eu vou me virar para cá. É impossível.
0: O pastor José Carlos dos Santos, muito bom dia, querido, seja bem-vindo. O senhor também é muito jovem. Dizem que antigamente, ouvi falar, entendeu? Me disseram que antigamente a criação dos filhos tinha dois ós. O primeiro ó, o ó da olhada. É aquela só olhada, fulminante. E o outro ó, além do ó da olhada, era o ó. Bastava ou o ó da olhada, quando não funcionava o ó da olhada, entrava o ó do ó e parece que o assunto era resolvido. Ou, na maioria dos casos, era resolvido. O senhor acha que isso funcionaria hoje ainda, pastor?
3: Bom dia, JR. Queridos debatedores, prazer inenarrável estar aqui com o pastor Alain, pastora Vanessa e o nosso querido Valente. Estamos bem, estamos com o Valente hoje aqui na mesa, né? Muito bem, e todo o povo adelviano, Deus abençoe grandemente a vida de todos vocês. É muito complexo esse assunto. Na verdade, eu faço parte de uma geração que foi, sou mediador de uma geração que foi, uma geração que vem. Óbvio, é óbvio que a geração anterior, ela tinha um norte diferenciado em relação à disciplina. É o dois ó. Apenas um olhar, apenas uma expressão, já o filho obedecia. Porém, com o advento, como disse a nossa querida pastora, o advento da internet, meios sociais, muitas coisas mudaram. A grande questão hoje é exatamente a teoria da compensação. E isso se encaixa exatamente nos dias de hoje. Por quê? Se eu não fui bem tratado, se eu não tive muitas coisas, vou dar para o meu filho. Então, o que compromete hoje a paternidade é a omissão. E além da omissão, existe exatamente uma coisa chamada os pais hoje estão colocando as mãos de outras pessoas para educarem. Então, existe, de fato, uma situação muito séria que as pessoas estão terceirizando a educação. A grande problema da nossa sociedade hoje, queridos, eu entendo que é a terceirização da educação. De maneira, como disse o pastor Alain, a obsessão pelo orgulho, pelo ego, pela vantagem, por ter, abandona-se aquilo que é primário. Família é questão primária. Eu estou aqui com meu filho, o meu primogênito, pastor Alex, né, o primogênito. Ele teve uma educação mais rígida. O segundo, nem tanto. Uhum. O terceiro já foi mais leve. É. Então, nós observamos...
0: Tem sete filhos, então, o sétimo está mandando a família.
3: Os filhos hoje não conhecem vara de goiabeira. Antigamente, a vara falava mais...
0: O que que é isso, pastor? É para contar pro povo.
3: Vara de goiabeira
0: pegava lá na
3: vara da goiaba.
0: Pegar na goiabeira.
3: E é fininha.
0: Fininha.
3: E somente apresentar, o filho já tremia.
0: Ah, sim.
1: Delícia.
3: Eu duvido que não obedecia. Uhum. A grande diferença hoje, JR, queridos debatedores, é que outrora os filhos obedeciam por temor, por medo. Hoje existe uma possibilidade do diálogo. Óbvio que existem muitas leis aí que estão limitando a educação paterna, limita, mas isso não nos impede de criar um relacionamento. O que faz a diferença hoje, sem dúvida alguma, é o nível de relacionamento entre pais e filhos.
4: Só para te dizer, JR, que a equipe aqui do lado falou que não era para você pedir pro pastor Zé Carlos explicar o que que era a vara de goiabeira. Era para pedir pro pastor filho dele aqui do lado dizer e explicar o que que era a vara de goiabeira.
0: Deixa o homem quieto. O homem tá de terno, entendeu? Veio com um blazer bonito. Deixa o homem quieto. Pastor Valente, tendo ouvido os seus companheiros aqui do debate 93 de hoje, como se posiciona o senhor nesse assunto?
5: Bom dia, pessoal. É sempre uma alegria estar aqui junto com vocês. Então, a minha opinião, eu concordo com cada um que está aqui. Eu sou a última geração ali antes da geração milênio, sou de 97, sou um menino, né? Uhum. O pastor estava falando aqui, o pastor José Carlos estava falando sobre a vara de goiabeira e não tinha nada mais trágico do que você ter que buscar a vara.
0: Né?
5: Era pior ainda, né? Ter que buscar a nossa sentença.
0: Eu nunca fiz isso, como é que é? Tem que buscar a vara, entrega para os pais.
5: E aí a gente ia buscando, já ia colocando papelão na perna, pra doer menos.
2: Ainda vinha falando, não faz isso não, mãe, não.
5: De apanhar.
0: Olha, Alan, com a sua experiência.
5: Mas eu concordo plenamente, eu acredito que, de fato, esse medo de repetir alguns erros de nossos pais, a gente acaba querendo não negligenciando algumas correções. De fato, a minha filha vai falar para a próxima geração, no caso, os filhos dela, que na época dela era corrigido assim, porque a tendência é sempre o avanço da tecnologia, foi falado aqui. É, na minha época, eu tinha que esperar o momento para poder ver um desenho na televisão. Hoje em dia, eu ligo o YouTube e minha filha vê o tempo todo. E quando trava o YouTube, ela já começa a chorar.
0: É.
5: Então, a gente tem que... Então, vai se atualizando, vai se contextualizando. Romanos, né, o apóstolo Paulo já vai dizer para nós não nos conformarmos com esse mundo, mas transformar o nosso entendimento pela renovação da palavra de Deus. Então, por mais que a gente tenha um avanço da tecnologia ou das coisas novas que vão surgir, a gente precisa continuar sendo fiel à correção, ao sacerdócio. É, nós somos uma geração que hoje os pais querem ser amados pelos filhos. E se nós queremos ser amados por quem nós lideramos ou por quem nós criamos, nós falhamos, porque nós vamos querer, querendo ou não, vamos ser negligentes. Então, eu acredito que o pai, ele não tem que só querer ser amado, ele precisa também querer ser respeitado.
0: Uhum.
5: Porque o nosso papel como pai é fazer que nossos filhos se tornem aquilo que Deus tem para a vida deles e para aquilo que a gente sabe que é o certo. Então, vai ter alguns momentos, por exemplo, que quando eu apanhava dos meus pais, eu ficava, eu não suporto mais esses pais, eu não quero morar nessa casa. Só que eu tinha uma mentalidade de criança. Hoje eu cresci, hoje eu sou um pastor, e eu agradeço por cada correção dos meus pais. Então, se meus pais só quisessem me agradar, hoje talvez eu não seria quem eu me tornei. Então, pra minha filha também é assim. Às vezes eu bato nela, ela fica chateada. Só que eu entendo que isso, lá na frente ela vai agradecer.
0: Aproveita, o senhor tá animado aí, chama o like. O senhor agora é o caçador de likes do Debate 93. É com o senhor.
5: Isso aí, pessoal. Ó, curte aí pra trombeta aí, como o JR falou, é tocar. 600, né? 600 likes, 600 é a nossa meta. Eu acredito que dá pra chegar a 1.200, hein? O pessoal da Ilan aí, o pessoal da Unidade Rio, manda pro seu grupo de jovem e vamos pra cima.
0: Aí, eu gosto de ver o pessoal animado. Aí vocês falaram de medo, né? Falaram de respeito, falaram de diálogo. Aí a pergunta aqui é: quando um filho cresce e não se torna um bom cidadão, qual a parcela de culpa dos pais? E a pergunta é muito importante, pastor Alan, porque muitos pais se colocam como culpados. E a frase é: onde foi que eu errei? Eu fiz tudo que podia. Eles têm uma sensação de culpa. A pergunta do nosso ouvinte aqui é sobre culpa. Como responde o senhor?
2: Bom, primeiro, essa sensação de culpa vem de um arrependimento de não ter feito o que deveria fazer? Ou essa sensação de culpa vem, poxa, eu fiz tudo o que podia e ele mesmo assim escolheu o caminho errado? Porque são dois sentimentos diferentes. Primeiro, se existe um sentimento porque o pai e a mãe não fizeram o que deveriam fazer, então eles precisam, primeiramente, pedir perdão ao Senhor e procurar buscar uma mudança, para que naquele tempo ainda possam resgatar esse filho. Agora, se eles fizeram tudo o que podiam e por algum motivo, durante a caminhada, aquele filho escolheu um outro caminho, sim, também você deve buscar ao Senhor. Mas existe uma diferença. Você entregou teu filho no altar, você fez tudo aquilo que Deus te ensinou. Então você fala assim: Senhor, existem promessas na minha família, existem promessas na minha casa, então alcanço meu filho. Porque nós precisamos entender que sim, a escolha é deles, né? Porque um dia eu precisei escolher a Jesus para ser salvo. Não adiantou minha mãe ser crente, não. Ele é crente, foi filho de crente, nasceu na igreja e tal e tal. Um dia eu precisei ter um encontro com Cristo. Um dia os nossos filhos precisarão ter um encontro com Cristo. E esse tem que ser a nossa consciência. Primeiro, eu fiz tudo aquilo que a Bíblia me ensinou, tudo aquilo que a Bíblia mandou. Segundo, se eu fiz, então eu tenho certeza que Deus alcançará o meu filho. E aí essa culpa, que muitas vezes o inimigo tenta colocar. O inimigo, ele tenta trazer na nossa mente assim: não, você é culpado, foi você que errou. Mas peraí, eu errei em quê? Errei em corrigir? Errei em amar? Errei em ensinar a palavra? Não, não errei. Então eu preciso crer que mesmo que nesse momento meus filhos estejam fazendo uma escolha errada, mesmo que nesse momento eles estejam afastados, estejam fazendo coisas que diferentes daquilo que eu ensinei, eu preciso crer que existe uma semente ali. Eu me lembro da parábola que Jesus fala do filho pródigo. É interessante porque o pai, ele fez o melhor pelos seus filhos. Só que aquele filho, ele olhou e falou: não, isso aqui não é suficiente para mim, eu vou. E é interessante que quando Jesus está contando a parábola, ele fala que quando a mulher perdeu a dracma, ela foi atrás. Quando o pastor perdeu a ovelha, ele foi atrás. Mas quando o filho saiu, o pai ficou em casa. O pai permaneceu. Aquilo ali nos ensina que, se eu tenho convicção daquilo que eu ensinei, eu preciso permanecer no meu lugar, porque o meu filho vai voltar.
0: Marcela.
4: Histórias, histórias e memórias dos filhos aqui participando do debate 93. A Rose Cabral disse assim: ai, eu lembro que a minha saudosa mãezinha me olhava e fazia um som assim. Se ela me olhasse novamente, fizesse. Já era, disse ela. Tenho 57 anos, criei minhas filhas e o meu filho dessa mesma maneira. Uhum. Outro ouvinte pelo WhatsApp disse assim. Pra ela. Esse outro ouvinte pelo WhatsApp disse assim: eu falo pras minhas filhas que as mães de hoje são tudo Nutella. Os meus pais me mandavam buscar também a varinha quando a gente fazia malcriação. Na verdade, mandavam a todos nós. Ela não disse quantos são os filhos,
0: mas
4: né?
0: Quem ia mais?
4: Ah, escuta, eles iam todos juntos.
0: Ah, é?
4: Aí ela disse assim: cada um pegava a sua própria vara.
0: Aí dá pra escolher, né?
4: Aí ela entrou e disse: como nome. Eu não era boba. Eu pegava mais fininha, que quebrava na primeira. Aí ela disse: eu tomei a primeira, acabou. Ela disse: eu saia na frente dos meus irmãos.
0: E tem casa que quando um erra, todo mundo apanha, né?
3: É, ela
0: acho que é isso aí, né? Deve ser isso aí. Um errou, os outros todos apanham juntos.
2: Não, o engraçado é quando os pais juntam o nome dos filhos, né? Lá em casa, eu brinco que eu tenho três filhos. Eu tenho o Júnior, tenho a Esther e tenho o Júnior Esther. E às vezes minha mulher ia chamar atenção, ou eu ia chamar atenção, eu não chamava de um só, chamava você Júnior Esther, já ia dando esporro logo nos dois.
4: E agora a gente tem aqui também alguns pais se manifestando. O Marcelo.
0: Quando alguém usa o verbo manifestar.
4: Não.
0: No ambiente eclesiástico, eu fico assustado.
4: Que é outra coisa.
0: Já vem coisa aí, eu tenho que estar pronto.
3: Também concordo.
4: Não, ele disse assim, o Marcelo: olha, eu acho que a culpa dos pais deixa de existir quando os filhos acabam escolhendo a rebeldia pelo próprio livre-arbítrio. Já a Conceição disse assim: sabe qual é o problema, gente? Eu acho que os pais não têm culpa, não. A gente ensina, o menino vai lá, escolhe errado. Aí ela diz assim: o que dizer de Sansão? Já que os pais dele ensinaram a ele o que era certo, pergunta o ouvinte.
0: Foi o que foi dito, né? Que o filho, a filha é independente, né? Não é dependente da decisão dos pais. Chega um momento da vida que não tem jeito. Pastora Vanessa, como mensurar o que é responsabilidade dos pais daquilo que só depende dos próprios filhos? Tem como mensurar?
1: Tem como, porque a principal autoridade na vida dos filhos não é o líder da igreja, não é o pastor, são os pais. Deus colocou isso desde sempre, né? Os filhos, eles são ali herança que Deus nos dá, Salmo nos diz isso, né? São flechas para a gente cuidar. Agora, tem um detalhe muito interessante, que essa mesma passagem em Salmo, ela fala que como flechas, né? As flechas, elas são preparadas, elas são afiadas para serem lançadas num futuro, né? Enquanto elas não são lançadas, elas ficam guardadas aonde? Na aljava. Né? Então, a gente precisa saber o que a gente fez nesse tempo de maturação dos filhos. Como foi que a gente influenciou os nossos filhos? Porque hoje, vou falar mais uma vez, né, gente? Eu trabalho com adolescentes, eu vejo adolescentes sendo influenciados pelas redes sociais, buscando conselhos de pessoas que não têm nada a ver. E saiu uma pesquisa recente, eu não vou falar o número para não errar, mas um número altíssimo de adolescentes, eles não fazem nada, sem pedir opinião de outra pessoa. E essa outra pessoa nunca são os pais. Então, a gente precisa entender que um líder da igreja, um pastor da igreja, precisa ter esse poder de influência, mas os pais, eles precisam se tornar, eu acho que foi o pastor Valente que falou dessa relação de amizade com os filhos, né? Muitos pais querendo, assim, eu queria tanto que minha filha fosse minha amiga. Não, você não tem que buscar a amizade do seu filho, você tem que buscar o respeito e um relacionamento de amizade, sim. Mas amigo ele tem na escola, ele tem na igreja, ele vai ter ali alguém para compartilhar os segredos. A gente só precisa se posicionar nesse relacionamento saudável dentro de casa para que quando os filhos realmente precisem de ajuda, ele saiba quem buscar. quem os nossos filhos estão buscando, por quem os nossos filhos estão sendo influenciados. Será que a gente está na listinha dos influenciadores?
0: Aí a pergunta é por aí, em razão da distância ou proximidade. Então, eu acredito que também muitos pais não façam nada sem consultar outras pessoas, e não os seus pais, ou mesmo seus líderes, ou mesmo a Deus. Infelizmente, essa é a realidade. Agora, se o pai e a mãe, se eles foram distantes dos seus filhos, aí nós estamos falando o seguinte, tem um equilíbrio entre amizade, proximidade, distância, tem que ter um equilíbrio nessa história aí, para que tenha acesso. Que às vezes, quando vai buscar o conselho ou orientação, o pai e a mãe estão na internet, tá vendo o dorama, tá vendo o joguinho, entendeu? Não é isso?
3: É, isso aí.
0: Como é que faz, pastor? Como é que ajusta isso aí, pastor Zé Carlos?
3: Veja bem, primeiro eu preciso pontuar uma coisa. Existe uma diferença entre arrependimento e remorso. O arrependimento te traz a consciência de que você falhou, você errou. O remorso, ele te traz a emoção que você não deveria ter feito da forma que fez e volta a fazer outras vezes. Então, remorso não apresenta mudança absolutamente nenhuma. É o chorar o leite derramado. Se derramou, já era. O que eu destaco hoje dentro do relacionamento pais e filhos, que nunca vivemos uma crise de paternidade tão elevada como o nosso tempo. Existe uma distância, não apenas física, existe distância física, emocional, espiritual. Quando os pais e filhos, pastora, se colocam como amigos, esse nível de amizade torna mais acessível o diálogo. Por que que os filhos procuram fora? Porque os pais não permitem o acesso. Eles falam gritando com os filhos, dão bronca com os filhos, nunca ouve os filhos, e os filhos vão procurar um amigo. Então os filhos não têm no pai um amigo. Eu sou o terceiro filho de oito. Olha que nós fomos criados com vara, com caroços de milho no joelho, né? Meu pai fez para os quatro filhos homens, meu pai fez uma prisão em casa para segurar a gente, para não se perder.
0: Meu Deus.
3: Se fosse hoje, já era, ele estava preso por isso.
0: Imagina os meninos tranquilos, né?
3: Mas hoje todos são pastores. Graças são homens Deus. E mulheres de Deus. Glória então Deus. Valeu a pena.
0: Valeu.
3: Serviria hoje? Claro que não. Só que eles vêm de uma educação cultural anterior mais rígida. Hoje nós temos vários recursos que não precisamos usar os mesmos de antigamente. Então, o caminho mais próximo para não perder o filho é o caminho da amizade, é o caminho do relacionamento, é tornar-se acessível ao conselho. Existem meninas que se perdem, né? Porque ela não vê na mãe uma amiga. Ela vai contar para quem? Conta para todo mundo. Não, se eu contar para minha mãe, ela vai quebrar a casa toda, vai me arrebentar toda, eu prefiro não contar.
0: Não escuta, né?
3: Não escuta.
0: Não dá chance.
3: Exatamente.
0: De
3: interação. Então, tudo isso limita o relacionamento e afasta os filhos dos pais. Essa é a realidade que vivemos. Existe arrependimento? Poxa, eu deveria ter feito melhor. Não fiz, né? Eu errei lá atrás. A culpa é dos pais? Será que é? Será que os pais, de fato, têm culpa de decisões erradas de filhos? Ou será que o remorso de não ter feito o que deveria ter feito a fim de protegê-los?
0: Mas também não tem como acertar todas,
3: né? Não tem
0: né?
3: como.
0: Pais tem são como. Seres humanos, né? Eles vão errar.
3: Davi, por exemplo, foi um excelente rei. Mas o texto, é claro, como diz que ele não fazia nada para entristecer Adonias. Ele concordava com tudo, é a permissividade elevada.
0: Agora eu estou preocupado, estou muito preocupado. Marcela, estou aqui numa preocupação muito grande, porque pelo que eu entendi da fala dos meus amigos aqui, eles foram disciplinados e a gente percebe que funcionou.
1: Sim.
0: Estou preocupado com quem não foi disciplinado. Entendeu? Quem está acompanhando a gente aí agora diz assim, eu nunca apanhei. Estou vendo aqui mensagem no YouTube. Estou vendo gente falando de sandália voadora. Eu vou pedir para você contar.
1: Tem uma psicóloga maravilhosa também. Doutora Heider.
0: É a doutora Heider. Tem aquela que é lá do Havaí. Eu vou pedir ajuda aqui aos nossos ouvintes para que eles falem conosco sobre esse assunto. Tem uma pesquisa que me ocorreu aqui, me deu uma ideia. Mas antes de anunciar a pesquisa, eu pedi que a Vanessa chame aqui. Você já fez o like hoje? Não.
1: Ainda não.
0: Então é a sua vez agora. Já estamos aqui, já alcançamos 300 likes, tá? Faltam só 300 likes para nossa meta de hoje, Vanessa Tanaka.
1: Eu acredito que você que tá aí ouvindo a gente não vai gastar nada, nem energia para apertar aí esse coraçãozinho, essa mãozinha com o dedinho para cima e falar assim, nossa, como eles estão me abençoando. Então você vai apertar esse like agora, em nome de Cristo Jesus. Vai, irmão, toca nesse dedo aí em nome de Jesus, vai.
0: Olha aí.
1: Vambora.
2: Tá indo, aí saiu um terra aí.
1: Terra. Eu sou assembleanossauro.
0: É só clicar.
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0: pesquisa que eu quero apresentar para os nossos ouvintes nos ajudarem, que eles que vão dizer. O ouvinte é que resolve. O ouvinte é que define. Com base no semblante dos nossos debatedores, qual deles você acha que precisou ser mais disciplinado na infância? Precisou, não sei que foi. E foi, não sabe. Mas olhando cada um deles, aí eu vou pedir pro JP e ponto a ponto colocando cada um deles na nossa tela. Põe aí, individualmente. Pode escolher. Pastor, começou pelo pastor Zé Carlos, por quê? Eu não entendi esse começo aí. Pastor Zé Carlos, ele tá na nossa tela. Continua, JP. Agora o pastor Valente. Diga aí, pastor Valente, ele tá aí na tela. Vamos lá, quem mais?
1: Pastor Alain.
0: Tá aí na tela.
1: Pastora Vanessa.
0: Pastora Vanessa. Qual dos quatro, na sua opinião, foi o pastor Alain, pastora Vanessa, pastor Zé Carlos ou pastor Valente que precisou, não é que foi? Na sua opinião, assim, esse aí deve ter precisado muito. Qual a sua opinião? Compartilha com a gente aqui no nosso Debate 93, ou a pesquisa inocente. Inocente.
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1: Olha, os ouvintes estão dizendo aqui que os que apanharam, estão dizendo, eu louvo a Deus aí, vão determinando. Por cada correada, cada chinelada. É. Cada varada. Teve um ouvinte que disse aqui, a gente tinha que ir pegar a vara. Se trouxesse a vara errada, tinha que trazer a segunda vara e ir apanhar das duas varas, disse o ouvinte. Agora, teve uma ouvinte que ela abre o coração, ela diz assim, o problema, gente, é que às vezes os meus pais exageraram tentando nos corrigir com ira. E aí ela traz a palavra da correção com a ira.
0: Verdade.
1: E aí ela diz assim, eles acabaram nos causando medo e dor. E muitas vezes palavras duras. E aí ela pergunta a respeito da correção com a ira.
0: E aí, gente, quem pode ajudar?
3: O sentimento de ira é inimigo da disciplina. Precisamos corrigir racionalmente, não emocionalmente. Um grave problema hoje é exatamente a ira. Por falar nisso, até eu posso pedir o pessoal like?
0: Por favor, pode pedir o like aí, pastor.
3: Eu vou usar da autoridade pastoral a todo o povo adelviano. Quem não der o like, vai pro banco.
1: Pronto, agora foi. Show, agora vai chegar
0: nos 1.600,
1: pastor Valente.
0: Eu acho que você deveria correr pro YouTube e deixar logo o seu like. Mais ou menos nesse ritmo aqui, ó.
4: Vem de like, vem de like, vem de like, vem de like.
0: É, o negócio não tá de brincadeira, não. Agora não tá brincadeira também o ministro André Mendonça. O ministro André Mendonça, pastor Alain Freixo. Você conhece ele? O ministro André Mendonça está animado, está fazendo um trabalho muito sério. Já pedimos oração por ele, que eu imagino uma doideira que está a vida dele. Mas a pedido da Polícia Federal, o ministro André Mendonça autorizou a abertura de inquérito para investigar o empresário Fábio Luiz Lula da Silva, conhecido como Lulinha, que é filho do presidente da República, filho do presidente Lula. Apuração, estamos falando de pais e filhos aqui, apuração envolve suspeitas dos crimes de corrupção e tráfico de influência em tratativas relacionadas à autorização para comercialização de cannabis medicinal em programas vinculados ao Ministério da Saúde. O procedimento também alcança a empresária Roberta Luxinger e o Antônio Carlos Camilo Antunes, conhecido como Careca do INSS. Ouvi dizer que ele não gosta de ser chamado de Careca do INSS. A gente tem que ter cuidado. Se ele não gosta de ser chamado de Careca do INSS, talvez a gente devesse evitar de chamá-lo de careca do INSS. Eu acho, se ele não quer ser chamado de careca do INSS, né? Alguém tem que dizer, para de chamá-lo de careca do INSS. Ele tá preso, o Carlos Camilo tá preso desde 25 no âmbito da operação sem desconto. Bom, isso tá aí, a investigação está em andamento. Não temos mais informações, porque naturalmente ela corre aí em sigilo, é necessário que assim seja, mas é uma questão que chama atenção, pastor Alan Freixo.
5: Na verdade, nós clamamos como nação, todos aqueles que são honestos, todos aqueles que são homens e mulheres de bem, e aqui eu não estou colocando nem somente aqueles que são cristãos, mas todos aqueles que buscam viver a sua vida com honestidade. Tudo que nós mais buscamos é que aqueles que roubam, aqueles que desviam recursos, aqueles que fazem coisas erradas, independente, mas tem um sobrenome famoso. Não tem. Gente, entenda uma coisa. Não dá pra gente dizer assim, eu gosto do político fulano, vou nem citar nomes, tá? Mas eu gosto do político fulano, então ninguém pode tocar nele. Não. Se o fulano, se o cicano, se o beltrano, se o masquerano, se o que for, errou, investiga. Confirmou? Prende. Não tem, nós não temos criminoso de estimação. Ah, não, é meu pet. Não, meu pet é meu cachorrinho que tá lá em casa. Não tem essa. Então, se foi o filho do presidente, o filho do senador, o filho de quem for, errou, tem que ser apurado, investigado, confirmado, julgado e preso. Então não tem isso. Muito, infelizmente, nesse país, tem muito aquele negócio assim, sabe com quem você está falando?
0: Mesmo?
5: Sabe com quem você está falando?
0: Aqui no Brasil tem isso?
5: Tem. É infelizmente. Uhum. E sabe o que é o mais triste? Não é só da geração antiga, não.
3: Então, não.
5: Tanta coisa que podiam ensinar de uma geração para outra, ensinaram isso, né?
3: Isso aí.
5: Você sabe de quem eu sou filho? Não sei. Eu sei de quem eu sou. Agora, de quem você é, eu não
0: Meu
5: sei.
0: Meu Deus do céu. Ô, Vanessa, pastora Vanessa, saúde de mães é mais afetada do que a dos pais. Você acredita nisso?
1: Mentira!
0: É um estudo na revista científica Journal of Family Studies publicou que a maternidade está associada a impactos significativamente maiores na saúde das mulheres do que a paternidade na saúde dos homens. Você concorda?
1: Concordo em número, gênero e grau, até porque o nosso trabalho, né, ali, físico, emocional, para desenvolver uma criança dentro de nós durante 9 meses e colocar essa criança no mundo também tem outro trabalho. Não só para gerar um filho, mas como mulher hoje, aqui eu não quero levantar nenhum tipo de bandeira, mas como mulher hoje, até porque causa de todas as questões que são levantadas no nosso país, a gente vê que a gente tem que, às vezes, lutar um pouco mais, se esforçar um pouco mais, então tem aí um pouquinho mais de cortisol, né? E a gente vê que isso faz mal para a saúde, a falta de tempo, o posicionamento que a gente, às vezes, tem que colocar a nossa voz um pouco mais alta, e eu não tô falando de grito, nem de, né, mas se posicionar de uma maneira mais assertiva para poder fazer a diferença. E muitas vezes isso vai afetar a nossa saúde.
0: Tem um negócio da proximidade, que a gente acabou de falar, a mãe tá mais perto, na maioria dos casos, não são todos, e que ela tem que resolver toda o negócio do dia inteiro, é por conta dela. Além de ter que tomar conta do marido, que às vezes
1: é o terceiro filho.
0: É um deitão, entendeu? É um deitão, não faz nada, ela tem que fazer. Algumas das nossas ouvintes, por exemplo, trabalham, têm diversas atividades fora, e o trabalho que mais define o que é eternidade, que é o trabalho da casa, que nunca acaba, né?
1: É verdade. Aí tem a mãe Uber, a mãe cozinheira, a mãe faxineira, a mãe
3: médica.
1: Mãe médica.
0: Deve ser por isso que uma mãe que nós vamos ver agora, ela é muito brava. Eu já vi mães bravas, eu já vi. Não estou dizendo que eu tenha visto de perto, mas eu vi mãe, essa mãe aí, tá, é um vídeo, né, Marcela?
1: É um vídeo.
0: Agora tem o áudio. Tem um áudio. É mãe de quem?
1: Ela é a mãe do Arthur.
0: Mãe do Arthur. É. Arthur, meu querido.
1: É, Arthur.
0: Você será alvo das orações do povo de Deus. E ela também. Mas ela é muito brava. É um vídeo que nós vamos assistir juntos agora. Quem tá no rádio vai ouvir o áudio tranquilo.
1: Vai.
0: Lembra que tem um momento que você precisa entrar.
1: Sim.
0: Então, aí você vai acompanhar com a gente a reação. A história é o seguinte: o Arthur, na escola, não estava indo para estudar. O professor faz contato com a mãe. A mãe grava o vídeo conversando. A mãe não é boba, não, hein?
1: Não.
0: Conversando com o professor e o Arthur na frente. E aí o negócio fica animado. Eu confesso a vocês, quando eu vi, eu fiquei um pouco assustado. Entendeu? Vamos ver quem é essa mãe aí?
6: Solta aí. Uma coisa que eu não gosto é ir na escola, mandaram me chamar. E que o Arthur estiver brincando dentro da sala de aula, ele vai ver.
7: Oi, mãe.
6: Quem tá falando aqui é a Rose, a mãe do Arthur?
7: Sou o professor Pablo de português. Mãe, o Arthur tá me dando muito trabalho de indisciplina. Arthur, além de não fazer as tarefas dele em sala, ele não para sentado um minuto. Ele fica batucando na mesa o tempo todo. Batucando.
6: Uhum, batendo na mesa.
7: Fala, grande pandeiro. Ele não para quieto, sentado. E eu tava dando uma prova na prefeitura na segunda-feira. Ele começa a falar alto, assim, ah, você sabe como é que faz isso no Instagram? Quer saber como é que consegue fazer aquilo? Assim, quando ele consegue computar, toma em silêncio. Ele começa a falar palhaçada.
6: Mas fez correto, mas trabalhar.
1: Tu ficou um pouquinho braba nesse momento, respondendo ao professor.
6: Você vem pra escola.
1: E aí ela dá uma resposta e ela vira
6: pra escola. Pra estudar ou pra fazer graça? O que ela quer, Eu não venho pra cá, não. Tem que gravar. Tem que gravar dando na tua cara. Porque eu não tenho teu tempo, não. Eu mando você vir pra escola pra estudar. E é pra fazer gracinha, atrapalhar os outros colegas. Quem quer estudar, não. Você tá de palhaçada com a minha cara? O que você quer ser quando crescer? Um vagabundo? Segurar uma arma? Ser um ladrão? Eu mando você pra vir pra escola, tu! Pra ser alguém na vida! Pra ser alguém na vida! Eu não fico me dedicando pra você não ser nada! O mínimo que você tem que fazer é estudar! O mínimo é estudar, ser alguém! Professor, te peço desculpa, espero que não se repita mais, né? Brincadeira dentro da sala de aula, né, tu? Agora eu quero que me preste o seu telefone, me pede desculpa, professor, vai? Fala aí, desculpa!
8: Desculpa.
6: Isso não vai se repetir?
8: Não vai se repetir.
6: Eu quero ser alguém na vida! Repete comigo!
8: Eu quero ser alguém na vida.
6: Isso, sabe por quê, Arthur? Porque o professor sai da casa dele pra se dedicar, dar aula pra você e ser alguém na vida. Pra não ser mais um, os polícias matar, mais um ladrão, mais um marginal, pra você ser um cidadão do bem. Você tá entendendo? Se eu ser chamada de novo na escola, eu vou vir com vassoura.
0: Yeah.
6: Fale quem quiser falar de mim. Eu educo do jeito que eu quero. Que eu que te pari. Eu que dou de comer. Eu que se mato pra se sustentar vocês. Dentro de casa. Tá bom? Tenha uma boa tarde, professor. Muito obrigada.
9: Educada.
1: Ela é educada. Tenha uma boa tarde, professor.
0: Deixa ela no nosso vídeo aí, Marcela, no YouTube. Quem tá acompanhando no YouTube vai continuar vendo aqui as imagens. Comentem, meus amados debatedores, fiquem à vontade.
1: Muitas camadas. Muitas e muitas e muitas camadas. Que a gente não sabe nem o que comenta ali, se a gente aplaude com o pé, intercâmbio. Eu não sei nem o que a gente faz aqui. Eu
5: só percebi que aquela mãe era canhota, né?
3: Existe situação muito, muito séria, Jotair, nessa questão. A gente analisa de um lado um desequilíbrio, que era uma super proteção, e entender que ela estava sendo correta.
0: Sim.
3: O resultado disso posteriormente é que vai dizer, mas de uma certa forma ela expôs muito mais o filho do que corrigiu o filho.
0: Uhum.
3: Isso é um desequilíbrio emocional fora de série. Outrora, algumas décadas atrás, isso poderia funcionar. Hoje já não funciona tanto. Então não existe necessidade desse extremo da correção. Eu sempre ensino isso. A correção se faz em particular, não em público. O aplaudir, o elogiar, faz-se em público. Agora, a correção faz-se particular. A mente dessa criança, o psique dessa criança, a partir dessa correção, ela pode travar. Muitas coisas da vida dela podem ficar travadas. Então, será que o resultado...

0: Não te criei pra ser bandido, você quer ser mais um, né? Ele já tá com o cabelinho ali de cria, né? Então, assim, ele já tá ali sendo influenciado aí pelas mídias. Então, ela tá ali muito bem posicionada. Só a maneira dela corrigir é que realmente foi.
1: E o que me chama muito a atenção ali é o fato dela precisar gravar e expor.
2: É isso.
1: Na verdade, a gente vive um tempo em que tudo é muito exposto. Isso que o pastor colocou foi perfeito. A questão da correção, porque na verdade nós queremos expor aquilo que é bom, quer expor aquilo que é ruim, a gente só quer se expor, de todas as formas. Aí. Só que às vezes, será que isso que está sendo exposto acontece no secreto dentro de casa?
2: Exatamente.
1: Será que dentro de casa ela chama o filho e fala, filho, olha, não quero que você seja isso, ou será que ela fez aquilo quase que como um show? E aqui eu não estou colocando julgamento sobre a mãe, mas eu acho que é algo para nós pensarmos no geral. Porque muitos de nós vão fazer algo, seja corrigir um filho, seja passear em família, seja fazer algo. Qual o nosso primeiro pensamento? Não, pega o celular que eu preciso transmitir, preciso registrar. Mas precisa mesmo?
3: Eu vou perguntar para o pastor Valente. Por quê, pastor? Porque eu, observando o vídeo, eu vi que o professor é músico. O professor está na foto do WhatsApp dele, que eu vi a foto, vocês também viram. Está aí disponível. Está aí disponível. Ele tocando saxofone e de terno. Eu estou presumindo que o professor toque na banda da igreja. Aí, pergunto eu ao senhor, pastor, o senhor não acha que o Arthur estava batucando para mostrar a sua habilidade na percussão com o objetivo de ser integrado à banda cujo o pastor, o cujo professor integra?
4: Não.
0: Queria impressionar o professor.
4: Que de fato foi uma malcriação, né? A gente vê inclusive a Vanessa, a pastora Vanessa, viu o cabelo dele ali pintado. Então existe uma pressão, acredito eu, cultural. E o Davi, né?
2: Arthur
4: foi pra escola ali, ele não entendeu que o momento era de estudo.
3: É.
4: O que eu posso analisar dessa correção.
3: Mas você não acha que percussão também tem que estudar?
4: Acredito que sim, mas não naquele momento. Acabou usando o colégio.
0: Só se a aula fosse de música.
4: É isso aí. Eu acredito muito que o erro dessa mãe foi porque ela acumulou as correções, né? Aí acabou corrigindo com a ira. E aí os pais precisam entender que a correção, os filhos vão testando a gente. Por exemplo, tem uma filha agora de 2 anos. E eu não precisei ensinar ela a ser malcriada. A minha filha, ela é natural do ser humano, né? Ser malcriada. Então a gente tem que corrigir ela no caminho certo. Só que o que eu sempre tomo cuidado junto com a minha esposa é: ela errou, corrige e explica porque tá corrigindo. Errou. Aí acontecia muito quando eu era mais novo, depois minha mãe melhorou nisso. Eu preferia apanhar do meu pai do que da minha mãe. Por quê? Porque meu pai me corrigia na hora. Quando aconteceu isso, ele corrigia e explicava. Aham. Minha mãe acumulando. E acumulando. E acumulando. E quando ela pegava, irmão, parecia até o João Bobo.
3: Deixa eu dar uma informação a vocês.
5: Eu até pulei aqui da hora que o pastor Valente estava falando.
3: Respira, Marcelo.
1: Respira, Marcelo. Da nossa pesquisa aqui.
3: Respira, Marcelo.
5: Olha, eu tive que pulei junto na hora que o pastor Valente estava falando, porque a gente está aqui, os nossos ouvintes, nos acompanhando e escrevendo no YouTube. E eis que quem escreve pra gente? O professor do Arthur. Eita. Eu sou o professor do aluno no telefone com a mãe.
3: Professor Pablo.
5: Pablo, é isso.
3: Professor Pablo, eu vou passar aqui o nosso WhatsApp, tá bom? Para ser mais objetivo, porque o WhatsApp é mais rápido, para o senhor explicar um pouquinho melhor a situação, caso queira. Também não é obrigatório. Eu quero agradecer a sua audiência. E eu fiz aqui uma ilação aqui, né? E o menino estava querendo entrar pro seu grupo aí de música. Eu vi que o senhor toca. Eu imaginei o senhor aqui, o senhor crente, tocando saxofone. E o Arthur, que ele disse, eu queria tanto ser da banda do professor. Vou ver se ele percebe aqui a minha habilidade. Mas eu quero que o senhor fale conosco, não especificamente sobre o Arthur, caso não queira, mas sobre essa dinâmica de sala de aula, essa luta que os senhores têm. 2196-803-8319, 2196-803-8319. Professor Pablo, a 93 está à disposição do senhor. Pode mandar em áudio ou pode escrever aqui e nós teremos o prazer e a alegria em colocar no ar, caso o senhor autorize. Tá bom, pastor? O professor Pablo. Marcela, é o seguinte, eu vi uma imagem na internet, não sei se vocês viram isso, eu fiquei impressionado. Esse negócio de neve, eu

0: eu tenho um certo receio. A Vanessa foi pro mundo inteiro. Já foi para lugar que tem neve, Vanessa?
1: Já.
0: Já foi. E tem lá uma neve gigantesca. É um iceberg, né, Marcelo?
1: Iceberg.
0: E, posso
1: lá
0: falar.
1: Na Groenlândia, um iceberg gigante. E esse iceberg capotou, JR.
0: Eu não sabia que ele dirigia. Mas agora, com essa informação...
1: Dirige e decapota, né? Ah. Pois é. É impressionante. Esse fenômeno foi filmado por um morador local.
0: Solta o vídeo aí, enquanto você narra aí pra gente. Pra quem tá acompanhando pelo YouTube, vai ver as imagens e você narra. Vai lá.
1: Quando a gente vê o iceberg, ó, parece que ele vai rodando aos pouquinhos. Você vai vendo lento, ó, ó, ó, ó. E aí ele vai rodando. Ele vai rodando, capotando. Ele tá rodando no sentido anti-horário. Olha o tamanho. Parece até que é uma onda, né?
0: Uhum.
1: Que vai sendo tomada. É impressionante. A imagem, a gente fica de maneira impressionante.
0: Eu fico assustado com essas coisas. É. Sei lá, né? Tá indo a cidade ali. Não sei se é uma ilusão de ótica, né? Mas
1: não,
0: a impressão
1: é
0: que dá
1: cidade,
0: que a cidade está próxima. Olhando a distância, a cidade está muito próxima.
1: Não está tão longe que você vê que o morador conseguiu filmar, né?
0: Então... Ou enfim, eu quero ouvir aí da nossa pesquisa de hoje.
1: Ah, você
0: quem
1: quer?
0: Você acha, na sua opinião, para o ouvinte, pergunta que eu fiz para o ouvinte, você acha que precisou ou precisaria ter sido, passado é passado, mas precisou ser mais, assim, digamos, disciplinado na faixa etária da infância?
1: Vamos de trás para frente.
0: E a pergunta foi a pastora Vanessa, o pastor Alan Freixo, o pastor Zé Carlos e o pastor Valente.
1: Em quarto lugar, segundo a opinião dos nossos ouvintes, quem precisou ser mais corrigido foi o pastor Alain.
0: Pastor Alain foi...
1: Quarto lugar.
0: Ou seja, foi o menos.
1: Menos.
0: Como o povo...
1: A cara de baixo tranquilão.
0: É, como o povo se engana, né? Mas vamos lá.
1: Em terceiro lugar, segundo a opinião dos nossos ouvintes, foi a pastora Vanessa.
2: Gente.
0: Oh, meu Deus do céu.
1: Eu
0: vou te
1: falar
0: uma
1: nada,
0: coisa.
1: Vou ficar quietinha aqui.
0: Que mundo é esse, Brasil?
1: Gente. Em terceiro lugar, segundo os nossos ouvintes, foi o pastor José.
0: Pastor José Carlos.
1: Em primeiro lugar, de maneira esmagadora, foi o pastor Valente. Entre os debatedores, porém, muitos dos nossos ouvintes disseram o seguinte: na verdade, na nossa opinião, ó, eu vou dar alguns nomes aqui, Leila, Antônio Carlos, dizendo que, na verdade, foi você, J.R. Vargas, bota ele inteiro na tela, o que precisou ser mais disciplinado.
0: Eu. Inocente.
3: Tá onde, sabe, Zair?
1: A opinião dos nossos ouvintes na pesquisa de hoje.
0: Ele era tranquilo, né? Sua opinião seletiva.
4: Olha aí, ó. Ele era tranquilo. E eu vou falar aí, eu não era tranquilo.
0: É lógico que não. Mas aqui, pelo que eu entendi, os quatro, né? Na opinião dos nossos, os quatro. Mas aí fizeram a lista. Quer dizer, o primeiro colocado entre os menos é quem é mesmo? É o Alain?
1: É o Alain, mas aí
0: pastor
1: a gente precisa
0: Alain.
1: Dizer o seguinte: quatro a mãezinha do pastor menos. Alain foi lá no YouTube e disse que ela. O pastor Alain sempre foi obediente, que ela nunca precisou corrigir.
0: Fala, leia o texto dela direito.
1: Não, eu
0: o
1: não
0: pastor
1: tenho o texto
0: Alain nunca apanhou. Sempre foi obediente. Eu gosto das mulheres porque elas trazem sempre e nunca numa mesma frase. E a gente sabe que o sempre não é sempre e o nunca também não é nunca. Isso abre aqui a possibilidade de algum momento o pastor Alain ter encontrado a disciplina de frente. Mas observando, o pastor Alain é muito disciplinado. Fizemos agora a campanha com ele.
1: Menos 10, é isso aí.
0: Fizemos agora a campanha. Perdeu o quilo junto conosco, aqui junto conosco, não.
1: A gente
0: quem perdeu o quilo foi ele. Quem perdeu o quilo foi ele. Muito bom. Então tá aí, né? Tá falado?
1: Falado.
0: Tá resolvido esse assunto. Então eu quero agradecer os nossos maravilhosos ouvintes, menos aqueles que me incluíram nessa pesquisa.
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0: Até que ponto conselhos são realmente bons, hein? Os ditos populares afirmam que se conselhos fossem bons, eles seriam vendidos. Por outro lado, eu sei da passagem bíblica de Provérbios 24:6 que diz que na multidão de conselheiros está a vitória. Mas como avaliar se um conselho é bom? Quem ouve muito conselho corre o risco de ficar dependente deles? Não é perigoso ser alguém que não consegue tomar decisão sozinho? O que de fato a Bíblia quer nos orientar quando fala sobre a busca por conselhos? Qual a sua opinião? Esses e outros assuntos estarão nesta segunda-feira a partir das 11 horas da manhã em mais uma super edição do nosso debate 93. Muito obrigado, queridos debatedores. Pastor Alan Freixo, muito obrigado, pastorzão.
6: Obrigado, JR. Obrigado, queridos debatedores. Você, querido ouvinte, que esteve ligado conosco, quero mandar um beijo para minha esposa Raquel, para os meus filhos Alan Júnior e Sté, e para todo o projeto Vida Nova.
0: A Santa Leila.
6: E um beijo para minha mãe, para minha
0: Santa,
6: mãe.
0: A Santa Leila tá dizendo aqui, JR Vargas, é verdade. Ele nunca apanhou. Leila, você é uma santa.
6: Não, vou trazer uma revelação aqui. Posso trazer uma revelação?
0: Claro.
6: Quando eu era criança, né, minha mãe precisava trabalhar, eu ficava com a minha avó. E eu me recordo de uma cena de eu correndo pra trás da cama e minha avó com aquela havaiana teleguiada, assim, ó. Então, na verdade, eu nunca apanhei da minha mãe.
0: Injustiça. Foi uma injustiça isso
1: por
0: aí.
1: Por isso que teve um ouvinte que disse aqui que quem bate não lembra, mas quem apanha...
0: Ah, também é verdade, hein? Também. Leila, Deus te abençoe, Leila. Muito obrigado. Pastora Vanessa Tanaka, muito obrigado, pastora.
4: Obrigada mais uma vez pelo convite. Deus abençoe a todos os nossos ouvintes. Quero mandar um abraço aqui para todos os irmãos da minha igreja, Assembleia de Deus Vitória em Cristo, para minha filha que está me acompanhando aqui, Débora, para a Thalita que ficou em casa, e para o meu marido, Leonardo Tanaka.
0: Olha, que coisa linda. Pastor Zé Carlos dos Santos, muito obrigado, pastorzão. Muito
3: obrigado, querido JR, nossos ouvintes, debatedores. Beijo para minha esposa, meus filhos, minhas netas. Deus abençoe grandemente. A minha mãe, 84 anos. Deus abençoe grandemente. Todo o povo adelviano, amo vocês. Vocês são top demais.
0: Muito obrigado, querido pastor Valente.
7: Eu que agradeço, JR, os amigos aqui, debatedores. Queria mandar um beijo para minha esposa, Amanda, minha filha, Olivia. E não posso deixar também de mandar um beijo para minha mãe, né? Isso. Que foi alvo do debate aqui em alguns momentos, minha mãe, Andréia. Um abraço também para minha igreja, Ilan Church, e a juventude do estado do Rio de Janeiro. Grande abraço.
0: E o Viradão?
7: É isso aí, JR. Hoje começa o Viradão Rio, gospel aqui no município do Rio de Janeiro. Ali com uma vigília na Rocinha, junto com Samuel Otério. Amanhã também nós vamos ter ali no Parque Madureira, junto com Thales Roberto e diversos outros cantores. São mais de 10 locais acontecendo, Viradão Rio. Sala de filme com Davi, evento no Calçadão de Campo Grande, Copacabana, no Parque Piedade. São mais de 11 atrações para a igreja poder curtir aí no sabadão. E pode ficar mais inteirado lá no Instagram, Viradão Gospel. Pode acompanhar lá toda a programação.
0: Viradão Gospel.
7: É isso aí.
0: Maravilha. Obrigado, meu irmão.
1: JR, vamos agradecer os nossos ouvintes, agradecer o querido professor Pablo, e ele mandou um beijo, um abraço para todos nós, mas por razões de não poder expor o Arthur.
0: Lógico.
1: A gente considera, obrigada pela audiência aí, professor.
0: Mas eu concordo, por isso que eu falei, caso possa, porque eu no lugar dele teria todo o cuidado do mundo também. Afinal de contas, essa mãe é muito brava. professor Pablo, receba aqui o nosso carinho, o nosso abraço, nossa gratidão, nosso encorajamento. Não é fácil ser professor hoje em dia, é professor de português. Imagina ele ouvindo a gente aqui, eu errando o tempo inteiro, que paciência o senhor tem que ter comigo, hein, pastor, professor Pablo? Um grande abraço para o senhor, que o senhor seja muito usado por Deus aí na vida dos seus alunos. O professor tem um grande impacto na vida dos alunos, que o senhor renove sobre a sua vida, família, a graça maravilhosa da parte dele. Por favor, muito obrigado pela sua audiência, isso nos honra muito, traz aqui muita alegria pro coração de todos nós da 93.
1: Um beijo para os nossos debatedores maravilhosos, aos nossos queridos ouvintes, todo mundo falando que o debate tá maravilhoso, que passou muito rápido, que não podia acabar. E aí fica a dica, JR. Pega o debate agora, compartilha, envia para mais gente, multiplica. Semana que vem a gente vai ter mais uma super semana incrível de debate pra gente aprender e crescer juntos. E só para te dizer, JR, que virou unanimidade aqui, os ouvintes dizendo que você não se colocou na pesquisa, porque certamente você ganharia disparado.
0: Olha só, deixa eu lembrar essas pessoas amadas, não julgueis. viu? Essas pessoas incríveis que estão nos acompanhando.
4: Eu acho que a Marcela também deveria estar nessa pesquisa, entendeu?
0: Por isso eu falei que é pesquisa seletiva. É aquela pesquisa que o pesquisador vai perguntar o seguinte, é fulano ou fulano? A pessoa diz, ah, fulano, ah, então
4: imagina,
0: tá bom.
4: Imagina essa lourinha pequenininha, que não devia ser, anjinha.
0: 637 likes, uma salva de palmas, salvas e salvas de palmas para os nossos maravilhosos ouvintes. Muito obrigado pelo carinho da audiência, metas batidas diariamente no debate, sempre passando. Segue aí a trombeta do debate. Essa é a famosa trombeta do debate 93.
1: E uma última voz, a Dione JR, ela é lá de Ubatuba. E ela escreveu pra gente no início do programa dizendo, nossa, eu fiquei tão feliz que o JR leu meu comentário ontem. Ela disse, eu sou super fã do debate, eu acompanho vocês e eu me converti ouvindo o debate 93. Ela ouve o debate desde 2003, ela diz, eu ouço todos os dias, eu choro, dou muita risada e o meu coração fica muito feliz, disse a Dione.
0: Louvado seja o nome do Senhor. A ele sempre toda honra, glória e louvor. Nós vamos orar juntos. Pastor Zé Carlos vai orar conosco. A gente lembra desses nossos ouvintes como a Dione, né? Tá em Ubatuba acompanhando a gente. O Espírito Santo falou ao coração dela durante o debate. Tantas outras pessoas que têm sido alcançadas e os que estão conosco agora nesse exato instante. Vamos orar por eles. Vamos orar pela cura dos enfermos, pelo consolo aos corações enlutados e pelos temas que tratamos hoje, em nome de Jesus.
3: Querido Senhor, externamos gratidão a Ti por esse momento especial em que discutimos assunto tão pertinente para a nossa sociedade no tocante à família, a filhos. Te rendemos de graça pela conversão dessa querida irmã e também por vidas que têm sido alcançadas pelo favor do Senhor através desta programação. Oramos em favor daqueles que perderam antes queridos, em favor dos enfermos para que sejam curados. Oramos em favor de todas as famílias. Nós vivemos um tempo difícil e pedimos a proteção de Deus sobre a nossa casa. Pedimos que nossas crianças sejam protegidas e guardadas, nossos adolescentes, invista na vida dos nossos jovens e usa poderosamente a vida de todos os teus servos e servas que alcançaram a maturidade. Oramos abençoando a todos, agradecidos somos, em nome de Jesus.

0: Olá, eu sou Maiara Macedo e esse é um dos destaques do portal Pleno.News. A primeira-ministra da Itália, Giorgia Meloni, se manifestou sobre os imigrantes do Marrocos que chegaram a Ceuta, cidade autônoma da Espanha no norte da África. Mais de 49 mil imigrantes fizeram o trajeto nas últimas horas, com a confirmação de 34 mortes. Por meio das redes sociais, Meloni afirmou que avalia suspender o espaço Schengen, que permite a livre circulação com a Espanha. A ministra ressaltou que a imigração clandestina fora de controle representa uma ameaça concreta para a segurança das fronteiras. Saiba mais em Pleno.News.
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0: Roberto Ribeiro.
1: Boa tarde, meu povo. Meio-dia, 7 minutos. Vamos iniciando mais um Caravana 93. Uma tarde abençoada para você, onde quer que você esteja. J.R. Vargas está de volta segunda-feira no comando do Debate 93. Com certeza, a partir das 11 da manhã. Marcela Bastos aqui na produção da programação e mais um time de debatedores para iniciar a semana muito bem. Bem, como estamos aqui na nossa sexta-feira, muita coisa por acontecer e a gente vai começar aqui liberando Pediu Tocou com a sua participação e com a graça de Deus, tá bom? Olha, de brinde vamos liberar. 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Tem muita coisa boa aí acontecendo. Bem, tô liberando o Pediu Tocou, já estamos aqui com a programação valendo, Pitica tá anotando lá, já buscando WhatsApp, Instagram, pelo nosso aplicativo da 93, uma escolha de música bem maneira. E daqui pra frente é com você.
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1: Ó, e vamos começando com a Elaine Martins, a música Santificação. Ela é presença confirmadíssima pro Louvorzão 93, dia 15 de agosto, na Quinta da Boa Vista.

Vamos lá, gente, mais uma canção. Dessa vez, Julie Evelyn. Ela é de Campo Grande, tá pedindo a canção de... Cadê o nome dela? Bem, ah, tá aqui com Cassiane, o Cordeiro e o Leão. Tá certo. A gente libera pra você aqui na programação já já.

Agora sim. Deixa eu vou ser didático. Posso pedir? Posso? Julie Evelyn, seguinte, a canção que você pede, Cordeiro e o Leão, com Cassiane, não existe. Existe o Leão e o Cordeiro. Parece igual, mas não é, né? Tem que inverter, filha. O Cordeiro e o Leão, quem canta é Fernanda Brum. E eu puxei a música da Fernanda Brum, vi teu nome aqui, não é. É Cassiane. Cassiane, o Leão e o Cordeiro. Tá bom? Pediu, tocou.

Mais uma chegando no Pediu Tocou, a gente segue com a escolha da música Sonhos na voz de Cris Duran. Pois é, quem faz a participação e o pedido é o Marcelo, da comunidade 31 de outubro, em Paciência. Deixa o oferecimento para as filhas e os netos. Deixou, alô, pediu, tocou.

0: Boa tarde, Gilberto. Aqui é a Patrícia de Campo Grande.
1: Oi, Patrícia.
0: Queria pedir o louvor com Gisele Nascimento Ana, oferecer para todos os ouvintes, para vocês aí da rádio. Dizer que tô ligadinha na melhor, hein? Quero participar do sorteio. Fica na paz. Um beijo.
1: Beijo. Já tá incluída no sorteio, minha irmã. Fica ligada, tá?
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0: Bem, com essa a gente vai fechando a primeira meia hora do Pediu Tocou. Gisele Nascimento cantando Ana, a Cassiane com O Leão e o Cordeiro, Cris Duran Sonhos, e abrimos com a Elaine Martins cantando Santificação. Vamos que vamos, gente. Daqui a pouquinho tem mais. Meio-dia e 29.
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4: Olá, Marcos Caetano Júnior, boa tarde.
5: Boa tarde, Gilberto. Começo falando aqui de clima tenso na zona norte do Rio. A Avenida Pastor Martin Luther King Júnior foi liberada agora há pouco pela Polícia Militar. Mais cedo, a via estava interditada no sentido Del Castilho, na altura da estação de metrô Engenheiro Rubens Paiva, após criminosos instalarem barricadas. A estrada de Botafogo também chegou a ser fechada. Uma operação da PM no complexo do Chapadão provocou um intenso tiroteio. Pelo menos uma pessoa foi baleada e outras três ficaram feridas após serem atropeladas durante a fuga de criminosos. Até o momento, quatro suspeitos foram presos, um menor apreendido, além de um fuzil, duas pistolas, drogas e radiotransmissores apreendidos. Por causa dessa ação, oito linhas de ônibus tiveram os itinerários alterados. São elas 778, 920, SVB 665, 665, 687, 688, 919 e 946. As fortes rajadas de vento que atingiram o estado do Rio nesta semana provocaram mortes e centenas de ocorrências como destelhamentos, queda de muros, árvores e danos a residências, comércios e veículos. Em meio a tantos problemas, muitas pessoas se questionam quem responde pelos prejuízos quando muros, telhados ou árvores de um imóvel atingem a propriedade vizinha. O advogado imobiliário Luan Moreira explica o que a população deve fazer em casos desse tipo.
6: Dentro do direito de vizinhança, são várias as situações que podem configurar a indenização. Com relação a eventos da natureza que ultrapassam os cenários ordinariamente observados, pode ter uma excludente de responsabilidade em decorrência do que se chama no direito de força maior. É o caso típico do que foi presenciado aqui no Rio de Janeiro, em decorrência dos vendavais. Agora, nesse contexto, quais as provas a serem produzidas pelas pessoas lesadas? Registros visuais, sem dúvida nenhuma, fotografias, vídeos e também laudos técnicos elaborados por engenheiros ou arquitetos que demonstrem não só o dano, mas também que provocou aquele prejuízo.
5: Vale ressaltar que, embora vendavais possam ser considerados eventos naturais, em algumas situações é necessário verificar se o imóvel estava devidamente conservado, se havia risco conhecido, falta de manutenção ou negligência que tenha contribuído para ampliar os danos. Outras notícias você encontra lá no nosso site, radio93.com.br.
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7: Tá, Gilberto Ribeiro. Aqui é Nil de Rio Bonito.
4: Boa tarde.
7: Eu queria ouvir a Jó com Mídia Lima. Tá bom? Muito obrigado. Tenha uma boa tarde. Um bom trabalho.
4: Obrigado.
7: Você.
4: Boa tarde pra você.

lá, mais uma aqui na sequência. Quem faz a escolha pede o louvor, Rabone com Sofia Vitória. Pois é, tá fazendo o oferecimento para todos da Rádio 93. Ele tá falando aqui o seguinte: eu já tô um pouco enfermo, mas ligado aqui na Rádio 93. Quero ganhar esses ingressos pro cinema com eles, tá? O Maciel Quintiliano, de Senador Camará. Então ele tá pedindo aí a participação com essa canção, já está incluído no nosso sorteio.

tá aí a canção Rabone na voz de Sofia Vitória. Conferimos antes aqui ainda na sequência a música de Midia Lima cantando Jó. Pois é, ela também presença confirmadíssima do Louvorzão 93. Vamos lá, gente. 12:47. Inter

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7: Fala, Gilberto, aqui é o Bruno, Senador Camará. Gostaria de pedir o louvor de Anderson Freire, Carta para Deus. E oferecer para minha mãe Joelma, que tá ligadinho na melhor. Um abraço.
8: Outro.

0: Boa tarde, Gilberto Ribeiro. Sou Andressa, de Senador Camará.
1: Eu sou João, de Senador Camará.
0: Gostaria de ouvir a música. Eu vou
1: abrir uma.
0: Com Samuel Eleutério. E oferecer para vocês.
1: Um gata nota.
2: Muito legal. Tá bom, é a saideira do Pediu, tocou.
3: 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Diga pra esse crente aí, Deus vai abrir mar pra você passar, meu filho. Ai, meu Deus do céu!
2: Olha ele, Samuel Eleutério, presença confirmadíssima do Louvorzão 93.

0: Muito legal, Samuel Eleutério tá aí cantando pra você, pra mim, pra todos nós, a música Eu Vou Abrir o Mar. Ainda Anderson Freire com Carta para Deus.
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0: Meio-dia e 59, volto com os aniversariantes do dia, já já.
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10: Parabéns, parabéns para você, feliz aniversário, você que está completando neste dia 31, último dia de julho, completando mais um ano de vida. Quero começar com a Marininha, a neta da dona Evelise, a filha do Benoni. Parabéns, Marininha, Deus te abençoe. O Augusto Vicente do Meier também, Benedito Roberto do Centro, Dulce Helena Mota de Vila Nova, Carlos Alberto de Guadalupe, Pedro Henrique Melo Peclá, da Pavuna, Edmar Pacheco, de Volta Redonda, o Renato Carvalhal, de Jacarepaguá, e a Raimunda Nascimento, de Cosme Velho. Valeu! Feliz aniversário! Segue o louvor. Marcos Salles, Estamos de Pé.

0: escrevi. Ainda ouvimos juntos aqui o louvor, a canção dos aniversariantes do dia, a música primeiro com a Natália Braga, Deus Está Te Ensinando, e o louvor dos aniversariantes com Marcos Salles, Estamos de Pé.
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0: E a hora certa, 1:17, confirmando pra você, 1:17. Vamos que vamos.
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0: Aí, gente, Samuel Messias, todavia me alegrarei. Ele também vai marcar presença no Louvorzão 93, 15 de agosto, na Quinta da Boa Vista. Legal, hein? Bem, tivemos aqui ainda na sequência o louvor com Midian Lima cantando Rei da Glória. Volto daqui a pouquinho, hein?
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0: 1:30.
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10: Pastor Arão Machado de Paula, da Igreja Renovo do Senhor, em Paciência.
11: Em Números 12, Miriam e Arão falaram contra Moisés por causa de sua esposa. Mas Deus deixou claro que Moisés não era apenas um irmão, era um homem levantado por Deus. Cuidado para a familiaridade não fazer você perder o respeito pela unção. Às vezes, quem está perto demais começa a julgar aquilo que deveria honrar. Miriam ficou leprosa e passou 7 dias fora do arraial. A unção não negocia princípios. Quando Deus levanta homens e mulheres para entregar sua palavra, cabe a nós ouvir com temor e discernimento e com humildade. Honre o que Deus colocou diante de você e a sua casa será abençoada. Porque muitas vezes, os de longe honram mais do que os da casa. E Deus sempre diz: quem honra a quem eu envio será honrado, e quem rejeita será rejeitado. Reflita, renove-se, Deus é contigo.
0: 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Ei, vamos seguindo com o louvor e a participação da nossa irmã Eliane, ali da Tijuca. Beleza, Eliane? Uma boa tarde pra você. Tá oferecendo o próximo louvor pra Rick, Nilza e Rose. da costura ao missionário Pedro, Paulo e aos irmãos da Nova Vida ali no Borel. Deixou, alô.
12: Boa tarde, família 93, graça e paz. Aqui é Renata de Alche. Eu deixo um grande abraço para cada um dos ouvintes. Família 93, povo de Deus, para minha irmã Silvana, Garida, presidente Vargas, que tá ligadinha lá no trabalho, e eu aqui também no meu. Ficar com Deus.
0: Beleza. E para você também, Silvana, uma boa tarde, um bom trabalho, tá? A Marilene, do Jardim Catarina. Gilberto, hoje é meu aniversário. Manda os parabéns para mim. Tá bom, Marilene. Feliz aniversário para você. Que seja um dia, uma tarde maravilhosa na presença de Deus, que você tenha gratidão e deixe a alegria do Senhor encher o seu coração, tá bom? Deus abençoe muito. Tenha uma sexta-feira muito abençoada também para você e para todos os ouvintes da rádio aqui acompanhando. Tchau, galera, né? Vamos que vamos. Louvor com Fernandinho. Agora 1:35.

0: Aí, gente, Sara Farias, Eu Me Humilho e o louvor de Fernandinho, Nada Além do Sangue.
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0: 1:44.
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0: Olá, Fernanda Paredes, boa tarde.
9: Boa tarde, Gilberto Ribeiro, boa tarde aos nossos ouvintes. Os corpos dos amigos mortos durante a ventania que atingiu o Rio foram velados e sepultados hoje no cemitério do Catumbi, na zona central do Rio. Tássio Maia dos Santos, ex-jogador do Botafogo, e Vandré Cordeiro foram atingidos na queda de um muro em Santa Teresa, na mesma região, na tarde de quarta-feira. Uma câmera de segurança registrou o momento do acidente. Os dois foram feridos por escombros e não resistiram.

0: e seguem desaparecidos. A expedição reunia alpinistas de vários países, incluindo 5 nepaleses e 1 paquistanês. O líder do grupo era o alpinista Nirmal Kurja, nepalês e ex-soldado do exército britânico, conhecido como Nis Dai. Ele ganhou projeção mundial ao escalar os 14 picos mais altos do planeta em 189 dias em 2019, feito retratado em um documentário. Os corpos encontrados ainda não foram retirados da montanha por conta da visibilidade para a circulação de helicópteros no local. 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

0: 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Participação da Eixla. É verdade, mano. No Louvorzão 93, chegando aí 15 de agosto. Bem, essa canção aí para todo mundo ouvir. A gente acabou de tocar aqui para você uma linda música na 93 FM. Você que acompanha com Eixla. Ah, legal demais. Pois é, tocamos ainda o novo som, cantando Escrevi, Eixla com a Soraya Moraes, Terremoto, Cadeias Quebrar. O louvor de Maria Marçal, Deserto, e o Samuel Miranda, também presença confirmada no Louvorzão 93, cantando Eu Sou Sarça ao vivo. 93. Vamos de alô? Claro.
1: Boa tarde, Gilberto. Boa. Gostaria de mandar o próximo louvor para a minha pastora Marcela Passos. Eu sou a Luciana, aqui de Niterói, da DEVEC Niterói. Manda um beijo pra ela, que ela fez aniversário ontem, Gilberto. Obrigado.
0: Valeu, um abraço pra você, um feliz aniversário pra ela. Parabéns.
2: Fala comigo, irmão, e sempre amigo. Gilberto Ribeiro, Mário de Vista Alegre. Cheguei já me ligando na melhor, hein? Deus abençoe, bom trabalho, bom final de semana pra você, pra todos os locutores e pra todos os ouvintes. Fique em paz.
0: Em paz, tá certo. Você também, campeão. Aquele abraço. Confirmando agora 2:04.
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0: Sou eu, seu irmão e sempre amigo. Agora 2:07, a gente vai seguindo aqui com alô, a sua participação. Deixa eu conferir, tem algo.
15: Boa tarde, graça e paz. Aqui quem fala é André Cristina de São Cristóvão, ligada no melhor desde cedo. Ofereço o próximo louvor pra vocês, pra todos os ouvintes, as amigas da Fabiola do Zap 93, Luzia, Cris, né, Sussu, Valéria, beijo.
0: Beijo, valeu. Sandra também, com a paz do Senhor Jesus para todos nós, para você também. Deus te abençoe. A participação de Jacarepaguá, quem faz é a Solange da Boiúna, oferecendo a todas as famílias. Muito obrigado pela lembrança. E eu deixo aqui o último alô do Maciel Quintiliano, de Senador Camará, para os ouvintes da Rádio 93. Beleza? Marine Friesen. Ela que é presença confirmada para o Louvorzão 93, está aí cantando pra gente. Vamos conferir juntinhos na Quinta da Boa Vista, santo para sempre.

0: Aí, gente, Gislaine Milena, a voz de quem adora. Mais uma linda canção. Antes ainda, a gente conferiu aqui juntinhos na programação, louvor com William Nascimento, Retira as Cinzas, Elaine Martins, Volte a Sonhar. Aliás, lembrando a você, William Nascimento, presença confirmada do Louvorzão 93. A Elaine Martins também, presença confirmadíssima. Marine Friesen, também aí cantando Santo Pra Sempre. Ruth Dayane trazendo novidade, é a música que fecha o EP de Ruth Dayane, Me Deixe Adorar. Legal, né? Daqui a pouco a gente traz mais pra você. Lembrando que estamos com um sorteio acontecendo, falei desde o início do programa, estamos com 4 ingressos da promoção Cinema com a 93. Agora a galera da produção chegou, o pessoal da promoção chegou aqui pra mim no estúdio e falou assim: Gilberto, vamos sortear mais 4 ingressos? Ah, beleza! Então olha só, assim que tá concorrendo, duas pessoas vão faturar brindes, tá? Uma vai levar 4 ingressos para os cinemas UCI para assistir aí a qualquer filme que esteja em cartaz, ok? E a outra pessoa vai faturar 4 ingressos, só que esse aqui são 4 ingressos 3D. Sabe aquele que você bota aquele óculos maneiríssimo, né? Que você ganha profundidade nas imagens, é isso aí. Então 4 ingressos para cinema e mais 4 ingressos 3D. Uma pessoa vai levar 4 ingressos, os outros 4, outra pessoa fatura. Ok? Cinemas UCI para assistir a qualquer filme em cartaz. E o perfil deles no Instagram para você procurar tudo e saber de tudo que acontece. @UCI Cinemas. @UCI Cinemas. A gente fala aqui UCI Cinemas para ficar bem fácil para você digitar e não errar. Beleza? Então corre, filho. Vamos sortear 2 pessoas hoje aqui na programação.
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0: 2:31, daqui a pouco Fernanda Paredes atualiza as notícias no ar.

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11: Daniel 10:12. Então me disse: não temas, Daniel, porque desde o primeiro dia em que aplicaste o teu coração a compreender e a humilhar-te perante o teu Deus, são ouvidas as tuas palavras, e eu vim por causa das tuas palavras. Joelho no chão, toque de Deus. Joelho no chão, amor de Deus. Rosto no pó, Deus sobre nós. Joelhos dobrados, Deus colocando mais unção. Quanto mais temente for ao Senhor, mais ele se achega. Aqui a palavra revela que desde o primeiro momento que o servo do Senhor se colocou para buscá-lo, Deus já era com ele, já era dando força para ele e enaltecendo ele.
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14: Ok, é com você, Fernanda Paredes.
15: A disputa judicial em torno da morte do menino Henri Borel, de 4 anos, ganhou um novo desdobramento. O Ministério Público do Rio e a assistência de acusação enviaram recursos no Tribunal de Justiça pedindo a anulação de parte do julgamento realizado em junho e a realização de novas sessões do Tribunal do Júri para Monique Medeiros e Jairo Souza Santos Júnior, o Jairinho. Os recursos questionam condução da votação dos jurados, atacam o perdão concedido a Monique Medeiros e contestam absolvições do ex-vereador. O governo do estado do Rio inicia amanhã o pagamento da primeira parcela da recomposição salarial dos servidores estaduais. O reajuste de 5,62% será acreditado junto com os salários referentes ao mês de julho. A medida corresponde à reposição das perdas inflacionárias acumuladas entre 2017 e 2021 e atende a uma reivindicação antiga do funcionalismo público estadual. Segundo o cronograma do governo estadual, a segunda parcela, também de 5,62%, será paga em novembro. O Ministério da Educação divulgou o resultado do processo seletivo para o FIES do segundo semestre de 2026. Os estudantes aprovados devem realizar a complementação das informações das inscrições a partir de hoje até 4 de agosto. Aqueles que não foram pré-selecionados estarão automaticamente inscritos na lista de espera. Os candidatos podem conferir se foram pré-selecionados no Portal Único de Acesso ao Ensino Superior, acessounico.mec.gov.br/FIES. 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
9: 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Vamos lá, gente, liberando aqui, alô, lembrando que a participação está incluindo brinde, hein? Estamos aqui sorteando brindes maneiríssimos aqui na sua participação. Então fica ligado com a gente. Vamos sortear 4 ingressos da promoção Cinema com a 93, lembrando aí que são 4 ingressos para os cinemas UCI, para assistir a qualquer filme, e mais 4 ingressos 3D, ok? Então 2 pessoas vão faturar brinde aí, cada uma vai levar 4. Dito isso, vamos aqui de alô, claro, participação, começo.
13: Gilberto Ribeiro, Jassão de Mesquita.
9: Oi.
13: Vai ser próximo meu filho Lucas, ele mora lá em Bangu, ele é pastor. E minhas netinhas, manda um beijo pra minha netinha Ana, Isabel e minha nora Mariana, tá bom? E boa tarde abençoada pra nós todos.
9: Amém, pra um Ana, pra Isabel, bom? Um abraço pra elas, pra você também, Deus abençoe, minha irmã.
16: Boa tarde, meu amigo Gilberto Ribeiro.
9: Oi.
16: Sextou, aqui é Vila de Marambá e Itaboraí. Passando para desejar um ótimo final de semana para todos vocês da rádio, para todos os ouvintes. E dizer que eu tô ansiosa pro dia 15 de agosto.
9: Opa!
16: Vamos que vamos, beijo.
9: Tá chegando, tá chegando. Eu vou aproveitar e mandar aqui um alô pro Ricardo Catão, meu amigaço aí, Ricardo Catão. Ele tá fazendo aniversário hoje, mais um ano de vida. Fica aí o abraço de toda a galera da Motobras, mandando aquele alô pra você, seus irmãos, seus amigos. Segue o oferecimento, meu filho. Que Deus abençoe teu coração, tua vida, nesse dia que a gente sabe que é muito, muito especial. Eu vou deixar essa canção.

0: Aí a canção ao vivo com Kemuel, o teu amor. Mais uma pra você na 93 FM. Pois é, daqui a pouquinho a gente volta com o resultado de sorteio. 2h44. Confirmado pra você, a hora certa, 2h44. Segura aí, filho, tô de volta já já.
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confirmou que Thiago Silva teve uma lesão na coxa direita, enquanto Freitas apresentou um edema ósseo no tornozelo direito. A boa notícia é que o Fluminense deve contar com os retornos do lateral Guilherme Arana e do atacante Rodrigo Castilho, que estavam afastados por lesão. Enquanto a equipe principal do Cruz Maltino está focada no jogo da Copa do Brasil contra o Fluminense, o time sub-20 vem fazendo bonito. Depois de perder o jogo de ida por 2-0 na Vila Belmiro, os crias da Colina devolveram o placar em São Januário com 2 gols de Andrei Fernandes e garantiram a classificação ao vencer o Santos por 5-4 nos pênaltis. Agora os meninos do Vasco vão enfrentar o Palmeiras na decisão, ainda sem data definida. O Alvinegro terá que superar a altitude se quiser avançar na Sul-Americana. O clube carioca vai enfrentar o Cienciano do Peru, que se classificou nos playoffs. A ida das oitavas de final está marcada para a semana de 11 a 13 de agosto em Cusco. Dono da melhor campanha geral na fase de grupos, o Botafogo vai decidir em casa no estádio Nilton Santos. Mas antes, precisa encarar o desafio de jogar a 3.400 metros acima do nível do mar. Ainda falando sobre futebol, se a Copa do Mundo deste ano foi considerada um sucesso, a próxima pode ser ainda melhor. A FIFA iniciou estudos para avaliar a ampliação do torneio de 48 para 64 seleções em 2030. A entidade pretende contratar uma agência independente para analisar os impactos da mudança no formato da competição e no calendário do futebol. Caso seja aprovada, será a segunda expansão consecutiva do Mundial, que passou de 32 para 48 equipes na edição deste ano.

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Ouvimos aí a penúltima canção da programação de hoje com Isaac Marins, Sou Teu Deus. E a gente vai fechar. Primeiro vou dar o resultado, né? Você que tá acompanhando. Gente, são 8 ingressos. Cada pessoa vai levar 4. São 2 sorteados, levando cada qual 4 ingressos. A primeira série de ingressos, 4 ingressos para os cinemas UCI para assistir qualquer filme em cartaz. Tatiane Gonçalves, de Campo Grande, telefone 970, final 72. Então a Tatiane Gonçalves levou 4 ingressos para os cinemas UCI. Também na promoção Cinema com a 93, faturando 4 ingressos 3D para os cinemas

21. Parabéns para vocês duas, tá? Lembrando aí, Pitica vai entrar em contato com vocês para acertar os detalhes direitinho aí para vocês poderem curtir o cinema aí. São 4 ingressos para cada uma. Muito legal. 2:56, eu trago Fernanda Brum, onde o fogo não apaga. E com essa a gente fecha o 93, Caravana 93, e já já Cid Gonçalves assume o comando com o 93 Radical. Aquele abraço, gente!

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3: Graça e paz, santos amados e ovelhinhas de Jesus. Você pode estar na igreja há muitos anos, muitas décadas, mas ainda assim estar procurando por sentido, por validação, por propósito, fora da igreja, fora da casa do Senhor, nas coisas do mundo. Em Lucas 12, quando Jesus se remete às multidões e a chama de hipócritas, era porque eles interpretavam o tempo, se ia chover ou não, mas não sabiam interpretar o tempo de Deus. E por que que isso pode acontecer conosco? Ser da multidão é diferente de ser discípulo. Discípulo está próximo do mestre, está comprometido. As multidões são símbolos daqueles que são apenas simpatizantes, distante. Eles estão familiarizados com Jesus, mas vivem distante, estão acostumados a viver distante, não ter compromisso. Distância do evangelho, fé simpatizante, não é uma fé transformadora. 93.
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6: Boa tarde, gente boa! Oi, gente, boa tarde para todo mundo ligado na 93 FM. Tô chegando para mais um encontro e a partir de agora vamos junto até as 18, trazendo o melhor do louvor, adoração a Deus, é claro, com a sua participação, que é muito importante. Você sabe, sem você não tem a menor graça. Tem nem chance de ser legal. Mas que bom que você tá aí do outro lado, ligado aqui na 93 FM, faz tudo valer a pena. São 3h07, agora 3h07, nosso queridão Gilberto Ribeiro já se mandou, mas ele volta, hein? Ele volta amanhã. Amanhã não, acho que volta só domingo, né? Que amanhã é sabadão. Eita, coisa boa. E a partir de agora somos nós até as 18, trazendo então o melhor do louvor, adoração a Deus, aqui no meu, no seu, no nosso.
5: Comando.
6: Sou eu, com prazer, com muita alegria. E para começar nosso encontro, já vamos começar com ele, querido amigo André William. Vou seguir com fé. Não dá para falar do André William, vou seguir com fé com esse ritmo contagiante e não lembrar do meu querido amigo Marquinho. Agora, senhor Marcos, dá licença. Olha aí, Marquinho.

0: Esse é Juliano Som e Livres para Adorar aqui na Melhor, na 93 FM. A canção Milagres. Antes, André William, Vou Seguir com Fé.
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0: As informações vêm chegando agora com ele, Léo Vieira. Diga lá, Léo, boa tarde.
2: Boa tarde, ouvinte ligado na 93 FM. Tô de volta e tô de olho na movimentação do trânsito nesta tarde na zona norte da cidade. Quem circula pelo trecho da Avenida Pastor Martin Luther King Jr. deve ficar atento a uma interdição no trecho do Engenho da Rainha por conta de obras devido a um vazamento de água na região. Para quem circula a partir de Del Castilho, em Inhaúma, há um desvio para o trecho da Rua Engenho da Rainha e também para Ademar Bebiano até o retorno para Pastor Martin Luther King Jr. a partir do trecho de Tomás Coelho. O trânsito é complicado na região, já há impactos a partir da Praça de Inhaúma pela Ademar Bebiano, trânsito bem impactado. Para quem está seguindo em direção ao trecho da Zona Norte e o acesso a Pastor Martin Luther King Jr. a partir de Tomás Coelho, dá para ganhar um tempinho circulando pelo trecho da Avenida João Ribeiro. Para quem segue em direção ao Del Castilho, o trânsito é mais intenso no trecho de Irajá e na chegada Vicente de Carvalho. 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Léo Vieira para 93 FM, a rádio que conquistou o meu coração.
0: Valeu, Léo!

0: belíssima voz da Larissa Santos aqui na 93 FM, Oração do Justo. Delino Marçal cantou Deus é Deus, ainda Mariana Góes, Porta Aberta. Agora no Rio são 3 horas e 31.
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0: Eita coisa boa. Juntos na 93 FM, a rádio que conquistou meu coração. E você pode participar conosco aqui pelo nosso WhatsApp 968038319. Participe da programação da melhor.
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0: Agora no Rio são 3 horas e 36. Uma tarde maravilhosa para você. Ministério de Louvor diante do trono, aclame ao Senhor, uma saudade de volta para você, ligado no melhor.

0: Agora no Rio são 3 horas e 45 minutos. Thalita Roberta, grande Thalita, e a canção foi Milagre. Antes nós ouvimos a canção com o Saranda, foi um pessoal diante do trono, pessoal do Ministério de Louvor diante do trono, aclame ao Senhor. Ainda Larissa Santos, a oração do justo. Tudo isso pra você ligado aqui, ó.
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0: Olha aí o pessoal do Pit Stop, eu falei com você que eles iam estar em algum lugar hoje, né? Então bora lá que o pessoal do Pit Stop nesse momento em Irajá City. O pessoal tá lá em Irajá nesse momento, em frente ao Monte Escada de Jacó. Olha que legal, fica ali bem próximo ao metrô de Irajá, gente, aí ó. Irajá, em frente ao Monte Escada de Jacó, próximo ao metrô de Irajá. 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
1: As informações vêm chegando com ela, Fernanda Paredes. Diga lá, Fernandinha, boa tarde.
2: Boa tarde, Cid Gonçalves. Um boletim meteorológico emitido pela Defesa Civil Estadual, com vigência até às 7 horas da noite, indica que há possibilidade de ocorrência de rajadas moderadas na região norte do Rio e também risco alto de incêndios florestais. No leste e sudeste, são esperados ventos fracos a moderados. O Centro de Operações e Resiliência da Prefeitura do Rio informou que a capital permanece em estágio 2 em virtude das ocorrências provocadas pelos fortes ventos que atingiram o município. Segundo a Sete Rio, não há mais vias interditadas. Os transportes operam normalmente e a Secretaria Municipal de Saúde informou que as unidades estão funcionando. Uma moradora do complexo da Pedreira morreu após ser atropelada na Avenida Martin Luther King Jr., na zona norte do Rio, por criminosos em fuga durante uma operação da Polícia Civil na região. Ela chegou a ser socorrida por uma ambulância da Polícia Militar para o Hospital Municipal Ronaldo Gasola, em Acari, mas não resistiu. Os três suspeitos que estavam na moto que atropelou a moradora foram presos. O menor de idade foi baleado. Contra ele havia um mandado de apreensão em aberto. A gasolina comercializada no Brasil passa a ter 32% de etanol na composição a partir de amanhã. Antes, o percentual era de 30%. A medida terá validade inicial de 180 dias e poderá ser prorrogada uma vez por igual período. A alteração ocorre em meio a um aumento dos custos dos combustíveis fósseis, em meio à escalada da guerra no Oriente Médio. Outras notícias, acesse radio93.com.br.
1: Valeu, Fernandinha.
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0: Ângela e Fernanda Brum, Fiel a mim, Espírito Santo, ao vivo na 93. Antes nós ouvimos a canção com Thalita Roberta, Foi Milagre. Essa é a 93 FM, a rádio que conquistou meu coração. 93. E o povo quer falar aqui na melhor, então bora lá, dá voz a esse povo que tá ligado aqui na 93, solta a voz e fala aí, oi.
1: Meu amigo Cid, oi. Boa tarde.
0: Boa.
1: Cid, cheguei do trabalho. Chegou, agora, estou aqui te ouvindo.
0: Coisa
1: estou
0: boa.
1: Com saudade de ir aí na rádio, ver você, a Claudinha, ver o povo.
0: Venha.
1: Beijo, amigo. Sueli,
0: beijo,
1: da
0: Silva,
1: da Assembleia de Deus e Cerâmica.
0: Valeu, Sueli. Beijo grande pra você, lindona. Oi.
2: Cid Gonçalves.
0: Oi.
2: Aqui é irmão Carlos, morador de Venda de Verão da
0: Palavra. Fala, meu irmãozinho.
2: Né? Deixar um abraço pra minha esposa, que tá no local de trabalho. Deixar um abraço pra todos os ouvintes, pra toda da rádio. Pra você, a paz de Jesus Cristo.
0: A paz, meu irmão. A paz. Obrigado pelo carinho de sempre, viu? Oi.
3: Boa tarde, Cid, aqui é o Marco do Jacarezinho.
0: Fala, garoto.
3: Eu não fui, mas eu quero ir. No Lobozão da 93, vai ser a minha primeira vez.
0: Olha,
3: valeu,
0: aí,
3: Cid.
0: O cara é um poeta, rapaz, tá rimando e tudo. Que isso, varão. Boa, garoto.
4: Boa tarde, Cid Gonçalves, Sandra Mesquita. Mandou um alô pro meu filho Lucas, que mora em Bangu.
0: Fala, Lucas.
4: E minha netinha, e um beijo pra minha netinha Ana. Minha neta Isabel.
0: Sim.
4: A esposa dele, que é Mariana. E minha neta Lorena, tá?
0: Tá ótimo.
4: Sandra Mesquita. Uma boa tarde, abençoada pra nós todos.
0: Beijo, Cid, grande pra você, lindona. Deus abençoe.
5: 23.
0: Gigão. Segura aí, gente, eu volto já.
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0: 93 FM, a rádio que conquistou meu coração. Sara Farias, Se Eu Não Te Ouvir. Ainda Paulo Neto e Cleiton Queiroz cantando juntos aqui na 93 FM. A canção O Céu Te Vê, ainda Nívia Soares, Teu Amor Não Falha. Gente, estamos juntos na 93 FM, a rádio que conquistou meu coração, a rádio do povo mais feliz e abençoado do planeta. E o pessoal do Pit Stop tá na rua. 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
0: Intervalo Rapidex, eu volto já trazendo mais para você.

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13: Agora no Rio são 4 horas e 24 minutos de uma tarde maravilhosa e tá na hora.
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13: Muito bem, as informações vêm chegando mais uma vez na voz dele, Léo Vieira. Diga lá, Léo, fala aí.
0: Tô de volta, ouvinte ligado na 93 FM, tô de olho na movimentação do trânsito na zona oeste da cidade. Quem está circulando pela região de Realengo e também na ligação entre Sulacap e Magalhães Bastos até a chegada a Bangu, deve ficar atento. Há uma interdição de um trecho grande ali da rua Bernardo de Vasconcelos por conta de obras de drenagem na região. Isso acontece a partir da altura da estrada General Carrombert Pereira da Costa e o acesso para a rua Cardoso Martins. Por conta dessa interdição, a Avenida de Santa Cruz está operando em mão dupla no trecho entre a estrada General Carrombert Pereira da Costa e a Cardoso Martins, e aí o motorista vai acessar o trecho da Bernardo de Vasconcelos e a Praça do Canhão normalmente. Para quem circula ali pelo trecho da Avenida de Santa Cruz, fluxo é maior neste horário em direção a Sulacap e o acesso para a Transolímpica, e o trânsito já está complicado a partir da altura da Rua do Imperador. Para quem está seguindo em direção à Via Expressa, deve dar preferência pela Estrada da Água Branca ou mesmo a circulação pela Avenida Brasil. Panorama por lá é muito melhor. 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
13: Valeu, Léo.
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0: De ouvir e Cleiton Queiroz cantando junto com Paulo Neto, Céu te vê ao vivo. 93. Essa é a rádio do povo mais feliz e abençoado do planeta. Segura aí que eu volto já, 4:30.
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3: Agora tem Elaine Martins, a palavra aqui na melhor. 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

0: Esse é o Davi Sasser, aqui na 93 FM, tua graça me basta. Tivemos ainda Elaine Martins, a palavra, pastor Lucas, pintor do mundo. Agora faltam 15 minutos para 5. 15 para 5.
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1: Olha, gente, o pessoal do Pit Stop tá indo embora, hein? Só pra te avisar, hein? Ó, acabou por hoje, aqui encerradas a participação do pessoal do Pit Stop, tá encerrado por hoje, hein? Acabou, hoje não tem mais Pit Stop. 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Atenção, pessoal do Pit Stop, estão liberados. Vai pra casa que vocês também são filho de Deus. Vai descansar, meu.
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1: É isso, pessoal. Já foi. E foi rapidinho, rapaz. 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Vamos lá, gente. Tá na hora de informação pra você ligado na 93 FM. As informações com Fernandinha Paredes. Bora lá.
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1: Como eu disse com ela, Fernanda Paredes. Diga lá, Fernandinha, fala aí.
4: O prazo para o licenciamento anual de 2026 dos veículos com placas de final 01 e 2 termina hoje. O processo é totalmente digital. Para emitir o certificado de registro e licenciamento de veículos eletrônico, o proprietário deve ter quitado o IPVA de 2026, quitada também a guia de regularização de taxas, GRT, emitida no site do Bradesco, além de eventuais multas e débitos colocados em dia. Quem aderiu ao programa IPVA em dia para parcelar dívidas de anos anteriores também precisa estar com as parcelas em dia. A Itália anunciou hoje a suspensão da livre circulação de pessoas com a Espanha em razão do grande fluxo de migrantes vindos de Marrocos para Ceuta, enclave espanhol no norte da África. Segundo o comunicado do governo italiano, a decisão determina o fechamento das fronteiras aéreas e marítimas com a Espanha. A medida também restabelece vistorias obrigatórias para passageiros que cheguem à Itália vindos do território espanhol. Equipes de resgate retiraram 32 corpos de uma mina de carvão nos arredores de Quetta. Os socorristas ainda trabalham no local para tentar resgatar os dois últimos mineiros soterrados. A explosão ocorreu após o acúmulo de gás metano no subsolo. O inspetor de minas afirmou que inicialmente as autoridades calculavam que 42 pessoas estavam trabalhando no local. O governo prometeu pagar indenizações para os parentes das vítimas, um auxílio de cerca de R$ 9.000. 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
1: Valeu, Fernandinha.
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0: andar de outra vez, ao vivo aqui na Melhor. Antes nós ouvimos aqui na 93 Letícia Vitória, Perfil de Adorador e Tudo Entregarei, ainda Davi Sacer, Tua Graça Me Basta.
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9: Fala, povo de Deus, ouvinte amado e querido. Gente boa demais. De domingo a sexta-feira conosco nesse melhor horário, da melhor Rádio 93, a rádio que conquistou meu coração. Que alegria. Hoje é sexta-feira, o último dia do mês de julho. Gente boa, amanhã é novo ciclo. Agosto está chegando. Presta atenção, não reclame mais. Não murmure mais, agradeça mais, valoriza mais. Veja o que Deus já fez na sua vida. Olha no retrovisor da sua história, de onde Deus te trouxe, onde você chegou. Meu Deus do céu, se eu fosse você, vivia só dando glória e aleluia, glorificando e exaltando o nome dele, porque ele é bom, ele é maravilhoso. Mas um mês que termina e a graça não termina, a graça continua. A mesma graça que foi em janeiro, chegou até aqui. E vai te levar até o final. Você não pode parar, você não pode desistir. Você precisa continuar. Mas o segredo é, a nossa missão é gerar vencedores.
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0: Agora no Rio são 5 horas e 17 minutos, tá aí a canção com ela, Gisele Nascimento, a dona da voz, cantando com Tuca Nascimento, Deus ouviu, ao vivo Eli Soares cantando, Grande ao Senhor, também aqui a canção com Delino Marçal, Corre do Pecado.
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0: Agora 5:17 no Rio.
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0: Pois é, agora são 5:20. As informações vêm chegando agora na bela voz de Milena Viana. Diga lá, Milena, boa tarde.
7: Oi, Cid, uma excelente tarde para você e para todo mundo que acompanha a gente aqui na 93 FM. Destaque sobre a linha amarela, atenção redobrada para o motorista. Tem uma faixa ocupada em direção ao Fundão por conta de um acidente entre ônibus e dois carros na altura de Del Castillo. Estou observando nesse momento trânsito lento para o motorista em direção ao Fundão. No sentido Barra da Tijuca, também há retenção na altura de Genópolis, com reflexos em Bom Sucesso. Motorista que segue pela autoestrada Grajaú-Jacarepaguá está encontrando boas condições nos dois sentidos. Mesmo panorama pelo Alto da Boa Vista, também está observando reflexos na Avenida Ayrton Senna em direção à linha amarela. O motorista encontra dificuldades, principalmente na altura da estação do BRT Via Parque. Há reflexos na altura do Hospital Municipal Lourenço Jorge pela Avenida Salvador Allende, melhores condições em direção à Transolímpica. 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Milena Viana para 93 FM, a rádio que conquistou o meu coração.
0: Valeu, Milena.

0: Adriane na 93, sempre será Deus ao vivo. Tivemos ainda aqui na 93 a canção com Midian Lima, Jó, ainda Gisele Tuca Nascimento, Deus ouviu ao vivo. 93, Já já tem informação pra você ligado aqui na 93. 5h31.
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0: Com ela, Fernanda Paredes, na 93. Diga lá, Fernandinha.
7: Uma troca de tiros entre agentes da Polícia Federal e suspeitos de tráfico de drogas foi registrada nesta tarde na área externa do Aeroporto Internacional de São Paulo, em Guarulhos. Ao menos 10 pessoas armadas estariam envolvidas na ocorrência. Os suspeitos ocupavam 4 veículos e teriam tentado entrar na área restrita de cargas do aeroporto para levar pacotes com drogas. Os agentes da PF perceberam a movimentação dos criminosos e interceptaram a ação da quadrilha. Até o momento, não há informações sobre feridos e também se alguém foi preso. Eleições 2026. O presidente do PL, Valdemar Costa Neto, afirmou hoje que o ex-presidente Jair Bolsonaro é quem vai decidir até domingo se a ex-primeira-dama Michele Bolsonaro vai concorrer para uma vaga ao Senado. Valdemar e Michele tiveram uma reunião nesta tarde. O encontro durou por cerca de 1h20. A convenção do diretório do PL no Distrito Federal está marcada para domingo. Um dia após convocar o embaixador do Brasil em Assunção, José Antônio Marcondes, o governo do Paraguai afirmou hoje que não quer aprofundar a crise entre os dois países. A informação foi divulgada pelo vice-presidente do Paraguai, Pedro Aliana, e pelo ministro das Relações Exteriores do Paraguai, Rubem Ramírez Lescano, em coletiva de imprensa. Acesse outras notícias em radio93.com.br.
0: Valeu, Fernandinha.
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0: Agora faltando 15 minutos para as 6 e nós estamos juntos na 93, a rádio que conquistou meu coração. Aí pra você a canção com Samuel Messias, a glória desta última casa, Central 3, tudo a ver com ele e Josiane, sempre será Deus ao vivo aqui na melhor. Essa é a 93 FM, a rádio que conquistou meu coração. Aguenta aí que eu tô de volta já já.
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0: Faltando 15 minutos para as 6, gente boa.
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0: Olha, gente, tá chegando ao final de mais um 93 Radical. Ouvimos aí a canção com Cassiane, Arma Secreta. Vamos lá, quem leva pra casa hoje? Quem leva pra casa a camisa do Louvorzão 93, participando aqui da nossa programação? Marquinho Araújo. Tá lá no Instagram, arroba marquinho.araújo. É o ganhador da camisa do Louvorzão 93 de hoje. Ô, gente, eu tô indo embora agora, mas eu volto amanhã, 7 horas da madrugada, juntinho com você, aqui na 93 FM. Ele já chegou na área, Alexandre Teixeira, o barba, o cara, o mito, a lenda, o momento, o nome. É ele. Beijo pra todo mundo, fiquem com Deus e hasta amanhã.
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0: Senhor, muito obrigado por mais esse dia. Senhor, muito obrigado por essa semana tão proveitosa. Muito obrigado, Senhor, pela tua provisão. Muito obrigado pelo teu socorro no momento.

da maior dificuldade, o Senhor tem se feito presente em nossa vida e mostrado a tua boa, perfeita e agradável vontade em cada um de nós. Muito obrigado, Senhor, por esse dia, muito obrigado por essa semana que vai terminando, e te pedimos, esteja conosco no final de semana, esteja conosco em todos os segundos da nossa vida até a volta de Cristo. Muito obrigado, Senhor, pelo teu amor maravilhoso, em nome de Jesus. Amém.

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9: 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Você confere tudo amanhã, a partir de

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1: Boa noite aí em Rio de Janeiro, agora 6:03, começando mais uma edição das 10 mais da 93. Cid foi descansar, né? Só faltou ele falar ícone, que ele sempre fala, né? Fala, Cid, para com isso, rapaz. O cara já mandou áudio aqui falando tudo isso aí, né? O Dionísio, né? Lá de, não sei, de Niterói, se eu não me engano, né? Ele mandou áudio falando tudo que Cid fala. Ele esqueceu de falar ícone, né? Grande Cidão. Brasil 6:04, começando por aqui as 10 mais da 93. Quando você vota, vota muito lá no site radio93.com.br. Elas voltam por aqui na 93, a partir desse horário, a partir das 6, comigo, seu mano Alexandre Teixeira, o Barba. E aproveito já no início do programa para mandar um alô aí pro meu mano Williams Belo, Faixa Preta. Alô, William, aquele abraço. Tá lá com um colega, né, curtindo a programação, o Elcino Hilário, em Cordovil, dando aquela moral e aquela carona pra 93. Está no ar, às 10 mais.
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1: E a gente começa com o som da Bel Souza. Declare Vida, 6:04. Boa noite, Rio. Boa noite, Brasil.

0: É forte, Brasil, que musicão, hein? Fala sério aí. Suede Silva e Dalete Hungria, o céu responde diferente. Meu Deus do céu, muito forte. Tô todo arrepiado aqui, ó. Essa é a oitava mais votada de hoje na programação da 93. A oitava é Suede, a nona você ouviu Midian Lima, o rei da glória. Midian Lima, que é nome confirmadíssimo no Louvorzão 93, próximo dia 15 de agosto. Faltam 15 dias, gente, tá chegando, hein? Bel Souza em décima posição hoje, Declare Vida. Agora 6:16 no Rio, confirmando a hora certa, 6:16.
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0: Agora 6:17. Oi, Milena, boa noite, bem-vinda. Como tá o trânsito no Rio, menina?
2: Oi, Alexandre, oi. Uma ótima noite para você e para todo mundo que obrigado. Tá sintonizado aqui na 93 FM, destacando agora a movimentação na Ponte Rio-Niterói. Motorista que tá em direção a Niterói encontra retenção dos acessos até a chegada à Praça do Pedágio. O tempo estimado de travessia, segundo a Ecovias Ponte, tá no entorno de 30 minutos. No sentido Rio, tô observando boas condições, mas o motorista perde tempo no acesso da Avenida Brasil, 20 minutos é o tempo estimado de travessia. Alça de acesso para a linha vermelha também apresenta retenção, atualizando também a movimentação no viaduto do gasômetro. Motorista encontra fluxo intenso, principalmente em direção à zona oeste da cidade, porque na Avenida Brasil tô observando retenção para o motorista na altura de Manguinhos, na pista central. Como eu disse, há reflexos na saída da ponte e também no viaduto do gasômetro, além da Avenida Rio de Janeiro, a partir do acesso pela Via Expressa do Porto. Paciência para você, motorista, em direção ao centro da cidade, estou observando boas condições pelo gasômetro até a chegada à Avenida Francisco Bicalho. 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
1: a sétima.

0: Esse é o nome da música. Sempre será Deus, Josiane, aqui nas 10 mais da 93, defendendo então assim a sexta posição de hoje. Em sétimo lugar, você ouviu aqui nas 10 mais, Anderson Freire, Tua Glória, Toda Glória a Ti. Oitava mais pedida, Suede Silva e Dalete Hungria, O Céu Responde Diferente, né, Lucas? Agora, ó, 6:28, hora certa 6:28, já você confere comigo a Top 5.
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0: Essa é a sua 93 FM, a rádio que conquistou meu coração. Agora, 6:31. A gente vai caminhando então aí para a quinta mais pedida de hoje. Antes, eu quero mandar um abraço aqui pro meu mano Joás. Alô, Joás. Joás Silva, sintonizado aqui comigo na 93. Aquele abraço, irmão, pra família. Tá com a família toda, né? Tá com a esposa aí, dona Deise, a Jéssica, a filhota, a cunhada Luciana e o esposo dela, o Eduardo, filho Guilherme. A família inteira chegando aí de viagem, né? Lá de Cachoeiro do Itapimirim, tá na linha vermelha aí, curtindo a 93. Valeu, Joás, abraço, família, boa viagem aí. Abraço também pro Roberto, meu primo Roberto, Paulo Roberto, Paulinho Branco. Fala, Paulinho Branco, meu camarada, tamo junto, hein? Agora, 6:32, a gente segue com esse som aqui, ó.

0: que é Vitória, Rabone, versão ao vivo aqui nas 10 mais da 93, defendendo a terceira posição antes Valesca Maíssa, não me deixe esquecer, a quarta mais votada hoje aqui na programação da melhor. Passou por aqui em quinto lugar, Fernandinho Moisés, versão ao vivo.
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0: forte, hein, Sara Farias. Sonzeira, né? Sara Farias mandou muito bem aí, aí você que votou, votou bem demais. É a primeiríssima de hoje, aqui nas 10 mais da 93, a mais votada, a mais pedida, a mais querida. Pois é, e a nossa querida Sara Farias também é presença confirmadíssima no Louvorzão 93. Na Quinta da Boa Vista, dia 15 de agosto. Faltam 15 dias. Já preparou sua caravana? Já tá tudo certo? Então, beleza. Bom, segundo lugar, você conferiu comigo, Juliane Souza, a Jesus, coração igual ao teu. Juliane Souza, que também é presença garantida no Louvorzão, a gente se vê por lá. Agora no Rio, 7 horas, 1 minuto, já já tem Gênesis 93, o início de tudo.
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coração aí, porque vai começar o seu programa preferido, hein? Vai começar seu programa do seu início de noite de sexta-feira, a última sexta-feira de julho. Pois é, amanhã já virou tudo, amanhã já vai ser dia 1º de agosto, louvorzão é logo ali. Então prepara o coração porque tá começando aqui, ó.

0: 4 minutos. Ótima sexta-feira para você, dia 31 de julho, ano 2026. Tá começando por aqui o seu Gênesis 93, com produção de Cristiane Moreira e programação musical de Cláudia Mérida. Apresentação do seu amigo Alexandre Teixeira. É o Gênesis 93. Daqui a pouco tem seu alô, seu beijo, seu abraço, seu oferecimento.
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0: Bom, e a gente começa, né? A primeira música aí abrindo o programa e, claro, abrindo o baú também. A gente vai voltar ao ano de 1980 com Som Maior, Manso e Suave. Esse clássico do grupo Som Maior continua aí emocionando até hoje gerações, né? Com essa mensagem de amor, de arrependimento e esperança. A música que retrata o convite do Senhor Jesus para todos que estão cansados e necessitam de paz, lembrando que a salvação está disponível a quem ouvir a voz de Deus. Uma canção que permanece muito atual e vem fortalecendo a cada dia mais a fé de milhares e milhares de cristãos. E nesse momento, você que nunca ouviu essa música, vai ouvir agora pela primeira vez, ó, vou te apresentar. E você que conhece vai cantar junto e relembrar, fazer essa viagem no tempo a 1980. Senhoras e senhores, com vocês, Som Maior.

0: E a gente segue na programação agora, 7:09. Abraço para você que está sintonizado, curtindo aqui a programação, deixando mensagem no WhatsApp 968038319. Alô, Tereza Cristina. Abraço, boa noite, obrigado pela sintonia.
1: Boa noite, Alexandre. Quem fala é Cristina do Clube Bandê. Gostaria de oferecer o próximo louvor para minha filha Zenaide, a Suelen e a Thaís. E dizer, mãe, te ama.
0: Aí, pronto, ó, recadinho da mamãe pra filhona, né? Fala aí!
2: Manda atenção, Teixeira, Rissão de Mesquita. Manda um alô aí pro meu filho Lucas, que mora em Campo Grande, minha neta Ana Isabel, a esposa dele Mariana, e toda a minha família, tá? Boa noite aí. Ofereço o próximo louvor a toda a minha família e vocês aí da rádio, tá? Boa noite aí. Bom final de semana pra nós todos.
0: Amém, obrigado, hein? Também curtindo aqui a programação, a Guacira. A Guacira, Luiz Cláudio de Alcântara, estão aí curtindo aqui a programação, né? Tá lá o Luiz Cláudio com a mãezinha. É, São Gonçalo, ganhou a Bíblia de estudo, né? Que bênção. Deus abençoe a vocês aí. Ótima noite, viu, família? Graça e paz. Fala aí.
3: Boa noite, Alexandre Teixeira. Opa. Tudo na paz? Tá com saudade de mim?
0: É, rapaz.
3: Eu tô sempre ligado.
0: Cadê o carrão?
3: Tô mandando mensagem. É, grande abraço, Marcinho do Pula Pula, Barro Vermelho, São Gonçalo. Valeu, Deus abençoe, Marcinho, a todos.
0: Marcinho, você anda de Porsche, olha lá, Porsche vermelhão aí. Essa IA não é fácil, né, cara? Essa IA não é brincadeira. Gostei do carrão.
4: Fala, querido amado Alexandre Teixeira, graça e paz, querido. Olha nós novamente aí, uma sexta-feira maravilhosa, abençoada que Deus nos deu. Alexandre, manda um abraço para a Ana, Iadinha, minha ziteada, que tá indo comigo para a minha casa. Abraço, querido Bezerra de Prado dos Verdes, Nova Iguaçu.
0: Valeu, Bezerra, abraço. Também desejando uma ótima sexta-feira, final de semana para todos os ouvintes da 93. É, pessoal que tá trabalhando também, indo para casa, é o Marcos de Campo Grande. Abraço, Marcão, obrigado. Alô, Cláudia. A Cláudia de Duque de Caxias tá curtindo aí a programação juntinho aqui na 93. Abraço também aí pro José Cláudio Fidelis. Cláudio Paz, abraço, queridão. Tamo junto, hein? Alô também para nossa ouvinte Carmen Lúcia de Santa Cruz, sintonizada aqui na 93. Obrigado, Carmen Lúcia. Deus abençoe você aí. A Dilma de Rio Verde, Goiás, também dando aquela moral aqui na audiência, sintonizada. Deus abençoe, obrigado, hein? Agora 7:12. Bora matar a saudade, né?
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0: Olha, a saudade agora chega aí no pedido de Daniel Júnior, que participou pelo Instagram da 93. Alexandre, quero ouvir aí o forró Voice, o ano é 2001. Tá bom. Aí, ó, vamos atender esse ouvinte aí, a produção programou, tá tudo certinho, agora a gente mata a saudade juntos. Aqui no Gênesis 93, o início de tudo.

0: Esse é o Gênesis 93, você curtindo aqui uma super programação, uma programação maravilhosa. Você acabou de ouvir aí Sérgio Lopes. Sérgio Lopes atendendo então aí ao pedido, né, do nosso ouvinte que participou, deixou mensagem aqui na programação, foi a Albanita, que participou pelo Instagram. Ano 2000, Sérgio Lopes, Para Onde Vão as Aves, antes. O Felipe Lopes também participou pelo Instagram, pedindo aí a produção para ouvir a música A Vitória Nossa, de 1992, com o Marco Aurélio. E Lucas Lima, né, também pelo Instagram, pediu a produção para ouvir a música Nada Me Separa Desse Amor, de 1994, com Jota Neto. Agora no Rio, 7:29, a gente vai por intervalo rapidinho e já já a gente entra aí na linha do tempo. 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
9: Essa é de 1984, Grupo Integração.

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0: Venha saudosa Ludmila Ferber. Chegou a nossa vez. Relembrando o ano de 1998.
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0: Ai, Fernanda, boa noite, bem-vinda, Fernanda.
2: Mais de 48 horas após o vendaval que atingiu o Rio, 141 mil imóveis ainda estão sem energia elétrica. Ouvintes do bairro de Guaratiba, na Zona Oeste, enviaram mensagens para o 93 dizendo que estão sem energia elétrica desde quarta-feira. O jornalismo da rádio entrou em contato com a Light, que nos enviou uma nota dizendo que, diante da severidade do vendaval que atingiu o Rio, reforçou o plano operacional e mobilizou uma força-tarefa para acelerar o restabelecimento do fornecimento de energia. Após contato com a Light, ouvintes da rua Sucy disseram que a luz voltou no local. De acordo com a Light, responsável pelo fornecimento para a capital e parte da Baixada, 105 mil imóveis ainda estão sem energia. Os Estados Unidos e Israel planejam um grande bombardeio contra alvos da infraestrutura de energia do Irã, informou a emissora americana SBS News. A reportagem ouviu várias fontes do governo norte-americano com conhecimento do assunto. Os ataques podem ser lançados ao longo do fim de semana. No entanto, um prazo final ainda não foi definido.
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2: Um sistema de alta pressão volta a influenciar o tempo no Rio. Neste sábado, o céu estará com poucas nuvens e não há previsão de chuva. Os ventos estarão moderados a fortes, entre 52 até 76 km por hora, durante a tarde e a noite. Segundo o Sistema Alerta Rio, as temperaturas estarão em gradual elevação. A mínima prevista será de 15 e a máxima de 31 graus. A umidade relativa do ar pode apresentar valores em torno de 30% no período da tarde, a partir de domingo. 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

0: Tá aí relembrando esse ano maravilhoso aí, ano de 2008, né? Nosso saudoso irmão Lázaro, Morar no Céu.
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0: de 1994, Jerusalém, pérola preciosa. Agora faltando 5 minutos para as 8.
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1: É isso aí, gente. Hoje o Gênesis acabando um pouquinho mais cedo, é verdade. Não foi vinheta errada, não. Vou ficando por aqui agradecendo a sua participação e audiência. Um beijo pra todo mundo. E amanhã tem Os Arrebatados a partir das 3, se Deus assim permitir. Beijo, meu Rio. Tchau, tchau, Brasil. Abraço pra todo mundo e agradece, que a graça desce.

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8: O renomado ex-campeão mundial de boxe e agora evangelista Manny Pacquiao convocou os cristãos na Ásia a levarem a palavra de Deus a bilhões de pessoas não alcançadas. Durante uma conferência que reuniu cerca de 4 mil cristãos, Pacquiao encorajou os presentes a definirem metas pessoais para a evangelização. Devemos definir uma meta em nossa vida diária. Quantas almas você pode ter como alvo em um ano para trazer ao reino de Deus? Bom, meu alvo esse ano é trazer 2 almas para o reino. Apenas 2. Então, no próximo ano, talvez, eu possa fazer 5 almas. Esse é o meu objetivo na vida. E eu os encorajo a fazer o mesmo, declarou ele. A missão Portas Abertas denunciou uma nova onda de perseguição contra cristãos em Cuba. De acordo com o Observatório Cubano de Direitos Humanos, o país registrou ao menos 873 violações da liberdade religiosa em 2025. Os casos incluem prisões, investigações e processos judiciais contra cristãos. A Portas Abertas também pediu oração pela Igreja Cubana. Cuba ocupa a 24ª posição na lista mundial da Vigilância 2026, que reúne os lugares mais difíceis do mundo para ser cristão. Os produtores de The Chosen lançaram o trailer da 6ª temporada da série, que ganhou o mundo contando a história de Jesus ao lado de seus discípulos. A nova temporada estreia em novembro no Prime Video nos Estados Unidos, porém, o capítulo final será exibido nos cinemas em março de 2027 em um episódio especial. De acordo com a sinopse oficial, desta vez a produção retrata os eventos históricos do último dia de Jesus através das vidas daqueles que o amavam e daqueles que o condenaram. As 5 primeiras temporadas estão disponíveis no Prime Video e no aplicativo The Chosen. A 7ª temporada está sendo filmada e focará na ressurreição. Eu sou a Marcela Bastos, esse é o Giro Cristão. Segunda-feira, a gente volta a se encontrar bem aqui na sua 93 FM. Que o seu fim de semana seja cheio da plenitude de viver na companhia daquele que te amou sobre todas as coisas. Até mais.
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9: De volta para mais um culto doméstico aqui na 93 FM, esse programa onde você, sua família, recebem sempre uma palavra de fé, esperança, transformação. Fique com a gente aí até o final, porque está começando. Este é um momento preparado por Deus para você, para sua família, para todos nós.
10: É com muito prazer que eu recebo hoje o pastor Cláudio Gama, da Assembleia de Deus Cristo em Voz, Esperança da Glória. E aí, pastorzão, pastor Cláudio Gama, que prazer tê-lo conosco.
11: Com muita honra e alegria, eu cumprimento a você, Alexandre Teixeira, e os diletos e abençoados ouvintes da Rádio 93 FM. Com a preciosa paz de nosso Senhor e Salvador Jesus Cristo.
10: Pastor, conta pra gente onde será feita a leitura bíblica.
11: A ministração da palavra de Deus hoje encontra-se no Evangelho de nosso Senhor e Salvador Jesus Cristo, segundo a narrativa do evangelista João, no capítulo de número 10, versículo de número 27.
10: Então aproveita, você de casa, já deixa a sua Bíblia aberta em João, capítulo 10, versos 27, porque daqui a pouquinho a gente medita nessa palavra.
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2: Assim diz: as minhas ovelhas ouvem a minha voz, e eu conheço-as, e elas me seguem. Amém, amém e amém. Meu nobre ouvinte, baseado no Evangelho de nosso Senhor e Salvador Jesus Cristo, segundo a narrativa do evangelista João, capítulo de número 10, versículo 27, eu faço uma ministração para o vosso coração. As palavras que ora temos como base, onde afirma: as minhas ovelhas ouvem a minha voz, e eu conheço-as, e elas me seguem, são palavras que ecoaram de forma exclusiva, direta e personalizada dos lábios de nosso Senhor e Salvador Jesus Cristo. Nesta linguagem do Cristo, ele utiliza uma metáfora para se referir aos seus discípulos ou seguidores, chamando os mesmos de ovelhas. Ao chamá-los de ovelhas, ele está utilizando uma linguagem afetuosa, uma linguagem relacional, uma linguagem acolhedora, onde revela proteção, amparo, cuidado, direção, provisão e segurança. Assim sendo, todos aqueles que vivem para Cristo de forma fidedigna, reconciliadora, baseado na graça de Deus, em obediência e temor, Jesus chama de ovelhas. E nesta linguagem, ao comparar seus seguidores ou discípulos de ovelhas, Jesus apresenta, relacionado a esta metodologia comparativa, três grandes características. A primeira característica é que Jesus diz que as ovelhas ouvem a sua voz. A segunda característica é que Jesus diz que, além das ovelhas ouvirem a sua voz, ele, o bom pastor, conhece as suas ovelhas quando ele afirma: eu conheço-as. E a terceira característica é que Jesus afirma que estas ovelhas seguem-o quando ele diz: e elas me seguem. Aqui tem algo muito rico, porque o pastor é uma projeção da própria pessoa de nosso Senhor e Salvador Jesus Cristo, enquanto as ovelhas é uma projeção ou são projeções dos discípulos ou dos seguidores amados de Jesus. E estas características apontam para relacionamento ou vida familiar íntima com Jesus. Quando Jesus destaca que as ovelhas ouvem a minha voz, podemos entender que Jesus está ensinando que as ovelhas reconhecem a voz do pastor, simbolizando aqueles que recebem e obedecem aos seus ensinamentos. Em segundo lugar, quando Jesus afirma: e eu as conheço, sinaliza que Jesus conhece cada um dos seus seguidores de maneira pessoal e íntima. Glória a Deus, porque isso fica claro que Jesus, ele conhece os seus por dentro e por fora, e nada foge ao seu conhecimento e ao seu controle. E em terceiro lugar, Jesus diz que as ovelhas o seguem quando ele afirma: e elas me seguem, mostrando que a verdadeira fé em Jesus Cristo se manifesta em segui-lo com confiança, obediência, temor, santidade. Isto mostra que uma vida relacional com Jesus Cristo é uma vida de compromisso, é uma vida de entrega, é uma vida de rendição, é viver em Cristo, com Cristo e para Cristo. E quando nós olhamos de forma minuciosa para as palavras de Jesus, quando ele afirma: as minhas ovelhas ouvem a minha voz, em primeiro lugar, o que Jesus quer nos ensinar, nos propor, nos incentivar neste mundo odierno a qual estamos inseridos, mas com uma vida relacional com ele? Jesus está ensinando que vivemos em um tempo de muitas vozes, ou seja, opiniões, pressões, distrações, mensagens que disputam a nossa atenção todos os dias. Porém, em meio a tudo isso, Jesus declara que aqueles que pertencem a ele reconhecem a sua voz. Assim sendo, nós não fomos chamados por Jesus para ser conduzido pelas vozes, e sim pela única voz, a voz santa, a voz meiga, a voz poderosa, a voz inaudita, a voz do bom pastor, a voz de Jesus Cristo, o Senhor dos senhores, o Rei dos reis, o autor e consumador da nossa fé. Assim sendo, este versículo revela a profundidade do relacionamento entre Cristo e seus seguidores, e este relacionamento está na aptidão, na sensibilidade de cada um de nós, segundo a regência do precioso Espírito Santo, ouvir a voz do bom pastor. Veja o que Jesus está falando de forma plena, de forma clara, de forma direta, de forma específica. Jesus está dizendo: as minhas ovelhas ouvem a minha voz. Isto significa dizer que o primeiro sinal de quem pertence a Jesus é que aprende a ouvir a sua voz.

0: oportunidade para ouvir a voz de Jesus. Ouvir a voz de Cristo vai além de escutar as suas palavras. Significa dar atenção ao que ele ensina. Significa permitir que a sua palavra molde nossas decisões e buscar diariamente a sua direção, porque quem é ovelha não vive desgarrada, conduzida ou manipulada por várias vozes, e sim anda no caminho, se alimenta de pastos verdejantes e vive direcionada pela voz do bom pastor. Chegou a hora de você perguntar a si mesmo ou a si mesma: qual voz tem influenciado mais as suas escolhas, a de Cristo ou a das circunstâncias? Se você é conduzido pelas circunstâncias, você sempre terá uma vida caracterizada pelas frustrações, pelos golpes da vida e pelas derrotas. Mas quando você se submete a ser guiado, influenciado, direcionado pela voz de Cristo, você tem sustento, você tem proteção, você tem direção e você tem toda a possibilidade de a qualquer momento, independente de qualquer circunstâncias, cantar o hino da vitória, porque todas as suas escolhas, decisões e atitudes são feitas segundo a voz do bom pastor. Além disso, em segundo lugar, Jesus ensina que as suas ovelhas são conhecidas por ele. Veja, Jesus afirma: eu as conheço. Jesus conhece plenamente as suas ovelhas e ele fala de um relacionamento pessoal. Significa dizer que ovelha de Jesus Cristo que me ouve neste exato momento, ele conhece as suas lutas, ele conhece os seus medos, ele conhece as suas frustrações, ele conhece as suas guerras externas e internas, ele conhece as suas tribulações, ele conhece as suas aflições, ele conhece as suas angústias, ele conhece os seus sofrimentos, ele conhece as suas necessidades, ele também conhece as suas alegrias, ele também conhece seus sonhos, ele conhece seus projetos, ele conhece seu andar, seu deitar, seu pensar, seu falar, ele te conhece por completo. Nada está escondido diante dele. Ele te conhece da cabeça aos pés, dos pés à cabeça. Ele conhece a sua alma, ele conhece o seu espírito, ele te conhece completamente. E esse conhecimento não serve para te condenar, mas para te conduzir, para te cuidar, para te fortalecer. Diante disso, eu libero uma palavra da parte de Deus para você agora. Você pode confiar a sua vida a um pastor, ao bom pastor, ao Cristo vivo, ao Todo-Poderoso, que te conhece plenamente, e o seu afeto, o seu amor, a sua graça, a sua justiça, a sua misericórdia, a sua compaixão, a sua fidelidade, ele compartilha tudo isso com você para suprir todos os anseios da sua alma e para você superar todos os embates da vida. Deus seja louvado pela sua bendita e preciosa palavra. Em terceiro lugar, Jesus ensina que as ovelhas o seguem. Ele diz: as ovelhas, as minhas ovelhas, elas me seguem. Isto significa dizer, ouvir sem seguir a Jesus não caracteriza uma ovelha. Para você ser uma ovelha autêntica, original e legítima, você precisa ouvir o bom pastor, sinônimo de obediência, e você precisa seguir o bom pastor, sinônimo de rendição. Seguir a Jesus exige confiança. Seguir a Jesus exige obediência. Seguir a Jesus exige perseverança. Mesmo quando você não estiver entendendo nada na trajetória do caminho do Cristo, mesmo que a lógica não tenha explicação, mesmo que a razão não vai te explicar nada que está acontecendo, porém, vale a pena seguir o bom pastor, porque o discípulo verdadeiro não apenas admira o Cristo, ele caminha com Cristo independente da luta, da dor, dos espinhos, das provas, das circunstâncias adversas. Assim sendo, seguir a Jesus pode exigir renúncias. Seguir a Jesus pode exigir negação de si mesmo, crucificação do velho homem, mas sempre vale a pena, porque ao seguir Jesus, ele vai te conduzir à vida abundante e à comunhão profunda com o Deus dos céus. Glória a Deus! E o maior desejo de uma ovelha do Cristo é a comunhão plena com o Deus Todo-Poderoso. Assim, eu concluo a você hoje apresentando as três marcas ou as três características do verdadeiro discípulo, ou do verdadeiro cristão, ou do verdadeiro servo de Deus, apresentado por Jesus em João 10:27, mostrando que a primeira característica é ouvir a voz de Jesus, a segunda característica é ser conhecido por Jesus, e a terceira grande característica é seguir a Jesus. E a grande pergunta que eu te faço hoje é: será que estamos ouvindo a voz de Jesus? Será que estamos andando com Jesus? Será que temos a convicção que ele nos conhece por completo? Será? Então hoje, você que me ouve, você que já ofereceu, já entregou a sua vida a Jesus, continue cultivando essa vida, exemplar, essa vida de ovelha, ouvindo Jesus, sendo conhecido por ele e seguindo a Jesus. Mas você que ainda não teve o privilégio de ter um encontro e se render a Cristo, hoje, exatamente agora, Cristo continua chamando as suas ovelhas. Se você deseja viver mais perto do bom pastor, decida ouvir a sua palavra, decida confiar no seu cuidado e segui-lo com fidelidade. A voz de Jesus continua sendo a única capaz de conduzir a vida, a paz e a esperança, e recheando todo o coração do ser humano com o amor de Deus. Que diariamente possamos responder ao seu chamado com um coração disposto a dizer: Senhor, eu quero ouvir a tua voz e seguir os teus passos. Que você, aonde quer que esteja agora, junto comigo, possa fazer este clamor: Senhor, eu quero ouvir a tua voz e seguir os teus passos. Que a partir de hoje, eu e você tenhamos uma mentalidade mais plena de ovelha e possamos ouvir a voz de Jesus, ter a convicção que somos conhecidos por ele e cada vez mais aumentar o nosso desejo de seguir a Jesus até as mansões celestiais. Deus te abençoe muitíssimo por meio desta palavra. Fique na paz, que a bênção do Todo-Poderoso seja derramada sobre você, sobre sua casa, sobre a sua família, não só hoje, mas para todo sempre. Amém, amém e amém.
1: Que palavra abençoada, hein? Com certeza Deus falou profundamente ao nosso coração através da sua mensagem. Agora é o momento de oração. Vamos apresentar ao Senhor as causas dos nossos ouvintes: saúde, vida financeira, união nos lares, portas de emprego abertas, autoridades constituídas. Vamos orar também pelos trabalhadores da segurança pública, da educação, as famílias que perderam entes queridos, pessoas hospitalizadas, e também pelas nações e pela paz no mundo. Oremos agora todos por essas áreas em nome do Senhor Jesus Cristo, e vamos abençoar também os nossos ouvintes.
0: Senhor nosso Deus, o nosso Pai, oro, Senhor Deus, em favor da diretoria da Rádio 93 FM e da MK Music, Senhor. Estas diretorias que têm sido canais da bênção de Deus para o seu povo na face da terra, conceda-lhes saúde e longevidade. Senhor, também te suplico pelos enfermos, venha repreender todo tipo de enfermidade, porque o Senhor é Jeová Rafá, o Senhor que sara e dá saúde. Também te suplico em favor dos aflitos, dos enlutados. O Senhor é socorro bem presente no dia da angústia, e o Senhor tem o bálsamo e o refrigério para cada coração aflito e sangrando. Senhor Deus, eu suplico a ti, haja vista que o Senhor tem nas mãos a chave de Davi, então abra portas de emprego para esta cidadã, para este cidadão, para que eles possam adquirir o pão de cada dia por meio de um trabalho digno. Senhor Deus, abençoe o nosso país, sara nossa terra, estabeleça seu trono em nosso país. Também eu lhe apresento todas as autoridades constituídas. Venha conceder a elas graça, sabedoria, força, Senhor Deus, para exercer as suas funções. Suplico em favor dos encarcerados, Senhor Deus, daqueles que estão desesperados. Senhor Deus, estenda suas mãos, vai desfazendo os laços, armadilhas e liberando a sua bênção, que nesta hora o Senhor possa se levantar do trono, Senhor, e mover as tuas mãos, atender a nossa oração e liberar o grande milagre. Toma, Senhor Deus, estas pessoas nas suas mãos, atende o nosso clamor e, por amor a Jesus Cristo, responde-nos. Assim nós te agradecemos na autoridade do nome de Jesus, que vive e reina para todo o sempre. Amém, amém e amém, Jesus.
1: Amém, graças a Deus. Quero agradecer mais uma vez a sua presença aqui no Culto Doméstico e deixar este espaço para você compartilhar as redes sociais, o endereço da sua igreja e os dias de culto.
0: Meu nobre Alexandre Teixeira, quero agradecê-lo muitíssimo por esse convite honroso de estar participando deste culto maravilhoso. Agradecer a diretoria da Rádio 93 FM, a diretoria da MK Music, por esta oportunidade riquíssima, que é contribuir com a expansão do reino de Deus e abençoando todo este dileto ouvinte com a ministração da palavra de Deus. A nossa igreja, Assembleia de Deus, Cristo em Voz, a Esperança da Glória, fica na rua Nazário Machado, número 415, Amendoeira, São Gonçalo. Os cultos são às terça-feiras, às sexta-feira e domingo pela manhã, uma abençoadíssima escola bíblica dominical. Domingo à noite, uma celebração a Deus em família. E às segunda-feira, o Instituto Bíblico. E nós temos a honra e o prazer de receber cada um de vocês na nossa igreja.
1: Mais uma vez, muito obrigado por compartilhar conosco esta mensagem e orar pelos nossos ouvintes. Antes da gente encerrar aqui o programa, eu quero dizer uma palavra para você. Se você já é um cristão, permaneça firme. Continue caminhando, mesmo quando o caminho estiver parecendo muito difícil. Agora, se você está afastado da fé, preste atenção. Ou se você ainda não reconheceu Jesus como seu único e suficiente Salvador, talvez este seja o momento de você dar esse passo. Abra o seu coração hoje, não adie essa decisão. Entregue a direção da sua vida para Deus. Permita que Ele conduza seus caminhos e procure uma igreja evangélica aí perto da sua casa para você caminhar na fé, aprender mais da palavra de Deus e fortalecer a sua vida espiritual. Você que nos acompanhou até agora, lembre-se que o Culto Doméstico está disponível nas plataformas digitais no formato de podcast. Você pode ouvir novamente esta mensagem e compartilhar com seus amigos e familiares. Eu sou Alexandre Teixeira e fico por aqui. Uma boa noite, Deus abençoe você e até o nosso próximo encontro no Culto Doméstico. E lembre-se, agradece que a graça desce. Tchau, meu Rio. Tchau, Brasil.
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1: O governo do Rio de Janeiro publicou hoje no Diário Oficial o decreto que institui a política estadual de reocupação territorial e cria dois gabinetes responsáveis por coordenar e acompanhar as ações do plano de reocupação territorial. As novas estruturas serão coordenadas pela Secretaria de Estado de Segurança Pública e vão reunir representantes de diferentes órgãos públicos e da sociedade civil, incluindo moradores das áreas contempladas pelo projeto. A política prevê a retomada de áreas dominadas pelo crime organizado e atende a determinações do Supremo Tribunal Federal. O juiz Wagner Pessoa Vieira, da 5ª Vara Civil de Brasília, condenou o deputado federal Nicolas Ferreira, do PL, ao pagamento de indenização no valor de R$ 20 mil por danos morais ao PT. Em postagem em uma rede social no dia 31 de outubro de 2025, o parlamentar escreveu PT, Partido dos Traficantes. O deputado tem 5 dias para remover a publicação a contar do trânsito em julgado da sentença, sob pena de multa diária no valor de R$ 1.000. Um terremoto de magnitude 4,7 atingiu a região de Campi Flegrei, perto de Nápoles, no sul da Itália. 8 pessoas ficaram feridas, segundo a imprensa local. O evento causou apagões, danos a edifícios e a suspensão do transporte público. Em alguns bairros, moradores correram para as ruas durante os tremores. Foi um dos terremotos mais fortes registrados na região. A primeira-ministra, Giorgia Meloni, acompanha a situação. Do Departamento de Jornalismo, Fernanda Paredes.
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3: Queridos, a paz do Senhor Jesus, eu sou o Bispo Maurílio Luiz e começo esse programa sempre agradecendo a Deus, louvando a Deus pela sua vida, que tenha estado acompanhando o programa do Comércio. Que Deus abençoe sua vida, sua casa, sua família, seus sonhos e seus projetos. Esse é o programa do Comércio, Conselho de Ministros Evangélicos no estado do Rio de Janeiro, porque o Comércio é um lugar para se fazer amigos. Vamos com a adoração, daqui a pouco voltamos com a

queridos, a paz do Senhor Jesus, uma ótima noite. Eu sou o Bispo Maurílio Luiz. Mandar aqui um abraço para todo o pessoal da Baixada Fluminense. Que Deus abençoe você. Muitas pessoas acompanham o programa do Comércio. Como Deus tem sido bondoso. E se você, meu irmão, tem acompanhado também, como nós temos dito, o Comércio é uma família. O Comércio é um lugar para se fazer amigos. Hoje eu quero compartilhar contigo uma palavra que está lá no livro de 1 Reis, capítulo 18, do versículo 41 ao versículo 46, que vai dizer o seguinte: então disse Elias a Acabe: sobe, come e bebe, porque há ruído de abundante chuva. Acabe subiu a comer e a beber, mas Elias subiu ao cume do Carmelo e se inclinou por terra e meteu o rosto entre os seus joelhos. E disse ao seu moço: sobe agora e olha para a banda do mar. E subiu e olhou e disse: não há nada. Então disse ele: torna lá 7 vezes. E sucedeu que na 7ª vez disse: eis aqui uma pequena nuvem como a mão de um homem subindo do mar. Então disse ele: sobe e diz a Acabe: aparelha o teu carro e desce, para que a chuva não te apanhe. E sucedeu que, entretanto, os céus se enegreceram com nuvens e vento, e veio uma grande chuva, e Acabe subiu ao carro e foi para Jezreel. Deixa eu te falar uma coisa aqui, meu irmão. Durante essa semana inteira, eu tenho profetizado aqui: você vai terminar aquilo que você começou. Você vai terminar aquilo que você começou. E hoje eu quero ministrar essa palavra sobre Elias. Meu irmão, uma história fantástica, recheada de milagres. O mundo está cheio de histórias de pequenas chances que se transformam em grandes e surpreendentes finais. A chance de Davi derrotar o gigante Golias era muito pequena. A chance de Gideão vencer um exército numeroso com apenas 300 homens era muito pequena. A chance de Baraque, meu irmão, talvez viver uma transformação era muito pequena. A chance, talvez, da sua história viver uma grande virada talvez seja muito pequena. Geralmente, Deus usa pequenas coisas, algumas que já estão até diante de nós em nossas mãos. Um pouco de farinha foi o suficiente para alimentar uma família. Um osso de um animal feriu 1000 inimigos de Deus. A Bíblia narra essa história de Sansão em Juízes capítulo 15, versículo 15. Um copo de leite te aproxima do rei e faz reconstruir toda uma nação. Neemias capítulo 2, versículo 1 e versículo 2. Um instrumento musical move um grande exército. A gente vê a história de Gideão em Juízes capítulo 7, versículo 16. Uma pequena pedra tomba grande gigante. Eu vejo isso em Davi, em 1 Samuel capítulo 17, versículo 40. Uma agulha, meu irmão, foi o suficiente para vestir a muitos. A Bíblia narra a história de Dorcas em João capítulo 6, versículo 9. Um pouco de pão e peixe alimenta uma grande multidão. Uma pequena nuvem produz uma grande chuva. Eu não sei qual é a tua realidade hoje. Talvez você diga para mim: bispo, a minha realidade realmente é muito pequena. A chance é muito pequena de eu viver um milagre, de eu viver uma reviravolta, de eu viver uma transformação. Mas nessa noite, como aconteceu com todos esses que eu ministrei, meu irmão, essa é a noite de uma pequena chance na tua vida se transformar em algo poderoso. Eu vejo uma pequena nuvem do tamanho da mão de um homem, mas essa era a certeza de que Deus mandaria chuva. Pode ser que você esteja atravessando um vale, um deserto, e dizendo para mim: a minha chance é muito pequena. A mesma história aconteceu com o profeta Elias, que experimenta os limites. Elias é um homem que está sempre lidando com pequenas chances.
Elias é um líder que lida sempre com a escassez. Escassez de comida, escassez de água, escassez de ajuda, escassez de cooperação, escassez de perspectiva. O nosso mundo não é diferente, nos nossos dias não são diferentes. Parece que lidamos constantemente com pequenas chances. A chance de uma família superar seus conflitos é pequena. A chance de solucionar uma dificuldade financeira aparentemente é pequena. A chance de conseguir um emprego, da porta se abrir, do milagre acontecer, aparentemente é pequena. A chance de realizar os seus sonhos, aparentemente é pequena. A chance de superar essa dor que talvez você venha enfrentando e carregando ao longo dos anos na sua alma, vivendo esse momento de depressão, ansiedade, síndromes, seja do pânico ou qualquer uma outra, aparentemente é pequena. E eu te faço uma pergunta: então, o que fazer quando a chance é pequena? Primeiro, manifeste a sua fé. Já faziam 3 anos e meio que não chovia. Era arriscado falar de chuva. Meu irmão, talvez a situação e o cenário para Elias profetizar era o pior do mundo. Mas Deus já havia dito que choveria. Ele já havia feito essa promessa. Então Elias acredita. A terra estava desértica, a miséria reinava em Israel, mas Elias acredita, e acreditar fez toda a diferença na vida de Elias. Quando a chance é pequena, ter uma fé grande faz toda a diferença. Hoje eu quero desafiar você a chamar a existência de coisas que já existem, meu irmão, e que ainda não se manifestaram.

você, eu quero profetizar que hoje é a noite da explosão de Deus, explosão de milagres, crescimento, conquista, neutralizando tudo aquilo que era negativo e te colocando na rota do seu milagre. Essa é a noite de que aquele que tinha uma pequena chance se transformar e ver o seu cenário sendo transformado num grande milagre. Que Deus abençoe a sua vida com essa palavra, que Deus abençoe a sua casa. Acredita, Deus não esqueceu de você, não esqueceu da sua casa.

0: Deus, que Deus abençoe sua casa, sua família, seus projetos, e acredite, em Deus sempre será possível recomeçar. Deus abençoe sua vida em nome de Jesus. Amém.
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6: Está no ar a Voz do Brasil. As notícias do governo federal que movimentaram o país no dia de hoje.
7: Olá, boa noite.
8: Boa noite para você que nos acompanha em todo o país.
7: Sexta-feira, 31 de julho de 2026.
8: Vamos ao destaque do dia.
7: Combustível renovável.
8: Gasolina com 32% de etanol começa a valer amanhã. Cláudio Mário Carvalho.
9: De acordo com estudos técnicos, os veículos apresentam funcionamento adequado sem impactos relevantes no desempenho ou nos sistemas de combustível.
7: Educação. Professores e estudantes da rede pública de ensino podem acessar livros didáticos em formato digital.
8: São mais de 2.800 obras que podem ser acessadas pela conta gov.br. Natália Kuslick.
10: O catálogo reúne obras didáticas e literárias e abrange desde os anos iniciais do ensino fundamental até o ensino médio.
7: E hoje nós vamos falar sobre uma arte que é patrimônio cultural brasileiro.
8: Poesia pendurada no barbante, rima perfeita que conta as histórias do povo e do dia a dia do sertão. É o Cordel.
7: O projeto quer valorizar a atividade no país. Graziele Bezerra.
11: A iniciativa prevê atividades como seminários, tratamento de acervos e apresentação de cantadores, poetas e xilógrafos.
8: Hoje na apresentação da Voz do Brasil, Luciano Seixas e Mariana Jungmann.
7: E acompanha a gente ao vivo. Acesse radiogov.ebc.com.br ou o canal Gov na sua TV aberta.
8: A Caixa Econômica Federal conclui hoje o pagamento do lucro do Fundo de Garantia por Tempo de Serviço, FGTS.
7: Quem tem direito já pode consultar o valor de recebimento.
8: Nós vamos conversar agora com a repórter Luana Karen, que vai explicar pra gente como funciona essa distribuição.
7: Luana, boa noite. Fala pra gente então, desde quando é feita a repartição do lucro do FGTS?
12: Boa noite, Mariana, Luciano. Boa noite aos ouvintes da Voz do Brasil. Olha, desde 2016, o Fundo de Garantia por Tempo de Serviço, FGTS, distribui parte do lucro obtido com aplicações em áreas como habitação, saneamento, infraestrutura e títulos públicos federais. A repartição é definida pelo Conselho Curador do Fundo, que estabelece tanto o percentual do lucro a ser distribuído quanto o índice usado para calcular quanto cada trabalhador recebe.
8: E como é que ficou a distribuição neste ano, Luana?
12: Olha, Luciano, neste ano o índice definido foi de 0,01868341. Para calcular o valor que irá receber, o trabalhador deve multiplicar o saldo existente na conta do FGTS em 31 de dezembro de 2025 por esse índice. Mas eu vou dar um exemplo para ficar mais fácil. Quem tinha R$10.000 de saldo naquela data vai receber R$186,83. De acordo com a resolução do Conselho Curador, 89% do lucro obtido pelo FGTS em 2025 serão distribuídos aos trabalhadores, o que equivale a R$13 bilhões. De acordo com o secretário de Proteção ao Trabalhador do Ministério do Trabalho e Emprego, Carlos Augusto Gonçalves, o

0: valor é depositado em contas ativas e inativas.
1: Contas ativas são aqueles trabalhadores que têm vínculo. Contas inativas são aqueles trabalhadores que não têm mais vínculo empregatício, mas são beneficiados também, né, por essa distribuição de resultado. É só ele entrar no BPS, entrando no FGTS, constatar qual é o seu saldo. Os trabalhadores e as trabalhadoras receberão essa distribuição de resultado nas suas contas através de uma correção do valor do saldo.
2: Agora, Luana, e o trabalhador pode sacar esse dinheiro já imediatamente?
0: Não, Mariana, só nos casos previstos em lei. É importante lembrar que o dinheiro creditado como repartição do lucro segue as mesmas regras do FGTS. Ou seja, ele só pode ser sacado em situações como a compra da casa própria, demissão sem justa causa, aposentadoria ou doenças graves. O valor foi creditado na conta do FGTS de pouco mais de 138 milhões de trabalhadores e pode ser conferido no aplicativo FGTS ou pelo Internet Banking da Caixa para quem é cliente do banco. Mariana e Luciano.
3: Obrigado, Luana, pelas informações ao vivo aqui na Voz do Brasil.
2: Passa a valer amanhã a gasolina com percentual obrigatório de 32% de etanol.
3: A medida entra em vigor por um período de 180 dias, prorrogáveis por mais 6 meses.
2: Baseada em estudos técnicos com veículos leves e motocicletas, a alteração amplia o uso de combustível renovável.
3: Além de reduzir a necessidade de importação de gasolina e reforçar a segurança energética nacional.
4: O governo do Brasil publica a resolução que institui temporariamente a gasolina E32 e a nova mistura começa a valer neste sábado, 1º de agosto. Com a mudança, o percentual obrigatório de etanol anidro na gasolina sobe de 30% para 32% em todo o Brasil. A medida tem validade inicial de 180 dias, com possibilidade de prorrogação por mais 6 meses. Segundo o Conselho Nacional de Política Energética, a alteração busca ampliar o uso de combustível renovável produzido no país, reduzir a necessidade de importação de gasolina e reforçar a segurança energética nacional. A decisão é baseada em estudos técnicos que avaliam veículos leves e motocicletas movidos exclusivamente a gasolina. Os testes analisam partida, aceleração, dirigibilidade, emissões e durabilidade dos componentes. De acordo com o relatório, os veículos apresentam funcionamento adequado, sem impactos relevantes no desempenho ou nos sistemas de combustível. A resolução também estabelece que a adoção definitiva da gasolina E32 ou de misturas superiores vai depender de novas avaliações.
5: Claudimário Carvalho, para a Voz do Brasil.
2: Obras didáticas e literárias na palma da mão. É o Programa Nacional do Livro e do Material Didático Digital.
3: Saiba agora como acessar livros da rede pública pela internet.
6: Uma plataforma permite que professores e estudantes da rede pública de ensino acessem livros em formato digital. O catálogo reúne obras didáticas e literárias e abrange desde os anos iniciais do ensino fundamental até o ensino médio. Como destacou Fernanda Pacobaíba, presidente do Fundo Nacional de Desenvolvimento da Educação.
7: Hoje, o nosso PNLD digital reúne um acervo com mais de 2.800 obras, entre os livros didáticos e literários de diferentes etapas da educação básica. O leitor digital também conta com recursos de acessibilidade e personalização, como ajuste de contraste, espaçamento e navegação.
6: A avaliação das obras é realizada por professores especialistas do Banco de Avaliadores do Programa Nacional do Livro e do Material Didático, selecionados por uma comissão técnica. Os materiais didáticos de cada etapa de ensino se renovam a cada 4 anos. O acesso à plataforma pode ser feito pelo endereço pnld.fnde.gov.br com login realizado via gov.br. Reportagem Natália Koslick.
2: Na segunda-feira, começa a campanha de multivacinação para crianças e adolescentes menores de 15 anos.
3: Pais e responsáveis devem levar os jovens até a unidade básica de saúde para atualizar a caderneta de vacinação.
2: E atenção para quem mora nas cidades de São Paulo, Guarulhos e São Bernardo do Campo.
3: O Ministério da Saúde recomenda que os habitantes dessas cidades, com idade entre 0 e 59 anos, tomem vacina contra sarampo.
2: Até o dia 28 de julho, o Brasil confirmou 17.